o Espírito Santo mover a sua vida.

o Espírito Santo. Diga: Jesus, Jesus, eu estou diante de uma janela aberta. Senhor, traga a resposta nesta janela aberta. Senhor, talvez seja a minha primeira hora diante de uma janela aberta. Diante de uma janela aberta. Diga: faz de novo. Faz de novo. Faz de novo. Declara isso. Faz de novo. Faz de novo. Vamos. Vamos. Levante a sua voz. Levante a sua voz. Levante a sua voz e declare isso. Pra te adorar.

Senhor, eu declaro nessa noite em nome de Jesus, diante de janelas abertas, oh Pai, que nesta noite, Pai, nós vamos voltar a orar em Sua presença, nós vamos voltar a ter relacionamento contigo, Senhor, nós vamos voltar, Senhor, a ter intimidade com o Senhor, Pai. Senhor, nós vamos voltar, Pai, a ter secretos contigo, Senhor. Pai, em nome de Jesus, que autoridades voltem ao nosso meio, em nome de Jesus. Senhor, que nós possamos entender o Deus que nós servimos. O Deus que nós estamos diante desta janela aberta. Ele é maior do que tudo. Ele é maior do que tudo, Pai. E aqui nós estamos, se prostramos diante da Sua presença. E nós declaramos que nós seremos, meu Pai, uma geração cheia da Sua presença. Só essa geração que vai ser cheia. Levante a sua mão. Levante a sua mão em nome de Jesus. Diga: eu vou ser uma geração cheia da Sua presença, Senhor. Da Sua presença. Toca nessa pessoa e fala: você vai ser cheio da presença. Você vai ser cheio da presença. Porque nós estamos diante de uma janela aberta. Dê o seu melhor glória aí agora em nome de Jesus. Dê o seu melhor glória em nome de Jesus. Joga a mão para cima e adore o nome de Jesus. Adore, adore, adore, adore.

0: abençoe, família Regenere, até sábado que vem, amém?
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4: E Jó, hein, ouvinte Jó. Oh, Jó. Jó é o homem da paciência, né? Jó é o homem da paciência. Eu não sei se Jó é o homem da paciência ou se Jó é o homem da perseverança, não é? Mas nós vamos descobrir. Quer dizer, na verdade, eu até sei. Até sei, eu tenho as minhas conclusões. E nós sabemos que perseverança não é para qualquer pessoa, não. Mesmo porque esperar é uma virtude. Esperar estando numa situação boa, gostosa, tranquila, confortável é muito bom, mas quando as pressões, a correria, quando a aprovação, a dor, ela está presente, esperar tem que ser uma virtude, não tem outro caminho, não é? Então nesse mundo de tantas pressões, tanta correria, eu acredito que não é fácil não encontrar pessoas que tenham essa disciplina da espera, pessoas que consigam aguardar a sua vez. Ouvir e até mesmo sofrer algum prejuízo em razão ou em detrimento da espera. Esperar não é fácil, não. A grande maioria das pessoas não para nada e acabam entrando nesse ritmo aí, eu diria, desenfreado desse momento que nós estamos vivendo, não é? E não consegue mais aguardar. Esperam que tudo seja feito com a rapidez, cobram a agilidade dos outros, tudo tem que ser dentro do seu próprio tempo. E nós entendemos então que a paciência vai se transformando cada dia mais num bem tão precioso e cada vez menos se ouve a conhecida frase: aquela pessoa tem a paciência de Jó. Jó, pois é. Jó é conhecido na Bíblia, não é? Pelo seu sofrimento. Afinal de contas, Jó foi perdendo tudo dentro de um contexto, né? Ele perdeu seus filhos, perdeu seu sustento financeiro, perdeu a sua saúde, tudo no mesmo tempo. E sem contar com a provocação da própria esposa, que ao invés de ajudá-lo, consolá-lo, ou os dois se abraçarem e seguirem juntos, em vez de chorar até a morte dos filhos, ela ficou, como a gente fala no português, bem nosso mesmo, né? Atazanando a vida do coitado do Jó. Então eu acredito que não é errado associar o sofrimento de Jó, né? Ou seja, associar Jó ao sofrimento, né? Porque acho que é até coerente isso, sem dúvida alguma. Agora, de repente a gente podia parar para pensar se Jó era paciente mesmo, né? Como as pessoas dizem. Será que Jó era paciente mesmo? Será que Jó foi tão paciente? Não resta a menor dúvida que Jó não foi o homem mais apavorado que nós podemos dizer que existiu na Terra, né? Mas se nós formos olhar a situação de Jó, saiu da boca do próprio Jó a frase: qual é a minha força para que eu aguarde? Qual é o meu fim para que eu tenha paciência? Capítulo 6, versículo 11. Então, aparentemente, pelo menos, nós vemos que Jó, ele não se julgava o dono da paciência, o detentor mor da paciência, não. Verificando o livro inteiro, nós vemos em alguns capítulos, como o 4, também o 27, do próprio livro de Jó, que acabam mostrando para nós uma discussão vigorosa entre ele e os seus amigos. E nós vemos nas respostas de Jó, nas colocações de Jó, que não existiam ali traços de uma pessoa tão paciente assim, não. Agora, a expressão que deu a Jó essa fama de paciente não está em seu livro, mas sim em Tiago, capítulo 5, que é bom notar que a palavra paciência, ali, ela é registrada nas versões, eu diria, mais bem estudadas como perseverança. As versões mais na linguagem de hoje e tal, então a colocação, ela vem exatamente na perseverança, não é necessariamente na paciência, tá entendendo? Em algumas Bíblias já vem sobre a paciência, fala a perseverança. E até mesmo os estudiosos da Bíblia não acharam a palavra paciência muito adequada para Jó. Por mais que você tente associar paciência a Jó, eu diria a você que seria mais fácil dizer que Moisés, Noé, trabalhou 120 anos numa arca, vai? Quem é que aguenta isso, meu Deus? Paciência. Moisés ficou 40 anos aguentando os reclamões. A gente não está aguentando aqui, sei lá, 20. Assim, as pessoas não mudam, né? São reclamonas, murmuradoras. Não é? Não é fácil, não. De repente, nós vemos também que depois da construção da arca, né? Nós vemos aí Noé passando um determinado tempo dentro de um navio cheio de animais. E depois acabar também sendo, eu vou dizer humilhado, vai, pelo próprio filho. Tem que ter paciência, hein? Sem perder a cabeça. Então, até creio que esse seria um Davi. Podemos juntar Davi também. É fácil ser perseguido pelo próprio filho? Não é. Então, nós vemos que nós temos aí pessoas que poderiam ser consideradas pessoas de paciência muito mais do que o próprio Jó. Porque nós já verificamos na narrativa do livro que leva o seu nome, e há uma série de perguntas, descontentamentos, dor e até mesmo impaciência da parte de Jó diante de tanto sofrimento. Então Jó não foi assim um personagem pacato ou indiferente à dor. Ele reagiu, chegando até mesmo a questionar com profundidade a sua situação. Se nós já estamos quase que concluindo que Jó não era tão paciente assim, então por que nós estamos sempre associando Jó à paciência? Possivelmente por causa da sua perseverança. E por alguma razão nós temos uma interpretação às vezes equivocada do que é paciência e não sabemos diferenciar às vezes da perseverança. Achamos que alguém paciente é uma pessoa pacata, calada, que não exige os seus direitos, que não reclama se alguém passa à sua frente na fila. Paciência é interpretada às vezes como pobreza de espírito, particularmente, né? Às vezes as pessoas falam isso. Pacientes não conseguirão subir na vida. E esse pensamento é equivocado, é errado. Paciência não é isso. Pessoas verdadeiramente pacientes são aquelas que, em meio às provas, descontentamento, a dor, têm uma disciplina de espera capaz de lhes dar a resistência diante das situações que não merecem ação imediata. Paciência tem a ver com resistência e não propriamente com inatividade. Pessoas pacientes reivindicam sim os seus direitos. Às vezes ficam iradas e até mesmo podem reagir com determinada intensidade diante de uma situação grave. A questão é que, por serem pacientes, conseguirão dominar o seu ímpeto e manter o controle. Essa é a essência da paciência. Veja só, a essência da paciência: disciplina, domínio próprio, capacidade de esperar a hora certa. Por esse motivo, a palavra perseverança cai melhor do que paciência no caso de Jó. É claro que Jó teve uma longa e sofrida espera, mas mesmo assim, até diante da sua própria indignação relacionada à providência divina, aguardou confiante. A sua motivação em esperar não se devia a uma paciência passiva, mas sim a uma perseverança inabalável, porque ele questionava. E mesmo rodeado por sentimentos terríveis, sensações horrorosas e por amigos não tão sábios em seus conselhos, e esses amigos, eu vou te contar, viu? Às vezes são bem amigos da onça, e tem tantos. Jó manifestou perseverança, que segundo o dicionário é uma atitude de firmeza ou constância. Enquanto a paciência é vista como uma espera passiva de quem observa os fatos e talvez até se deprima diante deles. E perseverança é uma espera cheia de convicção, de força, que nos mantém firmes, apesar de ainda não conseguirmos visualizar um escape completo. Pode ter certeza, prezado ouvinte, que todos nós vamos passar por situações difíceis na vida. E diante delas nós podemos ficar passivos ou então nos enchermos de perseverança. O resultado de uma escolha ou outra pode ser visto no fim da vida de Jó. O último capítulo do seu livro, capítulo 42, relata logo no início que o resultado da sua escolha foi uma experiência com Deus que ele nunca tivera antes. Dizia agora que o seu conhecimento de Deus não era apenas por ouvir falar. Não era aquele conhecimento que obtivemos porque alguém nos relatou, mas assim porque ele havia vivenciado uma situação e ali conhecido a Deus. A perseverança de Jó produziu nele uma transformação interior que o levou a um estágio mais avançado de confiança. Jó saiu de uma experiência trágica, melhor do que entrou. E isso se deveu à sua perseverança. Persevera. aquele que perseverar, é isso que a Bíblia fala. Esse é que vai ter a vitória. Então, às vezes, é preferível olharmos para Jó como sendo um homem perseverante, e não apenas paciente, embora eu entenda que ele teve paciência em muitos momentos. Então, o patrimônio que o exemplo dele deixa para nós é valioso e deve ser repetido. Que sejamos sempre perseverantes e que a disciplina da espera gere em nós não a tristeza ou o cansaço, mas sim o ânimo de quem confia no Senhor e sabe que, ao final de tudo, estará mais forte do que no início. Então, tenhamos a perseverança de Jó. E também as pitadas de paciência que nós podemos aprender em algumas atitudes.
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0: É bom ter você conosco, querido ouvinte. Tenha uma boa noite na paz de nosso Senhor e Salvador Jesus Cristo. Meu nome é Esmílio Moreira e na mesa técnica está aqui o nosso querido irmão Diego. E juntos nós vamos nesta caminhada de fé até às 23 horas. E eu te convido para nós ouvirmos louvores, nós ouvirmos a palavra de Deus e juntos nós oraremos ao Senhor. E não somente isso, nós também temos informações dentro do programa A Voz da Libertação. Então não sai daí, porque nós estamos caminhando e começando esta jornada de fé.
1: 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Seguro residencial. Escolha com cuidado. Na hora de manter a sua casa protegida e evitar dor de cabeça com possíveis problemas, não há dúvidas que um seguro residencial é uma ótima alternativa. No entanto, essa escolha requer cuidados, pois muitos fatores podem estar envolvidos nesse processo de contratação. Esse tipo de seguro é totalmente personalizado e o contratante escolhe que tipo de cobertura ele gostaria de incluir na apólice. Vale ressaltar que, como qualquer outra modalidade de seguro, existe a cobertura básica, na qual estão incluídos danos causados por explosão e incêndio, por exemplo. Mas além da cobertura básica, o contratante tem a possibilidade de incluir outros tipos de cobertura que fazem sentido para sua realidade e que podem incluir danos elétricos, roubo e furto de bens, vazamento de tubulações e desastres naturais, como furacões e vendavais, entre outros. O valor da indenização, claro, será baseado nas características do contrato e no valor estipulado pelo imóvel no momento da contratação. Os seguros residenciais, usualmente, são contratados por meio de um corretor que faz a intermediação entre o consumidor e a seguradora. Mas atenção, o profissional precisa ser registrado na Superintendência de Seguros Privados. Depois de se assegurar que o corretor e a seguradora são idôneos, o próximo passo é ler o contrato com atenção antes de assiná-lo. Ressarcimento de dinheiro. Quando é possível solicitar? Saiba mais. O ressarcimento de dinheiro é um direito assegurado ao consumidor diante de algumas situações. Por isso é importante que os consumidores saibam quando podem solicitar o reembolso e fazer valer seus direitos após passar por algum problema de consumo. Um dos direitos previstos pelo Código de Defesa do Consumidor é o de ressarcimento de valores diante de algumas situações. Isso significa que o consumidor pode receber de volta o dinheiro pago por um produto ou serviço quando há um problema de consumo, como o produto com defeito, descumprimento da oferta, entre outros. Todas essas situações são previstas pelo Código, que é o guia com todas as regras sobre as relações de consumo. Através desse Código, o consumidor pode se orientar sobre seus direitos e reivindicá-los quando houver irregularidades. A política de reembolso varia entre as empresas. De toda forma, o procedimento adotado deve estar de acordo com os direitos do consumidor, em especial aqueles previstos no Código de Defesa do Consumidor.

21h41, aqui na capital paulista. Estamos diretamente aqui do Estúdio C, São Paulo, capital. E aí, querido ouvinte, interaja conosco nesta noite, você que nos acompanha pelo nosso WhatsApp, o DDD 11, o número 98292. Mande a sua mensagem de texto, qual estado você está falando, o seu nome, como que está o clima aí na sua região, aqui em São Paulo. Está aquela noite agradável, aquele friozinho agradável nessa noite de São Paulo. E como eu sou mineiro, eu gosto de tomar um cafezinho durante a noite. Na sua região, o que que você gosta de tomar? Um café, o chá, o chimarrão? Aí na sua região, como que você faz para esquentar-se nas noites frias? Querido ouvinte, eu quero compartilhar uma palavra de Deus ao seu coração, porque às 22 horas nós estaremos orando ao Senhor. E eu gosto sempre, antes de orar, ler a palavra de Deus, meditar sobre aquilo que Deus ele tem a falar aos nossos corações. E enquanto nós meditarmos na palavra de Deus, eu gostaria que você também já começasse a encaminhar a sua mensagem de texto, para que eu possa orar pela sua vida nesta noite. Nós saímos de um culto Regenere nesta noite, mais um culto Regenere, culto abençoado onde Deus falou aos nossos corações. Eu também queria transmitir uma palavra, não a mesma ministrada no culto, mas do mesmo personagem, Daniel, homem de Deus, homem de referência. Eu queria ler com vocês o capítulo de número 1, primeiro capítulo do livro de Daniel, e o versículo de número 8. Daniel, porém, decidiu não se contaminar com a comida e o vinho que o rei lhes tinha dado. Primeiro capítulo do livro de Daniel, o versículo de número 8. É interessante nós falarmos acerca disso, porque a história de Daniel, ela nos traz ensinamentos importantes. Nesse primeiro versículo, nós conseguimos compreender que Daniel é um homem que sabe o Deus que ele serve, porque ele toma uma decisão de não se alimentar dos mesmos alimentos que o rei se alimentava. Daniel, ele prefere permanecer naquilo que ele já vivenciava dentro da sua nação judaica, agora que ele está dentro da Babilônia. E o interessante é que Daniel, ele toma uma decisão que muitas vezes nós, como servos do Senhor, como cristãos, não tomamos. Ah, mas você está falando que eu estou me alimentando da mesa dos mundanos? Não, eu não estou dizendo isso. Eu falo que acerca das escolhas. Muitas vezes nós não queremos tomar algumas decisões que nos privarão de nos saciarmos. Porque Daniel, ele toma uma decisão de não saciar a sua fome com aquilo que o rei lhe oferecia. E é interessante que até mesmo aquele que estava para tomar conta de Daniel, que é o chefe dos oficiais, ele questiona, mas não, você vai ficar fraco, você não vai conseguir permanecer no mesmo nível dos demais candidatos. E Daniel fala, não seja assim, nos observe por um tempo e você verá que nós permaneceremos fortes, permaneceremos com sabedoria, com inteligência. E assim foi feito. Daniel, ele começou a se alimentar somente com legumes, e o chefe dos oficiais vem até Daniel e percebe que Daniel está mais forte, está mais inteligente do que os demais. E isso é uma prova de que quando nós nos separamos para fazer a obra de Deus, somos separados também por Deus, isso tem impacto direto na nossa vida. Aí você se pergunta, mas o que a história de Daniel, este homem que viveu há tanto tempo, tem a ver com a minha vida? Talvez situação que você tem vivenciado hoje é consequência de decisões não tomadas. Talvez o que você tem vivenciado hoje é falta de dizer não para algumas situações, porque nós sabemos que a vida nos oferece muitas coisas.
A vida, ela traz consigo milhares de coisas para que nós possamos desfrutar, que possamos nos tornar os nossos prazeres saciados nessas coisas. Mas o apóstolo Paulo, ele escreve de forma muito assertiva que tudo é lícito, mas nem tudo nos convém. E Daniel, diante desta escolha, ele não estava apenas falando, não quero me alimentar com os manjares do rei, mas ele estava também dizendo assim, eu permaneço naquilo que Deus propôs para mim. Daniel, ele permaneceu fiel às suas origens. Daniel permaneceu fiel dentro do propósito de Deus. Ele estava dentro da Babilônia, mas a Babilônia não entrou no coração de Daniel. Daniel, ele foi para dentro da Babilônia e levou Israel para dentro da Babilônia. E muitas vezes nós estamos em locais onde Deus quer nos usar como ferramentas, onde Deus, ele quer que o poder, o nome dele seja glorificado. E nós invertemos o papel. Nós deixamos com que aquele lugar nos influencie, de vez de influenciarmos aquele lugar. Daniel, estando dentro da Babilônia, ele glorificou o nome de Deus. E através das suas decisões voltadas para Deus, ele teve a capacidade de glorificar o nome do Senhor. E eu te faço uma pergunta. As suas decisões têm te levado a glorificar o nome de Deus e as pessoas têm visto o nome do Senhor através das suas atitudes? E nesta noite nós iremos orar, porque assim como Daniel, nós também temos que manter a nossa espiritualidade, nós temos que manter esta vida de comunhão com o Senhor. E eu quero te convidar para orar comigo agora, às 22 horas. Esta oração que nós fazemos aqui todas as noites, a oração do encontro com Deus. Daniel, ele decidiu não se contaminar com o banquete, com os manjares do rei. Daniel, ele decidiu viver uma vida de oração. Mesmo diante daquilo que o rei determinou, que era morte, que era a cova dos leões, para aquele que se dobrasse perante outro Deus, a não ser o rei da Babilônia, Daniel manteve a sua decisão. Eu vou orar e vou permanecer buscando a presença de Deus. E nós, como servos do Senhor, como os filhos de Jesus Cristo, nós temos que permanecer buscando a presença de Deus, decidir não se contaminar com este mundo. Talvez você já se contaminou, talvez você já se deixou levar por esta vida, mas eu te convido hoje a voltar-se aos pés de Jesus Cristo, porque o próprio Jesus, ele faz o convite: vinde a mim, vós que estáis cansados e sobrecarregados, e eu vos aliviarei. E neste momento de oração, será a hora que nós entregaremos o nosso coração a Deus. E eu tenho certeza que o Espírito Santo da verdade, ele te visitará onde quer que você esteja e ele tocará na sua alma. Então, nós temos 10 minutinhos para a oração das 10 horas. E eu peço que você envie a sua mensagem de texto, o seu local, o seu pedido de oração, porque eu tenho certeza que Deus, ele visitará a sua casa e toda a sua família.

Eu cumprimento o povo de Deus na paz do Senhor Jesus. Meu nome é Lúcia, sou da cidade de Joinville, Santa Catarina. Eu quero contar um testemunho como foi a minha conversão. Eu, quando não era crente, né, eu tive uma enfermidade muito grave. Fiquei 1 mês e 8 dias no hospital, 8 dias, né, em coma, sem conhecer ninguém. E o médico não achava a minha enfermidade. Então, aí eu fui para minha casa, né? Eu pedi alta, né? Por conta própria, minha mãe foi lá, assinou um termo de responsabilidade porque o médico não achou a minha enfermidade. Enfim, aí minha mãe levou eu a um centro de macumba, de todos os recursos, né, que ela podia encontrar, me levou, mas não teve nenhuma solução. E assim, então, uma serva do Senhor, né, falou para mim da palavra do Senhor, da Igreja Pentecostal Deus e Amor, o qual eu fui fazer uma visita e o qual eu fui revelada pelo Espírito Santo de Deus que era uma obra de macumba, que foi feita para mim morrer, né, seca numa cama. Eu estava bem assim entre a pele e o osso. E graças a Deus pela misericórdia do Senhor, daquele dia em diante eu fui curada. Né? O Senhor me curou daquela enfermidade. Eu voltei novamente na medicina depois de 3 meses e contei para o médico, né, o que tinha acontecido, e ele mesmo, né, afirmou que só podia ser um milagre mesmo o que Deus fez na minha vida. Então é esse testemunho que eu vou deixar gravado aqui. E você que está aí no seu lar, na sua casa, me ouvindo, muitas das vezes você vai no médico e às vezes a enfermidade é espiritual, né? Não é para a medicina. Assim como foi o meu, o médico meu era um profissional. Mas Deus é médico dos médicos e Ele, né, que teve a cura da minha enfermidade. Então eu agradeço essa oportunidade, que Deus abençoe a todos e que vocês façam a mesma coisa que eu fiz. Vai na Igreja Pentecostal Deus e Amor, porque ali tenho certeza que você vai encontrar a solução do seu problema. Amém?

21h56 e o coração já está aqui ardendo para buscar a presença de Deus em oração. Mas antes, eu quero ler aqui as mensagens de alguns ouvintes que estão nos acompanhando. Eu estou aqui com a nossa irmã Neuda. Ela diz: a paz do Senhor Jesus, sou do Ceará, peço orações para que o Senhor repreenda a artrose. Muito obrigado, irmã Neuda, pela sua participação. Nós estaremos em oração pela sua vida e Deus abençoe todo o povo aí do Ceará. Estou aqui também com o nosso irmão Ronan Alves. Boa noite, eu sou Ronan de Patos de Minas. Peço oração por toda a minha família e minha vida espiritual. Deus abençoe, irmão Ronan, pela sua participação. É sempre um privilégio ter o Senhor aqui conosco e tenho certeza, o seu nome já está aqui para que nós possamos orar pela sua vida. E confie, Deus, Ele está no controle de todas as coisas. Estou aqui também com a nossa irmã Cristina. A irmã Cristina escreve: boa noite, a paz do Senhor Jesus Cristo, amados irmãos. Sou irmã Cristina de Franco da Rocha, São Paulo. Aqui está uma noite fresquinha. Peço oração por mim e minha família. Ô, irmã Cristina, é bom ter você aqui conosco, saber que você está interagindo com esta programação. Que Deus ele possa abençoar toda a sua casa e sua família. E o seu pedido de oração está anotado aqui conosco. Estou aqui também com a nossa irmã Darlene, o nosso irmão Aguinaldo. Nosso irmão Aguinaldo faz um pedido de louvor que nós tocaremos aqui, irmão Aguinaldo. Irmão Aguinaldo escreve: a paz do Senhor Jesus, eu sou de Guarani do Oeste e eu queria o louvor Deus Abre o Mar, da nossa querida Débora Miranda, porque hoje o meu filho Pedro Henrique está completando mais uma data natalícia. Meus parabéns, Pedro Henrique, e a paz do Senhor Jesus, irmão Aguinaldo. E aí vai um pequeno trecho do louvor Deus Abre Este Mar, para o nosso irmão Aguinaldo, para o seu filho Pedro Henrique e para todos os ouvintes desta programação. E nós voltamos também já em oração.

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5: Saúdo meus irmãos, ouvintes do programa Voz da Libertação, na paz do Senhor Jesus. Aqui quem vos cumprimenta é sua irmã em Cristo, Nazareno. Eu, juntamente com a minha esposa, estaremos orando em favor da família. Você que pode, neste momento, ore conosco. Representemos a nossa família nas mãos do Senhor, em nome de Jesus. Soberano Deus e Eterno Pai, neste momento, Jesus querido, nesta hora poderosa, estamos nós aqui, ó Pai querido, diante do Senhor Jesus Cristo, te louvando, te glorificando, intercedendo, ó Pai querido, pela nossa vida, pela nossa casa, pela nossa família. Meu Deus, cremos num Deus poderoso, cremos num Deus que tudo pode, cremos num Deus vencedor que não perde batalha. Jesus querido, neste momento, ó Pai, juntamente com nossos irmãos, Senhor, nós viemos apresentar, meu Pai, a nossa casa, nós viemos apresentar a nossa família, viemos apresentar, meu Pai, a família do Senhor Jesus Cristo. Meu Deus, nesta hora poderosa que o Senhor nos concede, em estarmos aqui buscando a presença do Senhor Jesus Cristo, ó Pai amado, pedimos a Ti, meu Deus, perdão pelos nossos pecados, perdão, meu Pai, por nossas falhas, obras e pensamentos, meu Deus, transgressões e iniquidade, que a graça, a misericórdia do Senhor, meu Pai querido, continue nos alcançando em nossa vida, em nome de Jesus. Meu Deus querido, meu Deus amado, nesta hora poderosa que o Senhor nos concede, meu Pai querido, em orarmos a Ti. Meu Deus, nós Te louvamos, nós Te glorificamos e agradecemos, ó Pai querido, porque até aqui as mãos do Senhor Jesus Cristo têm estado, meu Deus querido amado, estendida por nossas vidas, têm estado estendida, ó Pai querido, por nossa casa. Meu Deus querido, neste momento nós Te louvamos, meu Pai querido, pela nossa família, meu Deus. Meu Deus, meu Pai, nesta hora poderosa, eu oro ao Senhor Jesus Cristo, apresentando, meu Pai querido, a família, meu Pai amado, Deus e amor. Meu Deus, entregamos a Ti neste momento, ó Pai amado, a família Miranda, meu Deus, nas Tuas mãos. Jesus querido, neste momento, pedimos a Ti que o Senhor dos Exércitos possa visitar, meu Deus, a nossa irmã Ereni, juntamente, ó Pai amado, com seus filhos, juntamente, ó Pai querido, com seus genros, noras, meu Deus, meu Pai, netos, bisnetos, meu Deus, o sangue de Jesus tem poder, a coberta com Teu sangue, dê a Tua graça, a Tua misericórdia, dê saúde, dê força, meu Pai querido, para aquela família, meu Deus amado, que está ali, Jesus, diante do Senhor Jesus Cristo, à frente da obra do Senhor. Meu Deus, nós oramos pedindo ao Senhor Jesus Cristo, que a cada dia o Senhor venha abençoar, ó Pai, a Tua serva, que o Senhor, ó Pai amado, venha dar sabedoria, que o Senhor, meu

neste momento, Senhor, nossos irmãos que oram conosco, meu Pai, crendo na bênção, crendo na vitória do Senhor e Salvador Jesus Cristo, meu Deus querido, meu Deus amado, neste momento, nesta hora poderosa, Jesus, nós viemos apresentar ao Senhor Jesus Cristo, meu Pai querido, nossos irmãos, meu Deus, só o Senhor conhece e sonda mente e coração, Jesus, neste momento, meu Deus, neste momento nós oramos ao Senhor Jesus Cristo e apresentamos, ó Pai amado, as famílias nas tuas mãos, meu Deus, nós apresentamos aqui, ó Pai amado, os familiares, meu Deus, de nossos irmãos que estão, ó Pai, hospitalizados, Jesus querido, quantos neste momento, ó Pai, estão ali, Senhor, desenganado pela medicina, meu Deus, quantos neste momento, ó Pai querido, já ouviram, ó Pai amado, da boca do médico, meu Deus, que não tem mais jeito, que não tem mais solução, que não há nada que possa ser feito, Jesus, neste momento, nós oramos ao Senhor Jesus Cristo, meu Deus, porque nós cremos num Deus poderoso, nós cremos, ó Pai, no grande milagre, nós cremos, meu Deus, no grande mover do Senhor Jesus Cristo, meu Deus querido, que o Senhor, neste momento, possa visitar, ó Pai amado, a família de nossos irmãos que estão ali, ó Pai, hospitalizado, que estão ali, ó Pai, precisando, meu Deus, da bênção e da graça do Senhor Jesus Cristo. Meu Deus, que o Senhor, neste momento, possa acalmar o coração, que o Senhor possa dar saúde, que o Senhor possa dar, meu Pai, ânimo, meu Deus querido, que o Senhor, até mesmo, ó Pai amado, possa ressuscitar, Jesus, aquele que está ali, ó Pai, desenganado, Jesus querido, já ouvindo, meu Pai amado, os médicos que não tem jeito, que está ali, ó Pai, com seus batimentos cardíacos, meu Pai amado, já no mínimo, meu Deus, mas o sangue de Jesus tem poder, porque todo o controle está nas mãos do Senhor, e o Senhor é o Deus que operou, é o Deus que opera, hoje, meu Pai querido, o Senhor não mudou, há poder no sangue de Jesus, Jesus amado, nesta hora poderosa, os hospitais ali, meu Pai amado, no CTI, nas UTI, meu Pai, quantos estão ali, ó Pai, nos oxigênio, quantos estão ali, ó Pai amado, respirando, meu Deus, por causa dos aparelhos, mas nós oramos ao Senhor Jesus Cristo, ó Pai, neste momento, que o Senhor dos Exércitos venha ter de misericórdia, venha ter de compaixão, meu Deus querido amado, os seus órgãos, ó Pai amado, já não estão funcionando mais, já estão, ó Pai amado, debilitado, estão, ó Pai, funcionando por causa de aparelho, meu Deus, mas tem de misericórdia, meu Pai querido, dá vida, meu Pai, dá vida, meu Deus, em nome do Senhor Jesus Cristo, porque nós sabemos, meu Pai querido, que o Senhor é o dono da vida e a nossa esperança está em ti. Nós oramos ao Senhor Jesus Cristo, ó Pai, neste momento, porque nós sabemos, ó Pai amado, que todo o controle está nas mãos do Senhor Jesus Cristo. Meu Deus, tenha de misericórdia, meu Deus, tenha de compaixão neste momento, ó Pai amado. Nós pedimos ao Senhor Jesus Cristo que visite, ó Pai amado, nossos irmãos, ó Pai amado, que estão ali no hospital, ó Pai amado, do câncer. Tenha de misericórdia, meu Pai, tenha de compaixão. Essa doença, meu Pai querido, o qual tem matado muitas pessoas. Jesus querido, que o Senhor possa visitar neste momento. Meu Deus, que o nome santo do Senhor Jesus Cristo possa ser, meu Pai, glorificado e exaltado, meu Deus, para o médico não tem jeito, mas nós oramos com fé neste momento, que o Senhor possa visitar, meu Pai querido, que o Senhor possa arrancar neste momento, meu Pai querido, toda doença, meu Pai querido, toda enfermidade, todo tumor, em nome do Senhor Jesus Cristo, que saia agora em nome de Jesus, que saia agora em nome de Jesus, há poder no sangue de Jesus, o Senhor, ó Pai, é um Deus poderoso, que tem o poder, ó Pai amado, de arrancar toda a enfermidade, meu Deus, que cai por terra agora em nome de Jesus, meu Deus soberano, nós oramos ao Senhor Jesus Cristo, que o Senhor possa dar vida, meu Deus, e possa dar vida com abundância, porque, ó Pai, o Senhor é o dono da vida, meu Deus, nós oramos, meu Pai, neste momento, Jesus querido, porque nós cremos que o Senhor tem o grande poder neste momento de dar cura, meu Pai amado. Ó Senhor, que o nome de Ti, ó Pai, venha ser glorificado, que o nome do Senhor, ó Pai, venha ser exaltado. Jesus querido, realiza, ó Pai, a grande obra, o grande milagre, meu Deus, porque nós cremos, meu Pai, no poder divino, que, meu Pai, o Senhor trabalhando, almas que estão ali, ó Pai querido, e vendo o milagre do Senhor Jesus Cristo, elas possam, meu Deus, se render aos pés do Senhor Jesus Cristo, elas possam, ó Pai amado, ver o grande mover do Senhor Jesus Cristo, porque muitas pessoas, ó Pai amado, não têm a fé, Jesus querido, em Ti, ó Pai, tem que ver para crer, mas nós cremos, meu Pai querido, pelos olhos da fé,

0: neste momento o Senhor arranca as enfermidades, o Senhor joga por terra toda doença, meu Pai querido, em nome do Senhor Jesus Cristo. Meu Deus, nós oramos ao Senhor Jesus Cristo, ó Pai amado, neste momento, e o Senhor, meu Deus poderoso, possa, meu Pai querido, visitar, meu Pai, os nossos irmãos também, ó Pai querido, que estão ali presos, que estão ali, ó Pai, nos presídios. Meu Deus, nós não sabemos, ó Pai amado, o que muitos cometeram, mas, meu Deus querido, nós temos que o Senhor tem o poder de ir lá visitar, meu Deus, nas cadeias e mudar a história e mudar o quadro. Jesus querido, para a sociedade, meu Pai amado, não tem mais jeito. Para a sociedade, ó Pai amado, muitos acham, meu Deus querido, que deveria ter a pena de morte, mas o sangue de Jesus tem poder. O Senhor, ó Pai querido, é o Deus que perdoa, é o Deus, ó Pai querido, que muda a história. Basta, meu Deus, nós acreditarmos, basta, ó Pai, nós termos um Senhor Jesus Cristo, basta, ó Pai, nós entregarmos a nossa vida nas mãos do Senhor, e o Senhor, meu Pai querido, muda a história, e nós oramos a Ti neste momento, meu Pai, visita, meu Deus querido, nossos irmãos que estão ali, ó Pai querido, presos, meu Deus, muitos já ouviram ali, ó Pai, que não tem mais jeito, que não sai dali, meu Deus, talvez eles cometeram um crime, meu Deus, roubaram, eu não sei, Jesus querido, o que eles fizeram, mas eu sei num Deus que perdoa pecados, eu creio, meu Pai querido, num Deus que muda a história, eu creio num Deus que dá vestes novas, um Deus que muda a história, Jesus querido, e eu oro a Ti, ó Pai, neste momento, crendo que o Senhor tem o poder neste momento de enviar, ó Pai, os Teus anjos ali, ó Pai amado, e confortar, Jesus querido, os corações, que o Senhor, ó Pai, tem o poder neste momento, ó Pai amado, de mudar os pensamentos, Jesus querido, quantos estão ali, ó Pai amado, neste momento, pensando, Jesus, que a vida acabou, que não tem mais jeito, mas em nome de Jesus, ó Pai amado, este demônio, meu Deus, que tem tentado ali, ó Pai, lutar contra essas vidas, que tem colocado, ó Pai, tormento na mente, tormento, ó Pai querido, no coração, tem colocado, ó Pai amado, incerteza, meu Deus, que tem colocado que não tem mais jeito, o sangue de Jesus tem poder, o sangue de Jesus tem poder, ó Pai, que venha ser repreendido toda a maldição do inferno agora, que venha cair por terra toda a obra de Satanás, todo o pensamento contrário, meu Deus querido, repreende agora em nome de Jesus, ó Pai amado, ó meu Deus, tenha de misericórdia, Jesus querido, nós oramos com fé neste momento, porque nós cremos no trabalhar, nós cremos, meu Deus, no agir do Senhor Jesus Cristo, meu Deus, toda a obra, ó Pai amado, de Satanás, que venha cair por terra agora em nome de Jesus, em nome de Jesus, quantas almas, meu Deus, já foram libertas pelo sangue de Jesus Cristo, e hoje, meu Pai, canta um louvo, prega a Tua palavra, muitos, ó Pai querido, já foram homicidas, mas foram limpos, perdoados pelo Senhor Jesus Cristo, e o Senhor fez, meu Pai querido, um novo homem, uma nova mulher, e assim nós oramos a Ti, meu Pai querido, e crendo que o Senhor tem o poder de, neste momento, meu Pai amado, visitá-los, meu Deus, e libertar em nome de Jesus, visita, meu Pai querido, visita neste momento, vai dando o grande livramento dos céus, meu Deus, vai trazendo, ó Pai querido, neste momento, a esperança, meu Deus, Jesus, visita os corações neste momento, acalma, Senhor da glória, essa tempestade em nome de Jesus Cristo, meu Deus, que o Senhor possa realizar, meu Pai, a grande obra, o grande milagre, meu Pai querido, e que essas vidas, meu Deus, de nossos irmãos ali, ó Pai amado, possam ser libertos e sair, meu Pai amado, limpos, meu Deus, meu Pai, não devendo mais nada para a justiça, e sair, meu Pai querido, homens e mulheres de Deus, glorificando e exaltando ao nome santo do Senhor Jesus Cristo, meu Deus, neste momento, ó Pai amado, nós apresentamos ao Senhor Jesus Cristo, meu Deus, porque nós cremos, meu Pai amado, na libertação, porque nós cremos, ó Pai amado, na transformação do Espírito Santo de Deus, Deus bendito, Deus maravilhoso, nós apresentamos, ó Pai amado, essas almas, meu Deus, que neste momento estão, ó Pai, debaixo das marquises, essas almas, meu Pai querido, que estão neste momento debaixo das pontes, debaixo dos viadutos, meu Deus, são almas, Jesus querido, que muitas já foram frustradas, muitos, ó Pai, já passaram por muitas decepções, muitos, ó Pai, até mesmo serviam ao Senhor Jesus Cristo, mas no meio do caminho, ó Pai amado, não tiveram mais força para continuar, não tiveram força, ó Pai amado, para prosseguir em frente. Satanás veio, ó Pai amado, e jogou uma seta, meu Deus querido, e os nossos irmãos, ó Pai, caíram. Mas neste momento, meu Deus, nós oramos ao Senhor Jesus Cristo, pedindo ao Senhor misericórdia. Misericórdia, ó Pai amado, pelo nosso irmão. Tende compaixão, meu Pai amado, sobreestenda as tuas mãos poderosas neste momento por essas vidas. Senhor Jesus, restaura, meu Pai. Traz de volta, meu Deus querido. Muda, meu Deus amado, o cativeiro. Traz, meu Pai querido, de volta para a tua presença. Meu Deus, outrora, meu Pai querido, nossos irmãos pregavam. Outrora, meu Pai querido, nossos irmãos cantavam. Outrora, meu Pai querido, eles louvavam, eles glorificavam. Eles, meu Pai querido, exaltava ao nome santo do Senhor Jesus Cristo. Meu Deus, mas neste momento eles se encontram caídos, mas o sangue de Jesus tem poder. Meu Deus, visita neste momento, visita, meu Pai amado, que toda a obra de Satanás venha cair por terra, meu Pai querido, em nome de Jesus. Meu Deus, realiza, ó Pai, a grande obra. Realiza, meu Deus, o grande milagre, Jesus querido, toda a obra do inferno que venha cair por terra, meu Deus, toda a obra de maldição, Jesus querido, que venha cair por terra, meu Deus, toda a obra de macumbaria, toda a obra, ó Pai, de feitiçaria, em nome de Jesus, que saia agora em nome de Jesus, que saia agora em nome de Jesus, que saia agora em nome de Jesus. Está repreendido, ó Pai querido, toda a seta do inferno, meu Pai amado, toda a obra de bruxaria, meu Pai amado. Todo empecilho, todo obstáculo que Satanás tem tentado, meu Pai querido, colocar na vida, meu Pai, de nossos irmãos, que seja repreendido em nome de Jesus. Meu Deus, quando as pessoas, ó Pai amado, estão andando sujas, meu Pai amado, estão, Jesus, sem ter o que comer, estão mexendo na lata de lixo, estão, ó Pai amado, sendo escravizadas neste momento nas drogas, estão sendo escravizadas, meu Pai, neste momento na bebida, meu Deus, mas eu creio pelo poder do sangue de Jesus Cristo, que foi vertido, ó Pai amado, na cruz do Calvário, que o Senhor pode mudar o quadro, que o Senhor pode curar, que o Senhor pode salvar, que o Senhor, meu Deus, pode libertar. Jesus querido, neste momento, meu Pai, realiza, meu Deus, a grande obra, realiza, meu Pai, o grande milagre, em nome do Senhor Jesus Cristo, e o nome do Senhor, ó Pai, venha a ser glorificado. O nome do Senhor, ó Pai, venha a ser exaltado. Meu Deus, nós oramos ao Senhor Jesus Cristo, meu Pai querido, porque nós cremos que o Senhor, meu Pai amado, breve virá, que o Senhor voltará para buscar o teu povo e levar, meu Pai querido, para a glória, para morar com o Senhor Jesus Cristo, ó Pai querido, na mansão celestial. Por isso, ó Pai, nós oramos ao Senhor Jesus Cristo, meu Pai amado, que visita nossos irmãos. Meu Deus, porque já está próximo, ó Pai, a vinda do Senhor Jesus Cristo para buscar o teu povo. Jesus nos dá força, Jesus nos dá graça para nós caminharmos, ó Pai, firme na tua presença, para nós estarmos, meu Pai, pregando, para nós estarmos, meu Deus, evangelizando a tua palavra. Meu Deus, ajuda, Jesus querido, a nós estarmos de frente, meu Pai querido, na batalha contra o mal, meu Pai querido, a intercedendo, a orando, a levar, ó Pai, a tua palavra. Em nome do Senhor Jesus Cristo, meu Deus, nós pedimos ao Senhor, ó Pai amado, que venha fortalecer a tua igreja, venha dar, ó Pai, união, venha dar, meu Pai, sabedoria, venha dar, ó Pai, discernimento do teu Espírito Santo, meu Deus, que o Senhor, ó Pai, possa abençoar o grupo, meu Deus, de evangelismo, ó Pai querido, da tua obra, meu Deus querido, venha dar sabedoria, estratégia do céu, Jesus querido, venha nos fortalecer para que nós possamos a cada dia, meu Pai amado, estar orando, estarmos, ó Pai, nos consagrando para nós irmos, meu Pai, levar a tua palavra em nome do Senhor Jesus Cristo. Abençoa, meu Deus, o grupo ID da igreja, abençoa, Pai querido, o bom samaritano, meu Deus, que é um grupo, Pai amado, o qual está de frente ali, meu Pai querido, intercedendo, indo para as ruas, meu Pai querido, levar a tua palavra, meu Deus, e que o Senhor, o Pai amado, venha estar à frente, porque o Senhor é o general de guerra, é o Deus poderoso, o Pai querido, que não perde batalha, meu Deus, e nós cremos, nós confiamos no Senhor Jesus Cristo, nós cremos, meu Pai querido, que a nossa casa, nós cremos que a nossa família, meu Pai, nós cremos que a nossa vida está debaixo da graça do Senhor Jesus Cristo. Meu Deus, nós clamamos ao Senhor Jesus Cristo, meu Pai amado, que o Senhor Jesus continue, meu Pai amado, a trabalhar, que o Senhor continue, meu Pai amado, a nos fortalecer, que o Senhor continue, meu Pai querido, nos dando graça. nos dando força, meu Pai, para que nós não venhamos, meu Deus, parar no meio do caminho, mas que nós venhamos, ó Pai amado, estar firmes, meu Pai amado, até que Cristo volte para buscar o teu povo, até que o Senhor volte, meu Pai querido, para nos levarmos para morar com o Senhor Jesus Cristo na mansão celestial. Jesus querido, abençoa a tua igreja, meu Deus, nos dá estratégia espiritual, meu Pai, nos dá força, sabedoria, meu Pai querido, para que nós possamos, meu Deus, a cada dia estar firmes, meu Pai amado, na presença do Senhor Jesus Cristo, e que nós venhamos, ó Pai, guardar a tua palavra, meu Deus, na tábua dos nossos corações. Meu Deus, nós glorificamos a teu santo nome, meu Deus, nós te bendizemos, meu Pai querido, neste momento. Meu Deus, a tua palavra nos diz, meu Pai querido, que os que confiam no Senhor são como um monte de Sião que não se abala, mas que permanece para sempre. Meu Deus, aumenta, meu Pai, aumenta a nossa fé a cada dia no Senhor Jesus Cristo, aumenta, meu Deus, a minha fé, aumenta a fé da tua igreja, para que nós possamos, meu Pai, a cada dia estar firme, meu Pai, na tua obra, em nome do Senhor Jesus Cristo, para que nós possamos estar firme a cada dia, meu Pai querido, fazendo a vontade do Senhor e Salvador Jesus Cristo. Meu Deus, guarda as famílias, meu Deus, protege, meu Pai, livra, Senhor Jesus, de todo mal, guarda a entrada, guarda a saída, meu Pai querido, guarda os passos de cada um, em nome do Senhor Jesus Cristo. Meu Pai, nós entregamos essa oração nas tuas mãos, meu Deus, e nós cremos, meu Pai querido, na bênção divina, nós cremos, meu Pai querido amado, na bênção do Senhor Jesus Cristo para conosco. Fica conosco, ó Pai, neste momento, nós te pedimos, meu Deus, crendo na bênção, na vitória do Senhor e Salvador Jesus Cristo, ó Pai amado, Deus poderoso, Deus eterno.
1: Glória a Deus, glória a Deus, glória a Deus, glória a Deus. Senhor, meu Deus e meu Pai, em concordância, Senhor, com a oração do teu servo, Jesus, nesta hora, meu Pai, eu quero louvar e engrandecer o teu santo nome. Meu Deus, eu quero agradecer ao Senhor por tudo que o Senhor tem feito, por tudo que o Senhor ainda há de fazer. Meu Deus, muito obrigada, Senhor, por mais essa rica oportunidade de entrar na tua presença em oração, ó Pai. Ó Jesus querido e Jesus amado, meu Deus, nessa hora, Senhor, eu quero louvar o Senhor pela vida de cada ouvinte, meu Pai, que está nesta hora orando juntamente conosco, meu Deus. Senhor Jesus, nós estamos, meu Pai, nesta oração em favor das famílias. Meu Deus, eu venho clamar ao Senhor pela minha família, ó Pai. Abençoa, Senhor, meu lar. Abençoa minha família, minha parentela, meu Deus. Senhor, abençoa a família, a parentela, meu Pai, deste ouvinte, meu Senhor. Meu Deus e meu Pai, vai dando grande escape, vai dando grande livramento, meu Deus. Vai pelejando, Senhor, nas causas, meu Pai, no meio da família, no meio da parentela, Senhor. Vai agindo, vai operando, vai dando grande livramento, meu Pai, porque o Senhor é Deus que sonda, o Senhor é Deus que conhece, meu Pai, as necessidades, Senhor, ó Deus poderoso, o que cada um tem colocado diante de Ti nesta hora, meu Pai, de oração, ó Senhor, vai sondando, meu Pai, ó Senhor Jesus, vai trabalhando, meu Deus, dentro deste lar, vai trabalhando dentro desta casa, vai trabalhando no meio desta família. Senhor, vai libertando, meu Pai, vai transformando, Senhor, vai operando, meu Pai, sobre esta vida, Senhor, sobre este lar, vai abençoando este casamento, meu Pai, ó Senhor Jesus, como inimigo das nossas almas tem lutado, tem investido para destruir os lares, as famílias, os casamentos, mas o sangue de Jesus tem poder, vai restaurando agora este casamento, vai restaurando agora esta família, vai libertando agora este homem, esta mulher que está no vício, meu Pai, das drogas, da bebida, meu Pai, do cigarro. Ó Senhor, tem misericórdia, meu Deus, tem misericórdia, meu Pai. Ó Senhor, nós estamos clamando, nós estamos orando, porque nós cremos, meu Pai, num Deus que ouve, num Deus que responde oração, coração, no Deus que transforma vidas, no Deus que transforma lares, no Deus que transforma famílias, ó Deus poderoso. E nós sabemos que não é em vão, meu Pai, quando nós dobramos o nosso joelho para clamar, Senhor, nós sabemos que não é em vão, nós sabemos que não é perca de tempo, meu Pai, quando nós, Senhor Jesus, nos colocamos diante da Tua presença em oração, em súplica. Meu Deus, nós sabemos que o Senhor está ouvindo. Nós sabemos que o Senhor, meu Pai, está recebendo a nossa oração. Ó Deus poderoso, Senhor Jesus, vai visitando mesmo, ó Pai. Ó Senhor, olha essa vida, meu Pai, que está clamando agora. Olha essa vida, meu Pai, que está suplicando, que está chorando diante da Tua presença, meu Deus. Senhor, vai trabalhando a favor, meu Pai, vai trabalhando, meu Senhor da glória, vai operando grande milagre, vai operando grande livramento, meu Deus, vai tocando na saúde, meu Deus, vai tocando, meu Pai, onde o médico não pode tocar. Senhor, esta enfermidade, meu Pai, que abalou a fé desta irmã, que abalou a fé deste irmão, que abalou este lar, Senhor, com essa notícia, meu Pai, o sangue de Jesus tem poder para curar. O sangue de Jesus tem poder, meu Pai. Ó, Senhor Jesus, Senhor amado, para tocar nessa enfermidade e o nome do Senhor ser glorificado. Ó Deus poderoso, ó Deus da nossa alma, ó Deus da nossa salvação. Senhor, nós clamamos, ó Pai, salva, Senhor, a nossa família, salva a nossa parentela, meu Deus. Salva, Senhor, liberta e transforma. Transforma, meu Pai, faz uma grande obra, Jesus, faz uma grande obra no meio da nossa família, meu Senhor da glória. Ó, meu Deus, para que nós possamos testificar das maravilhas do Senhor, do poder do Senhor. Aleluia, Jesus, aleluia, aleluia, aleluia. Glória, glória, glória, glória, glória, glória. Ah, Senhor, vai agindo, meu Deus, nesta causa impossível, meu Pai, vai agindo, Senhor. Ó, Senhor Jesus, neste problema insolúvel, meu Deus, mas o Senhor é poderoso, meu Pai, o Senhor é poderoso para fazer infinitamente mais do que pedimos ou pensamos. O Senhor é poderoso para mudar o quadro da história. O Senhor é poderoso, é tremendo, meu Pai, é fiel. Jesus querido, o Senhor pode todas as coisas. A Tua palavra nos diz, meu Pai, que não tem coisa maravilhosa demais para Ti. Meu Deus, nada é impossível para o Senhor. Nada é impossível para o Senhor, meu Pai. Nada pega o Senhor de surpresa, meu Deus, porque Tu és o Deus tremendo, porque Tu és o Deus que conhece todas as coisas. Ó, Senhor, vai trabalhando, meu Deus, trabalha em nosso favor, trabalha, Senhor, peleja nas nossas causas, guerreia nas nossas batalhas, Senhor. Ó, Jesus, vence, meu Pai, as guerras, meu Pai, vence por nós, Senhor, porque o Senhor nunca perde, meu Pai. Ó, glória, glória, glória, glória, glória. E se o Senhor entrar nas nossas batalhas, se o Senhor entrar nas nossas guerras, meu Pai, certamente nós sairemos vencedores, meu Deus. Por isso nós pedimos a Ti, por isso nós confiamos ao Senhor, meu Pai, por isso nós clamamos, meu Deus. Peleja em nosso favor, peleja pela nossa casa, peleja pela nossa família. Não nos deixe só, Senhor, não nos deixe guerrear sozinhos, porque certamente, meu Pai, nós vamos nos frustrar, mas guerreia em nosso favor. Vai na nossa frente, Senhor, vai na frente da batalha, meu Deus. Ó, Senhor, e certamente nós vamos levantar a bandeira de vitória. Ó, Deus, Deus tremendo, ó Deus soberano, eu não sei, meu Pai, o que essa vida precisa, eu não sei, meu Pai, qual é a necessidade, meu Deus, ó Senhor, deste homem, desta mulher, Senhor, que está clamando agora, mas o Senhor sabe, o Senhor conhece todas as coisas, o Senhor conhece as nossas angústias, o Senhor conhece as nossas aflições, meu Pai, ó glória, glória a Deus, e por isso nós estamos lançando diante de Ti toda a nossa ansiedade, meu Pai, nós estamos lançando diante do Senhor, porque é o Senhor que pode fazer algo por nós, é o Senhor que pode pelejar por nós, meu Deus, muitos confiam em carros, muitos confiam em cavalos, mas nós fazemos menção ao nome do Senhor, nós confiamos em Ti, meu Pai, nós confiamos em Ti, meu Deus, porque Tu és o nosso socorro bem presente na hora da angústia, ó soberano da nossa alma, Senhor Jesus, Senhor amado, não deixe esse irmão, não deixe essa irmã desanimar, não deixe esse irmão e essa irmã parar, meu Pai, no meio da caminhada, desistir do seu propósito, meu Deus, não deixa, Senhor, mas sustenta, Senhor, fortalece, meu Pai, renova as forças nessa hora, Senhor, vai renovando as nossas forças, vai renovando, meu Pai, ó Senhor, nos dá estrutura, meu Deus, ó Senhor Jesus, para passar as dificuldades, glorificando o Teu nome, Senhor, meu Deus e meu Pai, continua nos sustentando diante da Tua presença, continua renovando as nossas forças, meu Pai, na oração, no jejum, na consagração da nossa alma ao Senhor, meu Pai, porque o Senhor está voltando para arrebatar a Tua igreja, ó meu Deus e meu Pai, Pai, Senhor, muito obrigada, Jesus, muito obrigada, Senhor, pelo Senhor ter olhado para nós com um olhar de misericórdia, Senhor, se atenta, meu Deus, se atenta, Senhor, olha também para a nossa família, olha para a família deste ouvinte, olha para a família deste irmão, Senhor, que está clamando agora, socorre, meu Deus, entra, Jesus querido, peleja, meu Pai, pela salvação desta alma, Senhor, não deixa a nossa família perecer, não deixa a nossa família perder a salvação, meu Pai, ó Deus maravilhoso, mas nós clamamos a Ti, pela Tua infinita misericórdia, ó Senhor dos exércitos, meu Deus e meu Pai, vai abrindo essa porta, meu Pai, vai abrindo essa porta, Senhor, que tem trago, meu Deus, tanto desespero, meu Pai, essa porta fechada, tem trago tanto desespero para este coração, tanta aflição, meu Pai, que essa vida está passando, meu Deus, ó Senhor, por essa porta está fechada, meu Deus, mas o Senhor é Deus que abre portas, meu Deus e meu Pai, nós clamamos nesta hora, vai abrindo essa porta de emprego, vai abrindo essa porta de providência, vai enviando, meu Pai, o Teu socorro para este lar nesta hora, meu Deus, pelo sangue de Jesus que tem poder, envia providência, envia o socorro, envia o milagre, meu Pai, ó Senhor, vai agindo em todas as causas, meu Deus, ó Senhor, cada um, meu Pai, está clamando nesta hora, cada um com a sua necessidade, cada um, meu Pai, com a sua petição, cada um, meu Pai, aleluia, Jesus está clamando por algo neste momento, aquilo que precisa, aquilo que necessita, que para ele ou para ela é impossível, meu Pai, mas o Senhor é o Deus que age no impossível, meu Deus, o Senhor é o Deus que opera milagres, sinais, prodígios e maravilhas, e operando o Senhor, quem impedirá? Meu Deus, ó Espírito Santo de Deus, nos ensina a orar, nos ensina a clamar, intercede por nós com gemidos inexprimíveis, leve a nossa oração ao Pai, ó Senhor, receba, Jesus, a nossa oração, receba, Senhor, a nossa adoração, receba, Senhor, a nossa súplica, meu Pai, e responde no Senhor com fogo, responde no Senhor, Senhor. Responde-nos, Senhor, porquanto nós confiamos em Ti, nós confiamos no Teu poder, nós confiamos, meu Pai, que o Senhor pode todas as coisas, meu Pai. Ó, Senhor, nós estamos diante da Tua palavra, meu Deus. A Tua palavra nos diz: pedir, pedir, dar-se-vos-á. Ó, Senhor, e nós estamos diante desta palavra, crendo, meu Pai, que nós estamos humildemente pedindo, clamando, suplicando, meu Pai, e que o Senhor irá responder, meu Deus, porque o Senhor é fiel. O Senhor não é homem para que minta, nem filho do homem para que se arrependa. Ó Deus maravilhoso, ó Deus poderoso, vai operando milagre, vai operando sinais, meu Pai. Ó, Senhor, vai repreendendo agora toda a obra do inferno, Senhor, contra esta vida, contra esta casa, contra esta família. Vai repreendendo toda a obra de enfermidade, vai repreendendo toda a seta maligna, vai repreendendo toda a obra de macumbaria, feitiçaria, bruxaria. O sangue de Jesus tem poder. Que todo mal saia em nome de Jesus, que todo mal saia em nome de Jesus, que todo mal saia em nome de Jesus. Ó Deus soberano, vai desfazendo toda a obra do mal, vai desfazendo, meu Pai, porque o Senhor veio para desfazer as obras do diabo. Meu Deus, vai desfazendo toda a obra do mal, meu Deus, toda a obra feita, meu Pai, para desfazer este lar, Senhor, toda obra feita para colocar depressão neste homem, nesta mulher, ó Deus poderoso, para destruir o seu lar, meu Pai, através da depressão, meu Deus e meu Pai, do desespero nesse coração, nesta alma, Senhor, o sangue de Jesus tem poder, o mal não pode resistir ao sangue de Jesus, o mal não pode resistir ao sangue do Senhor Jesus, ó Deus poderoso, ó Deus tremendo, orimianda, alabassubianda, alabandarábia, ó Deus de maravilha, Deus de sinais, vai desfazendo todo o mal, vai desfazendo toda a obra, Senhor, maligna, meu Deus, pelo poder que há no Teu sangue, alcança essa vida nesta hora, vai tocando no alto da cabeça, a planta dos pés, vai repreendendo toda a enfermidade, toda a enfermidade no osso, toda a enfermidade no coração, no pulmão, toda a enfermidade nos órgãos internos, meu Pai, toda a enfermidade na pele, no sangue, meu Deus, vai passando uma gota do Teu sangue nesta hora, vai repreendendo, meu Pai, pelo poder que há no sangue de Jesus, pelo poder que há no sangue de Jesus, vai desfazendo todo o mal, vai desfazendo todo o projeto do inimigo, todo o projeto do adversário, meu Deus, todo laço, toda armadilha do inferno, todo laço que já foi preparado para destruir esta vida, para colocar desânimo, para colocar frieza espiritual, para colocar apostasia, meu Deus, para parar esta pessoa na terra, para impedir esta vida de caminhar para a Tua casa, para a Tua presença, para impedir esta vida de orar, para impedir esta vida de jejuar, de consagrar, de obedecer a Tua palavra. O sangue de Jesus tem poder, o sangue de Jesus tem poder, o sangue de Jesus tem poder. Vai repreendendo agora, meu Pai, pelo poder que há no sangue de Jesus, ó soberano da nossa alma, vai batalhando, vai guerreando e vai pelejando em nosso favor, porque nós cremos, meu Pai, nós cremos que o mal não pode resistir ao fogo santo do Senhor. Nós cremos que o mal não pode resistir ao sangue de Jesus. Meu Deus e meu Pai, que todo mal saia, que todo mal seja repreendido pelo poder que há no Teu sangue. Meu Deus, nós cremos na bênção, nós cremos na vitória, nós cremos na providência, nós cremos na porta aberta, nós cremos na cura divina, nós cremos no milagre, meu Pai. Ó, Senhor, porque o Senhor não mudou, o Senhor permanece o mesmo Deus, aleluia. aleluia, aleluia, aleluia. Meu Deus, quantos, meu Pai, já não creem mais? Quantos, meu Pai, já não oram mais, já não busca mais? Porque não crê mais em milagres? Mas nós cremos, Senhor, que o Senhor é o mesmo Deus, o Deus de ontem, o Deus de hoje e o Deus de eternamente. O Senhor não mudou, o Senhor não vai mudar, mas o Senhor permanece o mesmo Deus. Senhor, nos ajuda a ser fiel, nos ajuda a perseverar, nos ajuda a prosseguir na caminhada com o Senhor. Não nos deixe olhar para a esquerda nem para a direita, mas somente para o Senhor nosso Deus, que é o autor e o consumador da nossa fé. Continua, meu Pai, sendo conosco. Receba a nossa humilde, a nossa pequenina oração nesta hora, meu Pai. Nós clamamos a Ti. Receba, Senhor, como cheiro suave, como cheiro agradável às narinas do Senhor. E confirma o grande milagre, confirma a grande vitória e a grande providência. Para a glória do Pai e do Filho, para a glória do Espírito Santo de Deus. Amém, Jesus, amém e amém, glória a Deus, aleluia. Nós louvamos o nome do Senhor nesta noite, agradecemos a Deus por esta rica oportunidade. Eu quero agradecer aos ouvintes por estar conosco juntamente nesta oração, clamando ao nosso Deus. E nessa noite eu quero dizer para vocês, no nome do Senhor Jesus, que o Senhor, Ele é fiel e Ele é poderoso para fazer infinitamente mais do que pedimos ou pensamos. A palavra do Senhor, ela nos garante isso. Amém? Glória a Deus, que se nós cremos, nós veremos a glória de Deus. Então, creia no poder do Senhor nesta hora, creia no poder do Senhor dentro da tua casa, no meio da tua família, que o Senhor vai fazer grandes coisas em nome do Senhor Jesus. Amém? Nós nos despedimos nesta hora, em nome do Senhor Jesus, e agradecemos essa oportunidade. Fica na paz do Senhor Jesus. Amém.
2: Com esses acordes musicais, o hino Galileu está no ar, mais uma audição do meu, seu, nosso querido programa, o programa de Deus, a voz da libertação. Programação de nossa igreja pentecostal Deus e Amor, que tem a sua sede mundial, localizada Avenida do Estado 4568, Baixada Glicério, São Paulo, capital. Direção da programação mundial da nossa irmã Ereni Oliveira de Miranda. Aqui em Juiz de Fora temos também nossa sede estadual da Igreja Deus e Amor, localizada na Rua San Clé de Carvalho, número 75, direção a cargo do homem de Deus, pastor Wesley de Souza.
3: E aos cautivos da liberdade.
2: Comunicação com todos, teu irmão em Cristo, presbítero Cremilson Silva, uma vez mais saudando também nossa querida amada audiência, com a paz de nosso Senhor e Salvador Jesus.

Márcio, muito obrigado você do outro lado pela companhia, fidalguia com a gente aí no sítio, fazenda, chácara, cidades, estado, país, continentes, além dos oceanos. Obrigado a todo mundo pela fidalguia, a nossa maravilhosa programação, este programa que você ouve do outro lado, a voz da libertação.

0: glorificado seja o nome de nosso Senhor e Salvador Jesus Cristo, que está operando, ouvinte, de uma forma tremenda, extraordinária, aqui em Juiz de Fora, e nossa igreja pentecostal, Deus e Amor. São todos os dias mesmo, ele opera, está operando aqui em grande quatro horários, né? 9 da manhã, 12h, 14h, 19h, não tem exclusividade nem de dia e nem de horário, porque ali está presente o Senhor Jesus fazendo sinais, prodígios, maravilhas aqui em Juiz de Fora, e nossa igreja Deus e Amor, na nossa sede estadual, como também, claro, em nossas congregações de todo o campo aqui estadual de Juiz de Fora.
1: No nome de Jesus vamos expulsar.
0: Expulsamos todo o mal na segunda, terça, quarta, quinta, sexta, sábado, domingo. Grandes horários, semana toda, você comparece aqui na rua Sancler de Carvalho, 75, e volta para casa com certeza ricamente abençoado pelo Senhor Jesus Cristo. Vamos acompanhar o que ele opera em Juiz de Fora, já voltamos com certeza após o Conte a Benção, após os milagres e libertações, a gente volta comentando que Deus opera e está fazendo aqui mesmo na igreja Deus e Amor, Sancler de Carvalho, 75, rua paralela Avenida Brasil, paralela ali também Benjamin Constant, bem localizado estamos, você adentrar, entrada franca e voltar para casa abençoado pelo Senhor Jesus Cristo.

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0: Alda Vitória Deus! Minha irmã, qual o seu nome?
1: Meu nome é Flávia Cristina.
0: Irmã Flávia, conte a benção.
1: Irmão, a benção que eu quero contar é que eu peguei um voto aqui na terça-feira e eu levei esse voto para casa. Minha menina, ela chegou lá em casa reclamando que tava sentindo muita dor no pé da barriga. E eu tava sem saber o que fazer, que eu tava tendo que trabalhar todo dia, não tava sobrando tempo para marcar exame, para levar ela no médico, e ela chorando de dor. O voto que eu peguei aqui foi esse voto do livramento. Eu levei esse voto para casa, falei com ela, vai embora para sua casa, põe esse voto na barriga quando você for dormir.
0: E doía demais.
1: Ela doía demais, porque ela já tava até chorando de tanta dor.
0: Tava chorando já.
1: Já tava chorando de tanta dor. Eu peguei esse voto, ela levou para casa dela, ela falou que colocou o voto na barriga, dormiu com o voto na barriga. Quando ela acordou no outro dia, ela chegou lá em casa rindo. Falou, mãe, eu melhorei, eu não tô sentindo mais dor. Eu falei, foi o voto do livramento que a gente pegou na igreja, pentecostal, dos amém.
0: Dá glória a Deus, tua irmã Flávia! Cadê a glória? Cadê a glória? Ô, irmã Flávia, não é idolatrar o voto, não. Mas Deus tem poder de curar.
1: Tem poder de curar, é verdade. Através desse voto que ela colocou na barriga, no outro dia ela não estava sentindo dor nenhuma e eu estava sem saber o que fazer.
0: Ela estava chorando de dor.
1: Ela estava chorando de dor, reclamando todo dia de dor. Falei, meu Deus, eu trabalhando todo dia, não tinha como eu sair para levar ela no médico. E ela também trabalhando, a gente ficou sem saber o que fazer. Mas através do voto, do livramento, a minha filha foi curada.
0: Curada!
1: Curada, curada. Em nome de Jesus.
0: Curada! Dá glória a Deus, igreja! Quem curou sua filha?
1: Foi Jesus.
0: Em qual igreja, irmã Flávia?
1: Igreja Pentecostal, Deus e Amor.
0: Quem nos ouve em casa agora, pode estar doente também lá, situação, medicina humana, consegue diagnosticar, vem pra cá, aqui é curado.
1: Vem pra igreja, porque aqui você será curada, pelo nome de Jesus.
0: Qualquer enfermidade,
1: não fique em casa, vem pra igreja.
0: Então dá glória a Deus.
1: Glória a Deus.
0: Dá glória a Deus.

0: morte, em nome de Jesus Cristo. Sai do corpo dela agora. Expulsa ela, fala, sai! Sai, diabo! Sai, em nome de Jesus. Olha para mim aqui.
1: Glória a Jesus.
0: Ao sangue de Jesus tem poderidade. Olha para mim aqui, olha aqui. Tem muitos dias já assim, né? Muitos dias oprimida. Tá? Vai querer que Jesus entra hoje.
2: Sim.
0: Ele visita o teu organismo.
2: Amém.
0: Ele visita o teu corpo agora.
2: Amém.
0: Recebe em nome de Jesus. Fala em nome de Jesus.
2: Em nome de Jesus.
0: Fé, em nome de Jesus.
2: Em nome de Jesus.
0: Eu recebo
2: o
0: meu milagre.
2: O meu...
0: E saio daqui nesta manhã.
2: Para
0: a tua presença, Senhor. Amém. Olha para o olho. Quem se visitou nessa manhã? Essa é a visita. Continua orando, igreja. Continua orando. Senhor Jesus, ó Pai amado, vem trazer paz para essa vida, Senhor. Vem trazer paz para essa casa, Senhor. Vem trazer para essa vida, Senhor Deus, libertação. Ó Senhor Jesus, ó Pai amado, confirma a tua vitória nessa manhã. Confirma a tua bênção nessa manhã. Confirma, Senhor Deus, a bênção dos céus. Em nome de Jesus. Amém. Amém ou não?
3: Amém!
0: Tem quatro pessoas aqui, quando orava, você sentiu teu corpo arrupiando. Quatro pessoas essa manhã, preste atenção. O Senhor te visita. Quatro pessoas o Senhor traz liberdade para você, liberdade que você não tinha. Cada essas quatro pessoas, você sentiu teu corpo arrupiando. Você sentiu teu corpo ruim. O que aconteceu?
1: Meu Deus do céu, pastor, que tremendo. Minha irmã, o nome da senhora?
4: Sandra Varela.
1: Mãe Sandra, você é a filha dela? Vem cá, você é a filha dela? Chega aqui. Você é a filha dela?
4: Sim.
1: Ela entrou, pastor Wesley, carregada pela filha, nesta manhã, nesta campanha em Deus que muda decretos.
0: Meu Deus.
1: E após essa oração que o senhor fez aqui, após esse altar expulsando todo o mal, ela entrou com a filha carregada. E agora está andando sozinho. Vamos ver. Vai lá, sozinho. Corre. Olha aí, pastor Wesley. Ô filho, seu nome. Você vem com a mamãe carregada aqui hoje. Adentrou aqui a quarta igreja trazendo ela.
4: Sim.
1: Ela veio escorada em você.
4: Sim.
1: Como que ela correu aqui agora sozinha?
4: Oi, Jesus.
1: Oi, irmã Sandra. Estava sofrendo há quanto tempo?
4: Já tem uns meses já.
1: Uns meses, quase um ano.
4: Sim.
1: Sofrendo.
4: Sim.
1: Estava acamada, debilitada, não andava assim.
4: Eu estava sentindo muita dor do lado da barriga. Assim,
1: um incômodo terrível.
4: É uma depressão.
1: Tanto que veio carregada, né?
4: Nervoso.
1: E agora?
4: Agora, graças
1: a Deus. Curada?
4: Curada.
1: Mais uma cadeira, então, para falar aqui. Mais uma cadeira, meu senhor. Mais uma cadeira aqui no meu corredor. Vai correndo. Isso aí.
0: Meu Deus do céu.
1: Que tremendo, pastor.
0: Pastor Clemilson. Ela chegou carregada. Foi
1: carregada pela filha Caroline.
0: Irmã Caroline, quanto tempo ela estava nesse estado?
5: Ah, tem bastante tempo já. Estava bem com depressão.
0: Ela não caminhava, não andava, não levantava, nada.
5: Não, ela caminhava, né? Ela vem reclamando de sentido de muita queimação no corpo.
1: Ela veio com chico carregada hoje. Você trouxe ela que eu vim dizendo ali.
0: Foi carregada hoje que ela chegou aqui.
1: Carregada.
0: E vocês, cadê a dor que você sentia?
4: Sumiu.
0: A dor sumiu. Cadê o glória a Deus da igreja? A dor desapareceu, pastor Clemilson.
4: A dor sumiu. A queimação, a intensidade, igual pimenta. Ela
1: ia. Igual pimenta.
4: Da cabeça aos pontos do pé.
1: E agora, depois da oração?
4: Amém. Sumiu.
1: Deus mudou o decreto, pastor.
0: Meu Deus. Esse é o Deus que muda o decreto, igreja. Deus de amor, de Juiz de Fora. Olha só, cadê as quatro pessoas? Eu quero orar pelas quatro pessoas. Não confirma. Se você quiser vir receber oração, venha, mas não confirma. Vem. Eu quero orar por você.
6: Ô, milagre.

0: graças a Deus, que maravilha, né, ouvintes? O milagre não cessou, é verdade. Aí está a irmã Sandra Varela, recebeu do Senhor Jesus este grande milagre ao estar aqui em Juiz de Fora, nas concentrações proféticas, quando prega e ora em favor da multidão. O servo do Senhor também, presbítero, é o nosso pastor estadual, o Wesley de Souza. Aí está você acompanhando. E você pode pensar e ter também essa indagação. Eu vou qual dia na Deus e Amor? Eu vou na segunda? Eu vou na terça? Eu vou na quarta? Eu vou na quinta? Na sexta? Sábado? Domingo? Ouvintes, qualquer dia da semana, qualquer horário, você adentrou a Deus e Amor, você volta para casa abençoado. Tem um Deus que opera, porque o Senhor Jesus, ele fez esse pacto, né? Ele falou com verdade, ele revelou esta obra e falou também com o nosso saudoso irmão, missionário Davi Miranda. Todo aquele que for contigo, eu serei com ele. Aquele que for contra ti, eu também, o Senhor, serei contra ele. Aí está a prova. Quantas pessoas acompanhou já aí, a irmã Flávia, né? A filha dela, que estava com a situação bem deplorável, e ela pega o voto do livramento, e agora recebe de Deus esse grande milagre. A filha agora está curada. Agora a irmã Sandra Varela chega, Deus e Amor, carregada pela filha, e após a oração do Santo Altar Profética, ela volta a andar sozinha. Ela chegou carregada, amparada ali pela filha, né? Ancorada na filha, e agora anda sozinha, porque o milagre não cessou, porque o Senhor Jesus, ele é o mesmo ontem, hoje e eternamente.
1: O milagre não cessou. Jesus Cristo hoje é o mesmo. O milagre não cessou.
0: Qual o teu problema? Qual a tua indagação que está assolando tua vida? O que está te prejudicando? O que está tirando teu sono, teu sossego, tua paz? Qual o seu problema? É vício? É situação de desemprego, né? A porta fechada? É algo na família? É a situação conjugal, espiritual, familiar? Não importa, porque não importa, não. Servindo a Deus e Amor aqui ainda hoje, você volta para casa milagrosamente curado. Vamos acompanhar agora o testemunho do irmão Juscelio. Ele que há 20 anos era viciado. Olha comigo, né? 20 dias não, né? Ainda que fosse 20 dias, já era muita coisa, né? Ainda que fosse 20 horas, era muita coisa também. Só que era 20 anos viciado, 20 anos dependente químico. E ele vem a Deus e Amor. Ouça agora o que aconteceu com o irmão Juscelio ao comparecer à igreja Deus e Amor.
1: O milagre não cessou, Jesus Cristo.

0: glória. Vem, faça as palmas, glória. Meu irmão, qual é o teu nome?
1: Juscelio Pereira Figueira.
0: Conte a bênção, Juscelio.
1: A minha bênção foi através da clínica Família em Cristo, a qual eu estava em situação de rua, eu tinha separado a minha esposa, fiquei ali 1 mês e 2 dias, vegetando, ali sob o efeito da droga. Foi aonde a minha esposa recolheu, né? Recorreu o pastor Uriel, o pastor Maurício, que eu tenho a agradecer a eles por 5 meses aí ter me acolhido na clínica.
0: Aqui na Deus e Amor, vinha recolher o socorro de Jesus.
1: Não, eu me recolhi, eu estava na clínica.
0: Ah, e a sua esposa veio buscar a Deus.
1: Veio buscar a Deus, ela sempre busca a Deus aqui também.
0: Sim, sim.
1: E tem orado muito por mim. Aí os pastores me acolheu lá na clínica.
0: Sim.
1: E foi aonde que eu vim me transformar aí durante o decorrer dos tempos aí.
0: Pergunta a você, você está assim, quanto tempo era viciado?
1: Eu comecei a usar o crack com a partir de 12 anos.
0: Então, demanda o quê? Quantos anos usando o crack?
1: Aí eu creio assim, uns 20 e poucos anos. E pela honra e glória do Senhor, foi aonde que eu vim reconhecer essa clínica aí e vim passar pelas águas na quadrangular.
0: Você batizou?
1: Só que, batizei, só que eu não frequento a quadrangular, porque é longe.
0: Sim.
1: Eu tenho que atravessar a cidade.
0: Uhum.
1: Então, aonde que eu estou me recorrendo agora na Deus e Amor, e pela honra e glória, vai fazer 8 meses que eu estou limpo.
0: 8 meses limpo.
1: 8 meses.
0: 8 meses liberto.
1: 8 meses liberto.
0: Transformado.
1: Transformado.
0: Quem tem te abençoado?
1: Jesus.
0: Aqui na Deus e Amor.
1: Na Deus e Amor.
0: Quem nos ouve em casa agora e é viciado também, seu convite de fé para esse ouvinte. Ele pode
1: Irmãos,
0: vir também?
1: Eu aconselho aqueles que têm familiares, têm filhos, que estão no mundo da droga, que para muitos não tem jeito, mas sempre tem. É a casa de Deus.
2: As questões que envolvem a família. Quando Deus entra na nossa casa, Deus entra na nossa casa, não é? Mas nós podemos, sem dúvida alguma, nos mantermos na presença de Deus e Deus na nossa casa, na nossa família, se nós tão somente observarmos alguns pontos que às vezes passam batido. Capítulo 13, versículo 7, diz assim a palavra do Senhor: e houve contenda entre os pastores de gado de Abraão e os pastores de gado de Ló, e os cananeus e os ferezeus habitavam então na terra. E disse Abraão a Ló: ora, não haja contenda entre mim e ti, entre os meus pastores e os teus pastores, porque irmãos somos. Não está toda a terra diante de ti? Eia, pois, aparta-te de mim. Se escolheres à esquerda, irei para a direita, e se à direita escolheres, eu irei para a esquerda. Sentem-se, meus irmãos, sentem-se, por favor. Sentem-se, por gentileza. Louvado seja Deus, aleluia. Passear no livro de Gênesis. Vocês estão com a Bíblia aberta? Mantenham a Bíblia aberta. E a Bíblia Sagrada nos fala, meus irmãos, que Abraão estava, no caso, chamava Abraão ainda, com a sua família, seus parentes, no meio do seu povo. E um dia Deus falou com ele, no capítulo 12: sai da sua casa, sai da tua terra, sai da tua parentela, sai da casa do seu pai e vai para a terra que eu te mostrarei. Eu vou te abençoar, vou te fazer de você uma grande nação, engrandecerei o teu nome e tu serás uma bênção. Os que te abençoarem serão abençoados, os que te amaldiçoarem serão amaldiçoados, e em ti serão benditas todas as famílias da terra. E assim partiu Abraão, como o Senhor lhe tinha dito. Digam comigo: e foi Ló com ele. Então nós temos aqui no capítulo 12, é um passeio, é gostoso fazer isso, é gostoso. Nós temos aqui Deus. A sensação que nós temos é que existe uma contradição nisso, né? Deus chega para Abraão e fala: Abraão, não dá mais para continuar aqui, sua família não dá, sua casa não dá, então eu vou te levar para um lugar, mas eu quero que você fique longe da sua parentela. E Deus fala, em ti serão benditas todas as famílias da terra. Não parece até um paradoxo, né? Parece até uma contradição. Tem aquela sentença antiga, já que a gente tenta explicar a fé de Abraão, porque naquele tempo não é que Deus se manifestava como, assim, tendo a Bíblia hoje, um paralítico andando. Não, naquele tempo, para uma pessoa entender que era Deus que estava falando, tinha de haver realmente fé, porque não havia manifestação assim, tipo de Deus, ainda mais que ele estava na terra de Ur, dos caldeus. Então a gente sempre diz que Abraão, a sua fé se explica em partes, ou seja, por ter entrado no rol da fé, não é? Porque Abraão não sabia exatamente para onde ia. Deus falou, eu te mostrarei. Embora a sua família vá ficar aqui, vou fazer de você uma grande nação. Embora a sua família vá ficar aqui, todas as famílias da terra serão benditas em ti. E a Bíblia Sagrada nos diz que Abraão só fez uma coisa que aparentemente não deveria ter feito. Ele chamou seu sobrinho e foi Ló com ele. Digam comigo, e foi Ló com ele. Muito bem. No capítulo 13, logo no versículo 1, a Bíblia Sagrada fala que Abraão, então, ele subiu do Egito para a banda do sul, a sua mulher, Sara, sua esposa, e tudo que tinha, e com ele, Ló. Digam comigo, e com ele, Ló. Ou seja, Ló estava ali, parecia que estava colado, não é verdade? Até aí tudo bem. E a Bíblia Sagrada fala que Abraão já não era mais aquele homem, Deus disse, vou te abençoar, e ele já estava abençoado. Não era aquele tipo assim que saiu da sua terra com uma mão na frente, uma mão atrás. Não, não, não. A Bíblia fala que ele já era rico, já tinha gado, já tinha prata, já tinha ouro. Quando Deus manda ir, você tem fé para ir, entende que é Deus quem está falando, mesmo que você nem saiba para onde ir, se você pode ter certeza que Deus vai te abençoar. Deus vai contigo. E Abraão já estava riquinho. E no versículo 5 do capítulo 13, a Bíblia Sagrada nos diz que tinha outro que também já estava riquinho, já tinha os seus rebanhos, as suas

Sagrada nos diz também que Abraão, ele era um edificador de altar, ou de altares. Todo lugar que ele passava, ele deixava um local de adoração. Isso a Bíblia fala de Abraão. Invocava o nome do Senhor. E não necessariamente a Bíblia tenha dito a respeito de Ló a mesma coisa. Até agora nós temos, e Ló ia com ele, e Ló estava na cola dele, e Ló estava se enriquecendo porque estava perto de Abraão. Você está perto de abençoado, você é abençoado. Você está perto de pessoa que não é abençoada, você também vai ficando ruim, não é verdade? Você está perto de gente boa que faz o bem, você faz o bem. Você está perto de gente que só faz o que é errado, certamente aquilo vai te contaminando. Nossa mensagem hoje não se chama mantenha a distância por acaso. Enquanto Ló estava aqui perto de Abraão, embora a Bíblia não diga, eu creio que Ló, quando Abraão fazia os altares e agradecia e louvava e invocava o nome do Senhor, eu creio que Ló estava por perto ali também. E creio que é por isso que a Bíblia Sagrada diz que ele também estava riquinho, que também estava com as suas vaquinhas e com os seus rebanhozinhos, estava tudo indo muito bem. Até que no versículo 7 a Bíblia Sagrada nos diz que nós temos aqui indícios de que problemas estão acontecendo. E houve contenda entre os pastores de gado de Abraão e os pastores de gado de Ló. E Abraão era muito gente boa, meus irmãos, gente boa mesmo. Ele chamou o sobrinho e falou: sobrinho, vem cá. Eu imagino que houve uma conversação toda, você está cheio de gado, também estou cheio de gado, não é? Abraão era mais rico que Ló. A Bíblia fala que ele tinha prata e ouro. Talvez Ló tivesse também mais menos. Porque Deus havia chamado quem? Abraão. Mas só ficar perto de abençoado, você é abençoado, como eu já disse. E Abraão falou: olha, sobrinho, assim, não dá para a gente continuar desse jeito. Acho que os pastos estão pequenos, os meus pastores não estão se entendendo com os seus pastores, e nós não temos nada que criar contenda entre nós, que não haja contenda entre mim e ti, entre os teus pastores e os meus pastores, porque nós somos irmãos, gente boa, não é verdade? Gente boa. Está vendo, toda essa terra não está diante de ti? Então, sobrinho, assim como eu disse a você quando saí de Ur, vem comigo, agora eu vou dizer, aparta-te de mim. Vejam vocês, meus irmãos, questões familiares que às vezes são estranhas. Primeiramente, sai da sua parentela. Segundo lugar, em ti serão benditas todas as famílias. Terceiro lugar, não leva ninguém, mas Ló foi. E de repente nós vemos aqui essa questão familiar. Agora eu quero que você se aparte para que não haja contenda. Se você escolher a esquerda, eu vou para a direita. Se você escolher a direita, eu vou para a esquerda. E aqui começa, meus irmãos, uma situação que, quando nós concluímos a mensagem, vocês vão entendendo que nem sempre a gente percebe o quanto a gente está perto do perigo. Deus vem e entra na casa da gente, entra na vida da gente, abençoa a gente, e de repente uma direção errada que a gente toma pode comprometer toda a nossa situação, a nossa vida, criar consequências para toda a vida. Versículo 10, vocês estão comigo? E Ló levantou os seus olhos e viu a campina do Jordão, terra boa, regada, bastante água, antes do Senhor ter destruído Sodoma. Era lindo, eu estou resumindo, não é? E Ló olhou, contemplou com os seus olhos, viu toda aquela beleza, aquele potencial. E a Bíblia Sagrada nos diz que Ló então armou as suas tendas até Sodoma, colocou a sua morada perto de um local perigoso. Capítulo 13, versículo 13, o que diz a Bíblia? Os varões de Sodoma eram maus, eram grandes pecadores diante do Senhor. Mantenha a distância, é o nosso tema, hein? Está vendo? Mantenha a distância. Quando a Bíblia Sagrada, meus irmãos, fala que ele estendeu as suas tendas, então, na direção de Sodoma,
Até

0: Sodoma. Os irmãos sabem que de vez em quando a gente dá uma cutucada no grego e tal, né? Essas coisas. Não necessariamente ele havia ainda ido morar na cidade de Sodoma. E nos faz entender o texto que ele poderia estar nas cercanias de Sodoma. Mas muito perto desses varões de Sodoma. Muito perto desses pecadores contra o Senhor. Abraão viu, ele escolheu aquele lado, falou: bom, você escolheu para cá? Então eu vou para lá. Eu vou habitar em outro lado. Não sei se Abraão falou com Ló: olha, tudo bem, você é meu sobrinho, eu te amo muito, né? Mas peraí, faz o seguinte: perto da cidade, não, são grandes pecadores. Meus irmãos, do pecado nós temos que manter a distância.
1: Glória a Deus.
0: A gente viaja nas estradas e às vezes nós temos aqueles caminhões que trafegam transportando produtos inflamáveis ou produtos químicos, e sempre tem uma placa bem grande lá: mantenha a distância, porque é perigoso, porque flertar com o perigo. Observe vocês que eu não estou falando de um homem qualquer. Observe vocês que eu não estou falando com... Vou trazer para os dias de hoje. Eu não estou falando aqui a respeito de um crente meia boca. Eu estou falando de uma pessoa que a Bíblia Sagrada diz que era um homem justo. Deus livrou o justo Ló, por isso que eu quis ler em 2 Pedro, capítulo 2, versículo 7, Deus livrou o justo Ló. Não era uma pessoa que vivia na farra, na gandaia, não, era uma pessoa justa.
1: Glória a Deus.
0: Mas de repente as atitudes desse homem justo vão trazendo para ele alguns problemas. O capítulo 14, meus irmãos, é emblemático. É um capítulo que nós devemos meditar com uma tremenda profundidade. O que aconteceu? Aconteceu que entraram alguns reis em guerra contra Sodoma. Capítulo 14, versículo 12. A Bíblia Sagrada nos diz que nessa guerra, os reis que lutaram contra Sodoma tomaram toda a fazenda de Sodoma e de Gomorra e todo o seu mantimento e foram embora. Está no capítulo 14, versículo 11. E no versículo 12, imediatamente a Bíblia diz que tomaram também a Ló, que habitava em Sodoma. Agora Ló já não estava nas cercanias de Sodoma, Ló já estava habitando em Sodoma. Vocês estão entendendo como é que a gente vai chegando perto do perigo e a gente vai se acostumando àquilo, e de repente, quando a gente vê, a gente já está no meio da confusão. Por isso é que eu disse que pode acontecer com qualquer um, pode acontecer com você. Você pode ser uma boa pessoa, pode ser uma pessoa justa, pode ser um bom crente, mas se você não perceber, e se você se permitir ir se acostumando a determinadas situações, logo, logo você está vivendo situação de perigo, achando que está tudo normal, porque você se acostuma ao ambiente. Ló não estava nas cercanias, Ló estava habitando em Sodoma. E a mesma punição que os reis que atacaram Sodoma e Gomorra, Ló a sofreu, sendo levado também cativo, escravizado, até que Abraão foi e o livrou, pelejou, tomou as suas coisas de volta. Acho que chegou e falou: sobrinho, toma vergonha, rapaz, como é que coisa é essa? Você fica no meio desse povo, se você estivesse lá nas Campinas não teria acontecido isso. Quando eu disse que é emblemático, meus irmãos, é que depois de Ló ser preso, seus bens tomados, levado para cativo, levado escravizado, vou dizer assim, ele foi livre pelo tio Abraão, e o que ele fez? Ele voltou a habitar em Sodoma. Do perigo, mantenha a distância. Mantenha a distância. Não dá para se arriscar. Deus entrou na sua vida, ou Deus entrou na vida de alguém que é abençoado, você se aproximou, você está bem, você está tranquilo, por que ficar se arriscando? Dizem, meus irmãos, eu não tenho coragem de fazer isso, mas dizem que o sapo, não faça isso, por favor, mas dizem que o sapo, se você coloca ele numa vasilha com água, ele fica ali sossegado, e se você acende o fogo, ele vai se adaptando àquilo ali até morrer cozido. Ele não sai, porque ele não sai, vai lá até ele morrer, porque parece que vai se acostumando com aquilo ali. Nós podemos dizer, meus irmãos, que nós hoje nem precisamos ir a Sodoma e Gomorra. A sensação é que Sodoma e Gomorra tem vindo a nós, não é verdade? A sensação, meus irmãos, é que as coisas malignas, a malignidade tem alcançado a gente em todo lugar que a gente vai. Vai no mercado, você tem coisa que vai na rua, sai de casa, às vezes não precisa nem sair. E nós temos que abrir os olhos e não nos permitirmos morrer a morte dos sapos. Sapo é sapo, nós somos gente, não tem esse negócio. Não nos permitirmos ser mortos pelo nosso próprio comodismo. Quando a Bíblia Sagrada fala para nós não nos conformarmos com esse mundo, mas antes nós sermos transformados, sermos renovados na nossa mente, transformados. Nós não podemos permitir esse espírito conformista, esse espírito de não, é assim mesmo, não é assim mesmo não. Se você pode manter a distância do pecado, mantenha a distância do pecado, porque o pecado, cedo ou tarde, cobrará o seu preço.
1: Aleluia.
0: Depois de tudo o que aconteceu, volta Ló para as cercanias de Sodoma. Mas não é só isso. A gente poderia dizer, não, mas é porque ele tinha se estabelecido ali, as suas plantações iam bem, o seu gado estava ótimo ali. Pode até ser. Eu quero que vocês passem as páginas das vossas Bíblias até alcançarem o capítulo 19, o versículo 1. O que é que a Bíblia fala? Ló recebe os dois anjos em sua casa, o que diz a Bíblia. E vieram, 19, versículo 1, e vieram os dois anjos a Sodoma à tarde, e Ló estava sentado à porta de Sodoma. É simples o versículo, parece que não significa nada, mas o significado, meus irmãos, desse versículo é muito grande, porque naquele tempo não era qualquer pessoa que tinha o privilégio de assentar-se à porta das cidades, nos tempos bíblicos não. Somente poderiam assentar, da forma que a Bíblia coloca, à porta das cidades, os representantes oficiais da cidade, ou os cidadãos, ou os anciãos da cidade. Não era qualquer pessoa, não. E você vai perguntar, mas irmão Lorival, o que quer dizer meu irmão com isso? Eu quero dizer que primeiro ele foi para as cercanias, depois ele foi habitar na cidade de Sodoma. E depois, em terceiro lugar, a Bíblia Sagrada nos mostra ele como um representante, como um ancião da cidade, assentado à porta da cidade onde se recebiam as pessoas, que não era qualquer pessoa, ou seja, ele estava completamente adaptado ao sistema da cidade de Sodoma. E a nossa mensagem hoje é: mantenha a distância, ou pode acontecer com qualquer um. Muitas pessoas dizem, ah, irmão Lorival, a igreja evangélica 50 anos atrás era diferente. Era. Se aí 50 anos não, há 10 anos atrás era diferente. Nós nunca vimos, meus irmãos, tanto tipo de coisa errada entrar dentro das igrejas, e eu não excluo nenhuma, como nós estamos vendo em nossos dias. E o pior, a gente já não se incomoda mais com isso. Porque a gente está vivendo a história do sapo. É o sapo mesmo. É o sapo. A gente entra na panela de água quente, a gente não percebe que a água está ficando quente, porque a gente vai criando uma certa adaptação, um certo estado de conformismo. E a gente já não discute mais o que é de Deus, o que não é de Deus, o que é pecado, o que não é pecado, e até temos medo de falar abertamente isso é pecado, porque às vezes as pessoas podem até partir com essa, olha, tá sendo preconceituoso, não é? De repente um homem que foi abençoado por Deus, porque estava debaixo da cola do seu tio, é um ancião, é um cidadão da cidade de Sodoma. Não é que ele era uma pessoa má, entendam isso, meus irmãos? Não, a Bíblia não fala que ele era uma pessoa má, a Bíblia diz que ele era um homem justo. Mas é aquela questão, a influência da família, e vai ficando por ali, e de repente esse é um costume, e de repente é a coisa que eu mais tenho pavor de ouvir, mas a gente ouve isso todo dia, é uma questão cultural, dá uma vontade da cabeçada no tijolo quando a gente ouve isso, não é verdade? E lá estava Ló, agora cidadão de Sodoma, foi preservado, diz a Bíblia. Mas vivendo essa situação, de repente, meus irmãos, nós vamos começar a ver o que de consequência acabou acontecendo pela aproximação que Ló teve desses homens maus e pecadores diante do Senhor. A Bíblia Sagrada nos diz que os dois anjos vieram. Eu até falei sobre isso, acho que terça-feira passada mesmo, ou a outra, não sei. E Ló estava sentado à porta da cidade, e assim ficavam os cidadãos, os anciãos, os privilegiados e representantes. Recebeu esses dois homens, que eram dois anjos, e colocou debaixo do seu teto. E a Bíblia Sagrada nos diz que os homens maus e pecadores queriam quem está entendendo? Entendeu? Quem entendeu? Quem entendeu aí? Os cidadãos queriam, não é? Se utilizar das suas práticas pecaminosas. Vejam a primeira consequência, meus irmãos, de estar, podendo não estar, no meio de grandes pecadores, adaptado a essa situação. Logo no versículo 8, aquela proposta bizarra, né? Os homens queriam se conectar com os anjos, e a proposta bizarra de Ló é essa: não, tenho duas filhas virgens, eu entrego para vocês. Que coisa absurda, só uma proposta bizarra, é uma proposta ridícula, mas fazer o quê? A situação levou a isso. Muitas pessoas, meus irmãos, não é que são pessoas más, são pessoas boas, muitos de nós somos excelentes pessoas, mas acontece que as pessoas vão se adaptando a determinadas situações, e de repente algumas decisões são tomadas, porque as pessoas estão adaptadas às situações, porque as pessoas não podem mudar, porque se envolveram demasiadamente com uma situação que se tornou imutável, e não pode ser de outra forma. Imagina você ter de falar para homens: olha, eu trago as minhas filhas para vocês. Mas não foi só isso, não. A Bíblia Sagrada nos fala, meus irmãos, ainda, podemos ver do versículo 10 para frente, não é? Foram feridos e tudo, mas o anjo falou: olha, os que estavam procurando o pecado, e os anjos falaram para Ló. Quanta gente tem aqui? Não davam os 10 que Abraão estava questionando com Deus. E Ló falou: olha, filhas, futuros genros. E o anjo falou: nós vamos destruir esse lugar. Está no versículo 13, capítulo 19. Porque essa cidade é pecaminosa demais. Vamos destruir, para isso estamos aqui. E Ló então saiu a falar a seus genros, aos que haviam de tomar as suas filhas. Não se esqueça da questão do desposado, não é? Não creio que fossem ainda casados, mas iriam se casar. E a Bíblia fala claramente que as filhas de Ló eram virgens. E Ló falou para eles: olha, é o seguinte, esses aqui são anjos do Senhor, e a cidade vai ser destruída, mas nós vamos escapar. O que aconteceu? A Bíblia Sagrada diz que os futuros genros de Ló o tomaram por zombador. Aí a pergunta vem: mas não iriam se casar com as filhas de Ló? Sim, não haviam aprendido nada de Deus ainda. Ló, sua esposa, a família, não haviam falado nada ainda do Deus de Abraão, não haviam falado nada ainda que Deus era poderoso e poderia enviar anjos e coisas que Deus... Esses rapazes não acreditaram uma palavra sequer que Ló havia dito a eles: olha, a cidade vai ser destruída e Deus vai destruir. Não, a Bíblia nos diz que os futuros genros de Ló o tiveram por zombador. Tipo assim: ah, futuro sogro, tá com... ainda bem que eu não vou ter genro, né? Ah, que isso, sogro? Você está de gozação, isso não existe não, você é um gozador, não vai acontecer nada isso não. Eu entendo, meus irmãos, que a proximidade do pecado levou Ló e a sua família a se calarem a respeito do verdadeiro Deus. Esses rapazes não sabiam nada, mas a Bíblia Sagrada nos diz que, versículo 15 para frente, estamos no capítulo 19, a Bíblia Sagrada nos diz, os genros incrédulos de Ló ficaram para lá, mas de manhã os anjos começaram a dizer a Ló e a sua família: vamos, vamos, gente, vamos. Estou falando no nosso português, viu, povo? Vamos, gente, vamos. Levanta-te, toma tua esposa, suas duas filhas. Não dá mais, olha, senão vocês vão perecer com a injustiça dessa cidade. Mas ele se demorava com a sua família. Foi preciso os varões pegarem na mão deles, na mulher, das filhas: vamos, vamos sair, saia dessa cidade, vai acabar tudo aqui. E no versículo 17, meus irmãos, a Bíblia Sagrada nos diz que os anjos foram claros, dizendo para Ló: escapa-te pela tua vida, não olhe para trás, não pare em toda essa campina, escapa para o monte para que não pereças. E a Bíblia Sagrada nos diz que Ló contestou: mas não, se eu tenho achado graça aos teus olhos, a misericórdia, olha, para a montanha não, deixa eu ir ali para aquela cidadezinha ali, pequenininha, é, não é pequenininha a cidade, é para aquela cidadezinha. Olha, meus irmãos, é interessante que quando Deus falou com Abraão, eu acho que Abraão falou para Ló: olha, Ló, Deus falou comigo. Ele não contestou nada, foi para um lugar onde ele não sabia, mas sabia que estava na direção de Deus, e de repente nós vemos Deus dando a direção para ele, ele contesta dizendo: para a montanha não. Vejam vocês, meus irmãos, o quanto a proximidade do pecado pode tirar a nossa sensibilidade a respeito do que Deus fala conosco. Você vai dizer: mas o que significa isso, irmão Lourival? Deixa eu dizer a você, grande parte dos crentes que ouvem a palavra de Deus hoje contestam o que Deus fala. Alguns chegam a dizer: mas isso foi lá nos tempos bíblicos, isso não é para os dias de hoje não, principalmente quando se fala de santidade, principalmente quando se fala na santificação. Alguns chegam a colocar tudo como se fossem costumes e meros costumes, para que as pessoas tenham, para elas, eu diria, um sentimento de direito a ter uma libertinagem, achar que está tudo certo, está tudo bem. Acham que os seus caminhos e os seus pensamentos e as suas ideias são melhores do que as ideias de Deus. Isso aconteceu com o justo Ló. Mais uma vez eu digo, não é porque ele era uma má pessoa, não. Aquela cidadezinha está perto, é melhor fugir para lá, é uma cidade pequenininha, lembre-se que essa cidade ia ser devastada também. E o anjo falou: tá bom, tenho te aceitado também nesse negócio para não derribar essa cidade de que falaste, ou seja, essa cidade seria derribada também, seria uma teimosia, uma cegueira. E a Bíblia Sagrada nos fala que o nome da cidade passou a se chamar Zoar. Até parece zoeira, não é verdade? Zoar. Não é, mas eu estou aproveitando aqui, não é? E o Senhor então fez chover fogo e enxofre, diz a palavra de Deus. Caiu dos céus sobre Sodoma e Gomorra, e aquelas cidadezinhas ali todas foram derribadas. E no versículo 26 nós vemos mais uma consequência. A mulher de Ló, alguns dizem que é porque estava apegada, eu acho que ela estava curiosa. Mas quando Deus fala: olha para frente, para frente, olha para frente. Quando Deus fala: olha para cima, olha para cima. Quando Deus fala: o caminho é esse, o caminho é esse. E Deus havia dito: ninguém olha para trás. Lá a mulher de Ló, ó, deu aquela olhada sensacional, né? Aquela coisa de mulher, meu velho. Que homem é discreto, né? Homem disfarça assim, tipo homem. Finge que não está vendo, tipo. Dá uma coçadinha. Mulher não, né? Porque mulher é assim. Uma passa pela outra. O olhar, a visão da mulher é uma visão de raio-x, né? Passou uma vez só, ela sabe a cor do sapato, a cor do cinto, a cor da bolsa, a marca da caneta, sabe tudo. O relógio, se é de marca ou se não é. Então eu acredito que foi aquela. Foi dar a olhada, meus irmãos, a Bíblia Sagrada diz que ela foi convertida numa estátua de sal. Os originais dizem um bloco de sal. Então veja só. Ló teve as suas falhas, porque se aproximou demais do pecado e se distanciou demais de Deus. Ló teve as suas interpretações, porque não era para ir para a cidadezinha, mas para a montanha. Ló teve também os seus deslizes ao não falar para os seus genros a respeito do Deus de Abraão. De repente nós vemos, meus irmãos, a mulher de Ló. Vejam como toda a família foi afetada. Os genros morreram, porque os genros não saíram com eles. Mas vejam vocês como toda a família foi afetada. Uma família que já havia experimentado Deus e os seus benefícios. Uma família que já havia sido pronunciada pela própria Bíblia como uma família próspera, abençoada, que tinha gado, que tinha tudo. De repente nós vemos aqui as falhas num todo, como família, e também no individual de cada um. Os genros, homens ímpios, homens que não acreditavam em nada, porque nada lhes havia sido, creio eu, anunciado, ou se foi anunciado, se Ló chegou a falar de Deus, é pior ainda, e achavam que era gozação. Deus não faz gozação não, meus irmãos. Quando Deus fala, Deus fala. Tem muita gente que, se você falar de arrebatamento da igreja, se você falar de grande tribulação, se você falar de pedras caindo do céu, se você falar do aquecimento total que vai matar gente de queimada na face da terra, tem gente que ri da sua cara.
2: Não, mas o National Geographic não falou isso. Você vai coisa de crente.
0: Não é verdade? Se você falar que essa terra, a Bíblia mesmo fala que ela cambaleia como um bêbado, balanceia como um rei de dormir, porque a sua transgressão pesa sobre ela, ela cairá e não se levantará, essa terra não mais existirá. Tem gente que olha para você e fala: tomou remédio hoje, meu amigo? Genros de Ló. Genros de Ló. Depois nós vemos o fracasso também da mulher de Ló. Por que que olhou para trás? Será que não dava para resistir mais um pouquinho? A Bíblia Sagrada nos diz que no outro dia Abraão se levantou de madrugada. Aí sim que ele foi, deu uma olhada e tal, mas não era para olhar naquele momento. Mas não, fez aqui olhar. Vê se queimou a minha casa. Só que deixei vestido no varal. E a Bíblia Sagrada nos diz que nesse local, Zoar, Ló ficou meio amedrontado e resolveu agora sim subir para uma montanha e habitar numa caverna. E nessa caverna, meus irmãos, as filhas de Ló também falharam. Que encheram o pai do vinho para que pudessem ter filho ou filhos com o próprio pai. O que que elas fizeram? Deram ao mundo os amonitas e os moabitas, inimigos ferrenhos de Israel, posso dizer até os dias de hoje. Não é que Ló era uma má pessoa, eu repito, mas aproximou-se demais do pecado e ficou insensível ao pecado e também insensível a Deus. Logo no capítulo 14, só para encerrar, quando Ló sofreu aquele sequestro, eu poderia dizer assim, quando Ló perdeu os seus bens, ou quando Ló chegou na cidade e descobriu, mas peraí, que tipo de gente é essa? Que tipo de... não, são pecadores. Gente, mulher, vem cá, crianças, vem cá. Não, peraí, a gente só veio até aqui, daqui para cá. Não, Deus me livre, que isso? Não, mas não, logo logo era cidadão honorário, logo logo era cidadão de destaque, logo logo estava ali na porta da cidade como um representante oficial da cidade. Depois do sequestro, por que que ele não resolveu sair de lá? Hoje em dia, meus irmãos, quando as pessoas sofrem violência num lugar, o que que elas fazem? A grande maioria muda de lugar. Eu já vi gente falar: olha, escuta, o que aconteceu aí? É violência, assaltaram a minha casa, mas eu quero mudar daqui porque não dá mais. E Ló vê todas essas coisas e resolve voltar. Insensibilidade total do pecado mantém a distância. É a única maneira de você se aproximar de Deus e ser um vencedor e ter a visão que sua vida.
1: Glória a Deus.
0: Respeitar não é nem a opinião, a posição de Deus, e não contestar o que Deus fala contigo. Se Deus fala, sobe a montanha, suba a montanha. Se Deus fala, desça a montanha, desça a montanha. Se Deus fala, o caminho é esse, anda por esse caminho, porque aí Deus vai estar no controle da sua vida. Deus vai estar no controle da sua casa. A questão toda aqui, meus irmãos, reside na distância. Não dá para nós acharmos que nós vamos viver entre dois mundos e não vamos ser afetados. Não dá para nós ficarmos parecendo aquilo que nós chamávamos no interior de espia-gato no muro. Não dá para ficar no muro, não. Não dá para ficar na janela de Eutico, não. Tentando ouvir a palavra e olhando para fora. Não dá, não dá, não dá. Porque certamente nós vamos sofrer, meus irmãos, a perda dos bens que nós conhecemos ou que nós temos. E nós vamos adquirir e assimilar as coisas ruins, insensíveis às vezes, e no que parece que nada representa, nós começamos a colecionar derrotas e mais derrotas. Mantenha-se distante do pecado. A Bíblia fala que o espírito está pronto, mas a carne é fraca. Do pecado, peça distância. Encerro com a história de um amigo meu que já é falecido. Já contei essa história. Na Serra Gaúcha, ele foi dirigir, ou ele contou a história de um amigo que foi dirigir um caminhão para fazer teste de uma firma, e quando não tinha carro na estrada, o motorista andava bem no meio da faixa. E o examinador falou a ele: mas por que você anda no meio da faixa? Ele falou: porque tem abismo dos dois lados, e de abismo eu quero distância. É isso. Mantenha a distância, porque pode acontecer com qualquer um. Se a Bíblia fala que Ló era um homem justo, Ló era um homem justo. Mas assim mesmo, a carne é fraca, e nós vemos aqui, infelizmente, um começo maravilhoso, enquanto Abraão continuava prosperando. E olha que Abraão havia te intercedido ainda, né? Abraão continuava prosperando, continuava sendo abençoado. Aquele que se aproximou demais das coisas pecaminosas via a decadência dele, da família. Esse que um dia Deus entrou na sua casa, de repente a sensação que se tem é que não é que Deus tenha saído por completo, tanto que Deus o guiou para que saísse pelo menos livre, não é? Da condenação de Sodoma e Gomorra, mas pelo menos abençoado como era, não foi mais. E essa descendência que eu acabei de dizer a vocês, moabitas e amonitas, não é coisa boa de jeito nenhum. Então, do pecado, mantenha. Deus entrou na sua vida? Conserva. Conserva Deus na sua vida. Mantenha a distância do pecado e Deus vai se conservar na sua vida, vai conservar também a sua vida, e você vai ser cada vez mais abençoado. Se Ló, sendo um homem justo, meus irmãos, eu diria que passou por todas essas penúrias, eu sinceramente não sei, nós não somos assim tão justos assim não, né? Eu pelo menos acho que eu não sou tão justo assim como Ló não. Então a gente tem que tomar mais cuidado que ele, porque se aconteceu a ele, pode acontecer a qualquer um. Se você tiver uma direção a tomar, tome a direção da presença de Deus e distância do pecado, e que Deus abençoe você grandemente. Entra na minha casa, Senhor, entra na minha vida, entra na nossa casa, coloca-te de pé em nome de Jesus Cristo. Saboreie essa palavra, porque ela é gostosa e ela é de Deus. É a palavra de Deus para você. Quanto mais distante do pecado você estiver, mais próspero você será. Quanto mais distante de Deus você estiver, mais miserável você vai se tornando. Então que Deus entre na sua casa e permaneça na sua casa. Tenha sensibilidade para perceber. Não, o caminho é esse. Eu estou perto demais do que me faz mal, e eu tenho que ficar perto demais do que me faz bem, não do que me faz mal. Senhor meu Deus, permaneça nessa casa, permaneça nessa vida. Senhor meu Deus, fazendo maravilhas nessa casa, fazendo maravilhas nessa vida. Senhor meu Deus, que todo o poder do pecado esteja subjugado debaixo dos nossos pés. Senhor meu Deus, que essa igreja, que o nosso povo, o povo vencedor, tenha visão, sensibilidade, que esse povo possa entender os caminhos, ou o caminho do Senhor, os preceitos do Senhor, E que cada dia mais esse povo se aproxime do Senhor e da sua presença e seja abençoado. Dá visão ao seu povo, meu Deus. Dá visão à sua igreja, meu Pai. Para que toda a sua igreja possa, Senhor, meu Deus, entender o que é o caminho do Senhor, o que é agradável ao Senhor, e o que não é o caminho do Senhor, o que não é agradável ao Senhor. Eu sei, ó Deus, que às vezes a insensibilidade vem. Sei que às vezes nos acostumamos ao pecado. Sei que às vezes desprezamos e abominamos a santidade, a santificação. Senhor, nós sabemos que todo aquele que profere o nome do Senhor deve se apartar da iniquidade. Está lá na sua palavra. Nós sabemos que o povo do Senhor é um povo que habita à parte. E nós queremos ser esse povo, meu Deus. Nós não queremos ficar nas cercanias de Sodoma. Nós não queremos habitar na cidade de Sodoma. Nós não queremos ser cidadãos. Nós não queremos, ó Deus, representar alguma coisa. Que seja o pecado, que seja, Senhor meu Deus, o que traz de sabor ao Senhor, ou o que cheira mal às narinas do Senhor. Purifica-nos, ó Deus, purifica-nos. Nós queremos, ó Deus, nós queremos, ó Pai, ser mais que vencedores. Nós queremos nos apartar do mal. Nós queremos distância do erro. Nós queremos distância do pecado. Nós queremos que o Senhor nos oriente. Nós queremos que o Senhor abra os nossos olhos espirituais para que vejamos, para que possamos enxergar. Em nome de Jesus, meu Deus, em nome de Jesus, em nome de Jesus. Vem com o teu poder transformador a essa vida que quer recebê-lo, Senhor. Vem com o seu poder transformador a essa vida que quer sentir o Senhor bem de perto, a essa vida que quer distância do pecado. Entra nessa casa, Senhor meu Deus. Entra nessa vida, Senhor meu Pai. Tira tudo que há de mal. Tira tudo que é ruim. Tira tudo, meu Deus, que é abismo. Tudo, Senhor meu Pai, que representa o mal. Senhor, eu sei que o inimigo tem aproveitado brechas. Eu sei que o inimigo tem aproveitado, Senhor meu Deus, gretinhas. E ele tem entrado, tem trazido dissabor, tem trazido a morte. Às vezes o cheiro da morte. Eu te repreendo, Satanás. Eu te repreendo, demônio da mentira, do engano. Eu te repreendo, demônio da morte, demônio da destruição. Eu te repreendo, poder camuflado do pecado. Espírito da prostituição, do adultério, da mentira, da fornicação. Espírito maligno de todo tipo de perversão. Eu te repreendo no nome que é sobre todos os nomes. Saia dessa casa agora. Saia dessa vida agora. Saia em nome de Jesus Cristo. Senhor meu Deus, vem com o seu poder e abençoa essa casa. Vem com o seu poder e abençoa essa vida. Vem com o seu poder e abençoa essas pessoas. Para que, meu Pai, essas pessoas não colham os dissabores de Ló. Para que essas pessoas não vejam a família fracassar como um todo. E também na sua individualidade. No poder do nome do sangue de Jesus, eu te repreendo, espírito destruidor. Eu te repreendo, espírito das trevas. Você não pode resistir. Não, você tem que cair por terra. A chama do Deus vivo está conosco. A chama do poder de Deus está na nossa vida. O poder do Altíssimo está conosco, está em nós. Você não pode resistir. Saia dessa casa para que o meu Deus entre. Saia dessa vida para que o meu Deus entre. Nós te obedecemos, Senhor. Nós, Senhor, estamos dispostos a servi-lo. Nós estamos dispostos a cumprir aquilo que o Senhor fala aos nossos corações. Vem com o seu poder, meu Pai. Vem com a sua vida em nome de Jesus Cristo. Vem com o seu poder, vem com a vida, vem com a graça, vem com a vitória. Vem com a sua chama. Vem com o entendimento que nós precisamos. Vem, Senhor. Nós recebemos de bom grado. Porque nós queremos a vitória sempre, Senhor. Nós não queremos, ó Pai, sermos destruídos com o mundo, não, Senhor. Nós queremos ser arrebatados com a igreja. Nós queremos a nossa vida apartada do mal. Nós queremos a nossa vida longe, Senhor, dos pecados desse mundo que jaz no maligno. Senhor, meu Deus, em nome de Jesus, fortaleça esse povo. Fortaleça essa igreja. Eu te repreendo, Satanás. Tem que sair. Você tem que sair. Eu te repreendo. Você tem que sair. Você tem que sair e levar com você a sua doença, levar o pecado. Sai, Satanás, você tem que sair com o seu pecado, sim. Saia, Satanás, saia, não resista, não. Não resista, não. Eu te ordeno, eu te repreendo. Jesus. Saia dessa casa, porque o meu Deus está nessa casa a partir de agora. Saia dessa vida, porque o meu Deus está nessa vida agora, a partir de agora. Vem com o seu poder, meu Deus, aclarar essa mente. Vem com o seu poder dar inteligência a esse ser, para que possam viver livres da escravidão do pecado, na certeza, ó Deus, da vitória e do nome no livro da vida, em nome de Jesus Cristo. Amém, Senhor. Amém, Senhor Jesus. Amém. Mantenha a distância. Pode acontecer com qualquer um. Nós vamos fazer unção em todos vocês, meus irmãos. Vocês que estão desviados dos caminhos do Senhor, vocês vão procurar os nossos obreiros e vão dizer que estão se reconciliando hoje aqui. Vocês que ainda não entregaram as vossas vidas para Deus, como Deus poderia entrar na vossa casa dessa forma? Deus só vai entrar na sua casa a partir do momento que você entregar a sua vida para Ele. E você vai fazer isso agora. Vai procurar também os nossos colaboradores e vai dizer: eu quero esse Deus na minha vida. Eu não quero consequências de desastre na minha vida. Eu quero bênçãos de Deus na minha vida. Você vai vir, vai congregar, vai se batizar e vai ficar firme, em nome de Jesus Cristo. Eu agradeço a presença de todos os nossos irmãos que estão aqui, vocês de todos os ministérios. Agradeço a presença também de vocês da Igreja Deus e Amor, nossa banda, nosso vocal, nossos queridos obreiros, todos vocês que estão aqui, bem-vindos, venham sempre. Digam comigo assim: a paz do Senhor Jesus. Mais uma vez, a paz do Senhor Jesus. Mais uma vez, a paz do Senhor Jesus. Venham receber a unção, vocês que estão recebendo Jesus, venham, contem a vossa história, nossos obreiros querem ouvi-los. Vocês que estão reconciliando-se com Deus, contem a vossa história, nossos obreiros vão ouvi-los, e sejam bem-vindos à casa de Deus, em nome de Jesus Cristo. Muito obrigado, prezados ouvintes, fiquem todos com Deus, na paz do nosso Senhor Jesus. Na sequência, o nosso programa Voz da Libertação, da Igreja Deus e Amor, uma igreja de todos e para todos.
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8: 3:50, 23 horas em ponto com 50 minutinhos. Seja muito bem-vindo a esta live especial da oração. É a oração do agradecimento, a oração da meia-noite, a oração que já está no Memorial de Deus há 65 anos. Você sabia disso? Sim, estamos para completar 65 anos, alguns tempos e meses, claro que antes de ser oficializada e registrada esta igreja, ela já existia no joelho de pessoas que pediam por ela. Então, nós sabemos que esta igreja nasceu, cresceu e se agigantou na intenção da simplicidade da oração e no desejo ardente de obter a resposta de Deus. Você está conosco? Seja muito bem-vindo, aqueles que estão pelas emissoras, a paz do Senhor Jesus, querida audiência, a paz do Senhor Jesus aos nossos queridos irmãos. Diego Calmon na mesa de áudio, também conosco hoje, claro que lá nos estúdios C, que são os estúdios centrais, temos aqui na nossa mesa de áudio hoje, ele, Visvaldo, atuando também ali nas câmeras, né? Não são câmeras, atuando, modulando também conosco, nosso companheiro de todas as madrugadas e manhãs com Deus, e você que está pelas emissoras agora, pode migrar, tem a oportunidade de fazê-lo agora em tempo real. Como que eu faço, pastor? Coloque no buscador do seu celular agora, neste momento. Antes de colocar qualquer coisa, vai lá e se inscreva. Por quê? Quando nós subimos a live da oração, já vem a notificação, você sabe que nós estamos convocando-te para orar. E inscrever-se neste canal é só uma vez, porém compartilhar é todas as noites. Qual é o canal, pastor? É aquele canal que você pode escolher qual deles será mais relevante. Eu quero acompanhar pelo YouTube, Deus abençoe. Eu quero acompanhar o pastor pelo Facebook, é mais prático para mim aqui no país, fronteira, lugar onde eu estou, pode ser também. Pastor, eu quero ter agora então um link, um canal especial para que eu possa acompanhar. Agora é só inscrever-se no IPDA Play e você já estará em todo o tempo acompanhando a programação, e claro que o relacionamento da página com aqueles que já são inscritos é muito melhor e mais abrangente. Faça isso por gentileza, e fazendo isso você está cumprindo também a sua missão, compartilhando coisas boas, compartilhando oração. Meu Deus, que maravilha! Olha quantas pessoas, a Florência Oliveira, a Márcia, o José da Silva, a irmã Maria está pedindo pelo pastor Lorival, dizendo: Deus, cura o pastor Lorival. A Aparecida dos Santos dizendo: glória a Deus, que maravilha, já estamos conectados. Diz assim: tem misericórdia de nós, Senhor, eu te amo, tenha misericórdia de nosso país. Pessoas que estão e preparam-se para a oração. A oração de hoje é mais do que especial, porque nós sabemos que amanhã nós, como cidadãos, estaremos cumprindo com a nossa cidadania. Nós estaremos exercendo o nosso direito, e não poderia dizer que dever. Não, não é um dever, é um direito. É um privilégio você escolher aquele que pode ser futuramente aquele que estará à frente aí do seu local, do seu estado, quem sabe do seu país, da sua cidade, do seu município. Então, nós sabemos que a Igreja Deus e Amor não se envolve, não incentiva, não tende nem para a direita e nem para a esquerda, porque o nosso alvo aqui é Cristo, é o Evangelho. Porém, nós estamos em oração para que Deus nos dê um domingo de paz, um domingo de uma eleição tranquila. Pastor, eu vou exercer a minha cidadania, vou votar pela manhã. À tarde, nós queremos e devemos estar presente, orando, apresentando as decisões que foram tomadas e o futuro da nossa nação. Pastor, eu tenho possibilidade de estar à tarde, voto um pouco longe, a zona eleitoral não é próxima aqui da minha casa, como que eu faço? Vem pela manhã orar a Deus, vem pela manhã buscar a face do Senhor, e à tarde você cumpre com o seu compromisso. E agora eu falo com os obreiros, obreiras da casa do Senhor. Não, não foi adiado por causa da eleição, não. Amanhã nós teremos culto público aqui, portas abertas na sede mundial, e reunião ministerial. Atenção, obreiros que estão nos acompanhando das 64 congregações ligadas à nossa sede mundial, vocês têm uma missão a cumprir nesta manhã de domingo. Pastor, como que eu faço? Querido, fique tranquilo, o votar não vai te impedir de participar. As urnas estão abertas de 7 da manhã até as 17 horas. Você pode exercer a sua cidadania, Você pode ir votar e ainda estar conosco na reunião ministerial pela manhã, que começa 9 da manhã e termina exatamente 11h30. Participação da nossa diretoria, diretrizes que serão usadas neste último semestre, por que não dizer já adentrando o último trimestre do ano. Estamos falando do último trimestre do ano e são diretrizes não somente para outubro, novembro e dezembro. Meu Deus, foi embora, Visvaldo, o nosso ano. Jesus querido, ontem era janeiro, ontem nós estávamos entregando o 2025 e recebendo o ano de 2026 e agora já estamos no último trimestre. Então você que não atuou, você que não agilizou, você que não tomou as devidas providências na sua vida pessoal, espiritual, social, a reunião ministerial é para isso. Não é só orientação ministerial, não. Não é só a tua atuação na igreja como pastor, obreiro, colaborador, voluntário, não, é mais do que isso. A reunião ministerial deste domingo vem com o nosso último boletim, que é as diretrizes internas da nossa diretoria. Teremos e contaremos também com a presença da nossa diretoria mundial e você, obreiro, não pode ficar de fora. Claro que nas outras sedes terá a sua reunião, que é a reunião estadual lá, porém, o campo da Grande São Paulo estará aqui conosco, na sede mundial, pela manhã, nesta reunião inadiável, porque os assuntos não se faz esperar. E os resultados que eles têm para trazer são melhor ainda. Aqui ao meu lado, ele, presbítero Wilson Siqueira, já está ali se preparando para a oração, para o clamor, e nós já vamos nos preparando também. Só quero trazer um comunicado antes do clamor, faltam apenas um minuto com alguns segundinhos para adentrarmos ao dia chamado domingo. Nós queremos orar a Deus agora para apresentar o mês de outubro. Você sabe que o mês de outubro é o mês de batalha espiritual. É o mês em que celebramos o Dia das Crianças, mas é um mês em que nós temos o Halloween, nós temos aquelas festas espirituais dedicadas em todos os países e também estados da América do Sul, Centro-América. E o mês de outubro é um mês que nós dedicamos de oração, de intercessão pelas crianças. Não só pela nação, pelas crianças. Porque elas têm sido alvo do adversário de todos os lados. Eu quero contar com este objetivo, porque a equipe do Pequeno Galileu já está em campanha de oração. Estávamos há minutos atrás orando com eles e eu prometi trazer aqui esta prioridade. Tá? Intercedermos juntos, clamarmos pelas crianças que estão se tornando instrumento, objetos de violência, de vingança. Crianças que estão se tornando objetos que nós nem podemos expressar aqui para não escandalizar a fé daqueles menos favorecidos da informação e da condição também, pode até se escandalizar, mas você sabe que a oração entra aos céus e ela traz resultados para a terra. Então, vamos clamar. Pela manhã, culto público na sede mundial com a nossa equipe interna. À tarde eu estarei com vocês. Atenção São Paulo, atenção Brasil, atenção irmãos que amam a salvação de almas. Domingo é dia de jejum. Ajude-nos a jejuar pelo início da campanha Portas Abertas. Então, você sabe que em Cristo Jesus nós temos porta aberta e solução. Neste domingo, a partir das 14 horas, aqui estaremos para receber você, a sua família. Você que foi votar pela manhã, já está livre pela tarde. Traga a sua casa para ser abençoada. Traga aquela pessoa que está desempregada, em aflição, precisando de que se abra diante dela uma porta de oportunidade, de trabalho, de saúde, de escape, de livramento. Então, Portas Abertas é o tema do início desta campanha. Eu quero contar com você aqui presente na sede mundial. Avenida do Estado, 4568. Agora, 00h, na capital do Estado. Vamos falar com Deus em oração. Senhor meu Deus e meu Pai, o teu conselho permanece para sempre. e o intento dos seus propósitos é de geração em geração. Meu Pai, a tua palavra diz que bem-aventurado é a nação cujo Deus é o Senhor e o povo que ele escolheu para a sua herança. Senhor, olha desde os céus para nós. Senhor, olha para os filhos dos homens. Quanta ansiedade, quanta aflição, Pai. Senhor, nós pedimos agora a tua intervenção e que ela, Pai, possa alcançar o nosso sentido, o nosso existir, o nosso viver, através do poder do seu perdão. Perdoa-nos, ó Pai. Perdoe-nos, ó Deus, Senhor, dos nossos atos e obras, palavras e até mesmo decisões tomadas. Pai, perdoa a nossa vida, Eremassuri Alamaia. Perdoa-nos, ó Pai, porque queremos escapar desta foice que traga, destes tentáculos malignos que aprisionam na culpa e na acusação. Mas agora, Pai, através do teu perdão, neste novo dia, o Senhor nos traz paz, o Senhor nos traz refrigério, o Senhor nos traz, ó Pai, renovação, o Senhor prepara e proporciona libertação através do seu perdão. Ó, meu Deus, obrigado, Pai amado, porque o Senhor nos guardou, nos alimentou, o Senhor nos deu morada, ó Deus, e nos deu lugar para estar durante este dia de hoje. E muito mais, meu Pai, ó Deus, do incentivo e motivo de estarmos aqui para te agradecer, ó Deus, pela vida. Nós queremos dizer milhões de graças, Pai, por ter conservado a vida. Senhor, muito mais, ó Pai, do que agradecermos a ti pela casa, lugar e morada, queremos agradecer, ó Pai, porque a nossa alma da calamassúria está abrigada debaixo das tuas asas, está guardada debaixo da sombra do Onipotente. Obrigado, Pai, pela tua sombra. Obrigado, Pai, pelo teu poder. Obrigado pelo mover do teu Espírito entre os homens. Agora, Pai, isto está encoberto a eles, como o Senhor disse em João 16. Agora, Pai, eles não entendem a importância da tua presença nesta terra. Ah, meu Deus, mas quando a tua igreja for tirada, quando a tua igreja for tomada, alabassuri e alamaia, ó Pai, as trevas caírem absolutamente sobre a terra e consumir os moradores dela, meu Deus, então eles saberão a importância que teve a tua igreja, a santificação, a oração, o propósito, Pai. Agradecemos-te, ó Deus, pelo alto privilégio de fazermos parte da tua igreja na terra. O Senhor nos tirou de trevas, o Senhor nos trouxe para a tua luz, o Senhor nos tomou, ó Pai de amor, como jambuzeiros bravos e nos enxertou na oliveira verdadeira. Pai Santo, obrigado. Obrigado, meu Pai, pelos milagres que o Senhor tem operado, como o Senhor tem usado a igreja, Deus e amor, ó Pai, neste território nacional. Meu Deus, envia o teu socorro celestial, envia, Senhor, o poder, o mover da tua presença, desta frequência poderosa, Pai, que não é só radiofônica, que chega pela internet, mas é, Pai, do fluir do teu Espírito Santo, despertando vidas para clamar, despertando almas para orar conosco, reclamar. Maia Súria, sim, meu Deus, em nome de Jesus Cristo nós te pedimos, Pai, toma nas tuas mãos a nossa nação, toma nas tuas mãos, meu Pai, ó Deus, aqueles que intercedem por elas. Olha quantos estão enganados, olha quantos estão equivocados, Pai, pensando ser donos da nação, pensando, Pai, ó Deus, e atuando como donos daquele território, ó Pai, daquela porção, e até da possessão que ele tem. E a tua palavra diz que nós não somos donos de nada, Pai. Nada, nada nos pertence, e o que temos recebemos das tuas mãos em misericórdia, Senhor, e devemos, porque recebemos tudo além da vida, Pai.

posse, não está nos cargos, não está na política, não está além dela, não está, meu Pai, limitado ao território nacional ou internacional. O verdadeiro poder está em viver para fazer sentido a outras vidas, Pai. O verdadeiro poder está, diz a tua palavra, em poder servir a Labassúria e dar, ó Pai, como disse João, a vida pelos nossos irmãos, como o Senhor nos deu a sua própria vida. Ô, meu Pai, nós não estamos preparados para isso. Ô, Pai querido, eu te agradeço pela tua palavra que está fluindo na nossa mente. Eu te agradeço pela palavra que tem sido ministrada, Pai, nos púlpitos da tua igreja, aonde as vidas entram sujas, entram, ó Pai, manchadas, como estava o rosto daquele cego, ó Pai, de nascimento, como diz a tua palavra em João 9. E o Senhor untou o lodo e colocou sobre os seus olhos e disse a ele: vai e lava-te no tanque de Siloé. E quando ele se lavou, o Senhor, a visão voltou. Ô, meu Pai, quando se lavou, diz a tua palavra, que ele pela primeira vez enxergou. Senhor de toda a glória, nós cremos, ó Jesus querido, na obra que o Senhor está fazendo. Por isso, Pai, nós oramos, ah, Senhor, não somente agradecendo pelo que já recebemos, mas agradecendo pelos milagres que agora o Senhor está operando, pelas respostas que o Senhor está manifestando, meu Pai, dentro da tua igreja, dentro do teu ministério e fora dela. Elebar a subinicanda la master e Alamaia, ó Rei da Glória, opera mesmo, Pai, aonde houver um rádio receptor ligado, um celular que está sendo usado, Pai, para a transmissão deste clamor, desta multidão que oram conosco. Ó, meu Salvador, aquele alarido, aquele incenso bendito de oração que sobe, ó Pai, ó Deus, e rompe os tetos do santuário e chega até a ti, meu Pai. Ó, meu Deus, eles estão clamando conosco. Ah, Pai, não podemos e não queremos que a nossa oração fique, ó Pai, no teto, fique, Senhor, limitada na dúvida, ah, Senhor, amarrada pela incerteza e até mesmo limitada pelas fabilidades humanas. Não, nós cremos, ó Pai, na divina intercessão do teu Espírito, nós cremos, ó Pai, na direção, no falar perfeito, porque diz a tua palavra que é o teu Espírito Santo que intercede por nós agora com gemidos inexprimíveis e nos capacita, Pai, para falar o que convém, para trazer as palavras que o Senhor tem e põe nos nossos lábios, para com elas guerrear, para com elas batalhar. Ô, Espírito Santo, obrigado, Pai, pela direção que dia a dia o Senhor está dando a este ministério. Continua, Pai, operando, continua, Espírito Santo, trabalhando, continua, alamastecando alabaia. Ouramaia, suri, mikalamaia. Ô, Espírito Santo, que glorioso que o Senhor está realizando, Pai, neste momento. Olha quantas vidas trazendo as suas causas. Espírito Santo, quantas vidas estão digitando, agora estão ao vivo, Pai, colocando ali a sua causa, o pedido de oração, a doença, o desemprego. Ô, Pai, colocando aquela enfermidade que está devorando as posses, a saúde, o corpo daquele familiar. Ô, meu Deus, a família se uniu para socorrer, mas não consegue fazer nada. A medicina já não consegue fazer mais nada. Ô, meu Pai, mas nós agora entregamos, colocamos nas tuas mãos. O Senhor sabe, o Senhor pode, o Senhor faz, porque está escrito, ó Pai bendito, que até agora nada recebemos, porque não pedimos. Pedi, disse o Senhor em meu nome, e eu farei, em nome de Jesus Cristo. Agora eu peço, Pai bendito, cura as nossas enfermidades, cura as nossas cura as nossas enfermidades, as que sabemos, as que não sabemos, as que temos diagnóstico, aquelas que não temos diagnóstico nenhum, meu Pai, aquelas que já estão e aquelas, ó Pai, ó Deus, que já foram projetadas, ó Pai, pela estrutura humana, pelo mau uso do corpo, pelas forças do mal.

0: já foram projetadas para ser lançada no futuro contra as vidas e os corpos. E nós já oramos a Ti, nós já nos prevenimos, Jesus querido, pedindo: reveste-nos do Teu sangue. Reveste-nos no Teu sangue, reveste-nos agora do Teu poder, oh Jesus, esta virtude divina que pode nos valer diante de todas as batalhas e guerras. Pai, nós Te agradecemos, porque dia a dia o Senhor está renovando e capacitando esta igreja para batalhar, para fazer guerra contra as trevas, Pai. Olha a multidão daquelas vidas que estão na ilusão, Pai, buscando por uma resposta, como Israel buscava, Pai, quando estava ali naquele monte, Senhor, Alamandori Alabaia, e eles queriam respostas, mas clamavam a Baal, eles queriam respostas dos céus, mas oravam aos deuses que habitam entre os homens, oh meu Deus. E a legítima, verdadeira resposta vem dos céus, é das Tuas mãos. Por isso nós oramos, Pai, aquela multidão que está pedindo resposta e está ali, Pai, sacrificando animais, degolando aves, Senhor, trazendo oferendas, despacho ali naquele cemitério, despachos apresentados, ó Pai, lá naquela beira-mar, lá naquela mata, Senhor, na encruzilhada, ali na Mata Virgem, Senhor, vai queimando. Senhor, vai queimando, Pai, aquelas obras malignas que estão, Senhor, se posicionando contra o bem, contra, Senhor, a Tua nação. Vai jogando por terra, Senhor, a legião da bruxaria, a legião da feitiçaria, a legião do vudu, a legião do satanismo. Oh, Pai querido, em nome de Jesus Cristo, nós pedimos, ó Pai, em nome de Jesus, que o Teu poder agora vá arrebentando, jogando por terra, Pai, as ataduras, as correntes, as cordas que amarrava aquela casa, que prendia os membros daquela família, que não tinha forças nem mais para sair afora, nem mais para buscar o alimento. Oh Senhor, quantas vidas estão sofrendo debaixo do efeito satânico das trevas, quantas vidas oprimidas, Pai, até crianças possuídas pelas setas do mal, possuídas, ó Pai, pelas aquelas legiões infernais, meu Deus, neste mês de outubro, Senhor, consagrado, que é levantado aos espíritos para colocar as mesas, para fazer oferenda de doces, de balas, de bolos, para contaminar as crianças, Pai, meu Deus, e aquelas mães não sabem, aqueles pais não têm ideia que aquelas mesas que são colocadas, que aquelas guloseimas são todas apresentadas aos Inxu, são todos apresentados aos espíritos caídos, e que consequentemente, Pai, serão usados como instrumento para atingir, ó Pai, a mente das crianças. Aquela criança lê, mas não entende, vai à escola, mas não cresce, o intelecto foi amarrado, Pai, está atrofiado pela seta do diabo. O efeito daquela obra maligna, Lamaste Kandaraya, Tepalabasuri Mikanda Labaya. Meu Deus, aquela criança, Pai, que se tornou meu salvador, completamente resistente às palavras, ao conselho, não quer mais o higiene, não toma mais banho, está trancada em pânico dentro daquele quarto, ouvindo vozes, Pai, vendo espíritos malignos andando, Senhor, até mesmo aquelas sombras caminhando, meu Pai, na parede. O sangue de Jesus tem poder. Espírito que oprime na noite, espírito que atormenta em sonho, espírito que ataca nos pesadelos, vai queimando, Jesus, vai queimando, Oricalamaia Súria, vai dando livramento às crianças, vai dando Teu socorro, Deus poderoso. Eu creio no socorro maravilhoso que o Senhor opera, eu creio no livramento que o Senhor está trazendo, meu Deus. Eu oro pelas famílias agora, Pai, tenha de misericórdia, Senhor, tenha de compaixão. Olha quantas desavenças, quantos desentendimentos, Meu Pai, olha esta família sofrendo, os irmãos não se falam, os pais não têm mais, ó Deus, condição de viver juntos. Meu Deus, e são vidas destruídas, são vidas, Pai, que estão vendo, ó Deus, as suas estruturas sendo carcomidas pelas trevas. Meu Deus, e a frustração desta mulher que se separou, deste homem que se divorciou e agora está na noite. Está, Senhor, no sexo ilícito, está no uso das drogas, está, meu Pai, nas bailes e baladas, Senhor, nas madrugadas de assolação. Tenha de misericórdia, Pai, o sentimento de fracasso, de frustração, levou esta moça de novo para a noite, meu Pai, levou este homem de novo para as madrugadas. Oh, meu Deus, tenha de misericórdia da família brasileira. Oh, Senhor, olha quanta besteiras, meu Deus, destruindo matrimônio sólido. Olha quanta desinformação, olha quanta ilusão, olha quantas obras infernais, oh, meu Pai, destinadas e focadas contra a família. Senhor, aqueles planos e projetos de Satanás que tirou a mulher de dentro de casa, que pôs ao trabalho, que deixou ao léu os filhos, oh, Pai querido, e agora as consequências voltam contra a própria sociedade, famílias destruídas, filhas, filhos ressentidos, Pai querido, rodas de bebidas, de drogas, de violência, de músicas satânicas, ó Pai, compondo como orquestras, regendo, ó Pai, e fazendo estas famílias se alegrarem na destruição. Tenha de misericórdia, Pai. Resgata a consciência desta nação. Ó Pai, a nação que se alimenta da mentira, que cultiva o erro, que está todo dia chancelando a corrupção. Olha que situação, que sistema diabólico, maligno, implantado, Pai, para que os homens, para que os pais de família sejam sugados 24 horas, mesmo trabalhando, mesmo se dedicando, Pai, não há tecalamaia súria. Oh, Pai, não há como este homem sair do aluguel, não há como esta mãe estudar e colocar estes filhos no melhor lugar. Pai, o que sobra é o que resta, e o que resta é simplesmente sobejo daquilo que ficou. Senhor, olha aqueles que se alimentam dos restos, os restos da sociedade, os resquícios do bom ensino, os resquícios, Pai, daquilo que ficou, da saúde que sobrou. Oh, meu Pai, oh, meu Deus, aquelas vidas que mesmo sendo, ó Pai, orientadas, cheias de esforço e vontade, são colocadas sempre por último. E são os últimos, ó Pai, na lista de prioridade dos que preside, dos que governam, dos que estão atuando, Pai Santo. Usa a tua igreja com sabedoria, Pai, nós estamos aqui orando, não é porque temos solução, é porque cremos na solução que o Senhor traz e tem. Ah, Pai, não é porque sabemos o que devemos fazer, é porque não sabemos, ó Pai, como devemos proceder, e é por isso que oramos. Porque a tua palavra nos diz que não será confundido aquele que a ti invoca. Ora calamaia, Pai, tira a confusão de rosto desta nação, tira a confusão, meu Pai, de vergonha, de abatimento, diante daqueles, ó Pai, que estão fazendo uso, meu Pai, do braço criminoso, do braço enganoso, do braço aprisionador, ó Pai, de Satanás, que oprime a nossa nação, que hostiga o nosso povo, que suga, ó Pai, as forças, os bens deste país para devorar. Senhor, tenha de misericórdia, cobre com teu sangue, livra-nos, ó Pai, destas castas malignas, livra-nos, ó Pai, destes gêneros diabólicos. Senhor, vai queimando tudo aquilo que foi projetado sobre a nossa nação, para que aqueles que estão, Senhor, na pobreza, embaixo, no lodo, trabalhem 24 horas para sustentar e manter a vida de luxo daqueles, Pai, que só faz, ó Senhor, se burlar da cara do trabalho, do suor, da honestidade. Ô Pai Santo, daquele que está levando as cargas sobre os ombros, as cargas da família, as cargas das dívidas, as cargas tributárias que pesa Lebassuri e Alamaia sobre as nossas costas, meu Pai. Tenha de compaixão, Senhor, daqueles que estão pedindo forças para não enlouquecer, pedindo forças, Pai, ó Deus, para não desistir, pedindo forças, Pai, para não usar de loucura, de violência. Meu Deus, tenha de piedade, quantos que já se entregaram e se debandaram, ó Pai, para o mal, para as trevas, e já estão, Senhor, militando no exército do inferno, aceitando as trevas, o engano, a mentira, o pecado, ó Deus, e tem usado até o pecado como excusa, como desculpa, para não fazer o que é certo. Meu Deus, tenha de misericórdia. Agora, Pai, eu peço a Ti, venha nos ajudar, dê-nos uma excelente manhã, meu Deus, venha abençoar este domingo com salvação e milagres, venha abençoar a nossa reunião ministerial, venha abençoar Tecalamasturiam Dalabaya Oricalamassúria. Abençoa, Pai, que tudo aquilo que já está em pauta, todas as diretrizes que serão tratadas, Pai, usa cada pastor, obreiro, Senhor, que estará presidindo aquelas reuniões, meu Deus, para a sua vontade se consolidar, não só na tua igreja, mas neste país, através da tua igreja. Senhor, eu quero te louvar, ó Pai, pelo coração que o Senhor nos tem dado, Pai, que mesmo cheio de pecado, mesmo cheio de fraquezas e paixões mundanas e carnais, oh, meu Pai, o Senhor não tem desistido de buscar o Seu lugar no nosso coração, de buscar a nossa mente para a operação. Espírito de amor, eu apresento, Senhor, esta grande concentração da tarde. Abençoai, meu Pai, com todas as bênçãos espirituais, com todas as bênçãos sobrenaturais pela família, Senhor, o início desta campanha Portas Abertas, meu Deus, abre as portas, Pai, do recomeço para a nossa nação, para a congregação que está na casa deste irmão, meu Deus, nós clamamos a Ti crendo que agora o Senhor está nos ouvindo e está respondendo com fogo santo desde os céus, Pai. Venha abençoar, meu Deus, as famílias que estarão, Senhor, iniciando esta campanha, aqueles que já estão abrindo o jejum de hoje, aqueles que estão no propósito, meu Deus, renova agora o físico, a saúde, Pai, eu quero apresentar a vida da nossa diretoria, eu quero entregar, ó Pai, a vida da presidente, a irmã Irene Miranda, ó Senhor, alcança a vida da tua filha, alcança, Pai, o ministério dela, alcança o seu lar, Pai, quantas decisões dificílimas ela precisa escolher e tomar, ó Pai, para a sua obra avançar. Reveste ela, Pai, não somente na frente da tua igreja, mas também à frente, Pai, da Fundação Reviver, da Associação Help Deus e Amor. Ô, meu Salvador, o Senhor a escolheu, Espírito de Deus, respalda, reveste, ajuda, ó Deus, a tua filha, nossa irmã Débora Miranda, se com ela, Pai, para que seja coluna forte ao lado da tua filha, da sua mamãe. Meu Deus, abençoai a vida, a saúde do pastor Lorival. Levanta o teu filho, Pai, opera nele o milagre celestial, para que possamos te glorificar e testemunhar pelo teu amor. Ô, meu Salvador, alcança, Pai, a família, a vida, alcança o ministério do presbítero Davi Neto. Pai Santo, agora nós oramos a Ti porque cremos que o Senhor é poderoso para realizar a Tua grande obra, Pai, e surpreender a todos, Deus poderoso. Visita, Pai, toda a diretoria executiva. Visita, Pai, aqueles que estão, ó Pai, na missão de atuar, de executar com cada um deles. Pai, com o pastor Milton, pastor Osmar, meu Deus, o pastor Gerry, o presbítero Beato, presbítero Wilson Siqueira, presbítero Marco Magno, ah, Senhor, a irmã Maria Josefina, Senhor, vai operando, vai confirmando a resposta, o milagre e sinal. Pai, eu peço agora o socorro celestial sobre a vida daqueles que já não conseguem mais cultuar, meu Pai, não tem mais força de vir apresentar um culto a Ti, o abatimento é tão grande, o sofrimento lhe cercou, as prisões se consolidou nos pés e nas mãos, mas agora eu peço, Pai, a Tua intervenção, o Teu milagre, Senhor, liberta estas vidas, que esta oração venha como verdadeiro poder para trazer de novo, ah, Pai, este Teu filho ao caminho, esta Tua filha para a Tua casa. Senhor, abençoe os ofertantes, abençoe os contribuintes, abençoe os dizimistas da Tua obra, abençoe os votantes, Pai, eles crêem, eles estão confiados na graça sobrenatural do Teu poder, que somente o Senhor pode fazer maravilhas. Pai de glória, agora, Pai, eu quero apresentar também a vida, meu Deus, do presbítero Wilson Siqueira, que agora vai avançar neste clamor, nesta oração. Pai, venha usar a vida do Teu filho de uma maneira poderosa.
1: Nós estamos mais uma vez reunidos diante da Sua poderosa presença. Sua presença, que eu sempre digo, que é indispensável, Senhor. Nós não conseguimos viver sem a Sua presença. Sabemos, meu Deus, que tudo o que está acontecendo conosco é misericórdia, é graça do Senhor, porque nós não merecíamos nada. Nós somos merecedores de estarmos aqui falando com o Senhor. Isso só é possível porque a Sua graça nos alcançou. O favor imerecido do Senhor nos alcançou. Queremos Te agradecer pela Sua bondade, pela Sua misericórdia. Senhor, somos negligentes, somos miseráveis, meu Deus. A gente reclama de tudo, nada para a gente está bom. E quantas vezes, meu Deus, nós Te desagradamos com pensamentos, com palavras, com atos, mas o Senhor é bondoso, o Senhor tem nos alcançado com a Sua bondade. Queremos Te agradecer. Mais uma vez, Senhor, nos perdoa. Perdoa as nossas negligências, meu Deus. Perdoa as nossas falhas, Senhor. Perdoa, meu Deus, tudo aquilo que fizemos que Te desagradou, Senhor. E, como o salmista dizia, nós queremos, também queremos dizer, Senhor, não retenhas de mim o Teu Espírito, não afaste de mim a Sua presença, porque sem a Sua presença não dá. Pai, nós estamos agora em oração dentro deste propósito, desta live de oração do Ministério de Intercessão Global. Isso foi revelado, meu Deus, à diretoria, e eu tenho certeza que o Senhor está nos ouvindo. Nós estamos, ó Deus, com uma grande quantidade de pessoas nos acompanhando agora pelo YouTube, pelo rádio, pelas redes sociais da Igreja Deus e Amor. Uma grande quantidade de pessoas, ó Deus, que sempre nos acompanham, que sempre, meu Deus, estão clamando conosco. E eu diria que estas pessoas, elas não vem a hora de chegar o momento da oração. Esta conhecidíssima oração da meia-noite, meu Deus. E agora nós estamos em um propósito junto com estas pessoas, orando por elas. Eu digo, meu Deus, que Eu não vim orar por mim mesmo. Não estou pedindo nada para mim mesmo, meu Deus. Eu estou pedindo por estas pessoas. Eu venho aqui, Senhor, para orar por elas neste momento. Eu venho clamar ao Senhor pela vida destas pessoas, meu Deus. Quantas delas, Senhor, estão agora desesperadas, estão, meu Deus, sem saber o que vão fazer. Pois os nossos dias aqui na terra, Senhor, estão sendo, meu Deus, de tanta aflição. Nós estamos, ó Deus, cercados pela circunstância desta vida. Tantas enfermidades, meu Deus, tanta violência, Senhor, tantas coisas ruins acontecendo ao nosso redor. E quantas vezes acabamos sendo vítimas de alguma destas coisas, ó Deus, de uma enfermidade, de um desemprego, Senhor, de uma violência, acabamos, meu Deus, às vezes sendo submetidos a momentos de angústia, de tristeza, de aflição. E é por isso, Senhor, que nós nos posicionamos agora para clamar pelo Seu nome, pois nós entendemos, meu Deus, que tem recursos que já não cabe mais ao homem, já não parte, meu Deus, da sabedoria humana. Nós sabemos que tem recursos, ó Deus, que as pessoas que estão à nossa volta não podem oferecer. Nós sabemos, meu Deus, que tem recursos que a medicina já não consegue nos oferecer, que os advogados já não conseguem nos oferecer. Tem recursos, ó Deus, que não vêm mais dos homens, mas vêm do Senhor. Entendendo isso, nós nos posicionamos. E quando eu digo isso, Senhor, eu me lembro de quando o salmista, ele se posiciona em Salmos 121, ele vai dizer: eleva os meus olhos para os montes, de onde me virá o socorro? E ele mesmo conclui dizendo: o meu socorro não vem senão do Senhor que fez os céus e a terra. Sabemos que era natural naquela época, meu Deus, as pessoas ficarem olhando para os montes. Em época de crise, em época de guerra, em época de aflição, as pessoas olhavam muito para os montes, porque era dos montes que vinham os recursos, era dos montes que vinha, meu Deus, a ajuda militar, os aparatos, os recursos. Era comum. E é por isso que o salmista diz: não é dos montes que virão o meu socorro, mas do Senhor que fez os céus e a terra. Ele estava dizendo: não é mais os homens que trarão o meu socorro, não é os homens que vão me socorrer, mas o socorro vem do Senhor, o socorro vem do alto, o socorro vem do céu sobre a minha vida. E nesse instante, Senhor, de oração, quantas pessoas estão na mesma forma? Estão, meu Deus, esperando um recurso que vem do alto. E eu tenho certeza, meu Deus, que usando a fé agora, porque nós precisamos da fé, e estamos usando e executando a nossa fé porque nós acreditamos no Senhor. Caso contrário, Senhor, nós nem estaríamos aqui agora orando. Se a gente não tivesse fé, meu Deus, a gente não se achegaria ao Senhor neste momento. Nós estamos aqui porque nós temos certeza que o Senhor existe. Como diz lá em Hebreus, meu Deus: ora, sem fé é impossível agradar a Deus, porque é necessário que todos aqueles que se aproximam dEle creiam que Ele existe e que é galardoador de todos aqueles que o buscam. Meu Deus, nós acreditamos que o Senhor existe. Aleluia. Nós cremos que o Senhor existe. E sabemos que neste momento, meu Deus, o Senhor está galardoando pessoas. Meu Deus, os recursos estão chegando agora para estas vidas. Aquelas pessoas que estão sendo torturadas, meu Deus, por um câncer. Que estão, meu Deus, entre a vida e a morte, meu Deus. Pessoas que descobriram agora recentemente, talvez hoje, descobriram que estão com esta enfermidade. E isto, meu Deus, trouxe um abalo psicológico. Esta pessoa, meu Deus, já está vendo o fim dos seus dias. A angústia, Senhor, está tomando o coração desta pessoa, a ponto de tirar o sono, a ponto de tirar, meu Deus, o apetite, a ponto, meu Deus, de colocar esta pessoa, meu Deus, já numa sequência, num caminhar para a morte. Mas nós oramos agora, Senhor, e clamamos pelo poderoso nome do Senhor Jesus. Eu sempre digo, meu Deus, que não é no nosso nome, não é no meu nome que nós estamos clamando, mas estamos clamando no nome do Senhor Jesus. E isso não é a gente, meu Deus, que está inventando isso porque a gente achou bonito, não. A gente está usando a Bíblia, Senhor, a sua palavra. Nós estamos usando, meu Deus, algo que não foi otorgado por homens comuns, mas foram otorgadas, meu Deus, pelo próprio Senhor Jesus quando estava aqui na terra. E Ele vai dizer, o senão vejamos, em meu nome, tudo o que pedirdes ao Pai em oração, crendo recebereis. Olha o nome do Senhor Jesus. Ele mesmo vai enfatizar isto dizendo, olha, estes sinais seguirão aos que creem. Em meu nome expulsarão demônios, falarão novas línguas. Se pegarem ou beberem alguma coisa mortífera, não lhes farão dano algum. Imporão as mãos sobre os enfermos e os curarão. Estamos usando este nome, meu Deus. E como se não bastasse, Filipenses capítulo 2, Paulo vai, meu Deus, realçar isto dizendo que o Senhor Jesus, Ele veio entre nós como servo, se despiu da sua glória, não usurpou ser igual a Deus, antes foi obediente até a morte e morte de cruz, pelo qual Deus o exaltou soberanamente e deu a ele um nome que está sobre todos os nomes, que todos os joelhos, tanto nos céus quanto na terra ou embaixo da terra, que toda língua, tanto nos céus como embaixo dos céus ou embaixo na terra, terão, meu Deus, que se ajoelhar e confessar que Jesus Cristo é Senhor para a glória do Deus Pai. Olha aí o nome do Seu Filho, meu Deus. É neste nome, Senhor, o nome em que não há enfermidades ou legiões ou até mesmo o inferno consiga suportar. É no nome do Senhor Jesus que agora nós nos posicionamos para repreender estas enfermidades. Estamos, meu Deus, com essa deliberação, com esta otorgação dada pelo Senhor Jesus para mandar o câncer sair, para mandar o tumor sair, para mandar esta doença incurável cessar os seus efeitos neste organismo, neste corpo. Em o nome de Jesus, que todo o mal agora venha ser repreendido. Tanto, meu Deus, aquelas doenças naturais que chegam ao nosso corpo, meu Deus, por procedências naturais, ou aquelas, meu Deus, também por mal alimentação, que pessoas, meu Deus, que se alimentam muito mal, não comem, meu Deus, aquelas coisas que têm nutrientes, que trazem fortalecimento ao organismo, e isso acaba ocasionando, meu Deus, enfermidades, doenças. Nós repreendemos também essas enfermidades causadas, meu Deus, por alimentos. Repreendemos em nome de Jesus todo o mal. As doenças também causadas por espíritos malignos. Quantas pessoas, meu Deus, fazem o check-up que a medicina pediu, fazem os exames, pessoas, meu Deus, que realizam a tomografia, o raio-x, a ressonância magnética, os exames laboratoriais que foram pedidas, meu Deus, pela medicina, mas quando se apresenta no consultório para apresentar os exames, o médico logo diz que esta pessoa nada tem, que esta pessoa está bem, mas com tudo isso, essa pessoa, meu Deus, continua sentindo o efeito de uma enfermidade, continua sentindo dores, continua, meu Deus, sentindo o mal-estar. Meu Deus, isso é espírito de doença. E neste momento nós repreendemos, em nome de Jesus, os espíritos de enfermidades que se esconderam da medicina, que se esconderam dos procedimentos médicos, mas agora não conseguem se esconder do Senhor Jesus. Em o nome de Jesus, a enfermidade bata em retirada agora, deixando este corpo, deixando este organismo. Meu Deus, repreenda, Senhor, as enfermidades que estão alojadas no cérebro desta pessoa, na audição, na visão, na fala. Meu Deus, esta enfermidade que está no estômago, que está, Senhor, no sistema digestivo desta pessoa, essa enfermidade, meu Deus, que está no pulmão, no coração, que está no rim, no pâncreas, na vesícula, no fígado, que está, Senhor, nos ossos, nos nervos, em nome do Senhor Jesus, nós repreendemos agora a enfermidade na pele, a enfermidade, meu Deus, no couro capilar. Em nome de Jesus, nós repreendemos agora, todo mal seja repreendido agora. Senhor, esta pessoa que almeja andar, mas está, meu Deus, paralítica, está em cima de uma cama. Meu Deus, visita essas pessoas agora que estão paraplégica, tetraplégica. Em nome de Jesus, meu Deus, os médicos dizem que não tem mais jeito. Mas eu entendo, Senhor, que é nos momentos onde as nossas impossibilidades, a impossibilidade humana chega, aonde a gente diz, acabou, não tem mais jeito, é que o Senhor se manifesta com as suas possibilidades. Sua palavra vai nos dizer que tudo que é impossível aos homens é possível para Deus. Senhor, em nome do Senhor Jesus, que o Senhor possa trabalhar agora e que estas pessoas que estão, Senhor, há tanto tempo em cima de uma cama, de uma cadeira de roda ou fazendo uso de uma muleta, que o Senhor possa agora, meu Deus, liberar os movimentos destas pessoas. Senhor, que estas pessoas possam agora se levantar e andar, porque eu sei que o Senhor está operando, meu Deus. Eu sei que o Senhor está presente com elas aonde elas estão agora. Eu sempre digo, meu Deus, que nós somos limitados ao espaço em que estamos. Mas o Senhor não. O Senhor não se limita, meu Deus, somente a esse espaço aqui do estúdio aonde estamos orando. E digo que sentimos o Senhor aqui. Sentimos a sua presença aqui. E essa mesma presença que nós estamos sentindo aqui, meu Deus. Aleluia. Estas pessoas que oram conosco, no norte, no nordeste, no centro-oeste, no sul, no leste, no sudeste, estão sentindo agora a mesma presença. Aqui no Brasil, fora do Brasil, em todo o mundo, em toda a terra, a sua presença está, meu Deus, sendo manifesta nesse instante. Aleluia. E estas pessoas podem sentir esta presença maravilhosa. Ah, Senhor, se a sua presença se manifestar, não existe mal, Senhor, que consiga subsistir, que consiga, meu Deus, resistir à sua presença. Eu tenho certeza, meu Deus, que tem demônios fugindo agora. Eu tenho certeza que tem enfermidades que estão sendo exterminadas agora. Eu tenho certeza, meu Deus, que a morte está sendo exterminada pelo seu poder. Eu digo isso, meu Deus, me referindo a pessoas que estão planejando o suicídio. Quantas pessoas, ó Deus, que estão dizendo para mim, acabou, eu vou tirar a minha vida. Quantas pessoas estão, Senhor, sendo motivadas por Satanás, porque o inimigo das nossas almas age desse jeito. Escolhe os momentos de debilidades, de fragilidades em que estamos passando. os momentos, meu Deus, em que nós estamos vivendo naquele momento de angústia, porque as coisas não estão bem para nós. É neste momento, meu Deus, que Satanás se aproxima e começa a incentivar as pessoas a tirarem a própria vida. Coloca em seus pensamentos que a vida não tem mais jeito, que não tem mais razão para viver. Viver para quê? Tanta angústia, tanto sofrimento, viver para quê? E estas pessoas são induzidas a cometerem um suicídio, meu Deus. Talvez agora, acompanhando esta live ou acompanhando o programa de rádio, tem pessoas que já prepararam até a carta, o bilhete de despedida. Ah, meu Deus, o Senhor pode repreender agora com a sua presença poderosa esse espírito de morte. Em o nome de Jesus, nós repreendemos o espírito do suicídio. Em o nome de Jesus, nós repreendemos agora todo o mal que está lutando contra esta pessoa, esta vida, para levar esta pessoa à morte. Saia no nome de Jesus, Satanás. Você que tem colocado pensamentos de morte nesta pessoa, o que esta pessoa precisa não é da morte, é da vida. E a vida é o Senhor Jesus. Ele mesmo vai dizer: eu sou o caminho, a verdade e a vida. Aleluia. Senhor, se manifesta nesta pessoa agora, trazendo vida e vida com abundância. Traz vida sobre esta pessoa, meu Deus, e que esta pessoa possa enxergar a realidade, que as intempéries desta vida são passageiras. A gente hoje pode não estar bem, mas amanhã estaremos bem. Não existe nenhuma tempestade que dure para sempre. Não existe nenhuma noite que não venha o amanhecer, pois concernente a isto, os Salmos também vai dizer que o choro pode durar uma noite, mas a alegria vem pelo amanhecer. Meu Deus, tudo é passageiro, tudo começa e tudo termina. Que estas pessoas se enxerguem a realidade, meu Deus, que essa tempestade está indo embora e que está chegando aí, meu Deus, o amanhecer. Que esse tempo ruim, meu Deus, de sequidão, de escassez, que esse tempo, meu Deus, de angústia está passando, e o Senhor está trazendo sobre elas a alegria, a paz do Espírito Santo. Senhor, em nome de Jesus, meu Deus, que essas pessoas possam enxergar que o Senhor tem o poder sobre a vida e o Senhor está no controle de tudo e de todos, meu Deus, e de todas as coisas. Pai, em nome de Jesus, que estas vidas, meu Deus, que iniciaram esta oração conosco, com o coração apertado, com angústia, meu Deus, ah, Senhor, torturando a alma, quantas pessoas, Senhor, estão com a alma, Senhor, doendo, de tanta angústia, de tanta tristeza, parece que tem um trator esmagando estas pessoas. Meu Deus, que elas possam sentir agora o alívio, porque a sua presença está conosco, meu Deus, e o Senhor traz paz, o Senhor traz a alegria, a verdadeira alegria é o Senhor que traz. Quantas vidas, meu Deus, dependem, meu Deus, de drogas, de entorpecentes, para ter um pouco de alegria, uma suposta alegria, meu Deus, porque a verdadeira alegria é o Senhor que dá. Quantas pessoas precisam se dopar, meu Deus, com drogas, ó, meu Deus, venha libertar essas vidas, ó Pai, venha mostrar a elas, meu Deus, que o que elas precisam para preencher este vazio, eu diria que este vazio é do tamanho do Senhor, porque só o Senhor pode preencher este vazio. Meu Deus, preenche, Senhor, esta lacuna, este vazio que este homem, esta mulher carregam dentro de si. Meu Deus, e que eles venham ser libertos das drogas, da bebida alcoólica, porque nada disso, meu Deus, pode trazer alegria verdadeira. Essas pessoas estão iludidas, meu Deus. Essas pessoas estão, Senhor, sendo enganadas por Satanás, para que elas venham estragar, meu Deus, as suas vidas. E quantas famílias estão sendo destruídas, meu Deus, exatamente por causa dos vícios. meu Deus, pessoas que tornam extremamente violentas pelo uso, meu Deus, das drogas, da bebida alcoólica. Quantas famílias, meu Deus, estão sendo destruídas. Quantos filhos agora chorando, meu Deus, porque os pais estão à beira de um divórcio. Quantos pais agora estão chorando, meu Deus, porque os filhos estão, Senhor, na vida errada, na vida do crime. Quantos deles, meu Deus, estão agora numa cracolândia da vida. Já saíram há alguns dias da casa e até agora não se tem notícia. Ó, Espírito Santo, ouve a oração desta família, um orando pelos outros agora, meu Deus, e que o Teu Espírito Santo venha libertar, que o Teu Espírito Santo venha visitar, meu Deus, estas pessoas até mesmo num presídio, onde estão cumprindo pena, meu Deus, por um crime que cometeram, Senhor, e agora se arrependem. Olha esse homem, esta mulher, este jovem, esta jovem, até mesmo este adolescente que está, Senhor, numa fundação casa. Olha, meu Deus, para estas vidas agora e venha transformá-las, meu Deus. O Teu Espírito Santo tem o poder para fazer isto. Ó, meu Deus, o Teu Espírito Santo, quando age, meu Deus, as pessoas nunca mais são as mesmas. Ah, Senhor Jesus, quando o homem encontra contigo, nunca mais ele é o mesmo. E a gente vê esses exemplos, meu Deus, na palavra, na Bíblia. A gente vê, meu Deus, a mulher samaritana, uma mulher adúltera, encontrando com o Senhor e nunca mais foi a mesma, se tornou uma missionária, Senhor, ali em Samaria. Meu Deus, a gente vê, meu Deus, Saulo de Tarso, era um perseguidor de cristão, depois de ter um encontro com o Senhor, meu Deus, nunca mais foi o mesmo. Se transformou de Saulo para Paulo. A gente vê, meu Deus, o endemoniado gadareno, que colocava terror naquela cidade, naquela província. Mas quando o Senhor chega em Gadara, aquele homem, meu Deus, possesso de demônios, que ninguém dava jeito, cadeados não davam jeito, jaulas não davam jeito, mas a sua presença deu jeito, porque o gadareno nunca mais foi endemoniado e se tornou um missionário, meu Deus, ali em Gadara. Ó, Senhor Jesus, o que estas pessoas precisam é da sua presença, e que a sua presença vá em busca agora, meu Deus, dessas pessoas. Nós aproveitamos, meu Deus, para orar também por todos os hospitais, Senhor, por todos que estão hospitalizados, por todos que estão enfermos, por todos que estão numa UTI, numa CTI. Faz, meu Deus, algo acontecer sobre estas vidas. Oramos também, meu Deus, por todos os projetos da Igreja Deus e Amor. Oramos, Senhor, por toda a obra missionária que a Igreja Deus e Amor está realizando a nível Brasil e fora do Brasil. Senhor, oramos pela nossa diretoria mundial. Oramos, Senhor, pela nossa irmã Eleni Miranda, meu Deus, a nossa presidente mundial. Oramos por ela. Oramos pela sua família. Oramos pela sua saúde. Oramos pela nossa irmã Débora Miranda, meu Deus. Oramos pela sua família, meu Deus. Oramos pela sua saúde. Oramos pelo pastor Lorival, Senhor, neste momento. Visita, meu Deus, o teu servo, pastor Lorival de Almeida, meu Deus. Toca sobre a saúde do teu servo. Continua abençoando, meu Deus, o teu servo. Oramos, meu Deus, pelo presbítero Davi Miranda Neto. Oramos, Senhor, pelos projetos que estão no coração do teu servo. Oramos pela sua família, pela sua esposa, pelos seus filhinhos. Oramos, Senhor, pelo grande livramento. Oramos também pelo pastor Milton de Almeida. Oramos, meu Deus, pelo pastor Antônio Osmar de Oliveira. Oramos, meu Deus, pelo pastor Fabrício Beata. Oramos, meu Deus, pelo pastor Marco Magno. Oramos, meu Deus, pela nossa irmã Maria Josefina. Oramos, Senhor, para o Senhor abençoar a tua serva. Oramos, meu Deus, pelo pastor Jerry. Eu oro também pela minha família, Senhor. Eu oro pela minha casa, eu oro pela família dos teus servos. Visita, Senhor, e livra e guarda do mal. Abençoa, Senhor, todos os nossos pastores. desde a maior igreja à menor igreja, abençoa, Senhor, o presbitério, o diaconato, os cooperadores, abençoa, meu Deus, em nome do Senhor Jesus, continua com os nossos internautas, continua com os nossos ouvintes, em nome de Jesus, amém, e graças a Deus, amém.
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0: 0:58.
1: A paz do Senhor Jesus Cristo, meus irmãos, quem vos fala é seu irmão em Cristo, Odevando. Eu gostaria de contar um pouco do meu testemunho para que venha edificar a fé dos meus irmãos. Eu estou convertido há mais ou menos 2 anos, né? E Deus me alcançou nesse tempo, né? Um certo dia eu estava no quintal da minha casa usando droga, né? Bêbado. E ali Deus começava a tocar no meu coração, né? Para que eu fosse me converter, me arrepender dos meus pecados e ter o nosso Senhor como meu Salvador Jesus Cristo. E ali o Espírito Santo foi tocando na minha alma quando eu usava aquela droga. Nesse determinado tempo eu parei de usar droga, fui para dentro de casa, então eu comecei a discutir com a minha esposa, né? E nesse dia foi a briga mais pior da minha vida que eu tive com ela. Aí ela já tinha saído de casa, tinha ido para a casa da mãe dela, e nisso eu chamei ela de volta e conversei. Eu falei, eu vou para a igreja e vou entregar minha vida para Deus. Nesse momento eu fui para a igreja, né? Aí tem uma igreja lá perto da minha casa, que fica ali no Jardim das Rosas, né? É a Igreja Deus e Amor. Quando chegou lá, o pastor começou a pregar a palavra. E nesse momento, Deus começava a tocar fortemente no meu coração. E começava a queimar, e ali aquela pregação, aquelas palavras falando comigo. Quando acabou o culto, meus irmãos, eu nem esperei terminar o pastor falar direito. Quem quer aceitar Jesus, eu já saí levantando minha mão, agradecendo a Deus e pedindo libertação para Deus, que Deus viesse me libertar daquela situação que eu me encontrava, meus irmãos. E nesse momento eu comecei a chorar e o pastor falou para mim: confessa ao Senhor com a sua boca que Ele é teu Salvador, né? E aí eu confessei, meu irmão, e entreguei a minha vida para Jesus. E nesse determinado tempo, minha esposa, ela não aceitou. O que acontece? Eu comecei a entender que Deus, Ele age na nossa vida de várias maneiras, né, meus irmãos? Eu ouvi também uma campanha, né? O nome da campanha era Uma Carta para Deus. Nessa campanha, meus irmãos, eu fiz um voto que eu queria que minha família também estivesse na presença do Senhor. E na carta eu escrevi: Deus, o Senhor é Deus da minha vida, o Senhor me libertou, o Senhor me tirou, Senhor, lá do fundo do poço, do lamaçal do pecado. Também eu quero, preciso, necessito que o Senhor tire a minha família e que todos venham se unir a Ti, Senhor, para estar na Tua presença, né? E Deus ouviu a minha prece, eu clamei com fé. E, meus irmãos, antes de acabar a campanha, no segundo dia da campanha, Deus já tinha honrado, meu irmão. Quando eu fui no banheiro da igreja, que quando eu voltei, minha esposa estava lá no pé do altar, meus irmãos, recebendo ali aquela unção e aceitando Jesus como o seu único, suficiente Salvador da sua alma, né? E naquele momento eu me alegrei muito e hoje eu me alegro demais com o meu Deus que eu tenho. E o Deus que eu sirvo, Ele é um Deus poderoso, muito fiel, viu? E eu digo aos meus irmãos que aquele que se encontra também praticamente nessas condições, nessas situações, meu irmão, clame ao Senhor Jesus, ao nosso Deus, porque Ele é fiel e justo para cumprir as suas promessas. Meu nome é Odevando, congrego no Jardim das Rosas, na Igreja Setorial. Amém, meus irmãos? Que Deus abençoe a vida de cada um de vocês.
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4: Uma hora e 3 minutos.

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3: É isso aí, meus irmãos. Boa noite. Que a paz do nosso Senhor e Salvador Jesus Cristo esteja com todos vocês, em o nome do Senhor Jesus. Este irmão que vos fala é o vosso irmão em Cristo, Bruno Santos. Pela honra e misericórdia do nome do Senhor, eu estou aqui nessa noite para dialogar com os irmãos e instruir conforme nos diz a palavra de Deus nessa madrugada do socorro de Deus, conforme está escrito no Salmo 121. O salmista ele disse: eleva os meus olhos para os montes, de onde me virá o socorro? O meu socorro vem do Senhor, que fez os céus e a terra. Este salmo aqui foi escrito pelo salmista, é conhecido como Cântico de Peregrinação, ou seja, ele foi escrito quando o salmista ou os israelitas peregrinavam em direção a Jerusalém para honrar o nome do Senhor. E durante aquela trajetória, este salmo foi escrito uma vez que eles olhavam para os montes e se perguntavam, fazia aquela pergunta retórica: de onde virá o meu socorro? E eles mesmos respondiam: meu socorro vem do Senhor, que fez os céus e a terra. Ou seja, o meu socorro não vem daquilo que aparentemente pode me trazer a solução. Meu socorro vem do Senhor, não do monte, sim daquele que criou os montes, o Criador dos céus e da terra, aquele que tem todo o poder e tudo pode. Por isso nós estamos aqui nessa madrugada do socorro de Deus, para buscar o socorro daquele que é o único que pode nos salvar. Se nós estudarmos e nos aprofundarmos neste salmo, nós vamos perceber que os olhos do povo de Israel estavam no Senhor. Por quê? Porque eles tinham a plena convicção que somente o Senhor poderia guardá-los e guiá-los em proteção durante essa peregrinação até Jerusalém, conforme a promessa do Senhor e conforme o plano de cada um deles quando saíam para buscar o nome do Senhor. E é por isso que nós estamos aqui nessa noite, pois cremos que o nosso socorro vem do Senhor, que fez os céus e a terra. E daqui a pouquinho já vamos falar com alguns irmãos aqui ao vivo para anotar o seu pedido de oração, porque às 2 horas da manhã estaremos fazendo a oração do socorro de Deus. Por isso já quero convidar os irmãos, você que quer ligar para nós, marca aí o nosso telefone, é 11-3208-2790, 11-3208-2790, e também temos o 3208-2743, 11-3208-2743, e também temos o nosso número no WhatsApp. Você que quiser enviar o seu pedido de oração, o nome da sua família, o seu nome, está aqui o nosso contato de WhatsApp, é 11 98292.

0: 3392 11 982 92 3392. Daqui a pouquinho vamos começar a atender alguns irmãos aqui e com certeza será uma bênção esta madrugada, meus irmãos.
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0: Alô?
3: Alô, bom dia.
0: Bom dia, paz do Senhor, minha irmã.
3: Paz do Senhor.
0: Tudo bem com a senhora?
3: Graças a Deus.
0: Em que posso ajudar a senhora, minha irmã?
3: Eu tô ligando, eu quero dar um testemunho da campanha de 21 dias de oração.
0: Perfeito. Qual que é o nome da senhora, minha irmã?
3: Meu nome é irmã Cleusa.
0: Irmã Cleusa? Pois não, irmã Cleusa, pode falar.
3: Eu tinha feito a campanha de 21 dias... No dia 19, que até a minha menina mudou para a roça, e ela precisava de comprar um carro.
0: Sim.
3: E aí eu falei, meu Deus, como que eu faço, né, para ajudar ela?
0: Uhum.
3: Aí peguei do brejeiro, falei assim, eu vou fazer essa campanha. O senhor vai ajudar minha filha, eu não posso, mas o senhor
0: entendi.
3: Pode.
0: Certo.
3: Quando faltava 2 dias para acabar a campanha, minha menina chegou aqui, que Deus abençoe, ela conseguiu comprar o carro.
0: Perfeito, que maravilha. Amém, minha irmã. A senhora fala de onde?
3: Eu falo de Patrocínio Paulista.
0: Não entendi, desculpa.
3: Patrocínio Paulista.
0: Patrocínio Paulista. Amém, minha irmã. A senhora quer colocar o nome de alguém para oração?
3: Eu quero colocar de toda a minha família.
0: Qual que é o nome, minha irmã?
3: José Reis.
0: José Reis.
3: Cleusa. Graziele, Sabrina. E o Vitor?
0: Sim. Perfeito, minha irmã. Que Deus abençoe a vida da senhora, tá bom?
3: Amém.
0: Boa noite.
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0: Alô? Estamos aqui novamente, meus irmãos, que Deus abençoe a sua vida. Vamos agora aqui a uma mensagem no nosso WhatsApp. Você que quer enviar o nosso pedido de oração, novamente eu quero deixar o telefone, que é 11-982-92-3392. Vamos aqui ao nosso WhatsApp, onde está o nome do... Tem alguns irmãos que colocam aqui o seu nome, o nome da sua família. Está aqui o nosso irmão Caio, ele pede oração pela sua vida. Que Deus abençoe a paz do Senhor Jesus. Vamos aqui a um outro pedido de oração. Nossa irmã Lúcia Helena, mandou aqui, peço oração pela vida financeira, libertação espiritual, muitos ataques espirituais, muita inveja, oração contrária, amém. Vamos estar orando pela senhora, minha irmã. Vamos agora uma ligação, alô?
4: Alô.
0: Boa noite, minha irmã, paz do Senhor Jesus.
4: A paz do Senhor Jesus.
0: Qual que é o nome da senhora?
4: Maria Aparecida.
0: Maria Aparecida, a senhora fala de onde, minha irmã?
4: Eu falo aqui de Bauru, irmão.
0: Bauru, em que posso ajudar a senhora, minha irmã?
4: Irmão, eu vou assim pedir para o irmão me ajudar em oração. Qual é o nome da família minha na oração?
0: O nome da família da senhora? Pode
4: Creuza
0: falar.
4: Família.
0: Creuza.
4: Creuza Família.
0: E família?
4: Família.
0: Perfeito, minha irmã.
4: Isso, irmão.
0: Certo. Colocar o nome de mais alguém, minha irmã?
4: Isso, irmão. Põe Creunice e família.
0: Creunice e família.
4: Cláudia, família. Família grande, irmão.
0: Família
4: põe
0: grande.
4: Família pra lá, né?
0: Aham, não, perfeito.
4: Cláudia, família. Creide, família.
0: Perfeito, minha irmã.
4: Isso.
0: Creide, família.
4: E o nome agora, Valdir e família. Valdir.
0: Valdir?
4: Valdir, é obreiro da casa do Senhor também.
0: É obreiro da Deus e Amor?
4: É, é da Deus e Amor, né? Da Deus e Amor.
0: Amém, perfeito, minha irmã. Graças coloquei o nome Deus deles
4: e,
0: aqui.
4: E Marcelino e família, que amanhã já vai pregar numa cidadinha perto de Bauru. Que Deus perfeito. Possa livrar, né, irmão? Pra dar esposa dele, né, irmão?
0: É obreiro da casa do Senhor também?
4: É, obreiro da casa do Senhor.
0: Amém, meu irmão, que Deus, tudo. Que Deus abençoe. Da... Amém, perfeito.
4: Amém. Graças a Deus, ele é esposo.
0: Amém, perfeito. Daqui a pouquinho, às 2 horas da manhã, estaremos orando. Já coloquei o nome de toda a família aqui. Tá bom, minha irmã? Sim, já convido a senhora também para estar orando conosco às 2 horas da manhã, nessa madrugada do socorro de Deus.
4: É, tô aqui de joelho falando com o irmão.
0: Tá, é, não, perfeito.
4: Graças a Deus.
0: Amém, minha irmã, que Deus abençoe.
4: Amém, Deus abençoe. Boa noite. Irmão também.
0: Amém. É.
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0: Vamos agora aqui a uma mensagem, meus irmãos, da nossa irmã Jaqueline, aqui no nosso WhatsApp. Amém, você que não enviou o seu pedido de oração, nos envie, daqui a pouquinho vamos estar orando. Manda aqui, meus irmãos, o seu nome, o nome da sua família, de onde você fala, tá bom? Está aqui a nossa irmã Jaqueline, peço oração por Késia, Douglas, Daniel, Michael, Maria, Vanessa e Cristina. Amém, minha irmã, que Deus abençoe a vida da senhora, a sua participação. Daqui a pouquinho vamos estar orando por toda a sua família. Temos também a nossa irmã Cleonice, a paz do Senhor, minha irmã, peço oração por Aline, Davi, Ana Laura e Cleonice. Perfeito, minha irmã, daqui a pouquinho estaremos orando por eles também. Vamos aqui ao nosso irmão Davi. Peço oração pela minha família. Amém, meus irmãos? Que Deus abençoe a vida de todos aqueles que têm participado. E aqueles, meu irmão, vocês que vão nos enviar a mensagem, manda escrito, por favor. Amém? Alguns mandam em áudio aqui, a gente não consegue colocar aqui ao vivo na transmissão. Então manda escrito, por favor, meus irmãos. Tá bom? Que Deus abençoe.
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0: Meus irmãos, agora é exatamente 1h20 da manhã. Vamos agora ao Pão Diário com o nosso pastor Lorival de Almeida. O tema dessa mensagem de hoje é Saudade de Deus.
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0: livro de Salmos, capítulo 42, a gente vê que o autor do livro de Salmos, ele estava cativo. Provavelmente, talvez tivesse sido levado, escravizado, em algum tipo de invasão, de repente a invasão dos arameus, eu não tenho toda a certeza, mas existe essa possibilidade. E ele sente saudade da sua terra. Ele fala do Jordão, o Hermon, lembra-se do templo, canta sua dor, mas ele fala também que tem saudade de Deus, do templo, do culto. De ir com a multidão à casa de Deus. Você vai ler o Salmo 42 inteirinho, você vai entender. A saudade é tão grande que ele chora tanto que as lágrimas, ele diz, minhas lágrimas me são alimentos de noite e de dia. É evidente, ouvintes amados, que para nós cristãos, essa figura do templo, essa figura do lugar, já preguei sobre isso falando sobre o profeta Jeremias, né? Essa saudade do lugar, isso para nós hoje não tem, eu diria, tanta força, porque nós entendemos que Deus não está confinado a um templo ou a um lugar. Agora, para o salmista, havia a Terra Santa. E ele tinha saudades desse lugar. Por falar em saudade, né, dizem que a palavra saudade só existe na língua portuguesa. Sei lá, de repente, quiprocó também. Mas, de qualquer forma, a palavra saudades é uma palavra que dizem que ela... Só o português mesmo. Em espanhol se fala nostalgia, que não é uma mesma tradução de saudades, né? Em inglês fala miss you, eu tenho saudades de você, I miss God, eu tenho saudade de Deus, enfim... Nostalgia também pode dizer, mas na verdade não é a mesma tradução de saudade. Mas eu diria assim, ouvinte amado, que mesmo que não haja uma tradução para a palavra, não importa, não interessa. Porque se não há um conceito expresso em outras línguas, a questão não é a palavra, mas é o sentimento. É o sentimento, aquele sentimento que nos faz sentir. Eu não sei dizer o que, que é. Dizem que a saudade é uma dor que dá, né? É vontade de estar aqui quando você está lá e coisa assim, vontade de enfim, é uma coisa que é um sentimento, não dá para explicar. Nós temos saudades de coisas que para nós são valiosas, que nós amamos. Ninguém pode dizer, ah, eu tenho uma saudade daquela dor de cabeça, ninguém fala isso. Ah, não aguento mais de saudade daquela provação, aquela luta que eu passei. A gente tem saudade daquilo que a gente ama. A gente tem saudade daquilo que a gente dá valor. Do que é que você tem saudade, prezado ouvinte? A Bíblia Sagrada fala que o povo hebreu teve saudade do Egito. Quando algum irmão pensa num pecado, a gente fala saudade do Egito, hein, meu irmão? Os hebreus no deserto, eles, ah, que saudade dos peixes que nós comíamos lá no Egito, de graça. Dos pepinos, das melancias, os alhos porós, das cebolas, Números capítulo 11. Que não era de graça, não. Eles pagavam e pagavam caro. Às vezes o preço era chicotada nas costas, chicotada no lombo. Trabalho forçado. Mas o coração daquele povo estava no Egito. Então romantizavam o passado, esquecendo-se de como fora ruim aquele passado. Existem muitos crentes que também têm saudade do Egito. Tá entendendo, né? Saudade do Egito, entendeu? Entendeu? Saudade do mundo. Queixa-se das provações que enfrenta na peregrinação dessa vida. Mas se esquecem que antes era muito pior. Ou se não era, o destino seria pior. Escravizadas por um passado diabólico, satânico. Um passado onde a escravidão é tida ou entendida como liberdade. Agora, escravo não tem futuro. Nós temos de ter saudade daquilo que a gente ama realmente. Ah, mas eu como amo a Deus? Eu só amo a Deus quem conhece a Deus. Que bonito ter saudade de Deus. Você não ama a Deus, então você não tem saudade de Deus. Agora, para quem ama a Deus, o melhor lugar do mundo é a presença de Deus. Eu até vou dizer, é a igreja, o melhor momento é o culto. Não ir à igreja ou perder um culto traz um vazio. Alguém dizia que... Ou alguém chamou a saudade de gosto amargo de infelizes. É frustrante. Podemos estar em qualquer lugar, mas se o nosso coração é do Senhor, ficar longe da sua igreja, do seu povo, do culto, é gosto amargo, então, e infeliz. Lembra daquele hino que a gente... É o 36 da Harpa? Da linda pátria estou bem longe, cansado estou. Eu tenho de Jesus saudade, ó, quando é que vou? Não me convide para gravar um CD, não, vou resistir. Não quero queimar os outros cantores. Muitos cristãos se apaixonaram pelo mundo e não têm saudade de Jesus, da linda pátria, não têm saudade de Deus, nunca amaram a Deus, não são peregrinos. Na verdade, se naturalizaram como cidadãos desse mundo. São cidadãos desse mundo. Não cantam mais o céu, o coração deles não está lá. Não sentem saudade do que não amam e nunca amaram. Você tem saudade de Deus? Você se lembra dos bons momentos do passado e sente falta deles? Estando longe, tem saudade da igreja, do culto, ou tem saudade do mundo quando está na igreja? Você tem saudade da casa de Deus ou do Egito? Tenha saudade das boas experiências com Deus. Queira essas experiências de volta. Busque essas experiências. Busque o Senhor. Tenha saudade de Deus, porque só tem saudade quem ama. Ah, eu vou em Israel e lá eu vou... Não. Não precisa em Israel. Ah, eu vou colocar um kipá, eu vou colocar um... Não precisa. Tenha saudade de Deus onde você está, porque Deus habita em você, Deus habita nas pessoas.
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2: Isso aí, meus irmãos, agora é exatamente 1 hora e 32 minutos, continuamos aqui nessa madrugada do Socorro com Deus. Estamos aqui, meus irmãos, dispostos a falar com cada um de vocês e, como dito, meus irmãos, quero repetir novamente aqui o nosso número, que é 11-3208-2790. Se você quiser ligar aqui e falar conosco, deixar o seu pedido de oração, nós estaremos aqui, meus irmãos, escrevendo e às 2 horas da manhã em ponto, estaremos em oração por todos vocês, em nome de Jesus. Vamos agora, meus irmãos, a um atendimento, em nome de Jesus. Alô, boa noite.
3: Alô, boa noite.
2: A paz do Senhor, minha irmã.
3: A paz de Deus.
2: Qual que é o nome da senhora, minha irmã?
3: Marlúcia Lima Cabeceira, Marlúcia.
2: Marlúcia Lima, a senhora fala de onde, minha irmã?
3: Eu falo de perto de Mato Grosso, aqui de perto de Três Lagoas.
2: Mato Pastor. Grosso? Mato
3: eu
2: Grosso.
3: Quero oração pro meu filho, que tá separando da mulher, a mulher tá separando dele, ela não tem juízo. Ele é uma pessoa muito boa, não é porque é meu filho, não. Mas ela não liga pra casa, ela não respeita. E ele tá sofrendo muito, pra Deus abençoar ele. E ver um caminho melhor pra ele, né, pastor?
2: Entendi. Qual que é o nome dele, minha irmã?
3: O nome dele é Cleito Cabeceira Damas. Cleito.
2: Cleiton
3: Cabeceira Damas. Preciso andar muito por ele, coitado. Ele é muito bom e ela aproveita muito.
2: Entendi.
3: Dele.
2: Qual que é o nome dela, minha irmã?
3: Dela é Bruna Soares Pimenta.
2: Bruna Soares.
3: É, Bruna Soares Pimenta. Ela é muito ruim, ela não respeita ele. Ela fez ele vender o carro. Pegou tudo o dinheiro do carro e ela comprou um carro pra ela. Eu não deixo ela aproveitar dele, não. Que ela ajude ele. Ela ganha mais do que ele.
2: Entendi.
3: E ela tá tirando as coisas dele.
2: Entendi. Eles são crentes, minha irmã? São de algum ministério?
3: Ele é, mas ela não segue crente dele, não. Ela não respeita, não.
2: É mesmo. A senhora é da Igreja Deus e Amor?
3: É, eu sou da Igreja Deus e Amor. Só que eu moro no Cristo, pastor. E cuide do meu irmão que tem depressão. Vou dar o nome dele. Se eu afastar esse mal, eu não estou podendo na igreja.
2: Entendi.
3: Se sarapa, nem a gente puder voltar para a igreja.
2: Entendi. E ele é de qual igreja, meu irmão? Qual ministério?
3: É da Deus Amor também, mas faz tempo que ele não vai, não quer orar mais. Ele chama Edson de Lima Cabeceira. Ô, pastor, me ajuda pelo amor de seu filho.
2: Estou
3: passando uma luta muito grande, não estou conseguindo.
2: Tá, entendi, meu irmão. A gente vai estar... Vamos colocar aqui o nome dele, vamos estar orando por ele.
3: Eu quero que ore agora por mim. Se eu preciso votar hoje, eu e ele. Não estou conseguindo uma condução, porque eu moro no sítio.
2: Tá, para
3: Deus
2: entendi.
3: Abrir as portas.
2: A senhora quer que ore agora? Vamos.
3: Conseguir uma condução.
2: Não, perfeito. Vamos sim, vamos orar sim em nome de Jesus, tá bom?
3: Tá bom, ora por mim agora. Por favor, pastor.
2: Vamos orar sim. Amém, meu irmão? Coloca a mão no seu coração, fecha os olhos. Meu Deus, em nome do Senhor e Salvador Jesus Cristo, a tua palavra diz que operando o Senhor, absolutamente nada e nem ninguém pode impedir. Eu peço, meu Pai, visita neste momento a tua serva, dá sabedoria para ela em nome de Jesus, para que ela possa, meu Pai, enfrentar os desafios, dificuldades, as situações, meu Deus, que tem se levantado na sua família, na vida do seu filho, para que, meu Deus, ela possa alcançar a vitória em nome de Jesus. Abençoa este dia, meu Pai, este domingo, este dia de eleição. Dá sabedoria para que a tua serva tome a decisão correta. Prepara tudo, meu Deus, guia ela em nome de Jesus, o transporte, a condução, guarda ela, livra, protege não somente ela, mas toda a sua família, a vida do seu filho. Concede, meu Deus, o livramento, abre os olhos dele em nome de Jesus, para que ele possa entender, meu Pai, que o Senhor é o único caminho da solução esses problemas que têm se levantado na sua vida. Sabemos que o Senhor, operando absolutamente nada e nem ninguém, pode impedir. Por isso eu peço, intervém, meu Pai, na vida dele, na vida da sua esposa, da sua família, que não haja, meu Pai, essa divisão, esse divórcio, que a bênção do Senhor, que enriquece e não acrescenta dores, venha ser, meu Deus, derramada sobre a vida da tua serva, do seu filho, da sua nora, de toda a sua família, em o nome do Senhor Jesus. Amém, minha irmã?
3: Amém.
2: Eu marquei o nome da senhora daqui a pouquinho. Não entendi, desculpa.
3: Continua orando por mim.
2: Sim, eu marquei o nome da senhora aqui, da família da senhora. Daqui a pouquinho vamos estar orando pela sua família em nome de Jesus. Vamos continuar orando pela senhora, tá bom, minha irmã?
3: Tá bom.
2: Boa noite, Deus abençoe.
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2: É isso aí, meus irmãos. Agora 1h38. Daqui a pouquinho estaremos fazendo a oração da Madrugada do Socorro de Deus. Amém? Vamos agora aqui, meus irmãos, a uma consulta no nosso WhatsApp. Eu quero solicitar novamente você que quer mandar o seu pedido de oração, nome da sua família, seus parentes, manda para a gente em nome de Jesus, WhatsApp 11 982 92 33 92. E aqui está o pedido de oração do nosso irmão Toniel Fernandes. Mandou aqui o nome de toda a sua família. Paz do Senhor Jesus, me reconciliei, peço para que os irmãos orem por mim e minha família. O Toniel Fernandes, esposa Viviane da Silva, filhos Brian e Rafael e a filha Lauane. Amém. Vamos estar orando sim, meu irmão. Que Deus abençoe a sua vida, fortaleça você e que você permaneça nessa caminhada com Deus. Em nome de Jesus. Vamos agora, meus irmãos, a uma ligação. Alô, boa noite.
3: Alô, boa noite.
2: A paz, minha irmã. Qual que é o nome da senhora?
3: Marlúcia.
2: Marlúcia, a senhora fala de onde, minha irmã?
3: Falo de Vitória, São Pedro.
2: Vitória?
3: É, São Pedro.
2: Perfeito, minha irmã. Pois não, em que posso ajudar a senhora?
3: Irmã, eu quero pedir oração em favor de toda a minha família. Parece que tem uma pensada, sobra de macumbaria. Minha família é muito atingida de obras de macumbaria.
2: Uhum.
3: Eu quero que irmã coloque o nome da gente e prender.
2: Vamos lá, qual que é o nome da...
3: Então, o Senhor vai ter misericórdia.
2: Entendi.
3: Tem atingido com a enfermidade. Só Deus para repreender. Só o poder da oração, né? Que o orado, dedicado, creio que Deus, né? Tem o poder de jogar por terra.
2: Perfeito. Qual que é o nome da sua família, minha irmã?
3: Meu nome, eu quero colocar Genivaldo.
2: Genivaldo.
3: Aguinaldo.
2: Aguinaldo.
3: Marlúcia, né?
2: Irlane. Irlane Marlúcia?
3: Marlúcia já foi, né? Que é o meu nome, já foi.
2: Ah, perfeito, perfeito.
3: Cirlane. Leonardo. Liandir.
2: Uhum.
3: Cleidiana. E Marinete também, que se encontra enferma.
2: Marinete?
3: Marinete.
2: Perfeito.
3: E toda a minha família, né? Os irmãos, a família dos irmãos, todo tipo de oração, dos irmãos, todo tipo de oração, São Pedro 3.
2: Entendi. A senhora é da Igreja Deus e Amor, minha irmã?
3: Eu sou do Deus e Amor, da Igreja São Pedro 1.
2: Que maravilha. Amém, meu irmão. A gente vai estar orando pela senhora.
3: Estamos fazendo uma campanha ali de domingo. Uhum. Prepara o de Israel para encontrar com o Senhor, seu Deus.
2: Uhum.
3: E na campanha de sexta-feira, segundo Crônicas, capítulo 7, verso 12.
2: Uhum.
3: Né?
2: Certo.
3: O povo que se humilha, né? Fala que se humilha perante o Senhor, seu Deus do céu, né?
2: Sim.
3: Ela acompanha, maravilhosa, sexta-feira.
2: E a família da senhora já serve a Deus, minha irmã?
3: Oi?
2: Família da senhora já serve a Deus, já?
3: Esse meu irmão, Genival, ele é afastado, irmão. Sabe? Eu peço muito a Deus em favor dele. Ele, graças a Deus, se libertou ele da cachaça, de cigarro, né? E eu peço a Deus em oração para que Deus venha livrar dessa enfermidade.
2: Entendi.
3: É muita obra de macumbaísmo da família, com a Deus para repreender e dar o livramento.
2: Perfeito. Ele é afastado, ele era da Igreja Deus de Amor?
3: Meu irmão, ele é.
2: Ah, entendi.
3: Então, esse é o meu irmão Aguinaldo, ele é pastor da Igreja Deus de Amor.
2: Certo.
3: A minha filha, ela é um conjunto de adolescentes. E ele é desviado, né? Ele também é chamadinho de casa também, tá em conta o nome dele. Desviado também.
2: Qual que é o nome?
3: Jurandir Carlos.
2: Jurandir?
4: Tá bom,
2: Carlos.
4: Eu queria muito a vitória, senhor. Eu queria muito a questão dele.
2: Não, perfeito. Sim, perfeito. A gente.
3: Essa igrejinha de Deus do Amor é uma bênção, nós adoramos, mas né, é de Deus.
2: Uhum.
3: Os irmãos, de Deus, as orações, de uma bênção. Essa oração de socorro de Deus é uma bênção.
2: A senhora costuma participar conosco aqui constantemente, minha irmã?
3: Eu costumo participar, só que eu estou muito cansada e eu oro a oração à meia-noite e vou dormir.
2: Ah, é?
3: Quando eu posso, eu estou sempre ali.
2: Entendi, entendi. Perfeito. Não, perfeito. Uhum. Maravilha. Eu já coloquei o nome de toda a sua família aqui, minha irmã. Daqui a pouquinho, às 2 horas da manhã, estaremos orando por todos eles. Já convido a senhora também para estar orando conosco.
4: Amém.
2: Vamos estar.
4: Vou ter orado também pelos irmãos, tá?
2: Sim.
4: Eu oro que Deus tenha abençoado aí, para orar, né? Muito bom.
2: Entendi. Não, perfeito. Daqui a pouquinho vamos estar orando. E o caminho é esse, minha irmã. A palavra do Senhor disse que aquele que pede, recebe, aquele que busca, encontra. Então nós sabemos que a chave para que nós possamos alcançar o milagre, a salvação da nossa família, um dos caminhos, na verdade, é a perseverança na oração. É você buscar em oração, é você clamar a Deus, porque a mão de Deus é movida, está escrito no livro de Esdras, que o que move a mão de Deus é a oração do seu povo. Então, quando a gente ora a Deus, busca o Senhor, não somente na madrugada, mas a gente tem uma vida de oração. Isso, em todo tempo, exatamente. O apóstolo Paulo disse, né, orai sem cessar, em todo tempo você tem que estar ali em contato com Deus, em comunhão com Deus. E quando nós nos dedicamos até essa vida de oração, com certeza no próprio tempo de Deus, como disse Josué, né? Josué 24:15, eu e a minha casa serviremos ao Senhor. Então, quando existe uma mulher de fé, um homem de fé na família, sempre buscando ali, orando, pedindo ao Senhor misericórdia, com certeza ali no tempo determinado de Deus, ele opera, ele trabalha, ele converte as pessoas que ainda não são convertidas, ele traz de volta, né, aqueles que estão afastados, ele vai trabalhando no coração. A palavra do Senhor diz que do Senhor vem o querer e o efetuar. Então, quando ele coloca ali o desejo, o efetuar e o propósito no coração da pessoa, aquela pessoa vai se movendo em direção àquilo que Deus almeja, e assim acontece a libertação do engano, a libertação dos vícios, e toda a nossa família, o tempo certo, há de servir ao Senhor conforme diz a tua palavra. Amém, minha irmã?
3: 32 anos que eu estou na presença do Senhor, glória a Deus.
2: 32 anos? Que maravilha, minha irmã.
3: Glória a Deus.
2: Amém, que maravilha. Deus abençoe,
3: irmã.
2: Nesse
3: momento, você pode fazer uma oração em favor desse meu irmão, Genival, Guilherme, porque ele está muito enfermo. Ele
2: Genivaldo?
3: Pode levantar uma oração, Genivaldo e Aguinaldo.
2: Tá bom, vamos orar, se a senhora quer
3: que eu orar. Eu quero empreender as enfermidades. Se puder levantar uma oração agora.
2: Não, vamos orar sim. É o Genivaldo e o Aguinaldo? Não, vamos orar sim agora. Vamos orar sim. Em nome de Jesus, coloca a mão no seu coração, feche os teus olhos. Meu Deus, em nome do Senhor e Salvador Jesus Cristo, a tua palavra diz que operando o Senhor, absolutamente nada e nem ninguém pode impedir. Meu Deus, eu te peço, nessa madrugada, em favor do Genivaldo e o Aguinaldo. Meu Deus, visita eles em nome do Senhor Jesus Cristo. Aonde quer que eles estejam, meu Pai, a sua palavra diz que muito pode a oração de um justo em seus efeitos, não pelo fato dele ser justo, e sim pelo fato dele viver a fé que há no nome de Jesus, para que toda a honra e toda a glória seja dada ao teu nome. Por isso eu te peço, meu Pai, nessa madrugada, visita eles com o teu poder, visita eles com a cura, visita eles, meu Deus, com a libertação de todo espírito de enfermidade, pois nós cremos que o Senhor é aquele, conforme diz a tua palavra, aquele que nos concede, meu Pai, a saúde perfeita. Visita eles em nome do Senhor Jesus Cristo, restaura o seu lar, restaura a sua casa, o nosso irmão que se encontra afastado. Que ele venha, meu Deus, despertar novamente para a fé, venha ser liberto do engano, como aquele jovem, meu Pai, aquele filho pródigo que saiu da casa do pai e posteriormente ele caiu em si e retornou para o lar do seu pai. Que o Senhor venha tocar no coração desse homem, para que ele volte para os caminhos do Senhor, em nome de Jesus. Cura ele, cura, meu Pai, também o nosso irmão Aguinaldo, teu servo, pastor da tua obra, para que ele possa fazer, meu Deus, a tua obra de todo o coração. Fortalece cada um deles, para que eles possam permanecer na fé, com a cura e o milagre do Senhor, em nome do Senhor Jesus Cristo. Amém, minha irmã? Amém, já coloquei o nome dele. Amém, minha irmã. Deus abençoe. Boa noite.
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2: É isso aí, meus irmãos, continuamos aqui exatamente agora, é 1h48, daqui a pouquinho, na oração da madrugada do Socorro com Deus. Vamos agora, algumas mensagens aqui no nosso WhatsApp, pedido de oração. Você que quiser enviar o seu pedido de oração, a sua mensagem, o nome da sua família, manda para nós aqui, meus irmãos, o número é 11 982 92 3392. Está aqui a mensagem da nossa irmã Graça Passos. Vamos aqui a nossa mensagem. Irmã Graça, de Vitória do Espírito Santo, peço oração pela minha família. Amém, irmã. Deus abençoe a senhora, a sua participação, por ter nos enviado aqui o seu pedido de oração. Daqui a pouquinho vamos estar orando pela senhora e toda a sua família, em nome de Jesus. Tem também aqui a nossa irmã Luciene. Deixa eu dar uma olhada aqui. Meu nome é Jéssica, sou filha da Luciene. E amanhã é ouvinte da Deus de Amor, porém na terça-feira teve um AVC, parou de um lado do corpo, perdeu a voz, peço oração pela minha mãe. Amém, minha irmã Jéssica, a gente vai estar orando sim pela sua mãe. Nossa irmã Luciene é ouvinte aqui, fiel da Igreja Pentecostal Deus de Amor, porém teve um AVC. A gente vai estar orando por ela sim, em nome de Jesus. Nós cremos no milagre que o nosso Deus, ele pode operar, em nome de Jesus. Amém? Daqui a pouquinho vamos continuar a nossa leitura aqui nas mensagens. E agora, meus irmãos, exatamente 1h50, vamos ao programa Família em Foco com o nosso irmão presbítero Gessé Ávila. E o tema é comunicação e conflitos.
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7: Olá, seja muito bem-vindo a mais um episódio do Família em Foco. Um espaço dedicado a reflexões sobre relacionamentos, convivência e bem-estar familiar. Aqui falamos de temas que podem transformar o dia a dia da sua casa, sempre com base em estudos, mas de um jeito simples e prático. Você sabia que conflitos não destroem famílias, mas a forma como elas se comunicam durante os conflitos pode destruir? Pois bem, é sobre comunicação e conflitos que eu venho falar hoje. Pesquisas em psicologia relacional mostram que conflitos fazem parte de qualquer convivência. O problema surge quando eles são acompanhados de críticas pessoais, desprezo, ironia, silêncio punitivo, ou tentativa de controle. Por exemplo, discussões que começam por algo muito simples e rapidamente se transformam em ataques pessoais, resgates do passado e distanciamento emocional. Então, conflito não precisa ser guerra. Pode ser ajuste, pode ser algum tipo de aprendizado e ainda um grande amadurecimento. E é por essa razão que eu tenho aqui 5 dicas bem práticas que pode lhe auxiliar juntamente com a sua família na comunicação e também na resolução de conflitos. Número 1, separe o problema da pessoa. Atacar o comportamento é diferente de atacar a identidade. Número 2, evite palavras absolutas como sempre e também evite palavras como nunca. Elas invalidam o diálogo e geram defesa imediata. Número 3, faça pausas estratégicas. Quando o tom sobe, o cérebro sai do modo racional. Pausar é maturidade, não fuga. E penúltimo, reconheça sua parte no conflito. Isso desarma o outro e abre espaço para a solução. E por último, busque acordos, não vencedores. Em família, quando um ganha e o outro perde, todos perdem. Então, como disse John Gottman, não é o conflito que destrói um relacionamento, mas a forma como ele é conduzido. E se você gostou desse conteúdo, compartilhe a nossa programação com amigos e familiares. Continue aí nos acompanhando e fique atento, porque a qualquer momento estaremos de volta com mais reflexões que podem transformar a sua vida. Um forte abraço e até breve.

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2: É isso aí, meus irmãos. Agora 1h59, daqui a pouquinho vamos fazer a nossa oração da madrugada em nome de Jesus. Eu quero convocar todos os irmãos para esse momento de oração. A minha palavra do Senhor diz que muito pode a oração do justo em seus efeitos. Em nome de Cristo, meus irmãos, que Deus abençoe a vida de todos. Vamos antes ao prefixo das emissoras.
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7: 2 horas e 1 minuto.

0: 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Chegou o momento da oração da madrugada. 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
1: Meu Deus, em nome do Senhor e Salvador Jesus Cristo, primeiramente, Senhor, eu te agradeço por essa oportunidade em nome do Senhor Jesus. A tua palavra diz que é o Senhor quem concede todas as oportunidades, é o Senhor que nos guia, é o Senhor quem abre portas e é o Senhor, meu Deus, quem fecha as portas. Por isso, inicia essa oração agradecendo, meu Pai, por essa oportunidade de podermos estarmos aqui te buscando, clamando a ti, tanto eu quanto todos os ouvintes da rádio Deus e Amor, nesta madrugada do socorro de Deus. Nós te agradecemos por esse momento, pois se não fosse o Senhor, como disse o salmista, o inimigo já teria nos engolido vivo. Por isso, meu Pai, nós te agradecemos.

clamando ao Senhor. Também te pedimos, meu Pai, para que o Senhor venha visitar o nosso coração nessa madrugada, o coração da nossa família, a nossa casa. Milhares de pessoas, meu Pai, têm nos enviado seus pedidos de oração. Tem, Senhor, também enviado o nome da sua família, dos seus parentes, meu Pai, para que todos eles sejam inclusos, Senhor, nesta oração da madrugada. Por isso nós clamamos a Ti, Senhor, pedindo a Tua misericórdia sobre o lar, sobre a casa, a família, de todos aqueles, meu Pai, que estão nesse momento nos acompanhando em oração em nome do Senhor Jesus Cristo, aqueles que estão em São Paulo, Senhor, e aqueles também que estão espalhados por esse Brasil e por esse mundo afora. Visita, meu Deus, em nome do Senhor Jesus Cristo, cada uma dessas pessoas, meu Pai, que estão aí nessa madrugada clamando a Ti. Poderiam, Senhor, estar ali dormindo, descansando, repousando para esse próximo dia. Mas estamos aqui, Senhor, clamando a Ti, se humilhando diante de Ti nessa madrugada, do socorro de Deus, porque nós cremos, meu Pai, que somente o Senhor é aquele que pode nos enviar o Teu socorro, Senhor, nos enviar a Tua resposta. Nós cremos que o Senhor é aquele que nos concede a resposta para tudo aquilo que nós necessitamos, meu Pai. Como disse o jovem Daniel, se o Senhor nos livrar, ou seja, pode ser que não recebamos o livramento, mas cremos que o Senhor continua conosco, porque a Tua presença, meu Pai, não nos isenta de nenhum problema, de nenhuma dificuldade. Pelo contrário, é ali no meio da dificuldade, dos problemas, Senhor, das aflições, que nós temos a plena convicção de que o Senhor de fato é conosco. O Senhor de fato é aquele que nos guarda, nos livra, nos protege de todo mal. Por isso, meu Pai, clamamos a Ti nessa madrugada, fortalece a nossa vida, fortalece o nosso coração. Visita, meu Pai, todos aqueles que enviaram aqui os seus pedidos de oração, Senhor. A nossa irmã Cleusa, Senhor, que falamos com ela há pouco, que deixou o nome aqui de toda a sua família, Senhor Jesus. A Cleusa, a Graziele, a Sabrina, o Vitor. Visita também, meu Pai, a família da Maria, meu Deus, de Bauru, que pediu oração, meu Pai, pela sua família. Meu Deus, também pelo Cláudio e família, a Cláudia e família, Valdir e família, Marcelino e toda a sua família. Abençoa também, meu Pai, a nossa irmã Marlúcia, do Mato Grosso, meu Pai. Visita o seu filho Cleiton e a sua nora, senhora Bruna, que meu Pai tem enfrentado momentos de dificuldade, Senhor, estão pensando em ali promover o divórcio. A Tua palavra diz que o Senhor é aquele que faz o impossível se tornar possível. Portanto, meu Pai, pedimos para que o Senhor venha transformar esse sofrimento, Senhor, esta aflição, meu Deus, em caminhos que essas pessoas vão se voltarem para Ti. Pois nós cremos que o Senhor é aquele que pode, meu Pai, como está escrito no livro escrito pelo homem chamado Neemias, o Senhor é aquele que transforma maldição em bênção, o Senhor é aquele que transforma situações de aflição, de contenda, discórdia, divórcio, desunião, em oportunidades para que essas pessoas venham confiar completamente no Senhor e venham, meu Pai, se entregar completamente para Ti. Por isso nós pedimos nessa madrugada, transforma, meu Pai, essa situação, muda esse quadro, Senhor, essa situação onde aos olhos humanos não há como voltar atrás, não há solução, meu Pai, talvez está tudo ali preparado para o divórcio, a separação. Meu Deus, o Senhor é aquele que transforma e faz o impossível se tornar possível. Talvez está sendo ali já organizado, meu Pai, a distribuição dos filhos, a divisão, meu Pai, entre o homem e a sua mulher, a divisão, Senhor, ali dos bens. Nesse casamento, meu Pai, que o Senhor transforme essas vidas em nome de Jesus. Meu Pai, reverte essa situação, nós te pedimos nessa madrugada. Meu Deus, pedimos também em favor da nossa irmã Cleidiana, meu Pai, que deixou o nome também de toda a sua família, a Marinete e toda a sua família, o Jurandir, o Carlos, o Genivaldo. Meu Deus, nós cremos que o Senhor é aquele que conhece todos aqueles que têm nos acompanhado nessa madrugada. Os ouvintes, meu Pai,

no nosso programa Voz da Libertação e nessa madrugada, especificadamente, Senhor, a madrugada do socorro com Deus, nós clamamos a Ti por todos aqueles que estão nos acompanhando nesse momento. Fortalece, meu Pai, a sua fé, transforma, meu Deus, o seu coração. Que essas pessoas, meu Pai, venham ter cada vez mais sede de Ti, para Te buscar, meu Deus, de madrugada, para clamar a Ti e clamar ao Teu santo nome, pois nós cremos que o Senhor é aquele que nos guarda de todo mal, em nome do Senhor Jesus. Repreenda, meu Deus, todo espírito da morte, espírito da divisão, espíritos, meu Deus, de enfermidade que tem se levantado, Senhor, contra as famílias, meu Deus, conforme diz a Tua palavra, para matar, roubar e destruir, meu Deus. Por isso nós clamamos a Ti. Repreenda esses espíritos malignos, espíritos da morte, da destruição, em nome de Jesus Cristo, meu Deus. Esse demônio que coloca a insônia, que coloca o vício do álcool, Senhor, das drogas, e quem sabe talvez até aquela dependência de remédios, Senhor. Meu Deus, essa pessoa que não consegue mais dormir, não consegue mais, Senhor, ter uma rotina comum, Senhor, normal, se não na dependência de remédios. Meu Deus, liberta cada pessoa, Senhor, destas dependências, para que todas essas pessoas venham, meu Deus, permanecer firmadas na fé, Te buscando, meu Deus, em sã consciência, dominados ali pelo equilíbrio, pelo bom senso. Repreende, meu Deus, toda a loucura, Senhor, mental, demônios que agem nas vidas, para colocar, meu Deus, a loucura, Senhor, para trabalhar no psicológico, colocar, meu Deus, doenças mentais, o transtorno bipolar, Senhor, esquizofrenia, e outros, meu Deus, transtornos, meu Deus, mentais, que não permite com que essa pessoa desfrute, meu Pai, de uma boa qualidade de vida, ele possa descansar, dormir, trabalhar. Quantas pessoas, meu Deus, perderam completamente o controle da sua vida, da sua mente, não consegue, meu Pai, mais pensar racionalmente. Tamanhos são as dificuldades, os problemas que têm se levantado contra essas pessoas. Tamanho, meu Deus, é a confusão, talvez mental, que domina esses corações e não permite com que nós possamos, ou alguns possam, meu Pai, exercer ali ou fazer as tarefas comuns do seu dia a dia. Meu Pai, em nome de Jesus, nós intercedemos por essas vidas e clamamos a Ti, meu Pai, em nome de Jesus. Repreende toda ação de Satanás, repreende todo mal, em nome de Jesus. Abençoa, Senhor, aqueles que têm participado, mandando também as suas mensagens, Senhor. Quantas pessoas têm mandado aqui os seus pedidos de oração, Senhor, como a nossa irmã Graça, a nossa irmã Luciene, o Celso, a Maura, Conceição, meu Deus, o Cris, a Creuza, Senhor, o Edgar, a Arina, a Sônia, meu Deus, Nalva, Jaqueline, Cleonice, Davi, Miriam, Ana, Fabiana, Donzete, meu Deus, enfim, todos aqueles, meu Pai, que têm enviado os seus pedidos de oração, colocando ali o nome da sua família, o seu nome. Nós sabemos que o justo, ele vive pela fé e não somente por aquilo que ele vê, meu Pai. Por isso eu peço em favor dessas vidas que têm, meu Pai, confiado ali os seus pedidos de orações, têm confiado ali os nomes, Senhor, dos seus familiares, para que nós, aqui neste programa, Senhor, na madrugada do socorro com Deus, socorro de Deus, meu Pai, nós possamos interceder por essas pessoas, meu Pai. Por isso nós oramos com fé. Visita em nome do Senhor Jesus Cristo, meu Pai. Repreendo toda ação de Satanás, toda obra das trevas, em nome de Jesus, bate em retirada. Você que coloca o vício do álcool, das drogas, na maconha, cocaína, crack, meu Deus, essa pessoa que tem usado tantas drogas, Senhor, que não consegue mais pensar naturalmente, é dominada por aquela confusão mental, pela insônia, Senhor, pelo descontrole, pessoas que não conseguem mais nem sequer trabalhar, meu Pai, exercer ali o seu ofício, a sua tarefa, para alcançar ali o seu pão de cada dia. Meu Deus, quantas pessoas se encontram nessa situação, pessoas completamente dominadas, meu Deus, pelo vício. Repreende em nome do Senhor Jesus Cristo.
Concede, meu Pai, a redenção, a libertação completa, para que este homem e essa mulher possam ter uma vida naturalmente, Senhor. Consiga, meu Pai, chegar às suas casas, tomar um banho, descansar, procurar emprego. É verdade, Senhor, que isso são tarefas tão simples, mas que muitas pessoas já como perderam o domínio da sua vida, pela confusão mental e talvez até por espíritos imundos, não consegue, meu Deus, nem sequer fazer o mínimo, o básico, Senhor. Não consegue nem sequer tomar um banho, Senhor, dialogar, falar, trabalhar. Em nome de Jesus, visita, Senhor, as casas de recuperação, Senhor, onde muitos jovens, especialmente também pessoas idosas, estão ali, Senhor, na luta contra os vícios, meu Pai, anos e mais anos seguindo ali, passo a passo, meu Pai, para tentar se libertar das drogas, e infelizmente alguns não conseguem, meu Pai, porque nós sabemos que verdadeiramente é o Senhor, meu Deus, que nos sustenta, sabemos que verdadeiramente é o Senhor quem guarda. Em nome de Jesus, visita, meu Pai, portanto, todos aqueles que estão internados, Senhor, para fazer um tratamento e, meu Pai, alcançar a libertação da dependência química, Senhor, a dependência do álcool. Em nome do Senhor, nós pedimos também por toda a nossa diretoria, Senhor, a nossa irmã presidente, do nosso ministério, a Igreja Pentecostal Deus e Amor, a nossa irmã Irene Miranda, Senhor Jesus, dá sabedoria para a tua serva, dá entendimento, conhecimento, meu Pai, para que tudo aquilo que for feito no nosso ministério, meu Pai, seja feito segundo a sua direção, para a honra e glória do teu santo nome, para que essa igreja, meu Pai, avance cada vez mais no número, Senhor, de almas salvas para o Senhor, pois essa é a missão da tua igreja. Abençoa também toda a diretoria executiva, deliberativa, os nossos presbíteros, Senhor, diáconos que estão ali, fazem parte da nossa diretoria, a nossa vice-presidente, o nosso irmão Lorival de Almeida. Abençoa a nossa igreja pentecostal, Deus e Amor, e todos aqueles que têm participado, meu Pai, deste programa nessa madrugada. Por isso eu oro em favor de cada um deles, em o nome do Senhor Jesus Cristo, meu Deus, muito obrigado, em nome de Jesus. Que Deus abençoe a vida de todos os irmãos que participaram dessa oração. Vamos agora a um louvor, e daqui a pouquinho voltarei fazendo um apelo para que almas se entreguem para o nosso Senhor e Salvador, Jesus Cristo.

0: É isso aí, meus irmãos. Agora 2 horas e 24 minutos. Eu quero compartilhar uma palavra com os irmãos que diz assim: Apocalipse 22, versículo 17, que diz: O Espírito e a noiva dizem vem. Aquele que ouve, diga vem. Aquele que tem sede, venha, diz a palavra de Deus. E quem quiser, receba de graça da água da vida. Aqui, meus irmãos, os últimos capítulos do livro de Apocalipse. E é apresentado aqui no capítulo 21 e 22, o novo céu e a nova terra, e a nova Jerusalém, aonde estarão todos aqueles que optarem por seguir a Jesus. E nesse versículo ele faz um convite: aquele que ouve, diga vem, que tem sede, venha. E tome de graça da água da fonte da vida. Por isso eu quero fazer, meus irmãos, nesse momento, com base nesse texto, esse apelo para todos aqueles que ainda não entregaram a sua vida para Jesus, para que você venha se entregar completamente para Cristo. A palavra do Senhor diz que Deus amou o mundo de tal maneira que deu o seu único filho para que todo aquele que nele crê não pereça, mas tenha a vida eterna, ou seja, a obra redentora do nosso Senhor e Salvador Jesus Cristo já foi feita. O próprio Deus enviou o seu Filho para morrer em favor de todos aqueles que estão dominados pelo pecado. E de fato, a Bíblia diz que todos pecaram e destituídos estamos da glória de Deus. Por isso, é necessário se entregar para Jesus, crer na obra redentora e permanecer na fidelidade ao Filho de Deus. Por isso eu quero fazer esse convite nesta madrugada, para que você que ainda não se entregou para Jesus, venha de fato firmar essa aliança com o Senhor, venha passar a seguir a palavra de Deus, obedecer, uma vez que a própria Bíblia diz que Jesus Cristo é o Verbo que se fez carne, é a palavra que se encarnou e se manifestou nesse mundo. Então, quando nós buscamos entender a palavra de Deus e a obedecemos, isso é você viver pela fé. É você obedecer à palavra de Deus. Não é somente dizer que já entregou a vida para Jesus, que serve a Jesus, que mesmo não frequentando igreja, você tem Jesus no coração. É de fato importante você se entregar para Ele, levantar suas mãos, firmar uma aliança, passar ali pelo batismo nas águas, passar a congregar, passar a viver de fato aquilo que a Bíblia nos ensina, que é viver a fé o nosso Senhor e Salvador Jesus Cristo. Por isso eu quero convidar você que ainda não se entregou para Jesus, que almeja se entregar, que coloque a mão no seu coração, feche os teus olhos, você que talvez se encontre afastado. Vamos orar então neste momento, para que você venha se firmar novamente com Jesus e entregar a sua vida para Jesus. Eu quero que todos aqueles que ainda não firmou essa aliança com Jesus, repita comigo assim: meu Deus, nesse momento eu confesso os meus pecados. Diga, meu Deus, perdoa, Senhor, todos os meus pecados, as minhas falhas, faltas, iniquidades. Diga, eu creio na tua misericórdia e na tua palavra que diz que o Senhor lançaria no mar do esquecimento todos os pecados daquele que de fato se arrepende e se volta para o Senhor. Por isso eu te peço perdão pelos meus pecados, as minhas falhas, as minhas faltas. Apaga todas as minhas iniquidades, pois conforme diz a tua palavra, que aquele com que confessa suas transgressões e abandona, este alcançará misericórdia. Por isso eu peço, meu Pai, escreve meu nome no livro da vida, em nome de Jesus. Meus irmãos, você que fez essa oração, repete o seu nome em nome de Jesus, como um ato de fé, crendo que o Senhor já escreveu o seu nome no livro da vida, em nome de Jesus Cristo. Você que acaba de se entregar para Jesus, você que talvez está voltando para o Senhor, eu peço para que você, meus irmãos, procure uma igreja mais próxima em nome de Cristo, uma igreja pentecostal, Deus e Amor. Nós temos igrejas espalhadas por esse Brasil, esse mundo afora, em praticamente todos os municípios de São Paulo, estados, temos em todos os estados e também fora do nosso país. Amém? Então procura uma igreja Deus e Amor mais próxima de você. vá ali, converse com o pastor, conte que você está nos acompanhando pela rádio, você de fato quer firmar uma aliança com Deus, e ele ali com certeza ele vai te instruir acerca do batismo, da aliança, da permanência na fé. E com certeza, meu irmão, essa nova caminhada com Jesus será um marco na sua história, e com certeza vai mudar completamente a rota da sua vida, em nome do Senhor Jesus Cristo.
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2: É isso aí, meus irmãos. Agora 2:35. Para aqueles que chegaram agora, meu nome é Bruno Santos. Estou aqui com vocês na nossa madrugada. Amém? Para buscarmos a Deus, buscarmos a sua direção. Uma vez que nós sabemos que a palavra do Senhor diz que não havendo sábia direção, o povo cai, não é verdade? Por isso nós estamos aqui para buscar, de fato, a madrugada, essa direção que vem do alto. Você que nos acompanha, que talvez está aí, não consegue dormir, tem sofrido, está aflito, enfermo, meus irmãos, iremos daqui a pouquinho também orarmos, meus irmãos, e eu quero que você mande o seu pedido de oração para nós. Daqui a pouquinho eu vou olhar aqui no WhatsApp, tá bom? Você que quiser enviar o seu pedido, interagir aqui conosco, manda o seu pedido para o WhatsApp 11982923392, 11982923392. Vamos aqui às mensagens que nos enviaram aqui no nosso WhatsApp, para que possamos interagir aqui com os nossos irmãos ouvintes. Está aqui a mensagem do Cléo Natan, mandou aqui: boa noite, a paz do Senhor, peço oração pela minha família, Cleópatra Reis, o meu marido Natan Reis, para os nossos filhos Pablo, Brian, portas abertas, prosperidade, saúde para causas na justiça, alvará de soltura do meu marido. Amém, minha irmã, a gente vai estar orando sim pela senhora, em nome de Jesus, por toda a sua família. Nós cremos que o Senhor é aquele que faz o impossível se tornar possível, por isso estamos aqui, não é verdade? Vamos agora aqui em outra mensagem no WhatsApp, o Delenilson, vamos aqui, mandou a mensagem pouco mais de alguns minutos: a paz do Senhor Jesus, aqui é o Delenilson, peço oração em favor da minha vida espiritual. Olha só que bênção, meus irmãos, pedindo pela sua vida espiritual, e o Senhor nos dá a vitória. É isso mesmo, pedir pela sua vida espiritual, o crescimento, não é verdade? Espiritual, crescer na graça e no conhecimento do nosso Senhor e Salvador Jesus Cristo, como pediu, não é verdade, os apóstolos do nosso Senhor. Certa vez eles chegaram, os discípulos de Cristo, os apóstolos chegaram ao Senhor e falaram: Senhor, acrescenta a nossa fé. Não é verdade? Pediram para que o Senhor aumentasse a fé deles. Não é verdade? E você vê que dificilmente pessoas pedem pela sua vida espiritual. Pede o crescimento da fé, o crescimento do seu conhecimento. Eles pediram: Senhor, aumenta, acrescenta a nossa fé. Eles entenderam ali, caminhando com Jesus, que de fato o crescimento na vida espiritual, meus irmãos, dependia também das demais coisas da nossa vida. A própria Bíblia diz ali em Mateus 6,33: buscai primeiramente o reino dos céus, a sua justiça, e as demais coisas nos serão acrescentadas. Amém? Vamos aqui também a outro pedido de oração, a nossa irmã Delvis Maria. Vamos ver aqui: bom dia, paz do Senhor Jesus, peço oração pelo Leonardo Gomes de Souza, e ore por mim também. Perfeito, meu irmão, vamos estar orando pela senhora, em nome de Jesus, e também pelo nosso irmão Leonardo Gomes de Souza. Vamos aqui a um outro pedido, nossa irmã Vera também mandou aqui o seu pedido de oração, mandou bastante o áudio, na verdade, mas conforme dito, meus irmãos, quando forem mandar mensagem, manda escrito em nome de Jesus, para que nós possamos ler aqui ao vivo. Como é áudio, eu não consigo colocar, mas ela pede aqui, dizendo que constantemente pense em suicídio. Vamos orar por ela em nome de Jesus. Está aqui também o nome Felipe, né, de toda a sua família, Michel, com depressão, conflitos, desunião. Olha só que situação, meus irmãos. Vamos orar por ela também em nome de Jesus, para que Deus repreenda esses espíritos malignos. Na verdade, a gente... quantas pessoas, não é verdade, ainda mais nesse período da madrugada, passa ali por momentos difíceis de tribulação, aflições, tristeza profunda. Alguns chegam a mergulhar, não é verdade, no caminho ali da depressão, não tem ânimo para absolutamente nada, não consegue orar, não consegue se levantar da cama. Quantos não têm força nem sequer para comer, porque infelizmente a depressão tomou conta, na verdade, por isso ela está aqui pedindo oração, dizendo que até tem pensamentos suicídios. Suicídio, né? Vamos orar por ela também, minha irmã, que Deus, que a senhora também resista a esses pensamentos intrusivos. Na verdade, sabemos que o inimigo, diz a palavra de Deus, ele vem para matar, roubar e destruir. Mas o Senhor veio para que nós possamos ter vida e vida com abundância. Amém? Vamos agora a um outro pedido de oração aqui da nossa irmã Vera. Não, Vera aqui nós já vimos. Nossa irmã Neuza Terra aqui também pede oração. Meu nome é Neuza, peço oração pelo meu marido José João. Está junto. Amém, vamos orar em nome de Cristo. Tem aqui um outro pedido de oração, vamos ver. Simão Servilho, a paz do Senhor Jesus, pastor, quem está falando é Silveira Pedro de Almas, não é? Pastor, ora por mim. Irmã Neia, sobrinho Davi, está doente, família também, o seu patrão, pastor, amém, vamos estar orando por ele também, meus irmãos. Pediu aqui oração por toda a nossa família, sua família, não é verdade? E vamos estar incluindo também nas nossas orações. Tem aqui, vamos atualizar aqui. Vamos também aqui a nossa irmã Sônia Maria. Mandou o seu pedido de oração. Está aqui, sou de Cubatão. Deus abençoe a vida de todos os habitantes aí de Cubatão. Amém. Temos igreja lá também. Que Deus abençoe. Em nome de Jesus. Vamos agora.
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2: Bem, meus irmãos, agora 2 horas e 42 minutos. Vamos agora ouvir um testemunho para que a nossa fé seja edificada em nome de Jesus.
3: A paz do Senhor, amados irmãos, amados ouvintes. Aqui quem vos fala é a irmã Tatiane Gomes. Irmãos, eu tenho um testemunho para se relatar para o aumento da fé dos irmãos. Eu creio que o Senhor, Ele sabe como trabalhar em nossa vida, Ele sabe como agir, e eu creio que o Senhor vai trabalhar na tua vida através desse testemunho, aumentando a tua fé, aumentando a tua confiança, a tua certeza que Deus é Deus do impossível. Irmãos, conheci o Evangelho do Senhor com 6 anos de idade, ainda no interior no estado do Paraná, na cidade de Paranaguá, e ali, através de um grupo de evangelismo, eu recebi aquele convite junto com a minha família. Meus pais eram católicos, e recebemos ali um convite para comparecer numa igreja evangélica. Nesse ano eu tinha 6 anos de idade, aproximadamente, e os meus pais, por serem católicos, eles ouviram o convite, porém não foram na igreja. Mas criança, assim como eu era, pequenininha, e ouvi aquele convite, o meu coração, né, se interessou em fazer aquela visita. E ali eu comecei a insistir com os meus pais que queria ir naquela igreja, porque através daquele convite, né, eu, como criança, eles haviam falado do culto das crianças e para mim chamou a atenção. Começou ali a obra de Deus na minha vida, porque os meus pais não foram na igreja, mas de tanta insistência, eles me levaram até a casa do Senhor. Dali, irmãos, para frente, eu comecei a fazer a obra do Senhor. Todos os domingos eu estava na igreja, todos os dias, e culto infantil eu estava na igreja, meus pais levavam, voltavam para casa. Em um período aí de mais ou menos 1 ano, aproximadamente, eles também aceitaram Jesus e começaram a fazer parte do corpo de Cristo. Mas, irmãos, o Senhor assim também permite muita coisa na nossa vida, para que o nome dEle seja glorificado. E tudo tem o tempo certo, tudo tem a hora certa. Em Eclesiastes 3 já diz a palavra do Senhor que há um tempo determinado para todas as coisas. Aos 15 anos de idade eu recebi da parte do Senhor uma profecia que ainda ia testificar o nome do Senhor por todo o estado, por todo o mundo. Irmãos, e Satanás, ele não estava contente. Aos 18 anos de idade, Satanás, ele lutou contra a minha vida. Agora já maior de idade, tomando as minhas próprias decisões. Ali eu tomei a decisão errada. Saí do estado do Paraná para vir para o estado de São Paulo, para assim estudar. Na minha cabeça eu ia estudar, eu ia me formar, ia adquirir algo material. Mas, irmãos, ali foi um laço do adversário, porém com a permissão do Senhor Jesus Cristo. Vim para o estado de São Paulo e não foi muito tempo que eu estava afastado dos caminhos do Senhor. Mas o Senhor é bom, o Senhor trabalha. Fiquei por 4 anos afastado do caminho do Senhor. E nesse período, irmãos, eu tive uma vida totalmente errada, uma vida no mundo, uma vida no mundo das drogas, uma vida no mundo pecaminoso, fazendo tudo que o corpo, né, que a carne desejava, desagradando os olhos do Senhor, até o momento que, com 22 anos de idade, eu descobri que era portadora do HIV positivo. Aí nesse tempo, irmãos, a tristeza, a angústia, a agonia, o sofrimento foi muito grande. Mas, irmãos, pela infinita misericórdia do Senhor, o Senhor, quando Ele tem plano, Ele faz a obra por completo. E ali, irmãos, pela primeira vez, no dia 1 de outubro de 2001, eu estava desesperada. Já fazia 9 dias, mais ou menos, que eu havia descoberto dessa enfermidade. E ali, desesperadamente, eu corri para as igrejas, fui numa igreja, fui em outra. E ali, até o momento que eu entrei na igreja pentecostal, Deus é Amor. Naquele dia, irmãos, eu lembro como se fosse hoje, o nosso Deus, esse Deus maravilhoso, Ele permitiu, irmãos, eu ficar o culto inteirinho. E ali o Senhor ficou em silêncio comigo. Mas no final do culto, irmãos, quando estava a irmã obreira terminando, encerrando o culto, eu falei com o meu Deus: Senhor, eu sei que o Senhor tudo pode. Eu sei que a situação que eu tenho passado foi por conta da minha falha, dos meus erros. Mas se o Senhor ainda tem misericórdia de mim, me devolva pelo menos a alegria para o meu coração. E naquele momento, irmãos, eu reconheci as minhas misérias, minhas fraquezas. Então eu falei para o Senhor: Senhor, faça sim, não o meu querer, mas que seja feita a Tua vontade. E naquele momento que eu falei com Deus dessa forma, irmãos, o Senhor tomou a serva do Senhor no altar. Eu nunca tinha entrado na igreja Deus Amor, era a primeira vez na minha vida. Eu não conhecia esse ministério maravilhoso. Mas naquele momento Deus usou aquela mulher, na qual ela se colocou em pé no altar. E ali em mistério começou a falar: aqui em nosso meio o Senhor me revela uma pessoa. E ali ela começava, pelo Espírito Santo de Deus, a dizer os dias que eu estava sofrendo, há quantos dias eu estava padecendo com aquela enfermidade. E naquele momento Deus usou aquela mulher a dizer: hoje o Deus que você vem em busca, Ele faz uma transfusão de sangue na tua vida. Irmãos, naquele exato momento eu corri para frente, dobrei os meus joelhos, me coloquei diante do Senhor. E no momento que eu me coloquei diante do Senhor, eu sentia como se algo mexesse no meu corpo, como se as minhas veias mexessem no meu corpo. E no momento que eu peguei, irmãos, e começava a olhar, porque a minha fé, né, irmãos, aleluia, Jesus, eu estava admirada, não sabia o que estava acontecendo comigo. E eu comecei a olhar nos meus braços, no meu corpo, eu não via nada, mas eu sentia algo mexendo. Era o próprio Deus, irmãos, fazendo aquela transfusão de sangue. E quando assim encerrou o culto, aquela mulher olhou para mim e disse: jovem, o Senhor manda te dizer, faça prova de mim. E para a glória do Senhor, irmãos, eu voltei nos médicos, pedi novamente os exames, eles falaram que não precisava fazer, porque não tinha o que fazer, aquilo lá não poderia dar errado. Mas eu falei para a doutora: doutora, eu preciso fazer prova do Deus que eu sirvo. E ela novamente pediu os exames para mim. E quando chegaram os resultados, irmãos, para a glória do Senhor Jesus Cristo, veio negativo, soro positivo, passou para soro negativo, para a glória do Senhor Jesus Cristo. Hoje, pela misericórdia do Senhor, eu já tenho a minha família, tenho os meus filhos, sou obreira da casa do Senhor, tão pequenininha, mas faço a vontade do Senhor. E o Senhor me deu um lar, me deu uma família, me deu a cura, fez um milagre na minha vida. Também me deu profissão, sou professora, sou formada, tudo para a glória do Senhor. Meu nome é Tatiane Gomes, moro em Itapetininga, São Paulo.
2: Isso aí, meus irmãos, agora 2:51, conforme ouvimos esse forte testemunho, é verdade, da nossa irmã. Isso aí, estava escutando aqui o testemunho dela, meus irmãos, e observando o quão bondoso é Deus, não é verdade? Primeiro ela começou ali desde pequenininha, recebeu ali o convite, começou a congregar, não é verdade? E depois foi a sua família sendo liberta, abençoada. Mas, meus irmãos, a gente tem que, como disse Jesus, na verdade, Mateus 26:41, vigiai e orai para que não entreis em tentação. Então, meus irmãos, nós temos que, principalmente nós que estamos na fé, permanecer em vigilância, em oração. Senão, infelizmente, o inimigo ele nos desvia do caminho da fé e nós perdemos tudo aquilo que nós temos alcançado. Você vê que no caso dessa nossa irmã, permaneceu na fé durante um tempo, mas não vigiou, não é verdade? Acabou deixando com que o mundo enganasse ela novamente, se envolveu ali nos prazeres, o mundo da carne, as concupiscências, né, desenfreadas deste mundo, como nos ensina a palavra de Deus, e ali se entregou aos prazeres, não é verdade, deste mundo, às concupiscências mundanas, como disse o apóstolo Paulo. Infelizmente foi acometida pelo HIV, uma doença terrível que para a medicina não tem cura, só tem um tratamento, não é verdade? Mas nisso aí, como eu disse, eu fui escutando o testemunho dela e percebi como Deus ele é bom, não é verdade? A gente, o ser humano de fato, ele é ingrato, ele não sabe reconhecer naturalmente a bondade de Deus, tanto é que a Bíblia fala que o Espírito Santo foi enviado para convencer o homem do pecado, da justiça, do juízo. Então, assim, somente o Espírito Santo ele nos faz reconhecer que nós somos de fato pecadores, somos pessoas dominadas por uma natureza humana. O que é a natureza humana? É uma natureza tendenciosa para o mal, é uma natureza que naturalmente ela se inclina para o mal. Por isso, natureza humana, é uma tendência natural para a prática do mal. Então, todos nós, seres humanos, temos essa natureza humana. Quando a pessoa nasce de Deus, nasce da água, do Espírito, ela é regenerada, então ela recebe uma nova criatura, ela se é transformada, na verdade, em uma nova criatura, uma nova pessoa. Ou seja, o pecado, além de continuar sendo pecador, errante, como todos nós somos, ela passa a ter um maior domínio do seu corpo, dessa inclinação para o mal. E à medida que a pessoa se enche do Espírito Santo, estuda a sua palavra, na verdade, se aplica aos meios de graça, que é a oração, ao jejum, estudo da palavra, na verdade, quando ela passa a se aplicar, de fato, ela passa a se firmar no caminho de Deus. Mas quando nós deixamos de nos aplicar, como aconteceu com essa irmã, ela abre uma brecha. Ali o inimigo entra, infelizmente, como disse Jesus, o inimigo ele volta com mais 7 demônios piores do que ele. E o último estado daquela pessoa se torna pior do que o primeiro. Então foi o que aconteceu com ela. O último estado dela se transformou pior do que o primeiro. Tanto é que ela pegou uma doença incurável, não é verdade? Mas mesmo assim nós percebemos o mover de Deus, a ação de Deus, a mão de Deus trabalhando em favor da vida dela. Ela buscou, se arrependeu, se humilhou diante de Deus, e Deus, na sua infinita bondade, de fato, não poderia deixar de responder, uma vez que Jesus, nosso Deus, ele responde aquele que tem fé. Jesus, a única coisa que ele quer é que o seu povo tenha fé. Se você analisar o Novo Testamento, as cartas de Paulo, os ensinamentos de Jesus, a única exigência para herdar a salvação, para receber a cura, os milagres que Jesus tem, é você crer. Você vê ali o homem, né, o Jairo, não é verdade, o chefe da sinagoga, estava com a sua filha morta. Depois chegou a notícia que ela morreu. Jesus falou: ô Jairo, somente creia, não é verdade? Você vê essa afirmação diversas vezes, principalmente ali nos evangelhos: crê somente, somente creia, crê e verás a glória do Senhor. Ou seja, basta crer. O que é você crer? É você confiar, é você de fato se entregar à obediência àquilo que Deus ordena. Senão nós, quando nós dizemos que temos fé em Jesus, mas não vivemos a prática daquilo que nós cremos, isso aí é ter uma fé morta. O próprio Tiago falou isso na sua epístola. Ele falou que não é bom que nós sejamos somente ouvintes da palavra de Deus, mas também ouvintes, na verdade, para que nós não venhamos adquirir uma fé morta. Na verdade, ele diz aqui, ó, Tiago capítulo 1, versículo 22, sejam praticantes da palavra de Deus, e não somente ouvintes, enganando a vocês mesmos. Por quê? Porque se alguém é ouvinte da palavra de Deus e não praticante, assemelha-se àquele que contempla o seu rosto num espelho, pois ele contempla a si mesmo, se retira logo e esquece da sua aparência. Ou seja, quando nós ouvimos a mensagem da fé, não colocamos em prática, nós estamos tendo uma fé morta. O que é a fé morta? A fé morta é justamente isso: você sabe o que tem que fazer, você entende a mensagem da fé, você entende a mensagem de Cristo, você entende o que você deve fazer mediante a direção da fé que nós cremos, mas não colocamos em prática. Isso é você ter uma fé morta, é uma fé que não produz resultado, é uma fé inócua. Ou seja, uma coisa que deveria produzir um determinado resultado, mas não produz. Por quê? Porque nós não estamos vivendo na prática aquilo que a palavra de Deus nos ensina. E foi o que aconteceu com essa nossa irmã. Começou bem, mas como disse Paulo, começaste no espírito, mas acabaste na carne. Ela começou bem, ali na sua infância, ainda criança, né? Se entregou para Jesus, batizou nas águas, mas infelizmente não permaneceu na obediência. Ela ouviu, colocou em prática ali na sua infância, mas não permaneceu nisso. Nós percebemos que não basta somente crer, não basta somente confiar. A gente tem que crer e permanecer crendo, confiar e permanecer confiando, não é verdade? Se entregar e permanecer se entregando a cada dia. É você pegar a sua cruz. Como disse Jesus, aquele que quiser pega a sua cruz e me siga. Ou seja, de fato, nós teremos que carregar, né, o peso ali do sacrifício, não é verdade? Não é levar o peso do pecado, porque esse aí Jesus já levou sobre ele. Mas nós temos os nossos desafios, por isso que ele fala, aquele que quiser me seguir, carrega a sua cruz. Ou seja, não será uma trajetória fácil. Porque não é fácil você andar na contramão desse mundo, não é verdade? Uma vez que a fé, ela é contra a cultura corrupta desse mundo. Então, quando nós, de fato, perseveramos em seguir a fé, perseguimos o caminho da fé, nós iremos encontrar muitas dificuldades. Mas o importante é saber que, como Deus trabalhou na vida dessa nossa irmã, ele também trabalha na nossa vida. Basta nós confessarmos os nossos pecados, se arrepender e se voltar para Jesus. Então, se tem alguém que nos acompanha nessa madrugada, que você ouvir esse testemunho e se encontra afastado do caminho do Senhor, saiba que assim como Deus fez na vida dela, ele pode fazer na sua vida. Ela se afastou, desviou-se ali do caminho da fé, mas mesmo assim Chega um momento que o sofrimento começou a oprimir ela, ela começou a sentir a necessidade de voltar para os caminhos do Senhor, uma vez que aquele que conhece a verdade, meu irmão, ele não consegue mais viver em paz fora do caminho da fé, uma vez que ele tem consciência de que ele de fato está abrindo mão da sua salvação e está caminhando a passos largos em direção ao caminho da perdição. E agora, meus irmãos, nós iremos aqui ao prefixo das emissoras e daqui a pouquinho retornaremos com a oração do nosso pastor Lorival de Almeida.
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5: 3 horas e 1 minuto.
6: Do coração procedem as saídas da vida. Se você encontra-se triste, aflito ou desesperado, permita que Deus venha fazer morada em seu coração e verás o viver feliz de uma nova vida.
7: O Senhor Jesus nos promete em sua palavra no livro de João, capítulo 14, versículos 13 e 14.
8: E eu farei o que vocês pedirem em meu nome, para que o Pai seja glorificado no Filho. O que vocês pedirem em meu nome, eu farei.
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Que Deus vos abençoe, a paz do Senhor Jesus. Quero convidar todos vocês para nós falarmos com Deus. Eu sei que às vezes nós só balbuciamos palavras, às vezes nós fazemos uma coisa tão apressada, mas agora eu gostaria de que houvesse da parte de todos nós, dentro da nossa possibilidade, não é? Um comprometimento nessa conversa que vamos ter com o nosso Deus. Eu vou orar por você, você vai orar por mim, alguém vai orar por nós, alguém ora pela gente. Vamos lá.

Grande Deus, maravilhoso Pai, mais uma vez, Senhor, nós estamos adentrando a Sua presença. Estamos diante do trono da Sua misericórdia. Com ousadia, Senhor, aqui estamos para falar contigo. A ousadia, ó Deus, de filhos. Nós queremos falar contigo, ó Deus, de filhos para Pai. Nós temos as nossas questões, meu Deus. Não quero orar, ó Deus, de forma tão formal, que até parece uma coisa decorada. Eu quero falar contigo, ó Deus, como um filho fala com o pai. Eu animei os nossos ouvintes, ó Deus, a fazer a mesma coisa. Falar contigo de coração para coração. O Senhor é o meu Deus. O Senhor é o meu Pai. Meu Deus, a misericórdia do Senhor tem me alcançado. Muito obrigado, Senhor. O Senhor tem sido bom para comigo. O Senhor tem me ajudado em todas as questões da minha vida. E sei que o Senhor vai continuar me ajudando. Senhor, muito obrigado, Senhor, por todas as coisas. Muito obrigado, ó Deus, pela proteção. Muito obrigado, ó Deus, pelas palavras. Obrigado pelas vidas que têm sido salvas. Por esse ouvinte que está fazendo parte dessa corrente de oração, que está nesse momento alcançando o mundo inteiro. Hoje nós temos esses recursos. Sei que muita gente no mundo inteiro está orando comigo agora, meu Deus. Eu te glorifico. Eu te exalto. Exaltado seja o nome do Senhor. Glorificado seja o nome do Senhor. Não são palavras apenas da minha boca, meu Deus, são palavras do meu coração. Eu sei que nesse momento oro com muita gente, mas oro também por muita gente. Eu não quero falar muito de mim, meu Deus. Eu quero pedir apenas ao Senhor que me abençoe e me guarde juntamente com a minha família, minha esposa, os meus filhos, os meus familiares, os meus pais, os meus irmãos. Eu quero que o Senhor nos guarde, que o Senhor nos ajude, que o Senhor esteja sempre conosco, nos dando direção. Senhor meu Deus, os nossos obreiros, as nossas obreiras, a nossa mesa diretora, os nossos amigos, esses, ó Deus, sem uma questão específica, de uma forma geral, peço ao Senhor que guarde.

nem conheço, nunca ouvi falar, mas que estão a Deus pedindo até a morte, porque a dificuldade, a miséria, a dor que estão sofrendo é muito grande, é imensurável. Por isso eu intercedo a Deus por essas pessoas, mesmo que eu não as conheça, mas elas estão orando conosco agora. Sei, ó Pai, que existe um sofrimento tão profundo no coração dessas pessoas que perderam um ente querido. Alguns desapareceram, sumiram. E o sofrimento dessa mãe, desse pai, desses irmãos, tem sido algo, a Deus, que não dá para medir. Que o Senhor seja o consolo para essas vidas, meu Deus. Que o Senhor possa trazer o conforto a esse que está tão desconfortável na jornada dessa vida. Que o Senhor possa ser a luz a essas pessoas que estão vivendo em meio a essa escuridão tão densa. Que o Senhor possa ser a cura para esse que está vivendo esse estado de enfermidade tão horroroso. Essa enfermidade que traz dores, essa enfermidade que traz momentos de morte, que faz sofrer essa pessoa e os seus familiares, os seus amigos. Senhor meu Deus, eu sei que muitos estão em busca da felicidade. Sei que muitas pessoas estão em busca de alguma coisa. Se não sabem definir necessariamente o que é, alguns talvez digam o prazer, alguns digam a felicidade, alguns digam a alegria da vida, alguns dizem o preenchimento do vazio. Mas a verdade, Senhor meu Deus, é que muita gente está buscando alguma coisa que sabem que existe, sabem que lhes falta na vida, sabem que precisam disso para preencher o vazio de suas próprias vidas, mas têm buscado, ó Deus, de tantas formas erradas e em tantos lugares errados. Estendo as tuas mãos agora, Pai, para fazer brilhar a sua verdade. Estenda as tuas mãos agora, Senhor meu Deus, para fazer essa gente entender o que realmente essa gente precisa. Para que essas pessoas, Senhor meu Deus, possam ter um encontro contigo e no Senhor encontrar tudo o que precisam para preencher o vazio de suas vidas, esse vazio existencial. Quantas pessoas se aprofundam nas drogas, ó Deus. Senhor meu Deus, o Senhor é poderoso para mudar essa vida. O Senhor é poderoso para estender essa mão, a sua mão, e trazer felicidade a essa vida tão infeliz. A essa vida que, Senhor meu Deus, está cada vez mais se enterrando no mundo das drogas. A essa vida, Senhor meu Pai, que está cada vez mais se tornando dependente da bebida alcoólica. Em nome de Jesus, meu Deus, eu peço ao Senhor agora, estenda sua mão para tirar essa pessoa desse lugar horrível. Se não é o vale da sombra da morte, passou muito perto, Senhor. E a infelicidade, infelizmente, alcança a família inteira. Quantos pais abandonaram as suas casas e estão nas ruas? Quantas mães também abandonaram as suas casas e também estão nas ruas? Por que não dizer, ó Deus, estão no deserto da amargura? Estão no vale da sombra da morte? Estão, Senhor meu Deus, a um passo da sepultura buscando aquilo que jamais encontrarão, a não ser no Senhor. Perdoa os nossos pecados, meu Deus. Perdoa os pecados daqueles que conscientemente continuam fazendo coisas erradas e não levam em consideração, ó Deus, essa vida, meu Deus, dessa pessoa coitada, tão ignorante, sem conhecimento nenhum, que está tentando se encontrar onde jamais se encontrará. Usa alguém, ó Deus. É verdade, ó Pai, ninguém se importa com a alma do outro. Quando digo ninguém, ó Senhor, é claro, Senhor, que há um exagero. Tem alguém que se importa, sim. Então esses que se importam são tão poucos. Envia eles lá, ó Deus,
naquele cruzamento.

0: naquele beco, para debaixo daquela ponte. Senhor meu Pai, às vezes o Senhor nos dá o privilégio de podermos atender pessoas. E eu sei, ó Deus, o tamanho da felicidade que o Senhor me trouxe quando pude eu recentemente servir pessoas nessa vida. E sei, ó Deus, que o Senhor fará de tantas vidas, vidas felizes, por se tornarem vidas servis. Envie alguém, ó Deus, para junto dessa pessoa que está orando comigo e está dizendo: se Deus enviar alguém aqui, eu vou mudar de vida, porque se Deus enviar alguém aqui é porque Deus é Deus. Não estão pedindo a Deus riquezas, não estão pedindo dinheiro, não estão exigindo nada do Senhor, não estão revoltadas com nada, estão apenas tentando sair dessa vida miserável que estão vivendo. Envia os teus servos e as tuas servas, pessoas compromissadas, lá, meu Deus, onde estão essas vidas, para que elas sejam alcançadas pelo Senhor. Andando pelas ruas da cidade, Senhor, nos deparamos com crianças, com adolescentes, com jovens, com velhos. Nos deparamos com pessoas de todas as faixas etárias que estão, meu Deus, só esperando a morte. Não tem nenhum tipo de esperança, não tem nenhum tipo de perspectiva. Meu Deus, levanta servos e servas com responsabilidade para ir buscar agora essas vidas lá. E essas que oram comigo, ó Deus, eu insisto. Senhor, meu Deus, visita esse coração. Visita essa vida para que entenda que o Senhor se importa com ela. Que o Senhor tem um projeto para executar na vida dela. Senhor, meu Deus, em nome de Jesus, eu quero que o Senhor, nesse momento, também atenda aqueles que estão nos hospitais. Já perderam, Senhor meu Deus, toda a mobilidade. Já perderam, Senhor meu Pai, a força de agirem para praticarem a própria higiene. São pessoas que já não estão mais vivendo, mas estão vegetando. E algumas delas choram, Senhor, dizendo: não quero mais viver desse jeito. Senhor, o Senhor é Deus. As famílias estão sofrendo, Senhor. Essas pessoas estão sofrendo, mas nesse momento o Senhor concedeu essa oportunidade. Nesse momento, ó Deus, por alguma razão, algum rádio, talvez uma internet, o Senhor nos fez alcançar essa vida orando por ela, Senhor. E só pode ter sido o Senhor a preparar essa ocasião, essa oportunidade. Só pode ter sido do Senhor a oportunidade concedida a essa família que está chorando agora. Está em lágrimas, ó Deus. Alguns já estão, Senhor, preparados para a perda. Alguns já estão preparados para a separação. Mas eu creio que o Senhor é Deus vivo. E eu creio que o Senhor está agindo nessas vidas. Meu Deus, que não seja eu a impedir essa bênção do Senhor nessa vida, nessa família. Portanto, ó Deus, uma vez mais nos colocamos diante de Ti, pedindo ao Senhor: apaga as nossas transgressões para que as nossas orações não encontrem barreiras. Eu estou orando, ó Deus, diante do Senhor com toda a sinceridade do meu coração. Estou orando, meu Deus, e sempre digo, falando contigo de coração para coração: visita agora essa pessoa nesse estado desesperador e cura nesse momento, ó Deus. Cura nesse instante, para a glória do nome do Senhor, cura agora essa doença. Às vezes nós falamos só no câncer. É, meu Deus, porque é duro, é difícil. Uma pessoa receber uma informação ou saber que tem uma enfermidade tão horrorosa como o câncer. Às vezes falamos, ó Deus, de tuberculose, que também é difícil. Doenças do coração. Mas são tantas doenças, ó Deus, que estão matando. São tantas enfermidades, e eu gostaria de colocar todas as enfermidades diante do Senhor agora, para o Senhor exterminá-las. Cura essa enfermidade agora, meu Deus. Cura essa enfermidade agora, meu Pai. Saia desse corpo, enfermidade, saia dessa vida. saia desse corpo agora, saia dessa vida. É no nome de Jesus Cristo. Saia desse corpo, saia dessa vida, para a glória do meu Deus, em nome de Jesus Cristo. Meu Deus, a cura, o milagre. Senhor, é para a glória do nome do Senhor. Eu não quero eu jamais, Senhor, ser exaltado pelas coisas que o Senhor faz. Eu não quero, Senhor, meu Deus, jamais eu receber o mérito por coisas que é o Senhor quem faz. Em nome de Jesus, todo mal está repreendido. Em nome de Jesus, toda enfermidade está repreendida. Saia desse corpo agora. Essa mãe está chorando pelo filho enfermo. Esse pai está chorando pelo filho enfermo. Esses filhos estão chorando pelos pais ou pelos irmãozinhos ou pelos parentes que estão, a Deus, também enfermos. Senhor, o Senhor é poderoso para fazer maravilhas. O Senhor é poderoso para repreender essa enfermidade que está atingindo o psicológico dessa pessoa. Essa pessoa, meu Deus, que já está passando por processos onde já existe a necessidade de uma ação da própria psiquiatria. Senhor, meu Deus, os efeitos psicossomáticos que estão atingindo essas pessoas. O Senhor é poderoso, Senhor, meu Deus, e em nome de Jesus, haja agora. Haja, meu Deus, com poder. Toda glória e toda honra seja dada a Ti, louvado seja o nome do Senhor. Nesse momento, Senhor, meu Deus, não só existem pessoas com enfermidades, ó Pai, que nós podemos falar que são reais, que estão acontecendo, mas existem as enfermidades que se alojam dentro do âmbito psicológico. Existem as enfermidades que extrapolam as questões físicas e se tornam também enfermidades não apenas psicológicas, mas enfermidades também, ó Deus, que nós as chamamos de enfermidades diabólicas. No nome de Jesus Cristo eu te ordeno, Satanás, eu te ordeno, diabo, saia dessa vida agora, saia. Saia dessa vida agora, saia. Eu sei que a medicina não encontrou absolutamente nada de errado nesse corpo. Eu sei que a medicina, apesar de todos os exames, desde os mais simples até os mais complexos, eu sei que a medicina atuou corretamente, mas não foi descoberto nada nessa vida. Porque o que acontece nessa vida realmente é algo maligno, é algo diabólico, é algo satânico. Eu repreendo nesse momento. Satanás, deixa esse corpo agora. Satanás, deixa essa vida agora. Espírito imundo, você veio. Você trouxe a sua miséria. Você trouxe a destruição dessa família. Você induziu, preparou, você arquitetou tudo para que essa pessoa pudesse estar nesse estado de drogas que ela está vivendo. Foi você, Satanás, quem dividiu essa família, quem trouxe a separação, trazendo a essa família essa confusão, trazendo a esses filhos essa dor, esses filhos que já não sabem mais nem mesmo o que é um contexto familiar. Senhor, meu Deus, tudo isso favorece o enfraquecimento da célula principal da sociedade, que é a família. Tudo isso enfraquece a igreja. Tudo isso faz parte desse plano satânico, azedo, mentiroso. Esse plano infernal de Satanás de destruir aquilo que nós chamamos de a primeira instituição do Senhor, a família. Meu Deus, levanta essa família, meu Deus. Levanta essa família. Sai, Satanás, sai. Não só, meu Deus, levanta essa família, como coloque também a sua mão para destruir as doenças que destroem essa família. Essa enfermidade invisível para a medicina, mas que faz sofrer esse corpo, mas que faz sofrer essa vida. Pessoas que estão abaladas, ó Deus. Pessoas que estão sofrendo do terrível espanto noturno. Pessoas, ó Deus, que a praga chegou na tenda delas. Pessoas, ó Deus, que o cheiro e o vento gélido da morte já se faz sentir. E essas pessoas vivem então no vale do desespero. Em nome de Jesus, eu te ordeno enfermidade diabólica. Eu te ordeno ansiedade. Eu te ordeno depressão. Saia desse corpo em nome de Jesus. Saia dessa vida. E que essas pessoas venham a se ocupar das coisas de Deus. E que essas pessoas tenham um verdadeiro encontro com a felicidade. Eu te ordeno, Satanás, você que tem produzido a violência extremada, que tem causado mortes e mais mortes, destruições e mais destruições. Satanás, eu te ordeno, vá embora dessa casa, vá embora dessa família. Você não pode, você não vai resistir. Você tem que sair dessa casa e vai sair agora. Vai sair destruído. Vai sair agora, como nós falamos, queimado pelo fogo do meu Deus, pelo agir do meu Deus. Sai agora, espírito imundo. Sai agora, espírito da mentira. Sai agora, espírito maligno do engano, da soberba, espírito do orgulho. Em nome de Jesus, eu te repreendo, demônio da falsidade, espírito da dissimulação. Saia dessa vida, saia desse corpo, saia dessa casa. Você é um ser inteiramente vencido. Espírito maligno, caiu a máscara agora. Saia, eu sei que é você quem está agindo nessa vida. Eu sei que é você que está produzindo a desgraça extrema nessa família. Saia no nome que é sobre todos os nomes. No nome desse que foi exaltado acima de todos. O nome de Jesus Cristo. Saia agora, saia. Todo o mal que aflige essa casa. Saia agora, todo o mal que aflige esse corpo. Saia agora, todo o mal que tem levado essa pessoa a esse estado. Saia no nome de Jesus Cristo. Senhor meu Deus, o nome do Senhor é glorificado. Eu te glorifico, Senhor. Eu te exalto, Senhor meu Deus. O Senhor é grande, o Senhor está visitando essa pessoa que não tem, Senhor meu Pai, uma enfermidade, mas tem algo pior do que uma enfermidade. Tem essa ação diabólica, essa ação maligna, essa ação destrutiva, acabando com essa felicidade. Senhor meu Deus, dê a essa pessoa, ó Pai, o entendimento das dimensões da verdadeira felicidade que nós só podemos encontrar em Ti. Traga alegria, traga a cura, traga o socorro. Traga, Senhor meu Deus, tudo que de bom essa vida precisa para ser uma vida realmente feliz. Em nome de Jesus, meu Deus, abençoe os nossos obreiros, as nossas obreiras, as nossas campanhas ora anunciadas. Senhor, abençoai, Senhor, para que nós possamos continuar crescendo, para que nós possamos continuar ganhando almas para o Teu reino. Usa os Teus servos e servas. Usa aqueles, ó Deus, que são servos verdadeiros, que fazem a obra do Senhor verdadeiramente. Aqueles que cantam para a glória do nome do Senhor. Aqueles que fazem a obra do Senhor, meu Pai, e a fazem legitimamente. Sei, ó Deus, que alguns pregam por contenda, alguns pregam por inveja, alguns pregam por porfia, alguns pregam por tantas outras razões, e a Sua palavra diz que o importante é que o Evangelho seja pregado. E eu entendo, Senhor, que então o Senhor haverá de usar tanta gente. O Senhor haverá de respaldar, não necessariamente aprovar, mas aqueles que são servos sinceros, honestos, aqueles que são ministros de louvor, Senhor, que cantam, louvam o nome do Senhor, trazendo uma mensagem de salvação. Usa esses. Usa, ó Deus, aqueles que com honestidade fazem a Sua obra. A obra do Senhor precisa tanto deles. Usa com poder e com autoridade, para que vidas sejam alcançadas, para que o inimigo seja deflagrado, vencido em nome de Jesus Cristo nessa vida, para que o nome do Senhor seja glorificado e o céu seja cada vez mais, ó Deus, povoado por aqueles que já se entregaram e aqueles que ainda se entregarão a Ti na instrumentalidade desses servos que sabem que são os mensageiros e não a mensagem. Que sabem que aquele que faz a obra é o Senhor e que o nome do Senhor seja glorificado. Em nome de Jesus, ó Deus, visita todos nós. Visita o seu povo abençoando com todas as bênçãos espirituais nos lugares celestiais em Cristo. E que o entendimento venha a nós, ó Deus, que a nossa luta não é contra a carne nem contra o sangue, mas contra todas as hostes espirituais da maldade dos lugares celestiais. Em nome de Jesus, sê conosco, ó Pai. Amém. Amém, Senhor Jesus. Eu sou o pastor Lourival de Almeida. Nosso endereço é esse, Avenida do Estado, 4568, na Baixada do Glicério. Temos cultos todos os dias, viu? Todos os dias, cultos aqui na nossa igreja, oração todos os dias, e você será mais do que bem-vindo, bem recepcionado a estar conosco, participando dos nossos cultos e recebendo grandemente a presença de Deus na sua vida. Avenida do Estado, 4568, na Baixada do Glicério. Fiquem todos com Deus.
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2: Porque tudo o que é nascido de Deus vence o mundo. 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

0: Por natureza, o homem é esquecido. Esquece dos fatos, datas, pessoas e compromissos. Por outro lado, a tendência humana é para não esquecer certos fatos que ocorrem na vida. Principalmente quando se trata de perdoar ou pedir perdão. Vemos e ouvimos muitas pessoas afirmarem: eu perdoo, mas não esqueço. Perdoo, mas não quero mais amizade com ele ou com ela. Isto não é perdão. O perdão que a Bíblia ensina é cheio de amor, misericórdia. E normalmente, se perdoando, se esquece, se sepulta no passado. Isso é possível se a pessoa experimentar o perdão divino, tornando-se revestida do grande amor de Deus. Deus é onisciente, é onipresente, é onipotente, mas, sem dúvida alguma, Ele esquece dos nossos pecados. Pois eu mesmo, o Senhor de Israel, apago as tuas transgressões por amor de mim, e dos teus pecados eu não me lembro mais. O Senhor Deus lança os teus pecados perdoados para trás de suas costas e joga nas profundezas dos mares. Caro amigo ouvinte, o sangue de Jesus Cristo nos purifica de todo pecado. Através do seu sangue que temos a comunhão uns com os outros. E o sangue do Cordeiro de Deus, o Filho de Deus, nos purifica de todo pecado. Isso se conhecermos a Jesus Cristo e sabermos que Ele é o Senhor. Mantemos a comunhão uns com os outros. E o sangue do Cordeiro nos purifica, nos lava e nos limpa de toda iniquidade. Amigo ouvinte, pare, pense, confesse os seus pecados. E a partir de hoje, você será uma nova pessoa em Cristo Jesus, o Filho de Deus. Aprenda a perdoar e serás perdoado. Pois quem conhece a Deus, sabe perdoar. 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
5: Certa vez eu ouvi um slogan ou uma propaganda dizendo: perca 100 quilos em um minuto. Entre parênteses, em sonhos. Será que existe um método tão eficaz de emagrecimento que a pessoa possa perder 100 quilos em um minuto? É claro que não. Porém, muito pior que o peso no corpo é aquele que se manifesta no nosso interior. Eu fico impressionada com o número de pessoas que apresenta esse tipo de problema. Você mesmo deve ter visto diversas pessoas só hoje. São pessoas que brigam no trânsito, procuram humilhar outras pessoas, vivem tentando levar vantagem em tudo, não é? O procedimento dela mostra claramente que elas sofrem de peso interior. Assim como temos febre quando algo está ocorrendo em nosso físico, essas atitudes externas, palavras e ações também declaram a nossa debilidade interior. Vejam, as pessoas ao nosso redor não podem ser responsabilizadas por nossos problemas pessoais, tampouco sofrer as consequências, embora, infelizmente, seja isso que acaba acontecendo muitas vezes. Nós precisamos parar para perceber nosso estado e buscar cura. Jesus percebeu esses problemas em tantas pessoas e ofereceu ajuda. Venham a mim. Vocês que estão cansados e sobrecarregados e eu os aliviarei. O que significa vir a Jesus? É admitir os seus erros pessoais, é admitir que este seu estilo de vida tem trazido mais problemas que soluções, é se entregar a Ele, servi-lo de todo o coração, em todas as áreas da sua vida, para que Ele não só limpe seu interior, mas conduza você, lidere você para um viver diferente, com equilíbrio e progresso em todas as áreas. Ah, essa leveza de espírito, ela é dada a você de graça, pois todo o custo do tratamento já foi pago. Jesus já pagou, Ele mesmo, com a sua própria vida, para que você e eu pudéssemos ter acesso gratuito à saúde espiritual. Olha, somente através de Jesus você pode chegar a Deus. Esse seu vazio existencial, ele só pode ser preenchido com Deus, pelo tamanho de Deus. Não existem outros caminhos para se conseguir isso. Deus não deseja que você continue a carregar esse peso desnecessário. Entregue sua vida a Ele e sinta a felicidade de uma vida espiritual, saudável e eterna. Que Deus os abençoe em Cristo Jesus.
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1: Lembre-se do seu Criador enquanto você ainda é jovem, antes que venham os dias maus e cheguem os anos em que você dirá: não tenho mais prazer na vida. Lembre-se dele antes que chegue o tempo em que você achará que a luz do sol, da lua e das estrelas perdeu o seu brilho e que as nuvens de chuva nunca vão embora. Então os seus braços, que sempre o defenderam, começarão a tremer e as suas pernas, que agora são fortes, ficarão fracas e os seus dentes cairão. E sobrarão tão poucos que você não conseguirá mastigar a sua comida. A sua vista ficará tão fraca que você não poderá mais ver as coisas claramente. Você ficará surdo e não poderá ouvir o barulho da rua. Você quase não conseguirá ouvir o moinho moendo ou a música tocando. E levantará cedo quando os passarinhos começam a cantar. Então você terá medo de lugares altos e até caminhar será perigoso. Os seus cabelos ficarão brancos e você perderá o gosto pelas coisas. Nós estaremos caminhando para o nosso último descanso e quando isso acontecer, haverá gente chorando por nossa causa nas ruas. A vida vai acabar como a lamparina de ouro cai e quebra quando a sua corrente de prata se arrebenta. Ou como um pote de barro se despedaça quando a corda do poço se parte. Então o nosso corpo voltará para o pó da terra de onde veio e o nosso espírito voltará para Deus que o deu. O fim de todas as coisas é: teme a Deus e obedeça a sua palavra, porque este é o dever de todo ser humano. 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

0: queridos amigos. Meu nome é Rejane Lessa, eu sou da IPDA de Juiz de Fora, Minas Gerais, e eu estou aqui hoje para contar para vocês o meu encontro com Deus. Foi em 1990, eu fui convidada pela minha mãe para poder ir numa concentração evangelística com o pastor Lorival de Almeida e com a cantora Débora Miranda. Eu confesso a vocês que eu fiquei assim com muita vergonha, sabe? Eu não queria ir de jeito nenhum e a minha mãe insistia para eu poder ir, mas eu estava com vergonha de ser vista, né, no meio dos crentes, né, dos cristãos, porque na minha escola, os meus colegas, eles zombavam muito, debochavam muito dos evangélicos, né? E eu estava assim, muito constrangida, com vergonha, não queria ir de jeito nenhum. Mal sabia eu que aquele dia ia ser o dia mais importante da minha vida, né? Porque eu acabei indo e, chegando lá, eu tive uma experiência com Deus assim maravilhosa, né? Eu tive um encontro com Deus, né? Eu lembro que eu senti muito, mas muito a presença do Espírito Santo de Deus na minha vida. Eu não conseguia parar de chorar. Eu lembro da cantora Débora Miranda cantando aquele hino Sonhos, né? E eu não conseguia parar de chorar, sentindo a presença de Deus na minha vida. Foi assim, a experiência mais linda que eu tive com Deus, né? Porque eu ainda não era convertida, eu não tinha aceitado Jesus ainda como meu Salvador, eu nem sabia o que era isso, né? Eu não sabia que eu precisava aceitar Jesus como meu Salvador. E assim, foi algo assim muito emocionante para mim. Eu senti muito, muito a presença de Deus, muita graça de Deus. E eu não entendia, eu não conseguia compreender por que eu estava sentindo aquilo, né? Eu, assim, achava que eu não merecia. E eu não entendia que a graça de Deus não é por merecimento, né? A graça de Deus é um favor imerecido, né? A gente recebe Deus e a presença de Deus na nossa vida não porque a gente merece, mas porque Deus é misericordioso, né? Ele não faz acepção de pessoas, ele simplesmente ele te abençoa. E foi para mim a experiência mais emocionante da minha vida até hoje. Eu lembro que aquela graça, aquele poder que eu senti me impulsionou a servir a Deus, né? Me impulsionou a tomar uma decisão de servir ao Senhor. E foi assim algo lindo, porque a partir daquele dia a vergonha sumiu, né? Eu não tinha mais vergonha de ser cristã, mas muito pelo contrário, eu comecei a sentir orgulho, né? Orgulho de ser cristã, orgulho de servir a Deus, orgulho de anunciar o Evangelho de Jesus. Eu me sinto muito feliz. Eu passei a ter uma vida diferente com Deus, né? Eu comecei a buscar a Deus, a jejuar, a orar, a ler a Bíblia. Todas as manhãs eu fazia um devocional com Deus. E foi realmente muito marcante para mim. Foi maravilhoso. Foi o dia que eu comecei a andar com Deus, a me tornar amiga de Deus, a sentir a presença de Deus. E desde aquele dia, tudo que eu faço é para agradar a Deus. Ele é a minha fonte motivadora, Ele é a minha força, Ele é meu guia, Ele é tudo para mim. Eu sinto muito prazer de estar na presença dEle, muito prazer de servi-Lo. E quem me conhece, quem conhece a minha vida, a minha trajetória, eu convivo com muitas pessoas que não são cristãs, e quem me conhece sabe que tudo que eu faço é para agradar a Deus e para servir a Ele, para glorificar o nome dEle, para louvar o nome dEle. A palavra de Deus passou a ser a minha bússola, o meu guia, né, o meu manual de instruções. Eu lembro que naquele dia eu me entreguei sem reservas para Deus, eu me entreguei de coração para o Senhor. Então eu larguei tudo, larguei o pecado, larguei o mundo. transformada pelo poder de Deus e foi realmente a maior experiência que eu tive com Deus na minha vida. Todos podem ter essa experiência com Deus, mas você precisa dar um primeiro passo, né? Você precisa caminhar, né, na direção de Deus, né? Eu espero que todos vocês também tenham essa experiência, você que não teve, que você possa ter essa experiência linda e passar a servir esse Deus maravilhoso que nos criou, que nos fez com o propósito unicamente de servi-lo. E pode crer, é maravilhoso servir a Deus. Que Deus abençoe todos vocês. Fiquem na paz, Jesus.
1: Quanto sofrimento, desilusão, tristeza e angústia na sua vida, caro amigo ouvinte. Você vive chorando, pensando: Deus se esqueceu de mim. Deus me abandonou. Deus não quer mais nada comigo. Você está enganado. Deus te ama. Deus te quer bem. Deus quer abençoar a sua vida. Você está pensando em tirar a sua própria vida? Você pensa em fugir de tudo e de todos, esconder-se e dizer: ninguém gosta de mim? Você está debaixo de uma depressão. Preste muita atenção. Deus te ama, porque de tal maneira Ele enviou seu único filho para que todo aquele que nele crê não pereça, mas tenha vida eterna. Jesus, Ele morreu. Morreu pelos teus pecados em uma cruz de dor, sofrimento e angústia, para te dar a paz e a tranquilidade. Ele mesmo disse bem claro: eu sou o bom pastor e o bom pastor dá a vida pelas suas ovelhas. Ele chegou a dizer mais ainda: vinde a mim todos que estão cansados e oprimidos e eu vos aliviarei. Caro amigo ouvinte, lembre-se de uma coisa: Deus nunca vai te desamparar. Esforça-te, tem bom ânimo e venha participar de uma concentração na Igreja Pentecostal. Deus é amor e a sua vida não será mais a mesma. 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
1: 4:02.
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4: Muito bom dia, meus irmãos. Que a paz do nosso Senhor e Salvador Jesus Cristo esteja com todos vocês, em o nome do Senhor Jesus. Agora é exatamente 4:03. Este irmão que vos fala é o vosso irmão em Cristo, Bruno Santos. Estamos aqui, meus irmãos, para fazer a vontade de Deus e cumprir com aquilo que Deus tem nos designado. Eu creio que essa manhã será uma manhã de bênçãos e vitórias para cada um de nós, em nome do Senhor Jesus. Agora, meus irmãos, vamos ao bloco de notícias sobre saúde mental.
2: E chegou o momento de informação aqui na Rádio Deus é Amor. Uso excessivo das redes sociais. Uma semana com menos redes sociais reduz sinais de ansiedade, depressão e insônia em jovens, é o que revela estudo. Uma pausa de uma semana nas redes sociais, ou pelo menos um corte no uso, foi associado a reduções de sintomas de ansiedade, depressão e insônia em jovens adultos, segundo estudo conduzido por pesquisadores da Universidade de Harvard. O trabalho, liderado por um dos professores, acompanhou participantes nos Estados Unidos com dados do celular e questionários. Nos resultados, reduzir o uso de redes sociais por 7 dias foi associado a menos sintomas de ansiedade, depressão e insônia. Um achado contraditório é que o corte nas redes não virou necessariamente um corte na tela durante o detox. O tempo diário médio em redes caiu aí de 1:60 para 30 minutos, mas o tempo total de uso do celular ficou parecido. Os dados sugerem ainda que há grande diferença. Algumas pessoas relatam melhora mais forte, outras quase nenhuma, e isso pode depender do estado de saúde mental de partida e do tipo de relação com as plataformas. Os estudos também indicam que os ganhos foram mais pronunciados em quem tinha sintomas depressivos mais intensos no início. O estudo reforça a hipótese de que reduzir redes sociais pode ajudar parte dos jovens, mas não sustenta a ideia de uma receita universal que deletar as redes sociais resolva. Os próprios autores resumem que reduzir o uso por uma semana foi associado a melhora em 3 sintomas. Mas a durabilidade desses efeitos ainda precisa de mais estudo. Perfeccionismo. Ser perfeccionista é bom ou ruim? O perfeccionismo tem uma ótima reputação. Em entrevistas de emprego, por exemplo, é uma das respostas mais comuns para transformar a temida pergunta "Qual é a sua fraqueza?" em uma autovalorização disfarçada. Então, para muitos, se trata de buscar excelência ou trabalhar incansavelmente para atingir o melhor resultado. Mas o que acontece quando essas expectativas elevadas e, às vezes, inabaláveis acabam atrapalhando o próprio progresso? Psicólogos afirmam que a baixa estima tende a andar de mãos dadas com o perfeccionismo porque existe um medo de falhar. Esse medo de errar frequentemente é o que alimenta a procrastinação. Então, o perfeccionismo, ele pode estar ligado à personalidade, mas também é influenciado por experiências na infância, pela escola, pelas expectativas dos pais que moldam o que cada um considera bom ou suficiente. Embora o perfeccionismo não seja um diagnóstico clínico, os efeitos são muito reais, provocando ansiedade, cansaço e até sintomas físicos ligados ao estresse, como queda na imunidade. Especialistas dizem, no entanto, que é possível quebrar o ciclo e recomendam iniciar o que é conhecido na psicologia como um experimento comportamental, se questionar sobre o que acha que acontecerá se o resultado não for perfeito, anotando as previsões e, em seguida, testá-las na prática. Anote agora as redes sociais da Igreja Pentecostal Deus e Amor.
4: Isso aí, meus irmãos, bom dia a todos, em nome de Jesus, que Deus vos abençoe, meus irmãos. 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

0: também notícias com relação à igreja, campanhas, propósitos de fé. Temos também ali as cruzadas, né, as concentrações que são realizadas pelos nossos evangelistas por esse Brasil afora. 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E também temos, meus irmãos, o nosso canal no YouTube, Igreja Deus e Amor Oficial. Ali no canal no YouTube você pode também acompanhar, meus irmãos, todas as nossas transmissões ao vivo, de segunda a segunda, culto ali pela manhã, tarde, à noite. Você pode estar nos acompanhando, recebendo ali da palavra de Deus, não é verdade? E estes são meios para que nós possamos propagar a palavra de Deus. O próprio Paulo disse, né? Eu me fiz de louco para ganhar os loucos, me fiz de sem lei, como que embaixo da lei, mas vivendo com a lei para ganhar aqueles que estão sem a lei de Deus. Então você vê que Paulo usou todos os meios para que ele pudesse alcançar as pessoas e ganhar alma para Jesus. E esses canais no YouTube, no nosso site oficial, Facebook, Instagram, é justamente para isso, para que nós possamos, meus irmãos, ganhar almas para Jesus e transmitir a palavra de Deus.
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9: Quero desejar um bom dia para todos os ouvintes do programa Voz da Libertação. Meu nome é Neuzi, sou do estado do Espírito Santo. 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
1: É isso aí, meus irmãos, agora exatamente 4 horas e 17 minutos, vamos à agenda do dia de hoje, dia 4 do 10, domingo, e eu creio que será um dia de bênçãos, amém? Hoje, dia 4 do 10, conforme dito, começa a campanha de 3 domingos aqui na nossa sede mundial, amém? Com o tema Portas Abertas. Hoje, dia 4 do 10, começa o primeiro domingo com o nosso irmão presbítero Kleber de Oliveira, amém? Às 15 horas, estamos aqui na Avenida do Estado, número 4568, na Baixada do Glicério. E também temos a entrada na Avenida Prefeito Passos, número 10, amém? Começa hoje essa campanha, às 3 horas da tarde, uma concentração de fé e milagres, conforme temos observado domingo à tarde, meus irmãos, Deus, de fato, tem operado milagres, tem acontecido e muitas pessoas têm vindo até aqui recebido o seu milagre, amém? Então começa hoje, 3 domingos, dia 4 do 10, depois 11 do 10, 18 do 10, encerramento com o nosso presbítero Davi Miranda Neto. Só que hoje é com o nosso presbítero Kleber de Oliveira. Vamos agora à chamada desta concentração de fé.
2: Bíblia diz no capítulo 36, suplicando pelo estado da sua nação, a Bíblia diz que Deus estende sobre ele as suas mãos, porque ele confessa dizendo: e veio sobre mim a mão do Senhor, e foi o Senhor que me levou em espírito. Diga comigo: em espírito. Havia uma mão poderosa por trás de todo este acontecimento. Havia uma mão poderosa por trás de toda esta instrução. Havia uma mão poderosa por trás da revelação profética, daquilo que ele tinha que pronunciar. Logo eu entendo que as mãos de Deus não é somente aquela mão misteriosa que diz a Bíblia no livro do profeta Daniel, que repreendeu a loucura daquele que estava usando os utensílios de Deus para se embriagar, e todos aqueles que não serviam a Deus puderam enxergar somente uma mão sem braço, uma mão sem corpo, uma mão que não dava para saber de onde havia vindo, mas aquela mão entrou e escreveu naquela parede estucada: Mene, Mene, Tekel, Upharsin, e ninguém podia discernir o que Deus havia escrito, porque eles viram as mãos, mas não entenderam a revelação. Aqui não, Ezequiel disse: as boas mãos do Senhor, ela veio sobre mim, e eu me deixei levar, e eu me deixei convencer, e eu me deixei mover pelo Espírito dele, pelo poder dele, pela operação dele. Glorifique, pode glorificar, pode exaltar. E agora, Senhor, há mães clamando, agora pais que estão clamando, agora filhos que estão orando, agora uma igreja buscando a tua presença. Pai, toma lugar no nosso coração, toma lugar, meu Pai, na nossa visão, para que a nossa visão seja ampla, para que o nosso coração receba agora, para que os ouvintes que estão na transmissão receba o toque, receba a graça, receba o poder, receba a unção do teu Espírito Santo, convidando a eles para pedir, convidando a eles para clamar, porque na tua palavra, Senhor, escrito está: pedir e dar-se-vos-á, buscais e encontrareis, bateia e abrir-se-vos-á, porque todo aquele que pede, recebe. Igreja, todo que pede, recebe. Pede a Deus agora, pede ao Senhor agora, pede aquele que tem poder nos céus e na terra, para que ele te dê agora. Dai-nos agora, Senhor, a direção, dai-nos agora um coração preparado, que seja o nosso coração como a boa terra, para receber a tua palavra, para receber a tua revelação, que nenhuma distração venha impedir a tua palavra, que nenhum incômodo, que nenhum enfado, ó Deus, no corpo, na carne, venha impedir o teu falar, o teu operar nesta tarde. Abençoa, Senhor, porque cremos no poder da tua palavra, cremos no poder do teu evangelho, porque escrito está, Senhor, ó Deus, que o teu evangelho é poder, é poder para a salvação de todos aqueles que creem. Dai-nos fé agora, Pai, para crer na salvação da nossa casa, para crer na salvação da nossa família, para crer na salvação dos nossos filhos. Quantas famílias perdidas destruídas, quantas famílias destruídas, quantas famílias arruinadas, Pai, quantos estão agora, ó Deus, lutando contra o terror, contra o angustiador, contra o mal, meu Pai, que entrou na família.
3: O Espírito de Deus está me revelando 4 pessoas desenganadas da medicina por causa de um problema no teu coração, e Jesus está te revelando, dizendo que hoje você será tocado e curado do teu coração. Cadê estas 4 pessoas? Levante as tuas mãos, venha para cá. O Espírito Santo de Deus está me revelando 172 pessoas que estão agora em aflição dentro da sua casa, porque o mal é no coração. Você já não consegue mais trabalhar, já não consegue nem mais caminhar, porque o seu medo é que a qualquer hora vai parar o teu coração. Jesus está te visitando aí, está te dando um coração novo, em nome de Jesus. Tem uma pessoa que está em nosso meio, e esta pessoa já está usando até sonda, porque esta pessoa sofreu a intervenção médica, mas não adiantou, porque o mal, a infecção, as dores prosseguiu, continuou. Mas Jesus está dizendo que vai tocar na tua vida. Cadê esta pessoa? Levante as mãos e venha para cá. O Espírito Santo está me revelando 326 pessoas que você sente nas suas costas, como se algo estivesse te apertando, te impedindo de respirar, e você já não sabe mais o que fazer, porque você já medicou, já tratou, pediu exame e nada aconteceu. Mas Deus está dizendo que Ele vai tocar na tua saúde e vai curar teus pulmões agora. O Espírito Santo de Deus está me revelando uma pessoa que a medicina te desenganou, dizendo que você tem manchas no seu coração e não há um perfeito funcionamento, e você está pedindo a Deus que Ele te cure. Cadê esta pessoa? Jesus vai tocar. Levante as tuas mãos e venha receber a cura. Levante as tuas mãos e venha receber o milagre. Diga glória a Deus. O Espírito Santo está me revelando 41 pessoas que você está paralisado da tua coluna, e você sente dores que te impede até de andar, e parece que tem dias que você não vai suportar estas dores na coluna. Você buscou o médico, venha para cá. O Espírito Santo de Deus está me mostrando uma pessoa que faz muitos anos que você está lutando pela tua libertação. Você desmaia e começa a colocar saliva pela sua boca. Tem pessoas que começam a dizer que não querem nem ficar perto de você. Jesus vai libertar esta pessoa. Levante as tuas mãos e venha receber.
4: Deus já está operando maravilhas, pastor Kleber e amados ouvintes. A nossa irmã relatando o milagre que recebeu do Senhor Jesus. Minha irmã, o seu nome?
5: Maria.
4: O que a senhora recebeu de Jesus agora?
5: Eu recebi a cura, irmão. Estava com uma dor aqui no ombro, não conseguia virar o pescoço, que me faltava até o ar. E agora, em nome de Jesus, eu fui curado.
4: A dor desapareceu?
5: Desapareceu.
4: Então faz os movimentos que não podia fazer e faz normalmente. Está virando o pescoço, movimentando o ombro, já está curada para a glória de Deus, ouvinte.
5: Curada.
4: Cadê a dor?
5: Sumiu em nome de Jesus.
4: Sumiu para a glória de Deus.
6: Pastor Kleber, milagre extraordinário. Esta senhora chegou aqui, não podia caminhar, mas no momento da oração e da revelação do Espírito Santo de Deus, ela abandonou a cadeira de roda e está caminhando perfeitamente para a glória de Deus. Minha irmã, qual o seu nome?
7: Paula.
6: A senhora não podia caminhar?
7: Não. Quebrei o pé.
6: Muita dificuldade?
7: Sim.
6: O que aconteceu com a irmã no momento da oração?
7: Jesus me deu a vitória, deu a caminhar até aqui sem a cadeira de roda.
6: Está caminhando perfeitamente.
7: Amém.
2: Oh, glória.
6: Aí está, pastor Kleber, milagre extraordinário, caminhando para a glória de Deus.
2: O Espírito Santo está me mostrando agora 104 pessoas que você precisa medicar continuamente a sua saúde por causa de uma diabetes que você não consegue vencer. 104 pessoas, e Deus está dizendo, Ele vai tocar na tua saúde. Levante as tuas mãos e venha. Levante as tuas mãos e venha. Tem uma pessoa que está em nosso meio, você representa alguém da tua família, e este alguém da tua família começou a manifestar surtos psicóticos, sinais de loucura, e Deus está me dizendo que toda a tua casa está sofrendo numa terrível aflição, mas Deus vai libertar esta pessoa da tua família. Levante as mãos e dê glória a Deus, igreja.
3: O Espírito Santo de Deus está me revelando uma pessoa que você sente caminhar dentro do teu estômago em todo lugar. E você já fez de tudo para você vencer o que está aí. Você não consegue expelir, não consegue tirar. E os médicos não conseguem dizer para você o que é. E você sente andando dentro do teu corpo. Cadê esta pessoa? Chamei esta pessoa uma vez. Levantou as mãos. Levantou as mãos. Cadê a pessoa? Está a revelação. Levante as mãos. Eu quero orar por você. Venha cá porque eu quero orar. Você sente caminhar dentro de você. Está entendendo a revelação ou não? E você sente nitidamente caminhando. Não é fora. Dentro do teu corpo. A última vez chamei esta pessoa. Venha cá porque nós queremos orar. Aplauso para Jesus.
4: Pastor Kleber, Deus está fazendo milagres no primeiro dia dessa campanha. Deus vê muito além. A nossa irmã chegou aqui com dores, curada por Jesus agora. Seu nome?
8: Natalice.
4: O que a senhora chegou sentindo aqui nessa tarde?
8: Eu estava sentindo a dor daqui, né? Parte aqui das costas, né? Muita dor nas pernas, né?
4: Foi revelada por Jesus. Aonde está as dores?
8: É, pastor, não estou sentindo nada, agora não.
4: Curado por Jesus.
3: Aplauso para Jesus, igreja. O Espírito Santo, ele está me revelando uma pessoa que está medicando. E esta pessoa está medicando, presta atenção, um problema na sua cabeça. Porque a medicina diz que você não consegue vencer esse transtorno. E Deus está dizendo que não é transtorno. É algo que está para oprimir a tua cabeça. Vamos repreender. 19 pessoas que você... Quando vai se levantar, o teu corpo todo se trava, porque não é só um problema na coluna, é algo que está generalizado nos teus ossos, por causa da artrite e da artrose. E tem quando é vez que você se levanta, para onde você está e tem que segurar, senão você cai. Venha receber a vitória, levante as mãos. Aplauso para Jesus, igreja.
6: Pastor Kleber, milagre extraordinário. Nosso irmão relatou para nós que chegou aqui com a coluna travada. Não podia nem se agachar, nem se levantar. Mas no momento da oração, o que aconteceu, irmão?
9: Agora estou podendo me abaixar e não está doendo mais.
6: A senhora chegou aqui com...
9: Tá a coluna doendo bastante, o pescoço todo dolorido, né? E agora não estou sentindo mais nada.
6: No momento da revelação, da oração foi curado?
9: Foi, foi curado, foi.
6: Agache, irmão, levanta. Faz um teste para nós aí. Aí está pastor Kleber, revelado pelo Espírito Santo de Deus. Não podia se agachar, muitas dores, mas foi curado nesse exato momento, para a glória do nome do Senhor Jesus.
4: Pastor Kleber e amados ouvintes, aquela revelação do surto psicótico. Estamos aqui com a mãe que está com a foto da sua filha e ela contando o que recebeu do Senhor, a revelação e o que está acontecendo com ela. Meu irmão, seu nome?
10: Lucy.
4: A revelação é com a senhora, é sobre a sua filha?
10: Minha filha.
4: O que está acontecendo com ela?
10: Ela está arrancando o cabelo, arrancando os cílios e está querendo sair de casa agora. Cada hora ela tem... Começa com loucura, assim. Acusa eu, o meu marido, falando que a gente sufoca ela, mas a gente é pai e mãe, a gente só quer cuidar. E ela, não sei o que está acontecendo com ela.
4: A senhora veio receber a bênção por ela.
10: Em nome do Senhor Jesus.
4: E através da revelação ela está curada. A senhora crê?
10: Em nome do Senhor Jesus.
3: Vamos está curada apresentar.
4: Para a glória
3: que
4: de Deus.
3: Que coisa tremenda.
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1: Louvado seja Deus, meus irmãos, por estes milagres, sinais, prodígios e maravilhas que têm acontecido aqui na nossa sede mundial. E reforço o convite, hoje, às 15 horas, começa o domingo das Portas Abertas com o nosso, irmão, presbítero Kleber de Oliveira. Amém, meus irmãos? E agora nós vamos ao projeto, eu e mais um, com a nossa irmã Débora Miranda, cujo tema é O que é discipulado?
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13: Mais uma vez nós estamos aqui no Espaço Eu e Mais Um, este pequeno espaço que tem como objetivo apoiar, instruir, orientar os discipuladores, aqueles que estão cuidando da vida espiritual, trazendo conhecimento da palavra de Deus ao novo convertido. O que é discipulado, né? Muitas pessoas perguntam. Eu digo que discipulado, em sua essência, é um processo de multiplicação, né? Acima de tudo, é um processo de transformação. Porque o discipulado, ele gera resultados numéricos, não somente na igreja, mas na comunidade. Mas em cada pessoa gera uma nova perspectiva de vida. Ou seja, cada pessoa que é ensinada, que é apoiada, que é discipulada. E podemos então fazer uma conta, né? Vamos supor que 4 membros de uma igreja discipulam mais 4. No final do ano já são 8, depois 16, depois 32. E assim nós vamos multiplicando números de discípulos. Então esse é o resultado do processo de um discipulado que se inicia em uma igreja, que se espalha por diversos lugares. E esse processo, por ter sido conduzido por Deus, ele tem resultados numéricos. Ele funciona, e principalmente resultados espirituais. Então, irmãos, nós podemos ver que quando um discipulador não desiste do discipulado, não desiste do novo convertido, nós vemos que centenas de pessoas podem ser transformadas pela ação do Espírito Santo, que é atuada em nós. E esse Espírito Santo começa a transformar o lugar onde essas pessoas estão, né? E eu creio que o discipulado não é nenhuma fórmula mágica ou segredo de uma igreja. Não, o discipulado é apenas aquilo que Jesus mesmo mandou fazer. E normalmente quando uma estratégia como essa do discipulado funciona numa igreja, as pessoas começam a saber e querem saber como reproduzir esta ideia em suas igrejas e normalmente querem transpor modelos de um lugar para o outro. No dia que nós estamos fazendo aqui na sede mundial, no último mês de abril, o dia do Eu e Mais Um, do projeto, nós ficamos sabendo que uma igreja de outra denominação copiou o nosso projeto. Não é nosso projeto, né? É o projeto de Jesus. E também fez este evento, este culto de despertamento para que os membros fizessem discípulos. Isso é maravilhoso, né? Então, quando a igreja decide se envolver, quando os membros começam a atuar e entendem e têm essa consciência que é uma ordem de Jesus, novos convertidos começam também a entrar no processo de discipulado. Eles querem ser ensinados, eles querem ser discipulados. Então eles começam a escolher por desafiar as pessoas a experimentarem transformações profundas na sua vida e ajustes, né, dia a dia, para adaptar o caráter dele, aquele caráter ruim da velha criatura, adaptar-se ao caráter de Deus, né? Então, o que é o discipulado? O discipulado é um processo de ensinamento e ele surge para atender a necessidade de pessoas que desejam experimentar mais e que sentem o desejo de estudar e viver a Bíblia de forma séria. Porque esse projeto não é uma coisa vulgar, porque acima de tudo, esse projeto está baseado na palavra de Deus. Então, são pessoas que passam a ter desejo por causa do toque do Espírito de Deus, desejo de estudar a palavra, viver a palavra, e eles naturalmente obedecem os mandamentos do Senhor. Realmente, isso é muito importante para que uma igreja, ela cresça forte. Uma igreja que trabalha com crianças, com jovens, e também discipula, esta igreja não tem segredo. Ela vai crescer, ela vai se estender, e ela vai continuar com esse processo de multiplicação que começou lá, com Jesus, no tempo em que ele vivia aqui nesta terra, que chamou os 12, e os 12 multiplicaram-se para milhões e milhões de pessoas em toda a terra. Que Deus abençoe. Aí acabamos hoje o nosso espaço, eu e mais um. Até a próxima oportunidade. Se despede, Débora Miranda.

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1: Isso aí, meus irmãos, agora 4h42 da manhã, vamos fazer a nossa oração, clamor por portas abertas. A palavra do Senhor diz no Santo Evangelho segundo Mateus, capítulo 7, versículo 7, peçam e lhe será dado, busquem e acharão, e aquele que bate, a porta se abrirá. Por isso agora, por meio da oração, você que precisa de uma porta aberta de emprego, você que está aí passando necessidade, necessita de um milagre. Hoje é domingo, dia 4/10, muitas pessoas ainda vão trabalhar durante esse período, e você que necessita de um trabalho, meus irmãos, vamos clamar agora em nome de Jesus. Senhor, meu Deus e meu Pai, a Tua palavra diz que aquele que pede recebe, que aquele que bate, a porta se abre. Por isso, meu Deus, nós batemos agora por meio da oração, pedindo para que o Senhor venha abrir, meu Deus, portas de emprego para todos aqueles que necessitam, Senhor, verdadeiramente esta porta, deste emprego, para que haja, meu Pai, sustento a sua casa, a sua família. Quantas e quantas famílias nesse momento, Senhor, muitos pais de família têm batido, Senhor, nas portas, mas infelizmente ela não tem se aberto, meu Pai. Tem buscado, mas não tem encontrado. Tem procurado, mas infelizmente não tem obtido o resultado esperado, Senhor. Por isso nós te pedimos nessa madrugada, abençoe esse pai de família, essa mãe de família, aqueles que têm, meu Pai, se esforçado para conquistar essa porta aberta, essa porta de emprego. Abençoa, meu Deus, de uma forma gloriosa, para que não falte nunca o sustento, o alimento nesta casa, nessa mesa, nessa família, meu Deus. Pelo contrário, que a prosperidade que vem do Senhor, como diz a Tua palavra, venha a ser derramada sobre estas famílias, estas vidas, conforme disse o Teu servo, o apóstolo, ou melhor, o Teu servo, o rei Salomão. Ele disse que a prosperidade de fato é dom de Deus. Então, meu Deus, nós pedimos nessa manhã essa prosperidade do Senhor, que enriquece e não acrescenta dores, meu Pai, sobre a vida de todos aqueles que estão aqui nesse momento conosco, clamando por meio da rádio, Senhor, as transmissões ao vivo. Visita, meu Deus, esse lar, essa casa, essa família. Repreenda toda ação ao contrário, meu Deus, que tenta se levantar contra a vida da Tua serva, do Teu servo, meu Deus, aqueles que têm professado a fé no Seu nome. Sabemos, meu Deus, como disse a Tua boa, agradável e santa palavra, que é necessário darmos bom testemunho, Senhor, para que a palavra do Senhor e os Seus ensinamentos sejam exaltados, meu Deus, até mesmo por aqueles que não fazem parte desta comunidade cristã, Senhor, essa igreja universal, essa igreja invisível espalhada por esse mundo afora. Por isso nós te pedimos, meu Pai, nesta madrugada, abençoa de uma forma gloriosa a vida do Teu povo, a vida dos Teus servos. Manifesta o Teu poder e repreenda, meu Deus, toda ação do mal, ao contrário, que tentar se levantar contra estas vidas. Sabemos que há muita maldade, Senhor, nesse mundo, e muitas pessoas até fazem trabalho, Senhor, para que essas pessoas permaneçam ali com a sua vida amarrada e não consiga nem sequer um trabalho, meu Deus, para sustentar a sua família, sustentar a tua casa, cuidar ali dos filhos, dar o melhor, meu Deus, para toda a sua família, como alguns têm pedido, Senhor. Meu Deus, abençoa a minha vida, abre porta para que eu possa dar o melhor para a minha família. Meu Deus, atende esse clamor, atende, Senhor, esta oração em nome do Senhor Jesus Cristo, para que todas essas pessoas, meu Deus, possam assim desfrutar daquilo que o Senhor tem para cada um de nós, em nome do Senhor Jesus Cristo. Por isso, meu Deus, te exaltamos nessa madrugada e te bendizemos, meu Deus, crendo que o Senhor é aquele que nos concede a resposta, meu Deus, que nós tanto temos buscado. Quantas pessoas têm procurado, meu Deus, a solução dos seus problemas, mas infelizmente tem padecido necessidade, tem passado apertos, meu Deus, durante a sua trajetória nesse mundo, meu Pai. Por isso eu peço, visita esta alma, visita esta casa, este homem, esta mulher, Senhor, que já tem ficado atribulado, meu Deus, completamente perturbado, Senhor, por ter buscado emprego e não achado. Meu Deus, abençoa de uma forma gloriosa em nome do Senhor Jesus Cristo. Abençoa também, meu Deus, por que não, nosso país, as políticas, Senhor, hoje, dia 4 do 10, meu Deus, dia de eleição aqui no nosso país. Abençoa, Senhor, meu Deus, o nosso país, tenha misericórdia, Senhor, porque sabemos que, a depender da política, meu Deus, que é aplicada em nosso país, pode ser que haja ainda mais necessidades, meu Deus, que o teu povo infelizmente venha passar por causa da má gestão, Senhor, má aplicação daquilo que o teu povo tem contribuído para com o governo, meu Deus, em nome de Jesus. Abençoa, portanto, esta eleição de hoje, meu Deus, que a vontade do Senhor seja feita, meu Deus, mas que o Senhor venha, meu Deus, nos livrar de todo mal em nome do Senhor Jesus Cristo, livrando o nosso país da miséria, Senhor, do desemprego, meu Deus, daquilo que não provém de Ti, da corrupção, Senhor, das manipulações, meu Deus, que têm sido feitas em nome de Jesus. Livra o nosso país de todo mal, do caos, Senhor, daquilo que não provém do Senhor Jesus Cristo. Portanto, meu Deus, nós pedimos nesta madrugada, abençoe este dia de hoje, para que ninguém, meu Pai, passe necessidade por falta de emprego, desemprego, miséria, pobreza, meu Deus, como temos observado em alguns países. Pedimos, meu Deus, assim, que o Senhor tenha misericórdia de cada um de nós, em nome do Senhor Jesus Cristo, abençoando todas as famílias, todos os lares, meu Deus, do nosso país. Abençoa os nossos irmãos também, meu Deus, conforme já foi falado aqui, que estão a caminho ali para votar, Senhor, dar sabedoria, dar entendimento, dar compreensão daquilo que é correto, meu Pai, a se fazer, daquilo que é justo, bom e honesto, para que o nome do Senhor seja glorificado, em nome de Jesus.

0: Meus irmãos, agora exatamente 4 horas e 50 minutos. Vamos agora ao bloco de notícias, saúde e bem-estar.
1: Atividades físicas. Ter massa muscular pode ajudar a emagrecer? Saiba mais. Embora a maioria das pessoas associe os exercícios de cardio como correr ou andar de bicicleta ao emagrecimento, já que podem acelerar o gasto energético do corpo. Entretanto, o ganho e a manutenção da massa muscular fundamentais para a perda de peso, como explica o endocrinologista Antônio Roberto. A simples perda de peso leva à perda de gordura, mas também pode levar à perda muscular. Quando falamos de saúde, é fundamental garantir a hipertrofia, o ganho da massa muscular. Então, nesse ponto, o exercício físico é fundamental, afirma o médico. É preciso ter um equilíbrio saudável entre massa muscular e gordura, um processo conhecido como recomposição corporal. Os processos de perda de gordura e ganho de massa magra ocorrem concomitantemente. E o que vai ditar o sucesso do programa é a escolha adequada de exercícios de acordo com as preferências do aluno e a sua aptidão física, explica o Guilherme Leme, que é treinador. Alimentação saudável. Confira alimentos ricos em vitamina C para incluir aí na sua dieta. Também conhecida como ácido ascórbico, a vitamina C é um nutriente essencial para ter uma boa saúde e está presente em vários alimentos. Entre seus inúmeros benefícios, fortalece o sistema imunológico, ajuda o corpo a absorver o ferro e ainda tem um papel importante na produção de colágeno. Pode estimular também a produção e a atividade de células imunológicas como os glóbulos brancos, que são essenciais para a defesa do corpo contra infecções e agentes invasores, explica a médica Letícia Lucas. Além disso, a vitamina C é um poderoso antioxidante, protegendo as células dos danos causados pelos radicais livres, que podem levar ao envelhecimento precoce e ao desenvolvimento de doenças crônicas. Quando se trata de alimentos ricos em vitamina C, a laranja é frequentemente mencionada, né, como uma fonte bem popular. No entanto, existem outros alimentos que contêm concentrações ainda maiores desta vitamina. São eles: o pimentão vermelho, os morangos, o abacaxi, o kiwi e as laranjas e couve. Todas as opções fáceis de incluir aí na sua alimentação diária.
0: É isso aí, meus irmãos. Agora 4 horas e 53 minutos. Que Deus abençoe a vida de todos os nossos irmãos que nos acompanharam aqui durante essa madrugada, participaram aqui dos nossos blocos. Amém as nossas participações, mandaram o seu pedido de oração. Amém, ligaram aqui. Tá? Em nome de Jesus, Deus abençoe a vida de todos. Esse irmão aqui que vos fala é o vosso irmão em Cristo, Bruno Santos, seminarista aqui da nossa igreja Pentecostal Deus e Amor, seminário teológico. A nossa escola Deus e Amor aqui no Templo 3, e para mim foi motivo de muita honra poder estar aqui com os irmãos em nome de Jesus. E quem sabe aí semana que vem estaremos aqui novamente com os irmãos, amém? Dialogando, fazendo orações, e com certeza Deus continuará nos abençoando em nome do Senhor Jesus Cristo. E aqui, meus irmãos, encerra a minha participação. Que Deus vos abençoe. Vamos agora, meus irmãos, daqui a pouquinho ao prefixo, né, das emissoras. E posteriormente estaremos no culto no lar com o nosso presbítero, pastor Milton Almeida, cujo tema é Atos, capítulo de número 10, versículo de número 2. Que Deus vos abençoe.
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6: 4 horas e 56 minutos.
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12: Saúdo a todos com a paz do Senhor Jesus. Pode louvar Jesus, pode louvar a Ele. Ouvintes de casa, nós já vamos ler a palavra do Senhor. Convido os nossos irmãos presentes também. Hoje vamos falar um pouquinho, irmãos e ouvintes, sobre o poder da oração. A oração move ou não move a mão de Deus? Move ou não? Então nós vamos falar um pouquinho. E Jesus tem muito o que fazer, vai fazer conosco aqui, muito. Ele preparou esse dia, esse culto, e preparou a sua chegada até aqui também, para receber as bênçãos do Senhor. Abra sua Bíblia em Atos, capítulo 9.

0: dos Apóstolos, capítulo 10, versículo 32. Aleluia. Atos, capítulo 9, versículo 32. Oh, glória a Deus. Ouvintes de casa, acompanhem conosco também a leitura e vamos ler. Nos diz assim: e aconteceu que, passando Pedro por toda parte, veio também aos santos que habitavam em Lida, e achou ali um certo homem chamado Enéas, jazendo numa cama, havia 8 anos e era paralítico. E disse-lhe Pedro: Enéas, Jesus Cristo te dá saúde, levanta-te e faze a tua cama. E logo se levantou, e viram-no todos que habitavam em Lida e Saroma, os quais se converteram ao Senhor. E havia em Jope uma discípula chamada Tábita, que traduzido se diz Dorcas. Esta estava cheia de boas obras e esmolas que fazia. E aconteceu naqueles dias que, enfermando ela, morreu, e tendo-a levado, a depositaram num quarto alto. E como Lida era perto de Jope, ouvindo os discípulos que Pedro estava ali, lhe mandaram 2 varões, rogando-lhe que não se demorasse em vir ter com eles. E levantando-se Pedro, foi com eles. Quando chegou, o levaram ao quarto alto, e todas as viúvas o rodearam, chorando e mostrando as túnicas e vestes que Dorcas fizera quando estava com ela. Mas Pedro, fazendo-as sair a todos, pôs-se de joelhos e orou. E voltando-se para o corpo, disse: Tábita, levanta-te. E ela abriu os olhos, e vendo a Pedro, assentou-se. E ele, dando-lhe a mão, a levantou-e. E chamando os santos e as viúvas, apresentou-lhe a viva. E foi isso notório por toda a Jope. Muitos creram no Senhor. E ficou muitos dias em Jope com um certo Simão curtidor. Podeis assentar, meus irmãos, pode sentar. Nós poderíamos, na tarde de hoje, fazermos as colocações dos momentos que Jesus orava, a comunhão e a persistência na oração. Irmãos e ouvintes, não existe outro meio de nós ter um contato com Deus se não for através da oração. Não existe outro meio. Se o crente deixar de orar, ele vai perdendo as forças, vai perdendo o prazer de estar na presença de Deus. As coisas que o mundo oferece satisfaz somente a carne, mas a oração é algo inédito. Ele satisfaz a nossa alma e repreende a enfermidade do nosso corpo. Então você veja a diferença. Quando o homem busca os prazeres,
1: para satisfazer a sua carne, seus desejos. As consequências são dolorosas. É a dor, a enfermidade, a doença, é o mal. Mas a oração faz nós chegarmos a Ele, a Deus. Somos curados, somos visitados pelo Senhor, pelo Espírito Santo de Deus. Nós vemos esta passagem, irmãos, a posição de Pedro, a comunhão que ele tinha. E o ponto base é a oração. Quando Pedro chega naquela localidade em Lida, primeiro encontra um homem chamado Enéas, há 8 anos numa cama, paralítico. Quem já viu paralítico andar aqui na igreja? Deus e amor, levante a mão. Naquela época também existia já paralíticos, e os paralíticos andavam, aleluias. Os paralíticos eram curados também por Jesus. E hoje o Senhor Jesus continua curando. Mas eu acho tão interessante nesta passagem que Pedro, vendo Enéas nessa situação, ele diz: Enéas, Jesus Cristo te dá saúde. Levanta-te e arruma tua cama aí. Levanta. Veja aí, irmãos ouvintes, o que é comunhão. Ei, você que está aí, olha, Jesus Cristo te dá saúde. Levanta e anda. Sai empurrando a cadeira de rodas. Isso é comunhão, intimidade com o Senhor. Ah, pastor, me chamaram aqui, falam que a igreja Deus é amor e que a igreja ora muito. Não é por obrigação, mas é prazer de oração, é prazer de estar na presença de Deus. A oração faz nós sentir esta paz, esta alegria. E nas horas da dificuldade nós vemos a diferença daqueles que oram, daqueles que vivem em comunhão, intimidade com Deus. Ele não se intimida diante dos problemas. A oração. História de homens de Deus que levavam uma vida de oração, que não abria a mão daquele momento. Opa, agora é o momento da oração, é o momento da comunhão. Daniel orava 3 vezes ao dia, e o homem era muito ocupado, tinha muitas ocupações. Tinha uma grande responsabilidade. Mas naquele momento da oração, lá estava Daniel de joelhos orando.

O homem leva ele a praticar tantas coisas terríveis. E é sempre assim, irmãos e ouvintes. A pessoa é incentivada para praticar algo que não agrada a Deus, e depois ele fica frustrado, angustiado e sendo acusado. Esse é o papel de Satanás. Lança-se ofertas, o cidadão vai e aceita, depois ele, o inimigo é o primeiro a acusar. Eu sei que estou falando com pessoas que estão nessa situação neste momento. Estão precisando da cura. Estão precisando de um milagre. Estão precisando do agir de Deus na vida dele, na vida dela. Tem ouvintes também que estão precisando disso. O poder da oração, o poder da oração consegue curar. O nosso Deus, ele tem respostas para os nossos problemas. Alguém me falou, o ser humano, olha, arruma tantos problemas e depois pede para Deus resolver. A pessoa se envolve com tantos problemas. Glória a Deus. E ele fica com a mente tão apagada, como cauterizada, que não consegue entender. Será que estou fazendo, está correto? Mas quem tem o Espírito de Deus, o próprio Espírito Santo orienta, o próprio Espírito Santo cuida, o próprio Espírito Santo vai quebrando as barreiras, quebrando os laços do inimigo. Isso não estou falando com exagero, não, é sem exagero, é fato, meu irmão, minha irmã e ouvintes de casa. Quando o homem e a mulher se colocar na presença de Deus em comunhão, na oração, e ele persistir na busca do Espírito Santo, algo tremendo vai acontecer na vida dele, algo tremendo vai acontecer na casa dele, algo tremendo vai acontecer lá nos vizinhos, algo tremendo vai acontecer lá onde ele trabalha. Se fala pouco. Está fazendo falta, irmãos. Está fazendo falta, ouvintes de casa. Falar um pouquinho mais do Espírito Santo. Falar, Espírito Santo, toca na minha vida. Espírito Santo, eu quero ser selado com fogo. Espírito Santo, eu quero ser cheio da graça, cheio de poder. Onde está aquele barulhão? Onde está o glória a Deus? Onde estão as línguas estranhas? Onde estão os crentes que foram batizados com fogo? Onde estão os crentes que oravam, jejuavam, glorificavam, exaltavam a Deus, mesmo no meio da tribulação? O Espírito Santo já está atuando com total liberdade aqui entre nós. Ele vai tocar, não, ele não vai, ele já está tocando nos corações. Ele já está tocando no seu coração. E alguém está dizendo, eu só acredito vendo milagre. Você vai ver milagre da tarde de hoje. Você vai contemplar milagre. A oração tem poder. Não, porque falar com Deus assim, usa a palavra, tem palavras mágicas que toquem, na mesma hora acontece, não. A oração faz nós ser íntimo dele. E quando somos íntimos de Deus, os nossos problemas não vão nos abalar. A enfermidade não vai nos abalar. Porque nós vamos para a oração e o Senhor vai tocar e o milagre vai acontecer. A oração cura através do clamor, é por isso que nós somos uma igreja. Não é à toa que esta igreja chama igreja pentecostal. E onde que está o povo pentecostal? Onde estão eles? Onde está o povo pentecostal? Onde estão? Igreja de oração, igreja que clama, igreja que busca,
igreja que

0: perseguição, dos problemas mais adversos que possa existir, ele está na oração. E nós recebemos esse legado, você sabe muito bem. Igreja, Deus e amor, igreja conhecida, igreja de oração. E sabe por que nós estamos aqui? Sabe por que que você hoje carrega uma Bíblia? Porque alguém orou por você. E Jesus te chamou. Jesus te perdoou. E o Senhor colocou dentro de nós aquele Espírito, o Espírito Santo, aleluias. Irmãos, quando o Espírito Santo atua com total liberdade, irmãos, a igreja se torna uma igreja abençoada. Se torna uma igreja forte, uma igreja evangelística, uma igreja ganhadora de almas. Esse era o ministério de Pedro. Eu gostei muito desse versículo. Do versículo 3. Disse-lhe Pedro: Enéas, Jesus Cristo te dá saúde. Levanta-te e faze a tua cama. E o que aconteceu? E logo ele se levantou. E olha o que diz no versículo abaixo. Logo é o seguinte. Olha o que diz. Versículo 4. E viram-no todos que habitavam em Lida e Sarona, os quais se converteram ao Senhor. Todo mundo, a todos que moravam perto, aqui nos arredores de Lida, sabia que Enéas estava 8 anos paralítico. Conhecia muito bem Enéas. E sabia também a situação que Enéas estava. Em uma cama, paralítico. E Pedro chega: ô irmão Enéas, Jesus Cristo te dá saúde. Levanta-te, arruma a tua cama. E Enéas se levantou. No mesmo instante começou a divulgação. Olha, olha o que aconteceu com Enéas. Estava 8 anos paralítico. Pedro chegou lá e o Enéas já está caminhando. Vamos lá, vamos ver se isso é verdade. Aleluia! E é isso que acontece, irmãos presentes e ouvintes de casa. Os irmãos que estão presentes vão ouvir e vão ver o agir de Deus aqui. Mas os nossos irmãos que estão somente ouvindo lá em casa, talvez paire uma dúvida. E também vai trazer a você uma certa curiosidade. Será que tudo isso é verdade? Que está acontecendo na igreja, Deus e amor? Foi isso que aconteceu ali nas redondezas da casa de Enéas. Ah, não pode ser. Enéas, aquele paralítico, sim. Pedro chegou lá e disse: Enéas, Jesus te dá saúde. O homem levantou e está andando. Agora não venha você, meu irmão. Não venha você, meu irmão, minha irmã, achar que isso é fácil. É só usar essa palavra? Então vou ali então. Está doente? Jesus Cristo dá saúde, levanta. Será que vai levantar? Será que levanta? Ah, mas eu estou falando a palavra de Pedro. Irmãos ouvintes, quando o homem e a mulher tem um verdadeiro encontro com Jesus, ele tem uma intimidade com Jesus. E aí o próprio Senhor Jesus que faz dele como um instrumento. assim como fez em Pedro. Enéas, Jesus te dá saúde. Levanta e anda, levanta. E ainda, Pedro delegou a ele uma tarefa. Enéas, Jesus Cristo te dá saúde. Levanta-te e arruma a sua cama. Levanta e arruma a sua cama. Várias passagens na Bíblia, o Senhor Jesus curou aquele homem que estava lá na beira do tanque. O Senhor Jesus olhou e disse: quer ser curado hoje? Como serei curado? Que o anjo vem, movimenta as águas, eu primeiro que desce. Quem que tem pernas boas já pula na água. Eu sou paralítico. Como que eu vou receber o milagre? E Jesus diz aí: levanta, toma a sua cama e vai para casa. Irmão, vocês vejam aí a perfeição do milagre, a perfeição do agir de Deus na vida do homem e da mulher. O homem lá, 38 anos paralítico. Enéas, 8 anos paralítico. Imagina o corpo como é que estava, tudo travado, né? A gente fica aí sem poder caminhar, que nem eu fiquei 3 meses sem poder caminhar devido a uma fratura. Eu tive que submeter algumas sessões de fisioterapia para desenvolver. Imagina um homem lá, 8 anos paralítico. Imagina um outro, 38. Levanta, toma a tua cama nas costas e vai para a sua casa. Então o Senhor não curou somente a paralisia, o Senhor fortaleceu os membros do corpo daqueles homens, daquele paralítico. Estou passando a vocês, mostrando para vocês a perfeição do milagre, a preocupação de Jesus. O Senhor não está preocupado somente em curar um paralítico hoje, o Senhor está preocupado em salvar vidas na tarde de hoje, de pessoas ter um verdadeiro encontro com Jesus. Aleluias, oh glória a Deus. Quando o Espírito Santo começa a mover em nosso meio, pessoas passam a glorificar o nome do Salvador Jesus. Olha tudo que vem na oração, irmãos. Orou, milagre aconteceu. Há milagres, há perdão, há fortalecimento. O Senhor fortalece ele. Isso basicamente podemos ver somente no físico. O braço está travado? Passa a mover. As pernas não têm movimento? Passam a movimentar-se. Pessoa perdeu a voz, não fala mais? Passa a falar também. Pessoa está meio surda, não consegue ouvir, Jesus abre os ouvidos dele, vai passar a ouvir também. Ah, pastor, matou com câncer, Jesus arrebenta o câncer também, ele é poderoso para fazer isso. Ah, pastor, como é que pode acontecer isso? Ser curado do câncer, vou ter que submeter uma quimioterapia, alguma coisa assim? Não, aqui não precisa, Jesus faz completo. Ele cura e fala: está curado agora, viu? Está curado. Aleluias. Vocês vejam aí, irmãos e ouvintes de casa, o cuidado que Jesus tem com a gente, o cuidado que Jesus tem com você, a preocupação que ele tem com a sua vida, com a sua casa, com a sua família. Oh, glória a Deus. Estamos falando somente do físico. Enéas estava paralítico. Também ali próximo havia uma discípula chamada Tábita. E esta estava cheia de boas obras, esmolas que fazia. E aconteceu naqueles dias que ela ficou enferma e veio a falecer. Dorcas faleceu. Aquela mulher de testemunho, fiel a Deus. Começou-se o planto. Começou a plantear. Mas pera aí um pouquinho. Há uma esperança. Pedro ainda está por aí, está em Lida. Aconteceu um milagre uns dias atrás e Kenés voltou a caminhar. Vamos chamar Pedro. Pedro tem que ver aí as obras que Tabita fazia. E chegou lá, irmãos, estava naquela situação, naquele clima de tristeza, naquele clima de angústia. Pedro chegou, pediu licença, ficou lá no, foi lá no quarto alto, onde estava o corpo de Dorcas. E o que que Pedro fez? Versículo 40. Mas Pedro, fazendo-os sair a todos, pôs-se de joelhos e orou. Vocês não perceberam ainda não, né, irmãos? Vou ler novamente. Mas Pedro, fazendo-os sair a todos, pôs-se de joelhos e orou. Seguindo. E voltando-se para o corpo, disse Tabita: levanta-te. E ela abriu os olhos e, vendo a Pedro, assentou-se. Assentou-se. Oh, meu Deus, que coisa tremenda. Irmãos, vocês estão percebendo, irmãos? Vocês estão entendendo? Como Jesus, ele opera, como Jesus está trabalhando em nosso meio, neste momento. Tem irmãos ainda que não se tocou, onde eu que estou, onde eu estou agora. Nós estamos na casa do Senhor, na presença do Senhor. Irmãos e ouvintes, Jesus pode fazer o impossível para chamar a sua atenção e vir ao encontro dele. Jesus faz além daquilo que nós possamos imaginar. Mas como o inimigo é terrível, coloca a pessoa numa situação tão baixa e coloca ela de frente do espelho, e a pessoa fica se olhando e fala: olha, eu sou um sofredor, Deus não me ama, Deus não cuida da minha vida. E o inimigo só está lá se aplaudindo. É isso mesmo. Deus não tem nada contigo, Deus não quer nada com você, e Jesus não te ama. É assim que Satanás faz. Mas Jesus está dizendo: eu cuido de você, eu te dou nova vida, eu morri por você. Aleluia! Levanta a cabeça, meu irmão, e diga: eu sou o servo de Jesus. Jesus me salvou, Jesus me libertou das festas mundanas, do carnaval. Jesus me libertou do mundo da prostituição. Jesus me libertou. E eu não consigo ficar sem Jesus um segundo sequer. Eu glorifico único meu Jesus, porque Ele mudou a minha vida. Oh, maravilhas! Falamos do poder da oração que faz no físico, mas também, através da oração, nossa alma é beneficiada, é alimentada. A nossa alma é saciada. A gente tem uma fome de pão, irmão, não do pão da manhã, mas é o pão da palavra de Deus. A gente começa a perceber o quanto a gente é falho na presença dEle. Sempre arrumamos uma desculpazinha para não congregar, para não cultuar, para não ouvir a palavra do Senhor. Mas o Senhor Jesus está nos dando oportunidade no dia de hoje. Se Satanás falou para você que você não vai vencer, ele que é o derrotado na história. Não é você não. É o inimigo. Eu já vou finalizar, irmão, passando a vocês umas qualidades do meu Jesus. Irmãos, é impressionante esse mistério do que a gente aprende de Jesus. Antes de conhecer a Cristo, a gente era ignorante, falava mal de crente, zombava dos crentes. Estou dizendo porque eu era desse jeito. Mas depois que nós tivemos esse encontro com Jesus, o Senhor transmitiu para nós esta alegria, esta paz e a certeza de sermos mais do que vencedores. Irmão, como é que você pode entender, irmãos, na passagem bíblica no Antigo Testamento nos fala sobre isto? Quando o rei liderava assim a nação do povo de Deus, levantava-se nações mais fortes, poderosas, que fazendo uma média de força, tanto de soldados, o povo de Deus não tinha nenhuma chance de vencer. E o rei estava preocupado. E chegou o momento que o profeta falou: rei, não se preocupa não, essa peleja é minha. Nesta peleja não tereis que pelejar não. O povo de Deus já confundiu logo no dia seguinte, no dia da batalha, o povo de Deus confundiu o inimigo. Em vez de sair com um grito de guerra, o povo já saíram cantando e louvando, engrandecendo o Senhor, e o inimigo caindo por terra. Abra sua boca, meu irmão, isso glorifica Jesus, porque Ele é digno disto. O Senhor transmite na vida da gente, irmãos, talvez o que a gente não era no passado, faltava lealdade. O Senhor faz isso na vida da gente, se torna-se leal, não somente a Jesus, mas leal à família, leal aos nossos irmãos, leal à igreja que nos acolheu de braços abertos. Oh, glória a Deus, aleluias. Lealdade, fidelidade também são qualidades do Senhor. Humildade. Quem é humilde aí a ponto de ter força para perdoar o seu inimigo? Levante a sua mão. Está vendo aí? Não é para todos, não. Jesus é humilde ou não? Não foi, ele é, continua sendo. O Senhor nos ensina também a nos desprender das coisas deste mundo para nós ter o contato direto com Deus. Sentimos compaixão. Isso não é nosso, porque antes de conhecer a Jesus, a gente não sabia o que era isto.
1: ter compaixão de outras pessoas. Talvez tem pessoas que não têm sentimento. Ah, não, eu não importo, não. Eu estando bem, não me preocupo. Mas o nosso Jesus é diferente. Ele transmite aos seus seguidores também esta compaixão de coração. O Senhor também transmite na nossa vida tolerância. Não é fácil, né, meus irmãos? Não é fácil. Mas Jesus nos deixou esse exemplo. Outra coisa que muitos irmãos aqui não tinham antes de ser crente é irmãos revoltados, violentos, batia em todo mundo. Agora não, agora ele é manso. Agora é manso, porque a palavra do Senhor diz em Mateus 11:29: aprendo de mim que sou manso e humilde de coração. Então, irmão, se você não é manso ainda, tem que aprender com o mestre. Outro ponto também que faz o crente cada dia ser vencedor através do Espírito Santo: perseverança. E para finalizar, perseverança e esperança. Ninguém vai arrancar do meu coração essa esperança que Jesus irá buscar um povo. Um povo especial. Que Jesus te abençoe. Que o Senhor te abençoe, irmãos, ouvintes. Deu para falar um pouquinho do quanto o Senhor nos ama. E eu quero convidar agora as pessoas que ainda não teve esse encontro com Jesus. Irmão, você está perdendo, irmão. Você não sabe o que está perdendo. Quem tem Jesus tem tudo. Sim ou não? Quem tem Jesus tem tudo. Então o Espírito Santo vai começar a atuar em nosso meio. O Espírito Santo vai tocar no coração de pessoas aqui para vir à frente, para receber Jesus como Salvador. Você que está desviado do Evangelho, vem correndo aqui para frente, vem correndo. Vem aqui diante do altar, vamos orar por você. Mas pastor, eu só quero a cura. Não, a tua alma precisa de um milagre. E vai depender unicamente de você. O Espírito Santo já está atuando. Já está chegando uma irmã ali de Bengala. Onde estão outras pessoas? Já está vindo outro. Já está vindo outro aqui. Espírito Santo, pode atuar em nosso meio. Vai atuando, vai tocando nesses corações. Ouvintes de casa, aceita Jesus agora. Você que está desviado do Evangelho, tem aí uma legião de demônios te oprimindo. Jesus quer te dar a você esta oportunidade. Ele está lhe dando esta oportunidade de reconciliar, se entregar, e receberás do Senhor autoridade para expulsar esses demônios que estão oprimindo a sua casa, que estão oprimindo a sua vida, que estão oprimindo o filho, a filha, que está querendo levar os seus filhos para as drogas. Toma a decisão agora. Jesus, Ele está em nosso meio fazendo obras tremendas. Ele já está salvando vidas. Oh, glória a Deus.

Você que está afastado dos caminhos do Senhor, venha à frente. Ninguém vai te perguntar o que você fez. Não. Jesus está aqui para lhe perdoar. Está lhe dando esta oportunidade. Quem sabe seja a última. Quem sabe seja a última oportunidade. Reitero novamente o que eu falei no início da mensagem. Não existe outro meio para chegarmos a Deus se não for através da humildade, da humilhação e na busca, na oração, viu? Não existe. Você que está sem congregar, você que não tem igreja, você que está aí, olha, sem congregar, ficando em casa, você está ficando doente espiritualmente, venha aqui, venha congregar conosco. Você que saiu da igreja, Deus e amor, está arrependido. Ouvintes de casa também. Você que está arrependido porque foi enganado. Foi enganado por alguns. E agora você se arrepende e tem vergonha de voltar para a igreja, Deus e amor. Volta agora para Jesus. Nós somos uma família. E estamos aqui lhe aguardando. Não importa se você está no norte, nordeste, em outros países, ou no sul do Brasil, ou centro-oeste, não importa. Você deve tomar essa decisão. Você deve tomar essa decisão de uma entrega total a Jesus. Você pensou que a gente não ia falar isso nunca mais, né, irmãos ouvintes? Você pensou que a gente não ia falar isso, não? O seu lugar está vazio, está te esperando. Seu lugarzinho está aqui, olha, te esperando. Até quando você vai resistir ao Espírito Santo de Deus? Tem mais alguém que está afastado dos caminhos do Senhor? Vem à frente. Vem à frente. Jesus, Ele está lhe dando esta oportunidade. Você que se encontra distante de Jesus, você não considera um desviado, mas você precisa fazer um alinhar a sua vida. Você precisa alinhar a sua vida, tomar uma decisão com você mesmo. Vem à frente. Vem à frente receber. Isto, olha, está vindo mais. É isso que Jesus está fazendo nas quartas-feiras do grande mover de Deus. Está vindo mais ali, está vindo mais lá. Olha lá, olha aí, Satanás, a tua derrota. Oh, maravilha! Que coisa tremenda. É o Espírito Santo atuando em nosso meio. Esse é o maior milagre, irmãos ouvintes. Esse é o maior milagre que acontece na igreja. Este é o maior milagre. Quem acredita nisso daqui, que é o maior milagre? Levanta a sua mão. De repente vai num evento, numa festa, num congresso, a igreja lotada, não tem uma alma aceitando a Jesus. Mas aqui na sede mundial, todos os dias, pessoas se entregando a Jesus. Tem mais alguém? Tem mais alguém? Não resista ao Espírito Santo. Fique tranquilo que o seu físico, isso são consequências, viu? O importante é esta decisão agora que vocês estão tomando.

0: Tem mais alguém?
1: Pastor, eu era pregador, eu era obreiro, eu expulsava demônios, mas agora estou derrotado.
0: Venha correndo, venha. Venha correndo aos braços do Senhor. Tem mais alguém? Tem mais alguém? Vem correndo à frente. Jesus está tocando. Olha quantas vidas foram tocadas por Jesus aqui diante do altar. Tem mais alguém? É, o Espírito Santo continua insistindo. Tem mais alguém? Tem mais alguém em nosso meio? Onde estão? Onde está você? Onde está você?
1: Talvez você está pensando, o que é que Jesus tem com uma pessoa que está doente? Será que Jesus se preocupa com uma pessoa que está canceroso? Será que Jesus se preocupa com uma pessoa que está paralítico?
0: Jesus se preocupou com Enéas. Jesus ressuscitou. Jesus se preocupa com você.
1: E não vai funcionar. Não vai funcionar se você falar dessa forma. Se Jesus curar, me curar hoje, aí eu entrego Jesus daqui um ano. Não, é agora a decisão. A decisão de fé.
0: Você fala tanto que tem fé em Jesus, mas não tem fé o suficiente para se entregar a Cristo. Está vindo mais gente. E você, ouvintes? Vocês que tomaram uma decisão, você vai fazer agora, olha. Para Jesus é como se você estivesse aqui conosco. Distância não é problema para o meu Jesus. O meu Jesus está aqui e está aí onde você está nos ouvindo também agora. Levante as mãos para Jesus, todos vocês, isto. Levante a sua mão para Jesus. Vocês vão falar comigo essas palavras, tá bom? Ouvintes de casa também. Digo com toda a força do seu pulmão, Senhor Jesus, aqui estou te aceitando como meu único e suficiente Salvador da minha alma. Senhor Jesus, me liberta. Senhor, escreve meu nome no livro da vida para o grande dia da vida eterna, ou naquele dia que o Senhor me chamar individualmente para a eternidade. Senhor Jesus, eu prometo ser um crente fiel. Eu lhe peço que o Espírito Santo possa envolver na minha vida. Eu venha receber o batismo com fogo. Oh, glória a Deus. Que eu venha receber esta paz, esta alegria no meu coração. Prometo ser um crente fiel da igreja Deus e Amor. Amém. Amém, Jesus. Presta atenção, irmãos. Vocês tomaram uma decisão importante. Vocês, ouvintes de casa, tomaram uma decisão importante. Agora Jesus vai fazer o que Ele tem a fazer na sua vida. A partir de agora, tudo vai mudar. Vocês que vieram estão tomando essa decisão. Você que estava desviado, tem alguém aqui que está reconciliando com Jesus hoje? Levanta a sua mão. 5, 6, 7, 8, 9, 10 pessoas reconciliando. Quem está se unindo aqui a nós? Você está sem congregar, você está se unindo aqui a nós, levante a sua mão. Que Deus abençoe. E quem recebeu Jesus como seu Salvador hoje, levanta a sua mão. Então a partir de agora Jesus vai começar a agir na sua vida. Agora os milagres vai ser assim, irmãos, são consequências, viu? Fiquem tranquilos. A dor de cabeça você não vai sentir mais. Essas dor na costa você não vai sentir mais, porque Jesus está curando aqui agora. Que coisa tremenda, irmãos e ouvintes. É o que o Senhor Jesus está confirmando aqui nesse momento. Pessoas sendo curadas pela decisão que tomaram.
1: pessoas oprimidas, que Satanás não quero sair dessa vida, já tem pessoa passando mal em nosso meio, Jesus está libertando vidas. Então quero dar as boas-vindas a todos vocês, mas antes, nós vamos orar para Jesus te libertar. Tem alguém aqui que está com vício, você fuma, você bebe, você usa algum tipo de drogas? Tem, pode levantar a mão, fique tranquilo, porque nós queremos ver você liberto. Quem quer ser liberto de todos os vícios aqui, levanta a sua mão. Quem tem sã consciência que o vício faz dano à sua saúde, levante a sua mão. Então nós vamos expulsar agora, vamos repreender esses vícios. Demônio que fica te dando desejo para consumir drogas, Jesus vai te libertar aqui agora. Se você tem fé de pegar a carteira de cigarro ou a droga aí que você tem com você e deixar aqui para não destruir, nós vamos destruir aqui na sua presença. Tem alguém que tem esta fé? Tem alguém? Quem é fumante aqui, levante a mão. Quem fuma ainda? Quem fumava? Então, após essa oração, o cheiro da fumaça do cigarro vai lhe fazer mal, porque Jesus libertou você aqui agora. Igreja de Cristo, levanta as suas mãos, vamos expulsar todos os vícios, vamos pedir para Jesus libertar essas pessoas que estão aqui diante do altar. Vocês ouvintes de casa, orem conosco também, em nome de Jesus Cristo. Nós repreendemos agora todos os vícios, quer seja o cigarro, a bebida alcoólica, quer seja as drogas, nós repreendemos agora esses demônios, esses vícios que está levando esta pessoa a destruir-se, a auto-se destruir, é o lar destruído, é a família, é a saúde. Senhor Jesus, vai repreendendo agora todo o mal, vai repreendendo agora esses vícios, sai agora pelo sangue de Jesus. Este ouvinte que aceitou a Jesus, esta pessoa que reconciliou também, nós repreendemos todos os vícios, saia agora pelo sangue de Jesus. Nós repreendemos todo o mal, nós repreendemos agora toda a fúria de Satanás contra o lar dessas vidas que tomaram essa decisão, Senhor, recebendo o Senhor como Salvador. Nós repreendemos todo o mal agora, esses demônios que planejou em destruir esta casa, esta família, não deixando elas tomar, mas hoje elas tomaram essa decisão. Nós repreendemos agora, Satanás, saia agora pelo sangue de Jesus, saia agora pelo sangue de Jesus. A poder do sangue de Cristo, liberta os ouvintes de casa também, liberta Senhor. Senhor Jesus, confirma a sua bênção e a libertação total, em nome de Jesus. Levanta a sua mão e digam amém. Digam bem forte assim comigo: paz do Senhor Jesus. Paz do Senhor Jesus, a última vez. Paz do Senhor Jesus.
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1: 5:59.
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Muito bom dia na doce e gloriosa paz do nosso Senhor e Salvador, Jesus Cristo. Domingo 4 de outubro de 2026. E até aqui o Senhor nos tem ajudado, até aqui o Senhor nos tem amparado, sejam todos bem-vindos. Eu sei que é um dia atípico, não é? Acontece a cada 4 anos, é um dia de eleição, é um dia de muita coisa para acontecer, mas também é dia de presença, é dia de comunhão, é dia de oração, é dia de falar com Deus, porque a eleição acaba e Deus continua, e o inimigo continua a lutar e a trabalhar contra a nossa vida. Então, precisamos e continuamos a buscar a face do nosso Deus e do nosso Pai. Sejam todos bem-vindos no nome de Jesus Cristo. Você que já se levantou para se preparar, não é? Está a caminho já do local de votação, está para ir exercer o seu papel de cidadão e de cidadã também. Faça com muita alegria, faça com muita fé, faça com muita responsabilidade. Faça e exerça o seu papel na direção de Deus, o nosso Pai. Se você não for, vai deixar com que outros façam e aí você vai reclamar daquilo que não fez. Se você fizer errado, vai reclamar porque deu tudo errado. Então faça certo para não se arrepender amanhã e não entrar por caminhos que vão trazer tristeza, dor, angústia. E você já sabe, o inimigo se aproveita de tudo isso. Tá bom? Salmos 89. As benignidades do Senhor cantarei perpetuamente. Com a minha boca manifestarei a tua fidelidade de geração em geração. Pois disse eu, a tua benignidade será edificada para sempre. Tu confirmarás a tua fidelidade até nos céus. Amém? Vamos orar? Vamos falar com Deus? Vamos clamar ao Senhor aqui nesta manhã. Maravilhoso Deus, poderoso e eterno Pai, Senhor de vida, Senhor de graça, Deus de favor e também de milagre. Honras e glórias àquele que é digno, àquele que é santo, àquele que é justo, àquele que é fiel e também é verdadeiro. Obrigado, meu Deus, e obrigado, meu Pai, porque o Senhor tem sido um Deus gracioso, um Deus bondoso, um Deus magnífico e magnânimo também. Um Deus eterno, um Deus puro. Sim, ó Pai, obrigado, Senhor, pelo privilégio e pela oportunidade que o Senhor nos concede de podermos estar em Tua casa e continuamente adorarmos ao Teu santo nome e bendizermos ao Teu santo nome. Obrigado, meu Deus, e obrigado, meu Pai. Obrigado pelo Teu amor, obrigado pelo Teu amparo, obrigado pelo Teu direcionamento. Obrigado, Pai da Glória, pela Tua ajuda. Obrigado, Pai da Glória, pela Tua orientação, pela Tua capacitação. Obrigado por perdoar os nossos pecados. Obrigado por lavar nossa alma. Obrigado por purificar nossa vida. Obrigado, meu Deus e meu Pai da Glória, por estender as Tuas mãos de misericórdia e de favor também. Obrigado. Obrigado, Pai da Glória, por tudo que tens feito e por tudo aquilo que ainda continuarás a fazer. Obrigado, Senhor meu Pai, porque a nossa alma continua a regozijar-se em Tua presença. Senhor, eu quero apresentar o Teu povo e os Teus filhos ao Pai e pedir ao Senhor a Sua mão de misericórdia, a Sua mão de favor, a Sua mão de graça, que o Senhor, Pai, estenda as Suas mãos e resgata-os, ó

Sim, Senhor, a paciência para nós humanos ela se esgota na nossa teimosia, na nossa rebeldia, ó meu Pai da Glória, na nossa insistência em fazer o mal. Sim, meu Deus, a tua paciência nos deixa de lado. Foi assim com Sansão, depois de ser tão teimoso e de ver e ter várias vezes o milagre do Senhor, o Senhor o deixou à própria sorte, até que aprendesse, até que reconhecesse e até que se humilhasse. Ó Deus maravilhoso, ó Deus poderoso, a tua paciência, Senhor, vai e com Judas foi na mesa da ceia, Senhor, sempre com questionamentos errados, sempre com uma postura errônea, um coração que já pendia para o maligno, Senhor. E então, no dia da ceia, na mesa da ceia, ó meu Pai, ele revela o seu plano ardiloso. Sim, meu Deus. Ah, Pai, então que a tua misericórdia, Senhor, esteja em nossa vida e que nunca se esgote, para que esta alma que ora, para que esta vida que ora e que clama, receba do Senhor a bênção, receba do Senhor a vitória. Ó Deus maravilhoso, quantas almas, quantas vidas angustiadas, aflitas, quantos corações, ó Pai, em guerra, em tribulações, e dependem da tua misericórdia. Oh, aleluia! Quantas famílias, quantos casamentos, ó Pai! Ó Senhor, Tu és o Deus de perto e um Deus de longe, um Deus que resgata, um Deus que trabalha, um Deus que purifica, um Deus que santifica. Senhor, então renova as forças deste homem e desta mulher, renova a vida deste homem e desta mulher agora. Não permita, Senhor, com que se acabe a paciência e a fé. Não permita com que esmoreça este coração. Não permita, meu Pai, com que esta vida se entregue, Senhor, à dor, à insignificância, ao medo, à timidez, ó Pai da Glória, e renuncie o chamado do Senhor em sua vida. Ó Pai bendito, Pai maravilhoso, então ajuda-nos a entender e compreender os teus processos, o teu agir, o teu trabalhar. Ajuda-nos a entender e compreender, Pai, o quanto és fiel e és gracioso sobre a nossa vida e como queres e tens trabalhado, Pai, em nossa alma. Ajuda-nos a entender e a compreender, Pai da Glória, de maneira clara, Senhor, o quanto o Senhor é bom e a sua misericórdia se perpetua de geração a geração. Assim como o salmista declarou: eu cantarei eternamente, perpetuamente, a tua benignidade. Sim, ó Pai, ó meu Deus, sim, Senhor, precisamos cantar, cantar a tua bondade, a tua benignidade, a tua longanimidade, Senhor, cantar de geração em geração, para que o mundo, Senhor Pai da Glória, não se perca. Ó meu Deus, porque há tanta gente a reclamar, Pai, da política, a reclamar de economia, a reclamar, Senhor, de casamentos, a reclamar de filhos, a reclamar, Pai, das músicas, a reclamar de filmes, a reclamar de acessos, a reclamar de entradas e saídas, mas nós nos esquecemos, a depravação do mundo, Senhor, é culpa da ignorância da igreja. Enquanto a igreja, Senhor, Pai da Glória, insistir em viver na ignorância, vai se multiplicar a iniquidade, vai se multiplicar o erro, vai se multiplicar a injustiça. Enquanto os justos se calarem e disserem que não é comigo, vai se multiplicar a maldade. Enquanto os bons se calarem, vai se multiplicar a iniquidade. Ó Deus maravilhoso, porque na tentativa de sermos bons, além daquilo que o Senhor permite, nós ficamos calados para não querer ofender ninguém, para não querer criar inimizade, para não querer, Pai da Glória, entrar em atritos. E essa vida tem sofrido, essa alma tem sofrido, essa casa tem sofrido, esse casamento tem sofrido, essa empresa, meu Pai, tem sofrido por causa da ignorância, por causa, Pai, do silêncio, por causa, Senhor, da abstinência. Não, eu vou me abster, eu vou ficar nulo. Não, meu Pai,
Não, Senhor, é aí que o inimigo trabalha, é aí que Satanás trabalha, quando o crente diz que não tem nada a ver nem com política, nem com economia, não tem nada a ver com decisões, Senhor, tem. E é isso, Pai da Glória, que influencia muitas vezes

0: estas vidas a estar no sofrimento, a viver na dor, porque não conseguem tomar decisões. E Pai da Glória, não colocam pessoas que tomem decisões por elas, Senhor. Meu Deus, que sejam assertivas e o resultado vem, a resposta vem, a quebra vem, a ruína vem, o mal começa a crescer, aleluia. E isso em todos os âmbitos, ó Pai, em uma faculdade, em uma escola, em uma igreja, em um trabalho, no campo político, no campo profissional, em nossa empresa. Enquanto o cristão preferir ser ignorante, meu Pai, ele vai viver atrás daquilo que causa ruptura na sua alma. É por isso que tem crente atrás de vassoura ungida, é por isso que tem crente atrás de rosa ungida, é por isso que tem cristão atrás de profeta, que profetiza segundo a sua cabeça e não segundo o Senhor. É por isso que tem cristão, Pai da Glória, à procura de igreja, Senhor, que preenche o seu ego e que não prega a palavra, porque ele prefere se abster, ele prefere ficar em silêncio e vai seguir o curso da sua alma vazia, Senhor. Mas não deixa sermos ignorantes por muito tempo, não deixa sermos ignorantes quanto aquilo que acontece em nossa casa e no meio da família. Não nos deixe ser ignorantes, Pai da Glória, quanto aquilo que temos vivido dia a dia. Tem gente que tem sido ignorante com a sua família, prefere ficar calado ao invés de pôr as coisas como elas são. Tem gente, Pai da Glória, que ignora o casamento, ignora os filhos, ignora os netos, ignora, Pai da Glória, horários que não são cumpridos, ignora, Pai da Glória, palavras que não são validadas, ignora, Senhor, juramentos que são quebrados, e não entendo porque que a vida está uma mazela, uma tristeza, uma angústia e uma agonia. Não entendo porque que a vida não caminha rumo à direção a Cristo, mas vive na igreja, mas mora na igreja, vive de voto e de campanha. Por que, Senhor? Porque tem sido um ignorante, meu Pai, tem ignorado a verdade, tem fingido não ver. Ah, eu finjo não ouvir, eu finjo não saber de nada. Hipócritas, Senhor, somos nós que fingimos, ó Pai da Glória, Senhor, que não é conosco, que não é da nossa alçada, não é do nosso interesse, mas estamos a afundar cada vez mais no pecado, na mentira, na ira, na ganância. Tanto crente, Senhor, enfiado no tigrinho e na bete, enfiado em apostas, enfiado, Pai da Glória, até o pescoço, Senhor, meu Pai, com agiotas, e pede livramento. Não há livramento, Pai da Glória, quando fingimos ser ignorantes, não somos, quando temos a verdade. Então liberta esta casa, liberta, meu Pai, esta família, liberta este lar, Senhor. Ó Deus maravilhoso, quanta família, Pai, tem vivido, Senhor, a acobertar pecado de um, pecado de outro, o erro de um e de outro, para poder manter as aparências. Quem vive de aparência, Senhor, lá no final, meu Pai da Glória, será recusado, será negado. Quem vive de aparência, meu Pai, será rejeitado pelo Senhor, porque foi o Senhor quem falou, Pai da Glória, sim, meu Pai, para o seu profeta e sacerdote Samuel: não atentes para a aparência, porque não me importa a aparência, eu conheço o que está no coração, eu conheço a vaidade, eu conheço a mentira, eu conheço a hipocrisia, eu conheço o engano, eu conheço o erro, eu conheço a soberba, eu conheço o orgulho, eu conheço o desprezo que vai na alma. E é lá que o Senhor vai tratar com as nossas emoções e com as nossas vidas. Então desperta o teu povo, Senhor, desperta os teus filhos, ó Pai da Glória, porque tem buscado, Senhor, aquilo que lhes agrada, o pregador que lhes agrada, o pregador, Pai, que traz boas memórias, o pregador, Senhor, que é usado pra, porque agrada o seu coração, porque desperta a sua alma, e continua a ser ignorantes, Senhor, na fé. Oh, aleluia! Espírito Santo, desperta, Senhor, o quanto de ignorância está em nosso coração, o quanto, Pai da Glória, de insensibilidade está em nossa alma, e andamos vazios, Senhor. Andamos vazios, ó Pai da Glória. Andamos vazios, Senhor. Oh, meu Deus, e frágeis demais. Oh, aleluia. Frágeis e cansados demais. cansados, Pai da glória, e frustrados demais. Quantas vidas em lágrimas agora e fala: Deus, eu estou tão frustrado. Ah, Senhor, estou tão frustrada. Senhor, quantas famílias frustradas, e no final de tudo, Deus, muitos deles têm cedido à pressão. Muitos deles, Pai da glória, têm se entregue ao pecado, à bebida, às drogas, à pornografia, ao adultério, ao engano. Oh, meu Deus, tem cedido à pressão, Pai da glória, porque não tem encontrado, Senhor, respostas. Ah, meu Deus, porque muitas vezes, Pai da glória, preferimos, Senhor, fingir que não é conosco. E o quanto de crente que tem fingido ser uma coisa que não é. O tanto de cristão que finge ser uma coisa que não é, meu Pai, ao invés de assumir a responsabilidade de assumir quem é, mostrar quem é de verdade para poder ser corrigido e aprimorado pelo Senhor. Ó Deus maravilhoso, ó Deus glorioso, desperta este coração, Senhor. Desperta dessa ignorância, dessa falta de visão, Senhor. Ah, meu Pai da glória, política é só um reflexo da vida. A economia é um reflexo da vida. O emprego e desemprego é um reflexo da vida. De pessoas que continuam, Senhor, a querer fingir que não é com elas. Até o dia, Senhor, em que lhe doer o calcanhar. Até o dia, Pai, em que a pedra no sapato começar a machucar os seus dedos. Até o dia, Pai da glória, que as comportas começarem a fechar porque não há mais água. Até o dia em que a terra rachar porque não há chuva para irrigar a terra. Até o dia, Senhor, que os animais morrerem porque não há mais pasto verde no campo. Até o dia, Senhor Jesus, em que o abandono, Pai da glória, fizer parte do dia a dia dessa família. Aí vão despertar e falar: ah, Deus, tem misericórdia. Ah, Senhor, ah, meu Deus. E aí vai ser um pedido de desespero, pessoas desesperadas, pessoas, Pai da glória, a busca de respostas. Senhor, não adianta mais. Não adianta, Senhor, enquanto negligenciarmos essa vida, enquanto negligenciarmos, Senhor, Deus, a oportunidade que vai embora, não adianta mais, Senhor. Por isso oro, meu Deus, com esta alma que está, Senhor, aflita, angustiada, que está perdida, que está, Senhor, afoita, que está, Pai da glória, Senhor, equivocada, meu Deus, e precisa de um direcionamento, e precisa, Pai, de uma orientação, e precisa de um esclarecimento na alma. Oh Deus do céu, socorre estas vidas, Senhor. Socorre estes lares, estas casas. Socorre, Espírito Santo, aleluia. Tem gente, Senhor, à beira do precipício, mas mesmo assim continua a fingir que nada está a acontecer. Manter a aparência, meu Pai, é o pior desastre de uma fé. Viver de aparência é o pior desastre para a fé. Fingir que é um desastre para a fé, Senhor. E quantas vidas estão, Senhor, em vidas desastrosas. Oh, Deus, quebradas, arruinadas, oh, Pai. Senhor, porque vivem de aparência. Porque conhecem alguém que fala bonito, Senhor, que tem um terno bonito, porque a postura, e aí, Senhor, vai à procura de aparências, Senhor Jesus, e só prejudica a sua vida e a sua alma. Oh, Deus, oh, Deus, desperta estes corações enganados, desperta esta alma enganada, desperta esta vida enganada, Senhor, que absorve tanta informação, mas não chega à conclusão de nada e não ora por nada, absolutamente nada, Senhor. Oh, Deus, oh, Deus, desperta o teu povo e os teus filhos, oh, Deus. Desperta, Senhor, essa massa humana que precisa acordar para viver a Tua promessa. Oh, Pai amado, Pai bendito, este coração que precisa, meu Pai, de respostas, aleluia. E às vezes o caminho em que ele está não há resposta. Às vezes o caminho que ele está, meu Pai da glória, não tem a solução nem a saída. Oh Deus maravilhoso, oh Deus poderoso. Ezequias só virou para a parede e orou depois que o profeta avisou: coloca a tua casa em ordem, porque vais morrer. Porque na cabeça dele era mais uma doença, como outra qualquer, até que o tempo começou, o Senhor, a trazer pioras para aquilo que ele enfrentava. E então o Senhor usa o seu profeta e avisa: vais morrer. É para a morte essa enfermidade, não é para a vida. E ele então se vira para a parede e fala: Senhor, lembra-te, aleluia. É aí que ele resolve se humilhar quando não há mais saída. É aí que ele resolve se apresentar ao Senhor, meu Deus. E o Senhor acrescentou 15 anos. Ah, mas não foi a mesma coisa. Foram 15 anos, Senhor, em que talvez ele não quisesse ter vivido. Foram 15 anos, ó Pai da glória, em que talvez ele não quisesse ter experimentado. Ó Deus maravilhoso, e muita gente vai querer viver um tempo de misericórdia. Ah, Senhor, mas talvez, ó Pai, era melhor ter feito hoje. Era melhor ter sido justo hoje, ter andado na Tua presença hoje, ter Te glorificado hoje, ter Te exaltado hoje, ter Te adorado hoje. Era melhor, Senhor, era melhor. Oh, aleluia! Porque às vezes, Senhor, buscar por misericórdia, oh Pai, vai ser custoso demais. Então eu oro, meu Deus, eu oro, meu Pai, por uma geração e por um povo que precisa entender as suas responsabilidades. A responsabilidade no casamento não é dos parentes, é dos cônjuges. A responsabilidade dos filhos é dos pais, se eles ainda estiverem vivos, é dos pais e não é de outros. A responsabilidade da educação é da família. Ó Deus, a responsabilidade, Pai, para eu ser uma bênção é minha no Senhor. Seja no trabalho, na escola, na rua, na faculdade, na vizinhança. Senhor, é nossa responsabilidade, ó Pai. E temos que assumir isso e ter, Pai, bem ciente em nossa mente que não adianta cobrar os outros aquilo que é para eu fazer. Não adianta. Não adianta, Pai da glória, buscar em outros aquilo que é para eu decidir. Oh Deus, oh Deus. Desperta os Teus filhos para a Tua glória. Em nome de Jesus, amém. E graças a Deus. Que Deus abençoe a sua vida, a sua casa, a sua família e o seu lar. Que você hoje decida pelo Senhor. Decida pelo certo, pelo correto, pelo verdadeiro, pelo santo, pelo justo e pelo fiel. Quero orar contigo. Estás aí em cima do muro, estás aí a sofrer, estás aí a buscar soluções e saídas onde não há nem solução, nem saída, nem resposta. Estás cansado, mas tens fingido não estar. Estás esgotada, mas finges ser forte para poder mostrar aos outros. Estás derrubado até o chão, mas finges estar em pé. E só Deus sabe como está a tua alma. É por ti que eu quero orar agora. Ora comigo. Senhor Jesus, perdoa os meus pecados. Perdoa o meu passado e as minhas iniquidades. Lava a minha alma e purifica-me de toda obra do mal. Que o meu nome esteja escrito no livro da vida para o dia do gozo eterno, no nome de Jesus. Pai amado, eu oro por essas vidas que decidiram hoje entregar-se a Ti. Senhor, Pai, porque viver de aparência não lhes trará e não dará frutos à sua alma. Então decidiram, Senhor, entregar-se a Ti por completo para curar as feridas de dentro para fora. E temos a certeza que o Teu nome é glorificado. Segura, sustenta, fortalece, fortifica e capacita para o Teu louvor. E em nome de Jesus, teremos respostas, teremos a graça, teremos a bênção e teremos a vitória. Em nome de Jesus, obrigado, Pai. Amém. E graças a Deus. Que Deus abençoe, queridos irmãos. Hoje é domingo, 4 de outubro. Daqui a pouquinho, Gabriel Miranda no Santo Altar. 9 horas, reunião ministerial. Atenção, teremos reunião em todas as sedes estaduais, setoriais também. Então fique atento e vá à reunião aí na sua localidade, tá bom? Vá adorar e glorificar a Deus, o nosso Pai. 15 horas, o presbítero Kleber Costes estará neste culto especial aqui na Sede Mundial hoje, então prepare o seu coração. Da nossa parte é tudo aqui no YouTube, tá? Que eu vou com vocês agora pela Rádio Deus e Amor, manhã dentro, e tem muita coisa boa da parte de Cristo para a sua vida. Tá bom, Nana? Nos veremos. Até no Munduzuco. Até amanhã, em oração. Ouça e catequiça. Que Deus te abençoe. Até lá.
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quero chamar a atenção agora dos vencedores, porque a Bíblia fala que Moisés estava no cume do outeiro e quando ele levantava as mãos aos céus, aleluias, Deus dava vitória para Israel lá embaixo naquela batalha. Eu quero chamar a tua atenção agora, ouvinte. Eu quero convocar você agora, você que está passando luta. Quem sabe você está com depressão, você que está com ansiedade, você que está com síndrome do pânico, símbolos que tem nessa terra. Quem sabe você está passando tanta luta, tanta dificuldade. Quem sabe você está me ouvindo agora e você está falando: eu não sou um vencedor, porque estou passando uma crise econômica na minha vida, estou passando necessidade na minha casa. Eu quero convocar você para vir para a Igreja Pentecostal Deus e Amor nesse domingo. Domingo, às 9 horas da manhã, aqui na rua Santo Crédito Carvalho, número 75, setor central. Eu quero levantar minhas mãos aos céus e orar por você, clamar a Deus pela sua vida. Você é um vencedor em nome de Jesus. E nesse domingo, às 9 horas da manhã, temos esse culto. Todos os domingos temos esse culto mais do que especial. É o culto dos vencedores, onde eu, pastor Wesley Souza, a equipe de obreiros, a minha esposa e irmã Flávia, todos nós reunidos, estamos orando por você, estamos pedindo a Deus por você, pelo seu lar, pela sua família. Estaremos orando para você vencer essa batalha. Você que está lutando contra os vícios, contra o vício do cigarro, contra o vício da bebida, você que está lutando contra o vício entorpecente, você que está batalhando contra os vícios, e quem sabe você está falando: eu não sou um vencedor, porque os vícios estão me vencendo. Não vão te vencer. Eu quero orar por você, eu quero clamar a Deus pela sua vida nesse domingo, às 9 horas da manhã, aqui na rua Santos Crédito Carvalho, número 75, setor central. É o domingo dos vencedores. Espero por você e por toda a sua família.

A paz do Senhor Jesus, irmãos, pastor Wesley Souza falando com você aqui agora. Estou passando aqui rapidamente dentro do programa Voz da Libertação para convocar todos os obreiros, diáconos, presbíteros, pastores, membros que são líderes de ministérios, todos voluntários financeira, irmãs atendentes de livraria, precisa estar conosco nesse dia 4, aqui na nossa sede estadual Juiz de Fora, domingo às 9 horas da manhã, na nossa reunião ministerial. E essa reunião ministerial vai acabar às 11 horas da manhã, então chegue cedo, chegue no horário, porque Deus tem uma palavra ao teu coração. Temos assunto muito importante que veio da sede mundial para ser tratado. Então você que é obreiro, você que tem atividade dentro da igreja, você que abre culto, prega a palavra do Senhor, você não pode ficar de fora desta reunião ministerial aqui na nossa sede estadual de Juiz de Fora. Que Deus te abençoe, o seu lar, sua família, até domingo, dia 4, às 9 horas da manhã, aqui na rua Sancler de Carvalho, número 75, setor central. Deus tem uma palavra ao teu coração. Obreiros da casa de Deus, espero vocês e toda a sua igreja.

mulheres de fé, que vos cumprimenta é a vossa irmã em Cristo, Graciele, a líder das mulheres de fé aqui da cidade de Juiz de Fora. Mulher, eu estou passando por aqui para convidar você que nos ouve e lhe fazer um convite muito especial. Em meio à correria da vida, às lutas e os desafios, existe uma chama que não podemos deixar se apagar. A chama da nossa fé. É isso mesmo, está chegando o encontro de mulheres de fé daqui da cidade de Juiz de Fora com o tema Lamparinas Acesas. Um tempo preparado com muito carinho para as mulheres que desejam se aproximar de Deus, renovar as suas forças e manter o seu coração aquecido pela presença de Deus. Assim como as lamparinas precisam permanecer acesas, a nossa fé também precisa ser cuidada, alimentada, fortalecida. E é você mesmo que está nos ouvindo, Deus está falando com você. Venha viver conosco um momento de oração, louvor, comunhão da palavra de Deus e renovo. Traga o seu coração, sua esperança, convide uma amiga, convide uma pessoa para viver com você este momento ao seu lado. Talvez você esteja chegando cansada, mas pode sair renovada. Talvez esteja chegando com lágrimas, mas pode sair com esperança. Talvez esteja precisando de uma direção e Deus pode falar ao seu coração. É isso mesmo. Será no dia 24 de outubro, às 17 horas, aqui na Sancler de Carvalho, no número 75, bem no centro da cidade de Juiz de Fora. Lamparinas acesas é o tema da nossa festividade e você não pode ficar de fora. Porque uma mulher que mantém a sua lamparina acesa continua iluminando o caminho, mesmo quando a noite parece longa. Prepare o seu coração, venha estar conosco, nós estaremos esperando por você. E quando...

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1: Tudo bem, este é o seu querido e abençoado programa Voz da Libertação, órgão oficial informativo da nossa Igreja Pentecostal Deus e Amor, sede mundial em São Paulo, Avenida do Estado, 4568, Baixada do Grisélio, São Paulo, capital. Direção geral a cargo da nossa irmã em Cristo, Ereni Miranda. Tudo bem, na cidade de Juiz de Fora, temos aqui a nossa igreja Deus e Amor, na rua San Clair de Carvalho, número 75, na direção do pastor Wesley Souza. Eu sou o seu irmão em Cristo, Eliel Rodrigues, vamos aí prosseguindo com o programa Voz da Libertação. Pela Rádio Capital, pelo aplicativo e pelo YouTube. Deus abençoe a sua vida, em nome de Jesus.
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1: com... Eu quero lembrar os ouvintes do programa Voz da Libertação, olha, o nosso culto do meio-dia, 1 da tarde, é excepcionalmente às quartas-feiras e também à sexta-feira, do meio-dia, 1 da tarde, aqui na nossa igreja Pentecostal Deus e Amor. Então, olha, na quarta-feira, meio-dia, 1 da tarde, e também na sexta-feira, meio-dia, 1 da tarde, cultos abençoando na nossa igreja Deus e Amor.

0: Tudo bem, amados ouvintes do programa Voz da Libertação, pela Rádio Capital, pelo YouTube, pelo aplicativo. Atenção para os anúncios concernente à obra de Deus, nosso Pai. É aqui na nossa igreja pentecostal Deus de Amor, que está localizada na rua Sancler de Carvalho, número 75. Temos cultos aqui de domingo a sábado, de domingo a sábado, nós temos aqui cultos abençoados para a glória de Deus. Vamos aí começando a falar de domingo, 9 da manhã, nós temos cultos abençoados para a glória de Deus, aqui na nossa igreja, Deus e Amor. Antes, porém, no horário de 8 às 9 da manhã, é a nossa escola bíblica dominical, aqui no Templo da Glória de Deus. Então, olha, domingo, de 8 às 9 da manhã, é a escola bíblica dominical, na nossa igreja pentecostal, Deus e Amor. Vem aprender da palavra de Deus. E no domingo, no horário de 9 da manhã até as 11 da manhã, nós temos aqui cultos especiais, palavra, louvores, revelação do Espírito Santo. Domingo, 9 da manhã, cultos abençoados para a glória do nosso Deus, participação, grupos de louvores, marcando presença domingo no horário de 9 da manhã. Então venha receber a sua vitória. Na segunda-feira também nós temos aqui cultos abençoados para a glória de Deus, no horário de 9 da manhã, 2 da tarde e 7 da noite. Anotou? Segunda-feira, 9 da manhã, 2 da tarde e também no horário das 7 da noite, campanhas abençoadas aqui no Templo da Glória de Deus, os homens de Deus ali pregando a palavra e também orando pelos dons do Espírito Santo. Na segunda-feira, na nossa igreja, Deus e Amor, segunda-feira de vitória para a sua vida. Lembrando sempre, na terça-feira é a campanha da família, na terça-feira a campanha em prol da família, na nossa igreja Deus e Amor, que está situada na rua Sancler de Carvalho, número 75, às 9 da manhã, também no horário das 2 da tarde e 7 da noite, 9 da manhã, presença marcante do presbítero Cremilson Silva, juntamente ali com a sua família, a nossa irmã em Cristo, cooperadora Maria dos Anjos, o nosso irmão Joaquim também, louvando ao Senhor na terça-feira da família, às 9 da manhã. Venha receber a sua vitória, presença do presbítero Cremilson Silva. Glória a Deus, glória a Deus. Tudo bem, na terça-feira, na campanha da família, presença marcante também do pastor Wesley Souza, pregando a palavra todas as terças-feiras, no horário das 2 da tarde, na nossa igreja Deus e Amor, orando para Deus abençoar a sua família aqui no Templo da Glória de Deus.
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0: Na terça-feira, no horário das 7 da noite, a campanha da família com a presença do Ministério de Casais. Cada terça-feira, nós temos ali um casal abençoado, pregando a palavra e também orando pelos dons do Espírito Santo, na terça-feira, no horário das 7 da noite, na campanha da família.
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0: Igreja Pentecostal, Deus e Amor, fundador, nosso saudoso missionário Davi Miranda, hoje na atualidade, na direção da nossa irmã em Cristo, Ereni Miranda.
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0: Tudo bem, na quarta-feira, campanha abençoada para a glória de Deus. É quarta-feira da palavra, na igreja pentecostal Deus e Amor, 9 da manhã, 2 da tarde e 7 da noite, aqui na rua Sancler de Carvalho, número 75, 9 da manhã. 2 da tarde e 7 da noite, é o culto da palavra. E também na quarta-feira, nós temos ali excepcionalmente o culto no horário do meio-dia, 1 da tarde, com a presença dos homens de Deus. E na quarta-feira, 9 da manhã, 7 da noite, a presença do pastor Wesley Souza, pregando a palavra e orando para Deus abençoar a sua vida. E no horário das 2 da tarde, a presença do presbítero Célio Carvalho, venha receber a palavra de Deus para o seu coração.
2: Não é fácil falarmos que vamos vencer a luta quando parece tudo está destruindo, quando tudo está se acabando. Não é fácil vencer batalha quando está tudo difícil. Tem dia que você levanta pela manhã e fala: não vou vencer, não consigo, eu estou me arrastando. Mas sabe por que você chegou até aqui? Porque o Deus de paz te trouxe aqui.

paz não deixou. Porque você não está sozinho nesta batalha. O crente é envolvido por Deus. E quando o crente pensa em parar, Deus vai lá e fala: não para, não, continua. Continua, porque em breve eu vou esmagar a cabeça de Satanás debaixo dos vossos pés. Mas

0: ajudar.
1: Tudo bem, venha receber a palavra direto do trono de Deus para o seu coração, para a sua vida. Na nossa igreja pentecostal, Deus e amor, é a palavra que salva, é a palavra que cura, palavra que liberta. Na igreja pentecostal, Deus e amor, na rua San Clédio Carvalho, número 75, centro da cidade de Juiz de Fora. Quarta-feira, 9 da manhã e às 7 da noite, presença marcante do homem de Deus, pastor Wesley Souza, pregando a palavra e também orando pelos dons do Espírito Santo. Venha receber o milagre para a sua vida. Tudo bem, na quarta-feira, amados e diletos ouvintes do programa Voz da Libertação e a grande campanha, as 7 cartas do Apocalipse, presença marcante deste homem de Deus, pastor Wesley Souza, pregando a palavra e também orando pelos dons do Espírito Santo, às 9 da manhã. Venha participar conosco nesta quarta-feira da palavra na nossa sede estadual de Juiz de Fora. O homem de Deus vai estar trazendo uma palavra nesta quarta-feira na poderosa campanha As 7 cartas do Apocalipse: Éfeso, Esmirna, Pérgamo, Tiatira, Sardes, Filadélfia e Laodiceia. Nesta quarta-feira prossegue a grande campanha As 7 cartas do Apocalipse. Vem ouvir a palavra, venha, traga sua Bíblia, porque Deus tem uma palavra para o seu coração, para a sua vida. Jesus Cristo, ele disse na sua palavra que em breve virá para arrebatar a tua igreja. É, e os acontecimentos estão, ouvintes amados, a cada dia anunciando a vinda de Jesus Cristo. Então venha participar na quarta-feira da palavra, às 9 da manhã, 7 cartas do Apocalipse, na igreja Deus e Amor, na instrumentalidade do pastor Wesley Souza, pregando a palavra e orando para Deus abençoar a sua vida.

Tudo bem, quarta-feira, vem ouvir a palavra, você que é membro da nossa igreja pentecostal, Deus e Amor, você que é de outra denominação, não importa o seu credo religioso, na quarta-feira é a poderosa campanha intitulada As Sete Cartas do Apocalipse.

0: Tudo bem na quarta-feira da palavra, sete cartas do Apocalipse, com imenso prazer. Este homem de Deus, pastor Wesley Souza, pregando a palavra e orando para Deus abençoar a sua vida. Igreja Pentecostal, Deus e Amor, onde a bênção de Deus e uma vida melhor aguarda por você.
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4: Feche os seus olhos, você que não pode se ajoelhar, mas você vai fechar os seus olhos. Esta oração de adoração ao Senhor. O Senhor está presente aqui, aleluia. Feche os teus olhos. Mova-te, Espírito Santo. Mova-te, Espírito Santo. Mova-te, Espírito Santo.

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0: Muito bem, 7 horas, horário de Brasília. Deus abençoe a sua vida, a sua casa, a sua família e também o seu lar. Zixile Macuerro, Zixile Munganuanga. Bom dia, meu amigo, bom dia, meu irmão. Eu quero aproveitar, estamos já na hora 7 e nós estamos com um momento mais livre agora na hora 7. Eu quero fazer o seguinte, ó. Eu quero convidar-lhe para... Eu quero orar. Nós temos feito sempre a oração da consagração do dia, não é? Entregamos a Deus o dia, consagramos a Deus o dia. Então, eu quero orar com vocês agora também, no nome de Jesus Cristo. Quero falar com Deus, com todos vocês, porque vamos consagrar o dia, vamos consagrar, não é? Essa manhã, a tarde, a noite, vamos consagrar o final de semana, a semana que começa hoje. Então, eu quero que você venha comigo no nome de Jesus Cristo, tá? E vamos falar com Deus daqui a pouquinho. Então, fique conosco que há muita coisa boa. Mas agora, bloco de notícias. Cotidiano é o conteúdo que vem para trazer aqui o dia a dia do povo brasileiro, da vida brasileira. Então, vamos lá adorar a Deus, o nosso Pai. Já sabe, eu sou o seu irmão em Cristo e amigo, Erwin de Lalande. E você está na programação A Voz da Libertação. Jonatas Oliveira está conosco, então vem com fé, vem com alegria e com a presença do Espírito Santo.
1: 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Carrinho cheio. A lista de compras e a melhor defesa contra gastos extras. Ir ao supermercado sem planejamento é a receita certa para gastar além da conta. As prateleiras são organizadas para atrair atenção e incentivar a compra por impulso. Produtos mais caros costumam ficar exatamente na altura dos olhos do consumidor. A tentação de levar o que não se precisa acaba esvaziando a carteira rapidamente. É importante fazer uma lista detalhada do que falta na dispensa. É uma atitude também de proteção. Anotar tudo no papel antes de sair de casa direciona o foco apenas para o necessário. Seguir essa lista com rigor impede que o dinheiro do mês evapore nas prateleiras. A organização prévia é a garantia de uma compra justa e consciente. Uma outra regra importante é nunca ir fazer as compras quando estiver com fome. O estômago vazio faz com que a pessoa coloque mais alimentos supérfluos no carrinho. Pesquisar os dias de promoção, principalmente no Hortifruti, também gera economia. E saber os dias certos de comprar barateia o sustento da semana toda. Trocar marcas conhecidas por opções mais baratas não significa perder qualidade. Muitas vezes o consumidor paga mais caro apenas pelo nome estampado na embalagem. O zelo com as finanças na hora da compra multiplica a provisão dentro do lar. Cada centavo economizado no caixa é uma vitória para o orçamento da casa. Orçamento doméstico. Anotar as despesas mostra para onde o dinheiro está indo. Muitas pessoas chegam ao fim do mês sem saber onde gastaram todo o salário. Os pequenos gastos diários, como um cafezinho, somam valores altos sem percebermos. Sem um controle visual rigoroso, a sensação é de que o dinheiro simplesmente desapareceu. O susto ao olhar o saldo da conta corrente gera frustração e desânimo. O orçamento doméstico funciona como um mapa para guiar a vida financeira da família. Anotar todas as entradas e saídas em um caderno traz clareza e controle total. Fica fácil identificar quais despesas podem ser cortadas ou reduzidas imediatamente. A visibilidade dos números devolve o domínio sobre as finanças do lar. Esta prática exige o envolvimento e a sinceridade de todos os moradores da casa. Quando a família inteira entende a situação, a cooperação para economizar é maior. Objetivos em comum, como a reforma de um cômodo, unem os esforços de todos. O trabalho em equipe torna a economia um alvo muito mais fácil de ser alcançado. Administrar bem os recursos é um ato de responsabilidade e cuidado com o futuro. A organização financeira afasta a ansiedade, permite um planejamento mais seguro. O controle do dinheiro traz paz e harmonia para dentro do ambiente familiar. Cuidar do que se ganha é multiplicar as oportunidades de uma vida mais digna.
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0: Muito bem, 7h05, não estamos em rede, mas não custa nada, porque eu sei que há muita rádio conosco, não é? Sintonizado, ligado nós aqui. Temos chuva hoje em Goiânia, hein? É, olha, 92% de probabilidade. Acima de 50 é chuva na maior parte do dia, tá? Teremos chuva intensa hoje em Campo Grande, em Mato Grosso do Sul, com 27 de máxima, mínima 19, 34,8 milímetros de chuva. É muita qualidade de chuva, tá? Teremos também em Goiânia, em Goiás, 31 de máxima, 24,9 milímetros de chuva. Para São Paulo também está a apontar chuva, mas é chuva mais amena. O dia estará um pouquinho mais nublado, mas o sol vai dar o ar da graça. 28 de máxima, mínima de 16 para São Paulo. Tá? No sul também temos chuva, Porto Alegre, Rio Grande do Sul. Eu até gostaria de perguntar ao Jonathan, ele é sulista, por que chove muito em Porto Alegre? Por ser uma cidade praiana, uma região de muita praia, não. Mas chove muito, hein? Ah, sim, tem. Forma-se muito ciclone lá, né? É um fenômeno diferente, né? Mas 23 para Porto Alegre, Rio Grande do Sul, hein? Irmãos aí do Sul, manda para nós essa informação, né? Para a gente juntar aqui a informação do Jonathan também. É, você que está aí preparado. É uma curiosidade, não é? De um estrangeiro também, apesar de morar aqui no Brasil, de como a temperatura altera aí, tá bom? Florianópolis, 22 de máxima, também parcialmente chuvoso. E Curitiba, 23, também parcialmente chuvoso. Hoje, 35,1 milímetros de chuva em Porto Alegre, 95%. Quer dizer, o dia já amanheceu chuvoso, não é verdade? É, mas já é dia de votar, então vá votar debaixo de chuva. Não tem que levar papel nem nada. Então é só o dedinho, vai lá, não é? Aperta nos botões lá, tão pronto. E com sabedoria. As pessoas dizem, ó, leva sempre aquele canhotinho, né? Que eles entregam com a numeração e com as pessoas que você vai também votar, não é? Presidente da República, senador, deputado estadual, deputado federal. E vá lá, faz a sua parte hoje. Seja um cidadão consciente e não deixe que a chuva de críticas e de maldade venha sobre a sua vida, tá bom? Teresina com 38 hoje, hein? Tá quente em Teresina. 38, ligeiríssimas pancadas de chuva. 37 para Boa Vista, Roraima. Também ligeiras pancadas de chuva. E Porto Velho, Rondônia, 35. Rio Branco, no Acre, também 35. Com o céu parcialmente nublado e ligeiras pancadas de chuva. Tempo e temperatura das 7. fonteclimatempo.com.br.
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Muito bem, 7 horas e 11 minutos, então ore. Ângela Gonçalves, convida você a orar e falar com Deus. E vamos consagrar então, vamos lá, consagrar. É a oração que nós fazemos sempre na rádio, não é? Vamos então consagrar ao Senhor o nosso dia, o nosso domingo, a nossa família, a nossa casa, o nosso lar. E pedir a Deus que estenda as mãos de misericórdia.

Senhor, nosso Deus e Pai, honras e glórias àquele que vive e reina para sempre. Obrigado. Obrigado, meu Deus, pelo Teu amor, pelo Teu cuidado, pelo Teu amparo. Obrigado, Senhor, por direcionar a nossa vida e orientar-nos segundo a Tua bondade e misericórdia. Todos os dias da nossa vida somos gratos a Ti. Oh, e como somos gratos. É grato porque és bom. Grato porque és santo. Grato porque és Deus. E nos amaste. Antes de qualquer coisa, nos escolheste. Antes de qualquer coisa, Pai. Se não fosse o Senhor, ora, diga Israel. Se não fosse o Senhor, nosso Deus. Ora, diga eu. Ora, diga esse irmão, essa irmã. Ora, diga esse filho. Ora, diga esse quem ora comigo agora, Senhor. Se não fora o Senhor Deus em nossa vida, em nossa casa, em nosso lar. Ah, o que seria de nós, Pai? O que seria de nós? Por isso oramos. Oramos em gratidão e pedimos a Deus que perdoe os nossos pecados, perdoe as nossas falhas, perdoe as nossas iniquidades, lave e purifique a nossa vida no nome de Jesus. Senhor, e pedimos-te, Pai da Glória, que venhas, ó Deus, abençoar nosso dia. Consagramos em Tuas mãos o nosso dia. Consagramos em Tuas mãos, ó Pai da Glória, a nossa semana que inicia hoje, Senhor meu Deus e Pai, inicia a semana laboral. Senhor, consagramos. É o primeiro domingo do mês de outubro. Consagramos a parte da primeira semana inteira do mês de outubro. Senhor, coloca a Tua mão e que nos vá bem tudo para a Tua glória. Que nos vá bem tudo para o Teu louvor. Que nos vá bem tudo para a Tua adoração. Que nos vá bem tudo para a edificação, Senhor, do Teu nome em nossa vida, casa, família e lar. No nome de Jesus, ó Pai, oramos. Oramos e cremos no Teu poder. Oramos e cremos na Tua virtude. Tem compaixão, Senhor, consagramos a família. Consagramos o casamento, consagramos o lar, consagramos os filhos, consagramos as nossas mãos, consagramos os pés, consagramos o nosso olhar, consagramos as finanças agora, consagramos a vida conjugal, consagramos a vida familiar, consagramos a vida empresarial, em nome de Jesus, tudo que nos vier à mão consagramos, tudo que está em nós consagramos para o Teu louvor, para a Tua glória e para a Tua graça. Cuida dos Teus filhos, cuida da casa, cuida, meu Pai, da família. Repreende Satanás e que ele não tenha poder para a Tua glória. Em nome de Jesus, amém e graças a Deus.

0: encha o nosso coração de fé, nos anime, que Deus nos fortaleça, que Deus nos dê graça, que Deus nos dê glória, para vivermos, sim, todos os dias na presença do nosso Deus e do nosso Pai. Vamos, meu povo, 7h18. Um abraço, Mavera Lúcia. Deus abençoe a sua vida. Mavera, se quiser, a oração do amanhecer que fizemos está no YouTube, tá? A senhora pode ir lá. A oração de hoje do amanhecer está no YouTube, então fique à vontade. Pode ir lá, tá bem? E vamos compartilhar juntos. Eu estou muito feliz por essa bênção. Jesus tem sido bom e vamos continuar a orar uns pelos outros e a vitória é nossa. Vamos orar por aqueles que precisam e continuamos a entregar na mão do Senhor. 7h19, Rádio Deus e Amor, é a programação A Voz da Libertação. Há muito de Cristo para nossa alma.
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3: A paz do Senhor Jesus a todos os irmãos ouvintes do programa Voz da Libertação. Quem vos fala é seu irmão em Cristo, pastor Mateus de Souza. Queria contar um testemunho, irmão, de portas abertas que o Senhor fez na minha vida. No ano de 2005, eu era funcionário de uma empresa de segurança privada. E nessa empresa, a gente tinha muita dificuldade, porque o salário lá sempre atrasava. 3 meses, muitas vezes. E a gente passava muita dificuldade na minha casa por causa desses atrasos de salário dessa empresa a qual eu trabalhava. Quando foi no ano de 2005, eu tive na Igreja Pentecostal Deus e Amor do bairro Cala de União. E lá a serva de Deus, a irmã cooperadora Janete, estava abrindo culto ainda. O interessante é que ela ainda estava abrindo culto. E ela falou que tem uma pessoa que você passa na frente de uma empresa. E toda vez que você olha para essa empresa, você fala, um dia eu ainda trabalho aqui. Olha o interessante, irmão, desse testemunho. Eu já estava empregado, trabalhando numa empresa onde eu não recebia corretamente. E quando eu saía dessa empresa, eu passava na frente de uma empresa multinacional. E lá, toda vez que eu passava com a minha bicicleta lá na frente, eu falava, um dia eu trabalho aqui. Todas as vezes de plantão que eu passava na frente dessa empresa, eu falava, um dia eu trabalho aqui. E depois dessa revelação que a irmã Janete passou, ela não sabia, para você ver como que é a revelação do Espírito Santo de Deus, que Deus, quando Ele quer revelar, Ele revela emprego, Ele revela cura, Ele revela o que Ele quer, Deus faz o que Ele quer dele, o poder é dele, a autoridade é dele. Ela falou da maneira que eu falava em pensamento quando eu passava na frente dessa empresa, um dia eu ainda trabalho aqui. E quando foi em 2005, depois dessa revelação, a qual a serva de Deus usada pelo Senhor, ela passou essa revelação uma semana depois, para a glória de Deus. Eu fui chamado dessa empresa multinacional, fui lá onde eu trabalhava antes, pedi as contas de lá, não peguei benefício, não quis nem saber, saí de lá, fui para essa nova empresa onde Deus revelou. E para a glória de Deus, irmãos, para a glória de Deus, trabalhei 8 anos e 4 meses lá. Só saí de lá quando passei em um concurso. Isso já é um outro testemunho que eu tenho para contar forte também, para acrescentar a fé dos irmãos que estão desempregados muitas vezes, que acham que Deus não revela, não fala nada sobre prosperidade. Deus fala assim, irmão, Deus quer ver nós abençoados nessa terra. E Deus abençoou a minha vida, passei 8 anos e 4 meses nessa empresa multinacional, para a glória de Deus. Falei pro senhor num voto que eu fiz com o senhor, falei, se o senhor abrir essa porta nessa empresa, eu vou ser dizimista fiel. E pra glória de Deus, até hoje, nunca mais fiquei desempregado, sou dizimista na casa do senhor, e eu tenho certeza que Deus quer fazer também assim na tua vida. Que Deus abençoe a todos, fiquem todos na paz do Senhor Jesus. Quem se despede é seu irmão em Cristo, pastor Mateus de Souza. Paz do Senhor Jesus a todos, em nome de Jesus.
4: Eu me chamo Dilza, sou da cidade de Lagamar. Eu quero contar meu depoimento de fé. É o seguinte, irmãos, eu tinha em junho de 2022, eu fiz uma cirurgia de pterígio no meu olho. Ali, quando eu, com 30 dias que eu fui no retorno, ali o médico falou que meu olho estava muito inflamado, passou uns colírios, antibióticos para mim estar usando. Aí depois, quando eu voltei novamente ali, tinha saído um nódulo no meu olho, e ali o médico falou que só com cirurgia, que não resolvia usar remédio naquilo, que ali eu teria que pagar para fazer cirurgia novamente no meu olho. E eu orando, falei com Jesus, falei, eu tenho fé em Deus que eu não vou fazer cirurgia novamente. E ali eu perseverando na oração, irmãos, ali para a honra e para a glória do nome de Jesus, hoje meu olho está limpinho para a glória de Deus. Deus fez um milagre no meu olho. E eu prometi ao Senhor Jesus, se Ele fizesse um milagre no meu olho, que eu não tivesse que passar novamente por cirurgia pelas mãos dos médicos, eu ia gravar o meu testemunho para que o nome do Senhor seja glorificado e exaltado. E eu estou muito feliz com Deus por essa bênção que eu recebi, e eu agradeço a oportunidade em nome de Jesus.
5: Me chamo Luciana, moro na cidade de São Carlos. Quero relatar algo ao qual Deus fez na vida da minha mãe. Alguns meses atrás, ela estava sentindo muito incômodo na garganta na hora de se alimentar. E ali a gente levou ao médico, ali fez vários exames. E ali constaram nos exames que ela estava com dois nódulos na tireoide. Ali imediatamente caminhou ela com um cirurgião. E ali a gente... O cirurgião disse que iria ter de passar por uma cirurgia. Ali demorou mais ou menos umas 2 semanas, já encaminhou ela para estar passando por essa cirurgia. Mas ali eu fiz um voto com o Senhor, para que o Senhor entrasse com providência, né? Para que o Senhor desse o grande livramento e que nos exames que ela ia fazer, né, não desse nada. E ali, graças a Deus, ela já fez a cirurgia, passamos novamente no retorno do médico e ali levamos a biópsia, não deu nada nos exames, só temos que agradecer ao nosso Deus, né? Por tudo o qual Ele faz em nossas vidas, por tudo que Ele tem feito por nós. O que é impossível para nós é possível ao nosso Deus, amém? E assim, só temos que agradecer a Deus por mais uma vitória, e eu agradeço ao nosso Deus por tudo, amém? Que Deus o abençoe.
0: Deus abençoe a todos os irmãos que compartilharam, e a você que está conosco também, hein? Em nome de Jesus Cristo, que Deus abençoe, que Deus guarde, que Deus proteja a sua vida, e que lhe ajude, assim como os nossos irmãos estão conosco também, e têm pedido a Deus uma direção, tem clamado a Deus por um direcionamento, tem buscado o Senhor por um tempo de fé, um tempo de vida e um tempo de graça. Eu quero também fazer esse convite a você que está conosco, hein? No nome de Jesus Cristo, procure uma igreja mais próxima. Ainda hoje. Ah, pastor, hoje é política. Não tem problema. Vá, exerça, volte. Vá para hoje tem culto à noite. Tá? O momento de votação, né? Você vai poder cumprir e enfim, passe, chegue cedo. Eu sei que as filas estão quilométricas, ficam, não é? Quilométricas, e você precisa só aprender a desfrutar do tempo, tá? Então, a depender do horário, não é? E o horário varia de cada estado, não é verdade? Você pode escolher uma hora boa, não é? Para ir a um culto e adorar a Deus, tá bom, irmão? É verdade. Por exemplo, ó, horário de votação em cada estado, segundo o GE, você pode, no Acre, das 6 às 15, Amazonas, das 7 às 16, na maior parte do estado, Amazonas em 11 municípios, das 6 às 15, Mato Grosso, das 7 às 16, Rondônia também, Mato Grosso do Sul também, Roraima também, das 7 às 16, Fernando de Noronha, das 9 às 18, demais estados e distritos federais, das 8 às 17, o que significa que, tirando esses com horários específicos e especiais, é das 8 às 17. E então, você vai poder ir a culto, tá? Chego cedo, pastor, vou chegar cedo, quero ser dos primeiros para já chegar e votar, ir para casa ter meu dia e esperar a decisão, não é? Naquilo que eu votei, ter o resultado, tá bom? Mas vá a culto, por favor, vá a culto, adore a Deus, glorifique a Deus, exalte a Deus, porque a sua vida vai depender disso, de viver em comunhão com Deus, o nosso Pai. Para contar testemunhos, como os nossos irmãos contaram. Para compartilhar da bênção, como os nossos irmãos compartilharam. Combinado? 7 horas 29 minutos, Rádio Deus e Amor, programação A Voz da Libertação.
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2: Pois vocês não receberam o Espírito que os escravize para novamente temerem, mas receberam o Espírito que os torna filhos por adoção, por meio do qual clamamos, Abba Pai. Romanos 8,15.
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0: Muito bem, 7h29, bom dia, 7h30 agora. Deus abençoe a sua vida, a sua casa, a família, também o seu lar. Jornal, informação, atualidade. Sabe que nós trazemos sempre, não é? Informação, trazemos aqui conteúdo, trazemos quadros também. Então, identidade e propósito, irmã Raquel Beata agora, o tempo da promessa é o quadro desta manhã. Não sai daí, vem conosco e até já.
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6: Sara, a promessa também é sua. Quando Deus chamou a Abraão para que saísse de sua terra, de sua parentela, o Senhor estava chamando para viver o sobrenatural, sob a total dependência do Todo-Poderoso. Diante de...

0: Na minha aflição clamei ao Senhor. Gritei por socorro ao meu Deus. Do seu templo, ele ouviu a minha voz. Meu grito chegou à sua presença, aos seus ouvidos. Salmos capítulo 18, versículo 6.
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2: Graças a Deus, a paz do Senhor, queridos irmãos ouvintes, internauta, quem vos saúda neste momento é teu irmão em Cristo, presbítero Cremilson Silva, e aqui também do meu lado,
3: Maria dos Anjos.
2: Estamos aqui para darmos seguimento nesta noite abençoada na campanha de oração em favor à família, e temos a certeza que a mão do Senhor tem estado presente em nossos lares, como também nos lares dos nossos amados irmãos diletos ouvintes. Claro que temos na terça-feira, por exemplo, a campanha da família, que traz o tema Lares Cobertos pelo Sangue do Cordeiro, e também, obviamente, temos, né, a oportunidade de orar neste momento em favor a todas as famílias que têm estado com a gente e aqueles também que por força maior não podem estar. Mas vamos clamar ao Senhor e temos a certeza que a mão do bom Deus estará agora uma vez mais nos alcançando, nos auxiliando, não somente aqui o meu lar, a minha casa, a minha família, como também a todos vocês, queridos irmãos ouvintes, internautas, neste momento agora, uma vez mais, irão clamar conosco em favor da nossa querida e digníssima família. Deus abençoe também no estúdio, nossos irmãos aí também, que vão também clamar conosco a partir deste momento. Maravilhoso Deus, poderoso e eterno Pai, te damos graças, Senhor, por estarmos diante da tua presença, meu Pai, nesta hora de oração, onde eu quero apresentar a ti também, mais uma vez, o meu lar, a minha querida e digníssima esposa, Maria dos Anjos, que comigo aqui está, orando também, meu Pai, aqui em nosso lar, a nossa família, apresento a ti em tuas mãos, e nossos três filhinhos também, o Felipe Cauã, o Pedro Caio, Joaquim Lucas. Ó Deus querido, poderoso, maravilhoso, a tua palavra diz, Senhor, que as tuas mãos não estão encolhidas para que não possa salvar, nem muito menos está também teus ouvidos agravados a não poder ouvir, meu Pai, a nossa oração. E neste momento, agora em que estamos de joelhos, suplicando a tua graça, suplicando a tua misericórdia, suplicando, Senhor, uma vez mais, Pai querido e poderoso, as tuas bênçãos inauditas. Ô, Papai do céu, uma vez mais apresentamos a ti também, aqui em Juiz de Fora, o anjo da igreja, nosso amado irmão, pastor Wesley de Souza, a tua esposa, irmã Flávia, seus filhinhos também, sua casa, sua família, Pai querido, poderoso, queremos nesta hora apresentar em tuas mãos também, Senhor, o pastor Célio Carvalho, irmã Rosilene, também seus filhinhos, a casa e a família, apresentamos a ti em oração, pastor Zé Ferreira, filho, meu Pai, a irmã Helenice também, seus filhos e netos de família, toda a família, Deus e amor, os irmãos também, meu Pai, que tem estado nas campanhas conosco em tua casa, tem estado ali constantemente de segunda a segunda-feira, como também especial, meu Pai, na terça-feira, na campanha da família, nos grandes quatro horários. O Senhor tem utilizado a minha vida ali também, às 9 da manhã, tem utilizado, meu Pai, de meio-dia a uma, presbítero Júlio, tem utilizado também às 2 da tarde, Senhor, presbítero meu Pai Val Evaristo, tem utilizado às 19 horas, presbítero Eliane, mãe Eliana, também, meu Pai, decorrer juntamente com o Ministério de Casais. Ô, Senhor, glorificado seja o teu nome, exaltado seja o Senhor, um Deus que não perde peleja, um Deus que não perde batalha, um Deus que sempre está conosco, meu Pai, para confirmar mais uma vez a bênção e a vitória. Ah, Senhor Jesus, vá de encontro nesta hora de oração, a necessidade também, ó Pai, deste amado irmão ouvinte, deste amado irmão internauta, Senhor, que do outro lado clama conosco, do outro lado suplica conosco, meu Pai, na confiança, Senhor, na certeza que as tuas orações também estão chegadas ao céu, que as orações almas também estão chegadas agora ao trono de Deus. É verdade, Senhor. Quantas coisas maravilhosas temos observado, contemplado na Tua casa, no decorrer da semana, no decorrer das campanhas. Quantos milagres, meu Pai, quantos testemunhos de bênçãos, irmãos, têm relatado ali, que recebem do Senhor gratuitamente a bênção e a vitória. Meu Deus e meu Pai, te glorificamos por tudo, Senhor. Te exaltamos também, ó Pai, por mais um dia de vida. Te exaltamos também por uma oportunidade dada a nós de agora orarmos a Ti, de agora clamarmos a Ti neste dia da semana. É verdade, meu Deus. Quero apresentar em Tuas mãos também o meu estúdio, o nosso irmão Daniel Coutinho, a sua esposa, irmã Ellen, seu filhinho Heitor. Ô, Papai do céu, guarda o Teu servo também ali, em nosso local de trabalho, com grande livramento, ó Pai. Espírito Santo, não somente ele, mas também todos, Senhor, que ali comigo também trabalham na emissora, o Teu servo também, presbítero Eliel, a Tua esposa, irmã Eliana, seus filhinhos, suas netinhas, a casa e a família. Guarda, meu Pai amado, Espírito Santo de Deus, o Teu servo também, Leonardo Mendonça, a Tua esposa, seus filhinhos, a casa e a família, o Teu servo também, meu Pai, irmão Sebastião Rodrigues, a esposa, a casa, a família, guarda, Senhor Jesus, também, te pedimos agora em oração, o Teu servo também, meu Pai, vá de encontro agora, Senhor Jesus, a necessidade de cada um deles, os irmãos Israel Leoncio, a esposa, irmã Vitória, as filhinhas Radassa e Rana, guarda, sim, meu Pai, guarda agora, este ouvinte católico, este internauta católico, este ouvinte, meu Pai, de outro ministério, esse internauta, Senhor, de outro ministério, guarda, meu Deus, Espírito Santo, Senhor, Espírito Santo da promessa, vá de encontro nesta hora de oração a nossa vizinhança, meu Pai. Quero apresentar em Tuas mãos meus vizinhos também, os da direita, esquerda, à frente, atrás, do lado, acima, abaixo, guarda todos eles, Senhor, guarda, meu Deus, que cada um venha também reconhecer o Senhor como o único suficiente Salvador de Tuas almas. Nos usa, meu Pai, aqui neste bairro também, nossa rua, para ganharmos eles também, para o Senhor Jesus Cristo. Ah, meu Deus e meu Pai, eu te dou graça nesta hora de oração em apresentar o Senhor, meu Deus, estas famílias, meu Pai, os irmãos de outros ministérios também, que têm estado aqui conosco, Senhor, na nossa a Igreja Pentecostal, Deus e Amor, nas campanhas aqui da Rua Sancler de Carvalho, 75. Ah, meu Deus poderoso e maravilhoso, em nossa sede estadual, Senhor, da nossa Igreja, Deus e Amor, na supervisão mundial da irmã Ereni Miranda, na supervisão estadual aqui, Juiz de Fora, do pastor Wesley de Souza. Ô, Papai do céu, guarda, Senhor, esta pessoa que ainda agora colocou no coração o objetivo, meu Pai, colocou no coração a fé, o projeto de estar conosco ainda hoje, Senhor, nas campanhas em Tua casa, de estar conosco, meu Pai, no decorrer da semana, e chegando ali, receberão de Ti, é verdade, gratuitamente a bênção e a vitória. Ó, Deus querido e maravilhoso, acampa, Senhor, uma vez mais os Teus anjos ao redor de cada um de nós, de nosso lar, de nossa casa, de nossa família, nos brinda com Teu sangue carmesim, nos brinda, meu Pai, com a Tua vitória, nos brinda, Senhor, com Teus milagres. Ah, Deus poderoso e maravilhoso, engrandecido seja, Senhor. Glorificado seja, meu Pai, o nome de nosso Senhor e Salvador Jesus Cristo. Eu apresento a Ti agora em oração estas famílias, meu Pai, que estão necessitadas agora da oração, porque estão enfrentando situações adversas. É verdade, meu Pai, o inimigo de nossa alma tem se levantado nesta última hora com muita fúria, meu Pai, com outras famílias, com muita fúria, Senhor, contra esta casa, mas repreendemos ele agora, em o nome do Senhor Jesus Cristo, ordenamos ele agora, em o nome do Senhor Jesus Cristo, que perca as forças, meu Pai, e que caia por terra, Senhor, porque há poder no teu nome, Senhor Jesus, há poder no teu sangue agora, para garantir, Pai amado e poderoso, a bênção e a vitória, para garantir, Pai amado e poderoso, os teus grandes milagres, ô Senhor, Papai do céu, Deus poderoso e maravilhoso, vá de encontro nesta hora, meu Pai, a cada um de nós que suplicamos a tua graça, suplicamos, Senhor, a tua misericórdia, visita ainda agora também, ó Pai, estas famílias ilutadas, meu Pai, porque perdeu um ente querido, ilutada, Senhor, porque perdeu alguém que tanto ama, e nesta hora agora, só o teu Espírito Santo é que pode consolar, nesta hora agora, só teu Espírito Santo é que pode conceder, meu Pai, o bálsamo divino, ô Senhor, meu Deus e meu Pai, aqui estamos de joelhos, Senhor, a suplicar tua graça, aqui estamos de joelho, meu Pai, a suplicar tua misericórdia, aqui estamos de joelhos, Senhor, também agradecendo a ti pela oportunidade de orarmos, agradecendo a ti pela oportunidade de clamarmos, agradecendo a ti pela oportunidade de suplicarmos, meu Pai, a tua infinita misericórdia, ah, Senhor, Ebenezer, Ebenezer, até aqui tem nos ajudado, Senhor, até aqui tem estado, Senhor, conosco, grandes coisas, meu Pai, fez o Senhor por nós, por isso estamos alegres, grandes coisas, Senhor, fez o Senhor a estes, é verdade, meu Pai, te dou graça uma vez mais agora para as grandes multidões que têm comparecido a Deus aqui em Juiz de Fora, em nossa igreja, Deus de amor, em nossa sede estadual, nas congregações também, em todo o campo, meu Pai, de Juiz de Fora, eu dou graças a ti, Senhor, aqui por nossa sede estadual, eu dou graças a ti também, pelas sedes também centrais, meu Pai, de Bicas, também, Senhor, de Benfica, de Barbacena, ô Papai do céu, damos graças ao Senhor, pelas sedes regionais também, da grande Juiz de Fora, damos graças a ti, ó Pai, pela setorial também, Senhor, de Três Corações, damos graças a ti, ó Pai, pelas sedes regionais, centrais também, Senhor, pelo campo, ó Pai, essa congregação, onde tem uma pessoa ali, uma família de oração, que tem buscado a ti, tem clamado a ti, aqui na grande Juiz de Fora, e tem estado conosco também aqui na sede, nas grandes confraternizações, Pai querido, maravilhoso, mobiliza o povo, Senhor, mobiliza, meu Pai, a grande massa humana, a estar conosco esta semana, meu Pai, nas grandes campanhas, Senhor, da nossa igreja, Deus de amor, usa em tuas mãos, aqui em Juiz de Fora, este casal, pastor Wesley Souza, irmã Flávia, seus filhos, a casa e a família, e todos nós demais liderados também, por esta obra de teus servos, usa, meu Pai, a diretoria deliberativa executiva da Igreja Deus de Amor, usa, meu Pai, nossa presidente mundial da Igreja Deus de Amor, nossa irmã Ireni Oliveira de Miranda, ah, meu Pai, com cada resolução, Senhor, que chega ali também em São Paulo à mesa da diretoria, advoga, meu Pai, juntamente, ó Deus, com a diretoria, é verdade, Senhor, Pai querido e maravilhoso, que haja cada dia mais também, ó Pai, salvação de alma, que haja cada dia mais também, Senhor, esses irmãos e irmãs jovens que te aceitem em tua casa, possam a cada instante mais se preparar para o próximo batismo, ô Papai do céu, onde uma vez mais haverá festa, Senhor, nas águas e no céu também, é verdade, ó Pai, toca agora, Espírito Santo, toca agora, Deus querido e poderoso, na também na alma, Senhor, de meus filhos, também na alma, Senhor, da minha esposa e minha alma. Toque em nós nesta hora de oração, meu Pai, de uma forma tremenda e extraordinária, que nosso coração venha queimar, meu Pai, na tua presença, que nossa alma, Senhor, venha jubilar, meu Pai, na tua presença, Deus querido e maravilhoso. Eu te estou grato, meu Pai, pelo meu trabalho. Eu te estou grato, Senhor, pela família também que o Senhor tem me dado. Eu te estou grato pela vida, pela saúde, Senhor, pelo ar que respiramos. Eu estou grato, meu Pai, ó Deus amado, pelo pão de cada dia. Eu estou grato, Senhor, pela água que bebemos. Eu estou grato, meu Pai, pelo fôlego de vida. Estou grato, Senhor, pela comunhão também com nossos irmãos, com a tua obra, com o Espírito Santo. Aleluia, oh glória a Deus, aleluia, oh glória a Jesus. Olha aí do outro lado, ó Pai, esse internauta. Olha do outro lado, Senhor, esse chamado ouvinte. Olha aí, meu Pai, que está a suplicar, está a clamar, está a buscar, está a humilhar o Senhor, está a buscar o Senhor na grandeza e na beleza do teu Espírito Santo, Pai querido e maravilhoso, Pai querido e poderoso, engrandecido seja sempre, ó Deus, o nome do Senhor Jesus Cristo, que perpetuamente, ó Pai, de geração em geração, perpetuamente, Senhor, e tem estado presente e feito grandes maravilhas, é verdade, ó Pai, só nesta obra, Senhor, Igreja, Deus e amor, há 64 anos, meu Pai, teu Espírito Santo opera nesta casa, Igreja, Deus e amor, de uma forma tremenda e extraordinária, onde até o morto, Senhor, ressuscitado, quantas pessoas recebem de ti diariamente, meu Pai, os grandes milagres, as explosões de milagre, meu Deus e meu Pai, aleluia, glorificado seja, exaltado seja o Deus de Abraão, exaltado seja o Deus de Isaac, o Deus de Jacó, exaltado seja o Deus de José, o Deus de Israel, o nosso Deus, esse Deus que opera sinais e maravilha em nossa igreja, Deus de amor, meu Pai, não somente aqui em Juiz de Fora, mas em todo o Brasil e no mundo inteiro. É verdade, ó Pai, é no Senhor, é nos continentes, de toda a terra, meu Pai, neste momento agora, Senhor, através do rádio, da internet, a nossa voz chega, a nossa voz adentra agora, meu Pai, nesse sítio, nessa fazenda, nessa chácara, nesse lugarejo, nesta cidade, Senhor, nesta província, nesse país, meu Pai, nesse continente, ó Deus amado e poderoso, engrandecido é o Senhor, glorificado é o Senhor, magnificado é o Senhor, damos graça a ti, ó Pai, esta campanha de oração pela família, damos graça a ti, Senhor, do ministério, meu Pai, orai sem cessar, da nossa igreja, Deus e amor, damos graça a ti também, ao ministério do Santo Jejum, damos graça ao Senhor, meu Pai, pelas campanhas levantadas aqui em Juiz de Fora, no Brasil, no mundo inteiro, nas igrejas, Deus e amor, e cada campanha, Senhor, é para te exaltar, cada campanha, Senhor, é para te glorificar, cada campanha, meu Pai, é para te exaltar, ô Deus poderoso, ô Pai glorioso, ó Santo de Israel, vai trabalhando agora, meu Pai, vai trabalhando agora, Senhor, com livramento, vai trabalhando agora, Senhor, com libertação, liberta, meu Pai, liberta, Senhor, este chamado ouvinte, este internauta, a nós também, o Pai, de alguma coisa que não te agrada, liberta, meu Pai, limpa, Senhor, a nossa alma, o nosso corpo. Limpa, meu Pai, limpa, limpa o nosso coração. Limpa, meu Pai, os nossos lábios. Somente, ó Deus, para proferirmos, Senhor, o que te agrada. Espírito Santo de Deus, Espírito Santo da promessa, vá de encontro ainda agora, Senhor, a cada irmão e irmã que tem colocado, ó Pai, a mão sobre o arado, Senhor, não tem olhado para trás, mas antes, porém, ó Pai, tem feito o que te agrada, e é por isso, meu Deus, que estamos a orar, é por isso, Senhor, que estamos agora a glorificar a Ti, a exaltar a Ti, a magnificar a Ti, na grandeza.

saudade, eu Senhor. Exaltado, eu Senhor. Santo, eu Senhor. O Deus que não perde pelica. O Deus que não perde batalha, mas que está conosco.

0: coisas, Senhor, que as tuas mãos estendidas para curar ainda agora esta pessoa que se encontra, meu Pai, ali, Senhor, ó Pai querido, na UTI de um hospital, no CTI de um hospital, ou no leito também, meu Pai, de uma maca, Senhor, sofrendo, meu Deus, a medicina humana não consegue ainda agora diagnosticar, Senhor, o que a pessoa tem, mas o Senhor sabe, o Senhor conhece, porque és autor, meu Pai, do corpo humano. Então cura agora, Senhor, liberta agora, Senhor, transforma agora, Senhor, oh meu Deus e meu Pai, te damos graça uma vez mais, meu Deus, ah Pai amado, por estarmos aqui, orando de joelhos, clamando, meu Pai, não que somos poderosos, Senhor, pelo contrário, somos mais necessitados, meu Pai, somos que mais precisam da graça do Senhor, somos o menor, meu Pai, mas carecemos também da tua misericórdia. Eu também careço, Senhor, a minha esposa também carece, meu Pai, nossos filhos também carecem da tua misericórdia, da tua graça, meu Deus, do teu poder, Senhor. Olha aí, meu Pai, para o meu lar, olha aí, Senhor, para a minha família. Oh, Papai do céu, te dou grato a ti, porque até aqui, meu Pai, tem nos ajudado, Senhor, até aqui, meu Pai, tem nos sustentado, Senhor, até aqui, meu Pai, tem estado, Senhor, meu Deus, com a mão estendida, fazendo, meu Pai, sinais, prodígios e maravilha e proeza sobre cada um de nós. É verdade, meu Pai, quanta coisa linda, Senhor, tu fizeste a nós, quanta coisa maravilhosa, meu Pai, tu fizeste a mim, a minha esposa, a nossos filhinhos. Eu também quero apresentar em oração, Senhor, a minha mamãe, a Lili Leopoldina, meu Pai, também a minha sogra ali em Palmas, visita, meu Deus, dai também saúde tua serva, Senhor, que tem cuidado de nós, cuidou de nós, Senhor, e permanece zelar por nós com muito carinho e amor, meu Pai, oh Senhor, guarda mesmo as nossas mamães, guarda, Senhor, os nossos irmãos também, a minha irmã, meu Pai, os meus cunhados e cunhadas, sobrinhos e família toda, guarda, meu Pai, Espírito Santo de Deus, Espírito Santo da promessa, eu lhe apresento em oração agora, meu Pai, meu irmão Sérgio, Senhor, a Lídia Leopoldina também, a esposa Terezinha, a filha Silvana, o filhinho também de Vanês, Senhor, visita, meu Pai, meu irmão Crésio também com seus filhos, visita, meu Pai, meu irmão Zé Roberto, Senhor, com a esposa, a irmã Rose também, com os teus filhinhos, meu Pai, com os teus netinhos, com a filhinha também, Emanuele, visita, meu Pai, visita, meu Deus, também suas noras, visita, Senhor, meu irmão Lédio ali em São Paulo, meu Pai, a esposa, a irmã Mara, também suas filhas, seus filhos e netos de família, visita, Papai do céu, vá de encontro agora, Senhor, oh, meu Deus, a minha irmã Maria Aparecida, meu Pai, com a esposa, irmão Gilmar, com os teus filhos também, a casa, a família, oh, Papai do céu, vai visitando agora, Senhor, cada um de nós, eu lhe apresento agora, cada um de nós. Eu lhe apresento agora a família que o Senhor tem nos dado, Senhor. Papai do céu, olha deste lado agora, meu Pai. Olha este lar, Senhor. Para esta família, Senhor. Para esta pessoa, Senhor. Olha do outro lado agora, meu Pai. Este amado irmão que necessita da tua graça, que necessita da tua misericórdia. E ele chegou agora, meu Pai, nesse estágio que agora é somente o Senhor. É verdade, meu Pai. Ele chegou agora um patamar da vida que é somente o Senhor. Ele chegou agora, meu Pai, em um degrau da vida que somente o Senhor. Ele chegou agora, meu Pai, uma experiência de vida que somente ao Senhor. Ele chegou agora, meu Pai, o Deus Todo-Poderoso, nesse projeto de vida que somente ao Senhor. Ele chegou agora, meu Pai, nesse estágio da vida que somente ao Senhor. Ele chegou agora, meu Pai, nesse processo da vida que somente ao Senhor. Então, por isso, agora, meu Pai, vem honrar, Senhor, vem abençoar, Senhor, vem desfazendo agora, Senhor Jesus, todas as obras do diabo, vem desfazendo agora, Senhor Jesus, todas as obras do inferno. Saia, saia do nosso caminho, saia de nosso lar, saia de nossa família. Eu repreendo agora, meu Senhor Jesus, toda moléstia, tudo que não provém de ti, vai saindo agora, porque há poder no sangue, há poder no nome do Senhor Jesus Cristo. Vai saindo agora, Espírito imundo, vai saindo de graça, meu Deus. Ai, é o que importa, ai, para quando a tua sede, meu Pai, atende, estamos com a família, esse transatlântico, livra de todo o mal. Nós vamos seguir adorando o Senhor, para bendizer o Senhor, Senhor. Vai crer, e por isso agora, filha, minha, nossas mamães, alcança, filhos, meu Pai, os Eduardo, elas também, a reter o dia inteiro, e minha família, minha esposa, meus filhos, os irmãos ouvintes, internauta, fica conosco, meu Pai, permaneça conosco, Senhor, desde agora, para todo sempre, em o nome do Senhor e Salvador Jesus Cristo.
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0: 8:03, Rádio Brasília, bom dia. Estamos em rede com todos vocês agora para adorar, celebrar e declarar que Deus é bom demais. O diabo não presta e a gente é que não sabe agradecer, não é verdade? Vamos lá, servimos, adoramos e glorificamos ao Todo-Poderoso, porque Ele é bom. Vem conosco, vem com fé, vem com alegria na presença do Espírito Santo. 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
0: Muito bem, muito bem, muito bem. 34, Porto Velho, Rondônia. 35, Rio Branco, no Acre. 36, Boa Vista, em Roraima. Temos chuva hoje, hein? Chuva e céu parcialmente nublado. Teresina, Piauí, com 38. 32, Fortaleza, no Ceará. Também céu nublado. 35 para Cuiabá, no Mato Grosso. E temos 28 para São Paulo. 25, Belo Horizonte, chuvoso e parcialmente chuvoso o dia hoje. Rio de Janeiro, céu nublado. Vitória, chove com 27. Chuva para Florianópolis, Santa Catarina, 22 de máxima. 100% de chuva hoje. É chuva, é água para o sul, porque temos chuva também em Porto Alegre. É água, muita água. 95%. Eita, água boa. Fechamos com Curitiba, no Paraná, parcialmente chuvoso e nublado. 17 de máxima. Tempo e temperatura das 8. Fonte climatempo.com.br.
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3: Meu nome é Demir Cruz. Eu sou membro aqui do Jardim Carolina. Eu gostaria de relatar um testemunho que aconteceu comigo. No correr do tempo, comecei a dar lá do lugar que não presta, afastei da casa de Deus. Aí, nesse meio de tempo, e não queria dar ouvido às coisas de Deus. Aí comecei a beber, comecei a voltar a vida errada, mas passando um certo tempo eu fui fazer uma viagem para Barra Bonita. Chegando lá, eu vinha vindo pela pista, e na pista estava uma firma fazendo a parte da elétrica lá, de luz, encanamento. Não tinha encostamento a pista. Aí eu olhei para frente que surgiu um caminhão carregado de madeira, 12 mil quilos, sem freio, e veio contramão por cima de mim. Naquela hora fiquei muito nervoso, mas aí eu lembrei de Deus, né? Porque eu estava afastado do caminho de Deus, pedi misericórdia. Aí nesse meio de tempo Jesus teve compaixão de mim e deu o livramento. Cheguei no culto, Deus tocou no meu coração, reconciliei e graças a Deus hoje estou na presença de Deus.
0: Voltar para Jesus é a decisão certa. Ajustar o caminho, aprimorar a vida é a decisão certa, irmão. Às vezes você está aí a ferir, machucar-se e a sofrer por coisas que poderia evitar. É verdade. A sua teimosia tem preço. É. O seu querer viver um pouco mais, às vezes, tem preço. O seu, ainda não chegou minha hora, não, eu quero curtir mais, tem preço. Tudo na vida tem um preço. A pergunta que lhe faço é, qual é o preço que está disposto a pagar? Ah, Jesus já pagou o preço para mim. Já, mas você também tem que fazer a sua parte. É o preço, é. Não é porque Jesus pagou que você vai ficar aí a revelia, Deus dará e achar que... Não, senhoras e senhores. Tem preço. Tudo na vida tem preço. Então você precisa começar a ajustar a sua vida e a sua fé, tá? Ajuste a sua vida, ajuste a sua fé e permita-se viver a presença do Senhor. Deus quer te ajudar? Quer. Deus tem bênção para a tua alma? Tem. Deus tem a cura para o teu lar, para o teu matrimônio? Tem. Deus tem a provisão e providência? Tem. Mas você tem que voltar ao caminho de base, e a oração do conserto com Deus é isso. é você deixar o Senhor, não é, tomar as rédeas da sua vida. Então agora é o tempo de oração. Vamos falar com Deus. A oração do conserto com Deus. E temos a certeza que Deus está conosco para garantir o milagre, a bênção e a vitória.
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0: Maravilhoso Deus, poderoso eterno Pai, Deus de vida, Deus de graça, Deus de favor e também de milagres, obrigado. Obrigado, Senhor, pelo riquíssimo privilégio que concedes à nossa alma em te adorar, em te celebrar. Ó Deus bom, Deus maravilhoso e Deus gracioso. Como somos felizes, ó Pai, por estar em tua presença. Como somos felizes por estar em teu caminho e viver a tua graça, o teu favor. Como somos felizes, Pai amado, por saber que nos tens sustentado a cada dia e fortalecido, Senhor meu Deus e Pai, a cada momento. Ah, Senhor, é bom demais estar em tua presença. É bom demais viver em tua graça e em teu favor, é bom demais. E eu sei que o Senhor está conosco para mudar o cenário da nossa vida. Eu sei que o Senhor já tem perdoado os nossos pecados, tem perdoado, Senhor, as nossas mazelas. Tem limpo, Pai da glória, a nossa alma de todo o nosso erro. Mas eu quero orar, Senhor. Eu quero orar com os teus filhos, porque é oração, Senhor meu Deus e Pai, do conserto. Ah, nós queremos melhorar. Nós queremos aprimorar nossa vida. Nós queremos melhorar nosso caminho. Nós queremos melhorar, Pai da Glória, Senhor, a nossa mente e o nosso coração. Queremos melhorar, Pai da Glória.

está quebrados. Estamos cansados de feridas. Estamos cansados de viver machucados. Estamos cansados, Pai da Glória, de viver sempre à míngua, em sofrimento e em dor. Chega, Senhor. Chega de viver essas mazelas diárias e cotidianas. Chega de viver, Pai amado, em nome de Jesus Cristo, meu Pai. Chega. Chega de enfrentar, Senhor, essas situações deploráveis, meu Pai, que sempre nos levam a lugares de feridas, a lugares onde há dor, a lugares onde há tristeza e sofrimento. Chega, meu Pai. Chega, Senhor, de andarmos quebrados, sempre em falta. Oh, meu Deus. Ah, Senhor. Toda vez é assim. Toda vez, ó Pai da Glória, a nossa vida é assim. Senhor Jesus. Todo momento é assim. É sempre coisa quebrada. É sempre, Senhor, coisa em falta. Tudo vem fora do lugar. A vivermos, ó Pai da Glória, um sofrimento terrível. A viver, meu Deus e meu Pai da Glória, situações terríveis na vida. Senhor, nós precisamos de paz, de alegria, de comunhão, de contentamento. Precisamos de fé. Precisamos, Pai da Glória, Senhor, viver com a mente restaurada, com o coração restaurado, com a integridade física e espiritual, Pai, em dia, com cura e libertação. Por isso oramos, nada quebrado, Senhor, restaura, meu Pai, nada quebrado, Jesus, restaura, Senhor, dá-nos, Pai da Glória, suficiência na vida, dá-nos, Espírito Santo, fortaleza na vida, em nome de Jesus Cristo, Senhor, meu Pai. Queremos ser pessoas restauradas, pessoas curadas, pessoas libertas, pessoas transformadas, pessoas cheias de vida, pessoas cheias de alegria, pessoas, Pai da Glória, que têm prazer no dia a dia, ó Deus. Ah, meu Pai maravilhoso, em nome de Jesus, nada quebrado. Senhor, não deixa, meu Pai. Jesus, e quando oramos, nada quebrado, estamos a dizer, Senhor, queremos restaurar. Andamos com móveis quebrados. É mesa que quebra, é copo que quebra, é prato que quebra, é caneca rachada, é vidro que está rachado, é porta que está... Senhor, e a vida inteira... E nós começamos assim. É meia que está furada, é camisa que está rota. E parece, Senhor, estamos a sobreviver à vida. Não, Senhor. Estamos a atrair, Deus, uma vida quebrada. Pratos com pontas sempre quebradas, garfos sem dentes e colheres pela metade, e de repente nós nos acostumamos a olhar para tudo em nossa volta e é quebrado. Só que para nós está tudo bem, porque colocamos em nosso coração que é uma forma de sobrevivência. Não, está aí, depois dá um jeito. E nós começamos, remendo no sapato, remendo nas roupas, aí começamos a remendar a vida espiritual, a remendar relacionamentos, a remendar a comunhão, remendamos o casamento, remendamos a relação com os filhos, é remendo para todo lado, remendo atrás de remendo, o tecido já está desgastado, mas é remendo, e quando vemos o Pai da Glória, estamos quebrados, estamos a viver, Pai da Glória, em falta, as coisas estão fora do lugar, só que chega um dado momento que nós não nos importamos mais. A cerca está quebrada, eu não me importo mais. O carro quebrou, eu não me importo mais. A situação financeira está quebrada. Ah, eu começo a viver, Senhor, a viver. E isso, Pai, atrai, Senhor, a operação maligna, satânica e diabólica. Por quê? Aí começa a entrar no meio da família. Um começa a beber aqui, vai, incomoda um tempo e depois não incomoda mais. Um começa a cheirar cocaína, fumar droga, maconha, e aquilo incomoda, já não incomoda mais. O outro começa a trair, incomoda no começo, depois não incomoda mais, o outro começa a fazer fofoca, no começo incomoda, não incomoda mais, o outro começa, Pai da Glória, a colocar dinheiro em outros lugares e não na casa, não na família, não no casamento, e já não incomoda mais, e aí, Senhor, começamos a entrar em um sistema de Satanás perigosíssimo, Senhor. Meu Deus, não deixa viver com as coisas quebradas. Não nos deixa viver, Pai da Glória, com situação quebrada na família.

em situação quebrada na área conjugal, na área sentimental. Não deixa viver, meu Pai. E no nome de Cristo, Senhor, não queremos viver, Pai da Glória, quebrados. Não queremos viver, Pai da Glória, feridos. Senhor, quem vive, Pai da Glória, com o físico quebrado, vive também, Senhor, com a alma quebrada, a alma cansada, a alma aflita, a alma em agonia, Senhor, mas não consegue ter forças para vencer, porque o visível interfere no espiritual. O visível ganha força no espiritual. O visível, meu Deus e meu Pai, ganha espaço no espiritual e vive sempre quebrado e sempre fraco e sempre cansado, e casamentos desgastados, vida emocional desgastada, pessoas com depressão, síndrome do pânico, vidas esgotadas, vidas cansadas, arruinadas espiritualmente, meu Pai, e arruinam casamentos, arruinam filhos. Pais cansados cansam filhos. Filhos cansados voltam a cansar os seus pais. Futuros incertos. Meu Deus e Pai, em nome de Jesus, liberta essa família, liberta esta casa. Visita a irmã Marinalva, que está em oração agora, e pede a cura e a libertação para o seu esposo, para a sua família, ó meu Pai, para a sua casa. E quantas mulheres não estão como a nossa irmã, que fala: meu Deus, meu esposo está num caminho errado, minha família está a sofrer, meu casamento está a sofrer, meus filhos sofrem, o lar sofre. Meu Deus e Pai, e esse sentimento de quebra, de ruptura, de divisão, causa descontentamento, tristeza profunda e aguda. Meu Deus, há tanta gente com um semblante caído, Senhor, de uma tristeza que não há explicação, meu Pai. Oh, meu Deus, tantas vidas doentes por uma tristeza profunda, tantas famílias doentes por uma tristeza, Senhor Jesus, agonizante, meu Pai. Mas o Senhor tem poder, o Senhor tem poder. Restaura agora, restaura o emocional deste homem e desta mulher, restaura o ambiente espiritual desta casa, uma casa onde os demônios têm dominado, onde, Pai da Glória, mentira tem dominado, onde Satanás tem dominado, onde a pornografia tem dominado, onde a droga tem dominado, onde, Pai da Glória, a imoralidade tem dominado. Mas não só isso, lares aonde o descaso tem dominado, aonde o abandono tem dominado, famílias, Pai da Glória, aonde a indiferença mora, o desrespeito mora. Senhor, são famílias quebradas, são famílias em falta, falta amor, falta justiça, falta verdade, falta companheirismo, falta dedicação, falta humilhação, falta reconhecimento, falta, meu Pai, amor, amor, oh, falta, meu Pai. E famílias que estão em falta, Senhor, estão a viver a dor, a angústia e a tristeza, meu Pai da Glória, de dias pesados. Eu oro, Senhor, eu oro, meu Pai, restaura estas famílias, restaura estas casas, restaura, meu Pai, estes lares, devolve, Senhor, nada que nada em falta, meu Pai, nada fora do lugar. Tem tanta coisa fora do lugar, há tanta coisa, Pai, que saiu do lugar e perdeu-se o controle, há tanta coisa, Pai da Glória, que saiu do lugar e se perdeu, Senhor, a direção, perdeu-se, Pai, o foco, perdeu-se, Pai da Glória, aquele sentimento de luta e conquista. Em nome de Cristo, meu Pai, eu oro, Senhor, e peço a tua mão, Pai, em nome de Jesus Cristo, Senhor, pela família deste irmão, desta irmã, a família da Sara Hamed, a família, Pai da Glória, Senhor, da Marinalva, a família do João Cido, a família, Pai da Glória, dos ouvintes internautas que estão conosco, a família, Senhor, que precisa, Pai, de livramento, precisa, Pai, de escape, precisa, Pai, de vitória. Em nome de Jesus Cristo, visita o teu povo, visita os teus filhos, famílias, ó Pai da Glória, que dependem única e exclusivamente do Senhor. Se não for o Senhor, mais ninguém é. Ah, quantas casas, Senhor, é só o Senhor e mais ninguém. Quantas mulheres têm o Senhor como pai, como irmão, como amigo e até como esposo, muitas vezes.
Quantos homens têm o Senhor como pai, como amigo, como confidente, como irmão, e não tenha mais ninguém? Estão em falta, Senhor. Famílias em falta, lares em falta. Oh, Senhor, as coisas estão fora do lugar. Não tem ordem, estão desalinhadas. Não tem harmonia, não tem mais compreensão. Não tem, Senhor, não há propósito, Pai, nesta casa. E não estou a falar de uma toalha, e não estou a falar de um prato em cima. Não, não, não, são coisas muito mais profundas. A toalha em cima da cama molhada é um detalhe. As meias fora do lugar, as panelas por lavar durante 2, 3 dias, são detalhes daquilo que está fora do lugar há muito tempo, Jeová, há muito tempo. Oh, ei, Deus, há coisas fora do lugar há muito tempo, muito tempo. Demanda, Senhor, de muita frustração, de muita dor, de muito medo. Demanda, meu Pai, da glória, de muita falta de senso, de brilho próprio. Falta, Senhor, resgata e restaura, meu Pai, em nome de Jesus Cristo, e traz de volta o valor da vida e o prazer de viver. Senhor Jesus, Tu tens poder e nós sabemos disso. Tu podes fazer e nós sabemos disso. Guia, Senhor, o Teu povo. Guia os Teus filhos. Guarda-nos mediante a Tua graça, Senhor. Em nome de Jesus, restaura vida espiritual fraca, cansada, debilitada. Esse irmão cansado, debilitado, essa vida cansada, sem fé. Guarda, meu Pai, em nome de Jesus. Recupera a vida e a fé deste homem, desta mulher. Em nome de Jesus, meu Pai. Estamos certos da Tua bênção e da Tua vitória. Visita, opera, guarda, livra do mal. Em nome de Jesus, confirma a bênção. Amém. E graças a Deus.

0: Muito bem, 8 horas e 26 minutos. Rádio Deus e Amor, você que orou conosco, mantenha a fé, crê no milagre, na bênção, na vitória, na graça e no favor do nosso Deus e nosso Pai também. Vamos, eu e mais um, o que é discipulado. Débora Miranda, não saia daí, até já.
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2: Mais uma vez, nós estamos aqui no Espaço Eu Mais Um, este pequeno espaço que tem como objetivo apoiar, instruir, orientar os discipuladores, aqueles que estão cuidando da vida espiritual, trazendo conhecimento da palavra de Deus ao novo convertido. O que que é discipulado, né? Muitas pessoas perguntam. Eu digo que discipulado, em sua essência, é um processo de multiplicação, né? Acima de tudo, é um processo de transformação. Porque o discipulado, ele gera resultados numéricos, não somente na igreja, mas na comunidade. Mas em cada pessoa, gera uma nova perspectiva de vida. Ou seja, cada pessoa que é ensinada, que é apoiada, que é discipulada. E podemos, então, fazer uma conta, né? Vamos supor que 4 membros de uma igreja discipulam mais 4, no final do ano já são 8, depois 16, depois 32. E assim nós vamos multiplicando números de discípulos. Então, esse é o resultado do processo de um discipulado que se inicia em uma igreja, que se espalha por diversos lugares. E esse processo, por ter sido conduzido por Deus, ele tem resultados numéricos. Ele funciona. E principalmente, resultados espirituais. Então, irmãos, nós podemos ver que quando um discipulador não desiste do discipulado, não desiste do novo convertido, nós vemos que centenas de pessoas podem ser transformadas pela ação do Espírito Santo, que é atuada em nós. E esse Espírito Santo começa a transformar o lugar onde essas pessoas estão, né? E eu creio que o discipulado não é nenhuma fórmula mágica ou segredo de uma igreja. Não. O discipulado é apenas aquilo que Jesus mesmo mandou fazer. E normalmente, quando uma estratégia como essa do discipulado funciona numa igreja, as pessoas começam a saber e querem saber como reproduzir esta ideia em suas igrejas e normalmente querem transpor modelos de um lugar para o outro. No dia que nós estamos fazendo aqui na sede mundial, no último mês de abril, o dia do Eu e Mais Um, do projeto, nós ficamos sabendo que uma igreja de outra denominação copiou o nosso projeto. Não é nosso projeto, né? É o projeto de Jesus. E também fez este evento, este culto de despertamento para que os membros fizessem discípulos. Isso é maravilhoso, né? Então, quando a igreja decide se envolver, quando os membros começam a atuar e entendem e têm essa consciência que é uma ordem de Jesus, novos convertidos começam também a entrar no processo de discipulado. Eles querem ser ensinados, eles querem ser discipulados. Então eles começam a escolher por desafiar as pessoas a experimentarem transformações profundas na sua vida e ajustes, né, dia a dia, para adaptar o caráter dele, aquele caráter ruim da velha criatura, adaptar-se ao caráter de Deus, né? Então, o que é o discipulado? O discipulado é um processo de ensinamento e ele surge para atender a necessidade de pessoas que desejam experimentar mais e que sentem o desejo de estudar e viver a Bíblia de forma séria. Porque esse projeto não é uma coisa vulgar, porque acima de tudo, esse projeto está baseado na palavra de Deus. Então, são pessoas que passam a ter desejo por causa do toque do Espírito de Deus, desejo de estudar a palavra, viver a palavra. E eles, naturalmente, obedecem os mandamentos do Senhor. Realmente, isso é muito importante para que uma igreja, ela cresça forte. Uma igreja que trabalha com crianças, com jovens, e também discipula esta igreja não tem segredo. Ela vai crescer, ela vai se estender e ela vai continuar com esse processo de multiplicação que começou lá com Jesus no tempo em que ele vivia aqui nesta terra, que chamou os 12 e os 12 multiplicaram-se para milhões e milhões de pessoas em toda a terra. Que Deus abençoe. Aí acabamos hoje o nosso espaço, eu e mais um. Até a próxima oportunidade. Se despede, Débora Miranda.
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A paz do Senhor Jesus, irmãos, pastor Wesley Souza falando com você aqui agora. Estou passando aqui rapidamente dentro do programa Voz da Libertação para convocar todos os obreiros, diáconos, presbíteros, pastores, membros que são líderes de ministérios, todos voluntária financeira, irmãs atendentes de livraria, precisa estar conosco nesse dia 4, aqui na nossa sede estadual Juiz de Fora, domingo às 9 horas da manhã, na nossa reunião ministerial. E essa reunião ministerial vai acabar às 11 horas da manhã, então chegue cedo, chegue no horário, porque Deus tem uma palavra ao teu coração. Temos assunto muito importante que veio da sede mundial para ser tratado. Então você que é obreiro, você que tem atividade dentro da igreja, você que abre culto, prega a palavra do Senhor, você não pode ficar de fora desta reunião ministerial aqui na nossa sede estadual de Juiz de Fora. Que Deus te abençoe, o seu lar, sua família, até domingo, dia 4, às 9 horas da manhã, aqui na rua Sancler de Carvalho, número 75, setor central. Deus tem uma palavra ao teu coração. Obreiros da casa de Deus, espero vocês e toda a sua igreja.

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1: Profeta Isaías Mina de Salvador.
2: Com esses acordes musicais, o hino Galileu está no ar. Mais uma audição do meu, seu, nosso querido programa. O programa de Deus, a voz da libertação. Programação de nossa igreja pentecostal Deus e Amor, que tem a sua sede mundial, localizada Avenida do Estado 4568, Baixada Glicério, São Paulo, capital. Direção da programação mundial da nossa irmã Ereni Oliveira de Miranda. Aqui em Juiz de Fora temos também nossa sede estadual da Igreja Deus e Amor, localizada na rua Sancler de Carvalho, número 75, direção a cargo do homem de Deus, pastor Wesley de Souza.
1: E aos cautivos da liberdade.
2: Comunicação com todos, teu irmão em Cristo, presbítero Cremilson Silva, uma vez mais saudando também nossa querida amada audiência, com a paz de nosso Senhor e Salvador Jesus.

isso, muito obrigado você do outro lado pela companhia e fidalguia com a gente aí no sítio, fazenda, chácara, cidades, estado, país, continentes, além dos oceanos. Obrigado a todo mundo pela fidalguia, a nossa maravilhosa programação, este programa que você ouve do outro lado, a voz da libertação.

0: glorificado seja o nome de nosso Senhor e Salvador Jesus Cristo, que está operando, ouvintes, de uma forma tremenda, extraordinária, aqui em Juiz de Fora, e nossa igreja pentecostal, Deus e Amor. São todos os dias mesmo, ele opera, está operando aqui em grande quatro horários, né? 9 da manhã, 12:00, 14:00, 19:00, não tem exclusividade nem de dia e nem de horário, porque ali está presente o Senhor Jesus fazendo sinais, prodígios, maravilhas aqui em Juiz de Fora, em nossa igreja Deus e Amor, na nossa sede estadual, como também, claro, em nossas congregações de todo o campo aqui estadual de Juiz de Fora.
1: No nome de Jesus vamos expulsar.
0: É, expulsamos todo o mal na segunda, terça, quarta, quinta, sexta, sábado, domingo. Grandes horários, semana toda, você comparece aqui na rua Sancler de Carvalho, 75, e volta para casa com certeza ricamente abençoado pelo Senhor Jesus Cristo. Vamos acompanhar o que ele opera em Juiz de Fora, já voltamos com certeza após o Conte a Benção, após os milagres e libertações, a gente volta comentando que Deus opera e está fazendo aqui mesmo na igreja Deus e Amor, Sancler de Carvalho, 75, rua paralela, Avenida Brasil, paralela, ali também é Benjamin Constant, bem localizado estamos, você adentrar, entrada franca e voltar para casa abençoado pelo Senhor Jesus Cristo.

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0: Fala, Vitória, meu! Minha irmã, qual o seu nome?
1: Meu nome é Flávia Cristina.
0: Irmã Flávia, conte a benção.
1: Irmão, a benção que eu quero contar é que eu peguei um voto aqui na terça-feira e eu levei esse voto para casa. Minha menina, ela chegou lá em casa reclamando que tava sentindo muita dor no pé da barriga. E eu tava sem saber o que fazer, que eu tava tendo que trabalhar todo dia, eu não tava sobrando tempo para marcar exame, para levar ela no médico, e ela chorando de dor. O voto que eu peguei aqui foi esse voto do livramento. Eu levei esse voto para casa, falei com ela, vai embora para sua casa, põe esse voto na barriga quando você for dormir.
0: E doía demais.
1: Ela doía demais, porque ela já estava até chorando de tanta dor.
0: Tava chorando já.
1: Já estava chorando de tanta dor. Eu peguei esse voto, ela levou para casa dela, ela falou que colocou o voto na barriga, dormiu com o voto na barriga. Quando ela acordou no outro dia, ela chegou lá em casa rindo. Falou, mãe, eu melhorei, eu não tô sentindo mais dor. Eu falei, foi o voto do livramento que a gente pegou na igreja, pentecostal, dos amigos.
0: Cadê a glória a Deus, irmã Flávia? Cadê a glória? Cadê a glória? Ô, irmã Flávia, não é idolatrar o voto, não. Mas Deus tem poder de curar.
1: Tem poder de curar, é verdade. Através desse voto que ela colocou na barriga, no outro dia ela não estava sentindo dor nenhuma e eu estava sem saber o que fazer.
0: Ela estava chorando de dor.
1: Ela estava chorando de dor, reclamando todo dia de dor. Falei, meu Deus, eu trabalhando todo dia, não tinha como eu sair para levar ela no médico. E ela também trabalhando, a gente ficou sem saber o que fazer. Mas através do voto, do livramento, a minha filha foi curada.
0: Curada!
1: Curada, curada. Em nome de Jesus.
0: Curada! Da glória a Deus, igreja! Quem curou sua filha?
1: Foi Jesus.
0: Em qual igreja, irmã Flávia?
1: Igreja Pentecostal, Deus e Amor.
0: Quem nos ouve em casa agora, pode estar doente também lá, situação, medicina humana, consegue diagnosticar, vem pra cá, aqui é curado.
1: Vem pra igreja, porque aqui você será curada, pelo nome de Jesus.
0: Qualquer enfermidade,
1: não fique em casa, vem pra igreja.
0: Então dá glória a Deus.
1: Glória a Deus.
0: Dá glória.

0: de Jesus Cristo. Sai do corpo dela agora. Expulsa ela e fala: sai! Sai, diabo! Sai em nome de Jesus. Olha para mim aqui.
1: Glória a Jesus.
0: Ao sangue de Jesus tem poderência. Olha para mim aqui. Olha aqui. Tem muitos dias já assim, né? Muitos dias oprimida. Tá? Vai querer que Jesus entre hoje.
2: Sim.
0: Ele visita o teu organismo.
2: Amém.
0: Ele visita o teu corpo agora.
2: Amém.
0: Recebe em nome de Jesus. Fala em nome de Jesus.
2: Em nome de Jesus.
0: Com fé, em nome de Jesus.
2: Em nome de Jesus.
0: Eu recebo o meu milagre. E saio daqui nesta manhã.
2: Para
0: a tua presença, Senhor. Olha para o olho. Quem se visita essa manhã? Essa é a visita. Continua orando, filho. Continua orando. Senhor Jesus, ó Pai amado, vem trazer paz para essa vida, Senhor. Vem trazer paz para essa casa, Senhor. Vem trazer para essa vida, Senhor Deus, libertação. Ó Senhor Jesus, ó Pai amado, confirma a tua vitória nessa manhã. Confirma a tua bênção nessa manhã. Confirma, Senhor Deus, a bênção dos céus. Em nome de Jesus. Amém. Amém ou não?
3: Amém!
0: Tem quatro pessoas aqui, quando orava, você sentiu teu corpo arrupiando. Quatro pessoas essa manhã, preste atenção. O Senhor te visita. Quatro pessoas, o Senhor traz liberdade para você, liberdade que você não tinha. Cada dessas quatro pessoas, você sentiu teu corpo arrupiando. Você sentiu teu corpo ruim. Que aconteceu?
1: Meu Deus do céu, pastor, que tremendo. Minha irmã, o nome da senhora?
4: Sandra Varela.
1: Irmã Sandra, você é a filha dela? Vem cá, você é a filha dela? Chega aqui. Você é a filha dela?
4: Sim.
1: Ela entrou, pastor Wesley, carregada pela filha, nesta manhã, nesta campanha em Deus que muda decretos.
0: Meu Deus.
1: E após essa oração que o senhor fez aqui, após esse altar expulsando todo o mal, ela entrou com a filha carregada. E agora está andando sozinha. Vamos ver. Vai lá, sozinha. Corre. Dá um calor. Olha aí, pastor Wesley. Ô filho, seu nome. Você vem com a mamãe carregada aqui hoje. Adentrou aqui a quadra dele, trazendo ela.
4: Sim.
1: Ela veio escorada em você.
4: Sim.
1: Como que ela correu aqui agora sozinha? Oi, irmã Sandra. Ela sofreu há quanto tempo?
4: Já tem uns meses já.
1: Uns meses, quase um ano.
4: Sim.
1: Sofrendo.
4: Sim.
1: Estava acamada, debilitada, não andava assim.
4: Eu estava sentindo muita dor do lado da barriga. Assim,
1: um quão terrível.
4: É uma depressão.
1: Tanto que veio carregada, né?
4: Nervoso.
1: E agora?
4: Agora, graças a Deus.
1: Está curada?
4: Está curada.
1: Mais uma carreira, então, pastor Garoto. Mais uma carreira, meu senhor. Mais uma carreira, filho do meu corredor. Vai correndo. Corre. Isso aí. Vem cá, vem cá, glória.
0: Meu Deus do céu.
1: Que tremendo,
0: pastor
1: Garoto.
0: Pastor Clemilso, ela chegou carregada. Foi
1: pela filha Caroline.
0: Irmã Caroline, quanto tempo ela estava nesse estado?
5: Ah, tem bastante tempo já. Estava na depressão.
0: Ela não caminhava, não andava, não levantava, nada.
5: Não, ela caminhava, né? Ela vem reclamando de sentido de muita queimação no corpo.
1: Ela veio com chiva carregada hoje. Você trouxe o que eu vim dizendo ali.
0: Foi carregada hoje que ela chegou aqui.
1: Carregada.
0: E vocês, cadê a dor que você sentia?
4: Sumiu.
0: A dor sumiu. Cadê o glória a Deus, a igreja? A dor desapareceu, pastor Clemilson.
4: A dor sumiu. A queimação lá tem assim, igual pimenta. Ela ia.
1: Igual pimenta.
4: Tudo da cabeça aos pontos do pé.
1: E agora, depois da oração?
4: Amém. Sumiu.
1: Deus mudou o decreto, pastor.
0: Meu Deus. Esse é o Deus que muda, decreta, igreja, Deus é amor de Jesus fora. Olha só, cadê as quatro pessoas? Eu quero orar pelas quatro pessoas, não confirma. Se você quiser vir receber oração, venha, mas não confirma. Vem, eu quero orar por você.

0: graças a Deus, que maravilha, né, ouvintes? O milagre não cessou, é verdade. Aí está a irmã Sandra Varela, recebeu do Senhor Jesus este grande milagre ao estar aqui em Juiz de Fora, nas concentrações proféticas, quando prega e ora em favor da multidão. O servo do Senhor também, presbítero, é o nosso pastor estadual, o Wesley de Souza. Aí está você acompanhando. E você pode pensar e ter também essa indagação. Eu vou qual dia na Deus é Amor? Eu vou na segunda? Eu vou na terça? Eu vou na quarta? Eu vou na quinta? Na sexta? Sábado? Domingo? Ouvintes, qualquer dia da semana, qualquer horário, você adentrou a Deus é Amor, você volta para casa abençoado. Tem um Deus que opera, porque o Senhor Jesus, ele fez esse pacto, né? Ele falou com verdade, ele revelou esta obra e falou também com o nosso saudoso irmão, missionário Davi Miranda. Todo aquele que for contigo, eu serei com ele. Aquele que for contra ti, eu também, o Senhor, serei contra ele. Aí está a prova. Quantas pessoas acompanhou já aí, a irmã Flávia, né? A filha dela, que estava com a situação bem deplorável, e ela pega o voto do livramento e agora recebe de Deus esse grande milagre. A filha agora está curada. Agora a irmã Sandra Varela chega, Deus é Amor, carregada pela filha, e após a oração do Santo Altar Profética, ela volta a andar sozinha. Ela chegou carregada, amparada ali pela filha, né? Ancorada na filha, e agora anda sozinha, porque o milagre não cessou, porque o Senhor Jesus, ele é o mesmo ontem, hoje e eternamente.
1: O milagre não cessou. Jesus Cristo hoje é o mesmo. O milagre não cessou.
0: Qual o teu problema? Qual a tua indagação que está assolando tua vida? O que está te prejudicando? O que está tirando teu sono, teu sossego, tua paz? Qual o seu problema? É vício? É situação de desemprego, né? A porta fechada? É algo na família? É a situação conjugal, espiritual, familiar? Não importa, porque não importa, não. Servindo a Deus e Amor aqui ainda hoje, você volta para casa milagrosamente curado. Vamos acompanhar agora o testemunho do irmão Juscelio, ele que há 20 anos era viciado. Olha comigo, não é 20 dias não, né? Ainda que fosse 20 dias, já era muita coisa, né? Ainda que fosse 20 horas, era muita coisa também. Só que era 20 anos viciado, 20 anos dependente químico. E ele vem a Deus e Amor. Ouça agora o que aconteceu com o irmão Juscelio ao comparecer à igreja Deus e Amor.
1: O milagre não cessou, o milagre não cessou, Jesus Cristo hoje é o meu.

0: glória. Vem, faça as palmas, glória. Meu irmão, qual é o teu nome?
1: Juscelio Pereira Figueira.
0: Conte a bênção, Juscelio.
1: A minha bênção foi através da clínica Família em Cristo, a qual eu estava em situação de rua, tinha separado a minha esposa, fiquei ali 1 mês e 2 dias, vegetando, ali sobre o efeito da droga. Foi aonde a minha esposa recolheu, né? Recorreu o pastor Uriel, o pastor Maurício, que eu tenho a agradecer a eles por 5 meses aí ter me acolhido na clínica.
0: Aqui na Deus e Amor, vieram recolher o socorro de Jesus.
1: Não, eu me recolhi, eu estava na clínica.
0: Ah, e a sua esposa veio buscar a Deus.
1: Veio buscar a Deus, ela sempre busca a Deus aqui também.
0: Sim,
1: sim. E tem orado muito por mim, aí os pastores me acolheu lá na clínica.
0: Sim.
1: E foi aonde que eu vim me transformar aí durante o decorrer dos tempos aí.
0: Pergunta a você, você está assim, quanto tempo era viciado?
1: Eu comecei a usar o crack com a partir de 12 anos.
0: Então, demanda o quê? Quantos anos usando o crack?
1: Aí eu creio que uns 20 anos. E pela honra e glória do Senhor, foi aonde que eu vim reconhecer essa clínica aí e vim passar pelas águas na quadrangular.
0: Você batizou?
1: Só que batizei, só que eu não frequento a quadrangular, porque é longe.
0: Sim.
1: Eu tenho que atravessar a cidade. Então, aonde que eu estou me recorrendo agora na Deus e Amor, e pela honra e glória, vai fazer 8 meses que eu estou limpo.
0: 8 meses limpo.
1: 8 meses.
0: 8 meses liberto.
1: 8 meses liberto.
0: Transformado.
1: Transformado.
0: Quem tem te abençoado?
1: Jesus.
0: Aqui na Deus e Amor.
1: Na Deus e Amor.
0: Quem nos ouve em casa agora e é viciado também, seu convite de fé para este ouvinte. Ele pode
1: Irmãos,
0: vir também?
1: Eu aconselho aqueles que têm familiares, têm filhos, que estão no mundo da droga, que para muitos não tem jeito, mas sempre tem, é a casa de Deus. E agradeço a todos aí por estar me ouvindo.
0: Está feliz?
1: Muito feliz.
0: Quem te honrou mesmo?
1: Jesus Cristo.
0: Que Deus te abençoe.

0: Graças a Deus, que tremendo, hein?
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0: É, conte a benção, a programação de Deus que está ouvindo do outro lado aí agora. Programa de Deus, né? A Voz da Libertação. E tem um Conte a Benção. É a marca registrada do nosso programa da Igreja Deus e Amor, onde você comparece aqui, a entrada gratuita, e volta para casa regozijante e também, claro, testemunhando, como foi agora o irmão Juscelio, né? Há mais de 20 anos viciado no crack, e a esposa vindo a Deus e Amor nas campanhas, e ele também agora retorna a Deus e Amor após receber de Deus a libertação. Agora feliz, testemunhando de viva voz o que o Senhor fez com ele e fará com muito mais outros ainda. Alerta você que é viciado em alguma coisa, alerta você que é viciado, não desespere, né? Ou você que me ouve agora e alguém da sua família é viciado, já tem uma saída. Qual que é a saída, irmão Cremilson? É você vir a Deus e Amor, seis segunda-feira, terça-feira, quarta-feira da palavra, quinta-feira da oração, sexta-feira da libertação. Claro que Jesus liberta todos os dias da semana, mas enfim, você pode vir no sábado da consagração, pode vir domingo da consagração também, não importa. Você estando com a gente aqui, em qualquer dia da semana, em qualquer horário, você vai ver e receber na sua vida a ação divina, o sobrenatural de Deus alcançará você. Ah, vou vir na segunda-feira, pode estar. Ah, vou vir na quinta-feira da Fundação Reviver, vem também. Ah, vou vir na quarta-feira da Palavra com o pastor Wesley, vem também. Vou vir na terça-feira da Família, pastor Cremilson, pastor Eliel, os demais irmãos, pastor Walter, vem também. Ah, vou vir na sexta-feira das libertações, enfim, as orações ali, venha também. Vou vir sábado de manhã na consagração com o pastor Célio, venha. Vou vir domingo na consagração, Santa Ceia, nos eventos vencedores, não importa, das missões, não importa. Qualquer dia da semana, qualquer horário, você vai estar aqui com a gente e receber de Deus, olha, de Deus, gratuitamente também, o seu milagre.
1: Então, meu irmão, agradeça a gente.
0: O endereço é Rua Sancredi Carvalho 73.

0: Olha só, tem uma pessoa, irmão, não vai dar tempo de chamar todo mundo aqui, mas tem uma pessoa que Deus nessa manhã repreende o espírito da loucura. Fala, queima ele. Sabe o que eu via? Eu via a mente dessa pessoa toda confundida. O espírito da loucura trazia confusão para tua mente, mas Deus te visitou aqui agora.
1: Aleluia!
0: Deus te visitou, uma confusão. Dentro da tua cachola aqui, ó, uma confusão. Deus te visitou, que é o milagre de Deus. Deus repreende o espírito da loucura. É verdade, mano? Vem aqui, corre aqui. Eu quero ungir você. Tem outra pessoa que me revela o Senhor. Quando você caminhava muito, aleluia, algum tempo, aleluia, você sentia uma dor no seu joelho. E às vezes parecia que ia travar. Deus está repondo líquido agora do teu joelho. Deus está fazendo a reposição no teu joelho agora. Você sentia teu joelho querendo travar, doendo. Deus está fazendo reposição agora. Recebe pela fé, recebe pela fé. Recebe pela fé, mas revelada lá atrás para a criança. Toma posse do teu milagre. É verdade, irmão?
2: Ontem mesmo eu estive no médico, porque meu diabetes estava muito alto.
0: Sim.
2: Aí eu fui falar com o médico o que está acontecendo. Ele falou assim: você não está sabendo o que você está falando, você está falando coisa por coisa, para ele dizer, pode.
0: Mas Deus está repreendendo esse espírito da loucura. Fecha os olhos, Senhor Deus. Visita ela aqui agora. Eu repreendo em nome de Jesus todo espírito da loucura, todo espírito maligno querer deixar ela louca. Queima, Jesus. Sai da mente dela, sai todo mal em nome de Jesus. Amém? Receba a tua vitória em nome de Jesus. Receba teu milagre em nome de Jesus. Tem uma pessoa aqui que me revela o Senhor nessa manhã. O Espírito Santo de Deus nessa manhã visita você. E visita em longa distância uma pessoa por nome de Pablo nessa manhã. E grande livramento para a vida de Pablo nessa manhã Deus está concedendo. Você está aqui, Deus está visitando em longa distância. Tem outra pessoa que Deus visita nessa manhã, uma pessoa que está em outro estado. Eu vejo uma rodovia, um carro da cor vermelha, capotando várias vezes. Deus livra da morte essa pessoa. Através de você aqui, Deus está dando grande livramento de morte nessa manhã. Tem uma pessoa entre nós que você teve um sonho. E o sonho que você teve foi com caixão, vela preta. Fala, queima ele, Jesus. Deus está repreendendo esse espírito assassino que queria trazer desgraça para tua família. Cadê essa pessoa? Você teve um sonho, no sonho você sonhou com vela preta, você sonhou com caixão. Fala, queima ele, Jesus. Deus está repreendendo esse espírito maligno. Cadê essa pessoa? Eu não insisto com revelação, não vejo a mão levantar, pastor.
1: Glória a Deus, que tremendo, pastor Wesley. Estamos aqui junto com a senhora. Seu nome, irmã? Ela foi revelada aqui nesta manhã, nesta unção que transporta, pastor Wesley. E nesse dia também, esse Deus que muda decretos, foi revelado aqui no altar pelo Senhor, que ela tinha problemas cartilágicos, seus joelhos, meu irmão.
2: Verdade.
1: E há quanto tempo sofria essa enfermidade?
2: Muito tempo.
1: Esse muito tempo tem o quê? Mais de 2 anos, 5 anos? Mais de 1 ano.
2: 1 ano, sabe?
1: Eu senti essa fraqueza nos seus ossos, no seu joelho.
2: Uhum.
1: O que aconteceu aqui agora, na oração profética, desse santo altar pelo pastor Wesley Souza?
2: Foi um milagre.
1: Foi um milagre. Ela sentiu a cura aí agora. Tem da glória a Deus com isso. Tem da glória a Deus. Se ela não conseguiria ajoelhar, baixar aqui para testificar a cura, que era no joelho.
2: Esse aqui.
1: Esse aqui.
2: Agora eu não estou sentindo mais nada.
1: Sentia até dor, né?
2: Sentia.
1: Mas e agora?
2: Agora eu não estou sentindo mais nada.
1: Não sente mais nada. Mais de 1 ano sofri.
2: Essa dor no joelho.
1: As cartilhagens ali, bem deterioradas.
2: É, perdi, me ia sem parar.
1: Mas cadê a dor?
2: Sumiu.
1: Ei! Quem curou o Senhor?
2: Senhor Jesus.
1: Foi Jesus, pastor Wesley.
0: Jesus cura nessa igreja. Se grande de Deus, irmãos.
3: Foi pela fé de Abraão.
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0: Tudo bem com os acordes do Hino Galileu, está no ar. Mais uma audição do meu, do seu, do nosso querido programa, A Voz da Libertação. Tudo bem, este programa que é um órgão oficial informativo da Igreja Deus e Amor, sede mundial em São Paulo, na Avenida do Estado, 4568, Baixada do Glicério, São Paulo, capital.
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0: Tudo bem, a direção a cargo da nossa irmã em Cristo, Ereni Miranda, aqui na cidade de Juiz de Fora. A nossa sede estadual está localizada na rua Sancler de Carvalho, número 75, Igreja Deus e Amor.
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0: Tudo bem, a direção a cargo do homem de Deus, pastor Wesley Souza. É, amados ouvintes, Deus abençoe pela sintonia no programa Voz da Libertação. Quem tem um prazer, alegria imensa de falar com os ouvintes é o seu irmão em Cristo, presbítero Eliel Rodrigues.
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0: Tudo bem, Deus abençoe pela audiência, pela sintonia no programa Voz da Libertação, pela Rádio Capital, pelo aplicativo e também pelo YouTube. Grande abraço para a sua vida, Deus te abençoe. Não saiam daí, continuem em sintonia, acompanhando o melhor do rádio brasileiro, o programa A Voz da Libertação, da Igreja Deus e Amor.

0: Tudo bem, este é o seu querido e abençoado programa Voz da Libertação, órgão oficial informativo da Igreja Deus e Amor. Deus abençoe pela audiência, pela sintonia no programa Voz da Libertação, pela Rádio Capital, pelo aplicativo e também pelo YouTube. Nosso muito obrigado. Deus abençoe grandemente, poderosamente a sua vida, em nome de Jesus.
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0: Eu sei, divulgue este programa Voz da Libertação no ar 24 horas por dia no ar, levando a bênção de Deus para a sua vida, para a sua casa e também para a sua família. Este é o programa Voz da Libertação, Rádio Deus e Amor.
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0: Eu quero te convidar, venha participar conosco de um culto abençoado na nossa igreja Deus e Amor, aqui no Templo da Glória de Deus, Rua San Clédio Carvalho, número 75, na direção do pastor Wesley de Souza. E lembrando que os nossos cultos acontecem todos os dias, 9 da manhã, meio-dia, 2 da tarde e às 7 da noite.
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0: É de segunda a sexta-feira, no horário de 9 da manhã, 2 da tarde e 7 da noite. Também nós temos aí o culto de meio-dia, 1 da tarde, aquele culto especial, Almoço com Deus, de segunda a sexta-feira, na Igreja Deus e Amor.
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0: Tudo bem, no sábado nós temos ali o culto no horário de 9 da manhã, também no horário das 7 da noite. É domingo, no horário de 8 da manhã, Escola Bíblica Dominical. É domingo, 8 da manhã, Escola Bíblica da nossa Igreja Deus e Amor. 9 da manhã, cultos especiais aqui no Templo da Glória de Deus. Venha ser feliz, venha ser abençoado na nossa Igreja Deus e Amor.

0: exclusivos.
1: Tudo bem, continue em sintonia, acompanhando o melhor do rádio brasileiro, programa Voz da Libertação, direção geral a cargo da nossa irmã em Cristo, Ereni Miranda, a nossa sede mundial em São Paulo, Avenida do Estado, 4568.
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1: É aqui na cidade de Juiz de Fora, nós temos aqui, é a nossa igreja, Deus e Amor, sede estadual, Rua Sanclé de Carvalho, número 75, na direção do pastor Wesley de Souza.
2: Escrito está na palavra de Deus:
3: busquem o Senhor enquanto é possível achá-lo, clamem por ele enquanto está perto. Isaías 55:6.
2: Bíblia Sagrada, palavra fiel.
3: Cantem de júbilo e se alegrem os que têm prazer na minha retidão. E digam sempre: glorificado seja o Senhor, que se compraz na prosperidade do seu servo. Salmos 37:27.
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1: Maravilha, o ano de 2026, ano de bênção, ano de vitória para a glória de Deus, o nosso Pai. Ano de renovo para nossas vidas, o nosso Deus, o nosso Pai. Ele tem poder para nos renovar. A Bíblia, ela afirma dizendo que a misericórdia de Deus, ela se renova a cada dia e a cada manhã. Louvemos ao Senhor por mais um dia de bênção, por mais um dia de vitória, e que a graça de Deus seja constante na sua vida, em nome de Jesus.
0: Então vem adorar a Jesus comigo, vem, então vem.
1: Tudo bem, na igreja Deus e Amor, sede estadual, nós temos aqui cultos diariamente, 9 da manhã, 2 da tarde, também no horário das 7 da noite. Escolha um horário e venha participar das grandes campanhas na nossa igreja Deus e Amor. E também nós temos aqui aquele culto abençoado de segunda a sexta-feira, no horário do meio-dia a 1 da tarde.
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1: Tudo bem, aí está o nosso irmão em Cristo, cantor Ivan Luiz, da gravadora MC Music, louvando ao nome do Senhor no programa A Voz da Libertação.

de homens de Deus, orando para Deus abençoar a sua vida. Então, olha, não percam as concentrações da Igreja Pentecostal Deus e Amor. Deus tem vitória para a sua vida. Eu quero lembrar os ouvintes do programa Voz da Libertação. Olha, na terça-feira é a campanha da família na nossa igreja Deus e Amor. Na terça-feira é uma campanha voltada para a família, sempre às 9 da manhã, 2 da tarde e 7 da noite. Uma campanha voltada para a família, onde nós estamos ali orando para Deus abençoar a tua casa, o seu lar e a sua família. Então venham participar na terça-feira da campanha da família na Igreja Pentecostal Deus e Amor. E queremos, através deste programa Voz da Libertação, convidar a família católica, família evangélica de modo em geral, os irmãos aí da nossa igreja Deus e Amor. É a campanha da família e ninguém pode faltar. Venha buscar a Deus, interceder a Deus em prol da tua casa, do seu lar, da sua família. Olha, Deus está fazendo grandes maravilhas na terça-feira, na campanha da família, na nossa igreja Deus e Amor, 9 da manhã, 2 da tarde, 7 da noite, campanha da família, aqui no Templo da Glória de Deus. E você vai trazer documento, fotografia, peça de roupa, traga, porque no momento da oração nós iremos apresentar a Deus a tua casa, nós iremos apresentar a Deus a tua família, e Deus, ele vai entrar com providência de vitória para a sua casa e para a sua família. A nossa família é um bem de Deus para nossas vidas. Então venha clamar a Deus, venha pedir a Deus socorro, vitória para a sua casa e para a sua família. Todas as terças-feiras, 9 da manhã, 2 da tarde, 7 da noite, campanha da família na Igreja Deus e Amor. Tudo bem, não saiam daí, daqui a pouquinho nós estaremos acompanhando o que marca este programa Voz da Libertação. É o Conte a Bênção. Daqui a pouquinho nós iremos aqui reviver milagres, depoimentos de pessoas que vieram na nossa igreja Deus e Amor e alcançaram o milagre para suas vidas. Inclusive, olha, quantas pessoas que estão aí acompanhando a Rádio Capital, programa Voz da Libertação, foram agraciados por Deus, receberam a cura do câncer, receberam o milagre para suas vidas ao ouvir a igreja Deus e Amor. Então, daqui a pouquinho, não saiam daí, já estaremos acompanhando maravilhas que Deus opera na igreja Deus e Amor.

0: Tudo bem, vamos ver mais um lindo versículo da Bíblia aqui no programa Voz da Libertação, para você que está ligadinho nesta programação.
1: Escrito está na palavra de Deus.
2: Em tudo o que fiz, mostrei a vocês que mediante trabalho árduo, devemos ajudar os fracos. Lembrando as palavras do próprio Senhor Jesus que disse, a maior felicidade em dar do que em receber. Ato dos Apóstolos 20:35.
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3: A pergunta de Jesus para você hoje é: você está disposto a dar sua vida por mim? Você está disposto a entrar em hospitais, subir em favelas, pregar em presídios? Está disposto a evangelizar as crianças, seus vizinhos, seus amigos? Já falou de Jesus para sua família hoje? Está disposto a levar o amor de Deus a pessoas que ainda não conhecem a Jesus? Faça a sua parte. O fruto da retidão é a árvore da vida. E aquele que conquista almas, sábio é. Provérbios 11, versículo 30. 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

0: Tudo bem, então quero lembrar os ouvintes do programa Voz da Libertação. Olha, segunda-feira, na nossa igreja, Deus e Amor, é a segunda da vitória, 9 da manhã, 12:00, 14:00 e 19:00, com o tema O Senhor dos Exércitos Peleja por Nós. Baseado no livro de 2 Crônicas, capítulo 20 e versículo 15, segunda da vitória, na igreja Deus e Amor.
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0: É, muito bem, aí está, portanto, o cantor Ivan Luiz, da gravadora MC Music. Aqui está, amados ouvintes, do programa Voz da Libertação, também falando acerca da família. É terça-feira da família aqui na nossa igreja Pentecostal Deus e Amor. Mais uma grande campanha com o tema Lares Cobertos pelo Sangue do Cordeiro. Terça-feira, 9 da manhã, 14:00 e também no horário das 19:00. Na nossa igreja, Deus e Amor, mais uma grande campanha com o tema Lares Cobertos pelo Sangue do Cordeiro.

0: E lembrando que na quarta-feira é aquele culto da palavra na nossa igreja pentecostal Deus e Amor. Quarta-feira da palavra, venha ser renovado, revestido pelo Espírito Santo na quarta-feira da palavra na nossa igreja Deus e Amor, no horário de 9 da manhã, 2 da tarde e 7 da noite. Culto da palavra aqui no Templo da Glória de Deus. Na quinta-feira é o clamor, quinta do clamor, na nossa igreja Deus e Amor, com o tema O Clamor que Move o Céu e Abala a Terra. Nesta quinta-feira você não pode faltar, venha participar da grande campanha O Clamor que Move o Céu e Abala a Terra, quinta-feira do clamor, na nossa igreja pentecostal Deus e Amor. E na sexta-feira, poderosa campanha intitulada Deus se Levanta para Responder com Fogo, baseado no livro de 1 Reis, capítulo 18. Venha participar na sexta-feira da forte campanha com o tema Deus se Levanta para Responder com Fogo. É aqui na nossa igreja Deus e Amor, sexta-feira de libertação, revelação, unção com azeite e palavra de Deus. 9 da manhã, 2 da tarde e 7 da noite. Venha participar, entrada é franca. Deus tem um milagre para a sua vida.
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0: Tudo bem, a Bíblia nos afirma dizendo: santificai-vos, porque amanhã o Senhor fará maravilha. Sábado, na nossa igreja Deus e Amor, no horário de 9 da manhã e também no horário das 7 da noite, mais uma grande campanha, santificai-vos, porque amanhã o Senhor fará maravilha. Venha participar conosco aqui na rua San Clédio Carvalho, número 75, e domingo nós temos ali cultos especiais. 8 horas da manhã, Escola Bíblica Dominical, 9 da manhã, cultos abençoados para a glória.

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2: Te abençoa.
3: Eu tinha um processo na justiça que já tinha 30 anos que esse processo estava na justiça, eu jejuando, orando.
2: 30 anos?
3: 30 anos, fazendo voto.
2: 3 décadas.
3: Orando pelas madrugadas, colocando diante do Senhor, muita gente orando. Uhum. Aqui também, os santos do Senhor, os que for santo de Deus. É somente quem tem o Espírito de Deus é que ora uns pelos outros.
2: Irmã Divani, mas é muito tempo, 30 anos.
3: 30 anos. Aí eu cheguei no fórum, a advogada falou, perguntei para ela, falou, ah, dona Divani, Esse processo da senhora tem que ir para em casa. Eu falei, por que a senhora está falando isso comigo só agora, doutor? Tem 30 anos que esse processo está aqui. Aí peguei, levei o Espírito de Deus e estava na mão de uma advogada e ela não conseguiu fazer nada também não. Uhum. E eu entrei no Tribunal Celeste em oração, jejum de madrugada, tinha madrugada que eu amanheci o dia, em oração e fazendo campanha aqui, pedindo uhum. a Deus, fiz muitos votos aqui. Quando foi um dia, o Senhor falou comigo assim, vai lá em casa. Falei, será que isso é Deus? É Deus mesmo. Aí peguei minha bolsa e saí. Uhum. Quando eu cheguei lá, a moça falou comigo assim, o processo da senhora está prontinho. A moça nem me conhecia.
2: Meu Deus.
3: Era a nova diretoria que estava lá. Falou, o processo da senhora está prontinho. É só a senhora assinar e vai ter que fazer isso. Eu falei, tá bom. Tudo é Deus trabalhando.
2: Glória a Deus.
3: Jesus foi lá, divulgou o processo, bateu o martelo e me deu vitória para a glória do Senhor.
2: Cadê o glória? Olha, irmã Divani, depois de 30 anos.
3: 30 anos. E eu orando, falando com o Senhor. Jesus
2: bateu o martelo para a senhora.
3: Jesus bateu o martelo.
2: Advogou a tua causa.
3: Foi Jesus que advogou. Eu peguei e falei com a advogada que estava com o processo. Falei, não precisa você advogar mais não, tá? O meu advogado já foi lá, já advogou e já me deu vitória. Ah, que é isso? Eu falei, já. Agora eu vou lá no escritório dela agora, pegar os documentos que estavam lá. Porque quem advogou, eu falei, ó, meu advogado, o rei dos reis, senhor do senhor, já advogou lá, já me deu vitória. Entrava diretor, o senhor mudou a diretoria da em casa todinha pra me dar vitória.
2: Pra te honrar. A vitória chegou, irmã Divani.
3: Pra me dar vitória e agora eu tô com a vitória da minha mão.
2: Quem te honrou mesmo?
3: Jesus.
2: Em qual igreja?
3: Deus é bom.
2: Da glória a Deus com ela. Amém, amém, amém. Da glória, da glória, da glória.

0: Minha irmã, qual o teu nome?
1: Aparecida.
0: Conte a bênção.
1: Pastor, a bênção que recebi foi um livramento muito grande. Ele vinha descendo para ir para a igreja na rua de casa agora. De repente, apareceu um cachorro muito grande, o cachorro me avançando, isso, eu irmão? Tocando ele, o moço segurando ele. Uhum. Ali eu clamando o sangue de Jesus. Foi um livramento muito grande que o Senhor me deu.
0: Ele quase avançou na senhora.
1: Quase me avançou, o cachorro muito grande.
0: Clamou o sangue de Jesus, o cachorro foi embora.
1: O cachorro foi embora. Não,
0: o livramento você... chegou, irmã.
1: Chegou.
0: Quem te abençoou?
1: Jesus.
0: Em qual igreja?
1: Igreja Pentecostal, Deus e Amor.
0: Te abençoe, irmã, também, pelo seu testemunho de bênção. Meu irmão, qual o teu nome?
2: Eloy.
0: Conte a bênção.
2: Eu, há 3 anos atrás, cheguei aqui nessa igreja, sendo ajudado materialmente, financeiramente, pelos irmãos em Cristo aqui nessa igreja. Eu congreguei nessa igreja, fiz 1 ano de discipulado para passar pelas águas, passei pelas águas dessa igreja. Há 1 ano e meio atrás, graças a Deus, eu me aposentei. Eu sempre lendo a Bíblia, eu pedi a Deus o seguinte: Senhor, eu quero tempo para dividir. E graças a Deus, Deus me deu para dividir.
0: E o senhor chegou como aqui na igreja?
2: Sem casa para morar, sem lugar para me alimentar. Não, literalmente não. Hoje, graças a Deus, eu posso ficar aqui no centro, eu posso ir para Benfica, mas só que eu voltei para cá porque aqui é meu lugar. Sim. O centro da cidade é o meu lugar. Uhum. Porque aqui eu posso contribuir mais com as pessoas em situação de vulnerabilidade. Porque, como eu já disse ao pastor Cremilson, eu faço, juntamente com a Casa de Referência de Direitos Humanos, um trabalho voluntário para as pessoas em situação de rua. Uhum. E nessa situação, eu fui aprendendo a dividir até mesmo o pouco que eu tinha. E Deus me deu, graças a Deus, a minha aposentadoria. Eu, como o pastor Gremilson disse, a princípio eles te dão uma boa quantia. Essa boa quantia, eu coloquei parte na igreja, porque é de Deus. E o dinheiro que eu tinha no bolso, eu vi o irmão em Cristo Jesus... Ele nem pedia, eu dava. Uhum. Irmãos de Cristo aqui na igreja, eu dava. Aí o dinheiro acabou. Aquela quantia considerável acabou.
0: Que veio de início, né?
2: Mas eu pedi a Deus: Senhor, eu quero ter mais para dividir mais. Eu quero ter mais para dividir mais. Quase todos os dias eu tenho orado a Deus dessa mesma forma. E Deus, Deus me falou: eu vou te dar mais para você dividir mais.
0: Glória.
2: Graças a Deus, hoje veio a confirmação através do pastor Cremilson. Não é a primeira vez que Deus usa esse homem de Deus para revelar certas coisas para mim, até mesmo para me instruir dentro da palavra.
0: Fala aqui para nós, para quem chegou a Deus e Amor uns anos atrás, não tinha nem o que comer, hoje o senhor tem para ajudar quem precisa.
2: Graças a Deus, pastor.
0: Quem te honrou?
2: Jesus Cristo.
0: Em qual igreja?
2: Igreja Pentecostal, Deus e Amor.
0: Deus abençoe, dá glória a Deus com ele! Minha irmã, qual é o teu nome?
3: Maria Aparecida da Silva. Eu cumprimento.
0: Puxa bênção.
3: Eu cumprimento os irmãos com a paz do Senhor Jesus.
0: Amém.
3: Sexta-feira passada, eu fui revelada aqui na igreja. Eu tinha feito uma proposta ao Senhor, mas eu esqueci. Devido aos problemas que eu tive, eu esqueci.
0: Sim.
3: Deixei dentro da Bíblia, né? Uhum. Na sexta-feira, de madrugada na quinta-feira, o Senhor me cobrou na oração de joelho.
0: Te incomodou.
3: Me incomodou. Ele falou comigo: você fez um voto e não pagou. Cheguei aqui, foi revelada do mesmo problema.
0: Meu Deus.
3: E hoje eu vim trazer para a honra e a glória do Senhor.
0: Deus honrou,
3: porque o Senhor me honrou e eu vim trazer para a honra e a glória do Senhor.
0: Da glória a Deus com ela.
3: Aleluia.
0: Quem nos ouve em casa agora e propositou no coração honrar essa alma de Deus e amor, pode honrar, porque Deus garante a bênção.
3: Amém, Jesus.
0: A vitória é certa.
3: A vitória é certa.
0: Em qual igreja mesmo?
3: Da igreja Pentecostal, Deus e Amor.
0: Quem te honrou mesmo?
3: Jesus.
0: Dá glória a Deus com ela. Deus abençoe, minha irmã. Pode devolver lá. Dá glória a Deus!
4: Tudo bem, é o programa Voz da Libertação. 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Não saiam daí, prossiga acompanhando esta programação. Deus tem bênção. Deus tem vitória para a sua vida. E o nosso muito obrigado também a você que está aí acompanhando a programação pelo YouTube e também pelo aplicativo. Deus abençoe a sua vida, a sua casa, a tua família. Divulgue aí o programa Voz da Libertação, porque o programa Voz da Libertação é uma continuidade de um culto, é uma extensão de um culto na Igreja Deus e Amor, aí dentro da tua casa, através do rádio. E nós estivemos ouvindo aí, acompanhando uma das características que marca este programa, que é o Conte a Bênção, vidas que foram transformadas e abençoadas pelo poder do nosso Deus. Verdadeiramente, o nosso Deus, ele vela pela sua palavra, quando ele vai dizer na sua palavra: aquele que vem até a mim, de maneira alguma lançarei fora. Milagres, maravilhas, sinais e prodígios estão acontecendo na Igreja Deus e Amor, nas concentrações e campanhas. E nós estivemos acompanhando relatos de fé, pessoas que foram contempladas, receberam o toque da cura, o toque do milagre, o toque da vitória da parte de Deus, o nosso Pai, e alcançaram a cura de enfermidade, prosperidade para suas vidas, e agora não é para menos, felizes, contentes, elas estão aí relatando aqui no programa A Voz da Libertação as bênçãos recebidas da parte de Deus, o nosso Pai. Não fique só em acompanhar o programa Voz da Libertação pela rádio, pelo aplicativo ou pelo YouTube. Venha você também para a Igreja Deus e Amor receber a sua vitória. Rua Sancler de Carvalho, número 75, Igreja Deus e Amor.
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2: A pergunta de Jesus para você hoje é: você está disposto a dar sua vida por mim? Você está disposto a entrar em hospitais, subir em favelas, pregar em presídios? Está disposto a evangelizar as crianças, seus vizinhos, seus amigos? Já falou de Jesus para sua família hoje? Está disposto a levar o amor de Deus a pessoas que ainda não conhecem a Jesus? Faça a sua parte. O fruto da retidão é a árvore da vida. E aquele que conquista almas, sábio é. Provérbios 11, versículo 30. 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

0: É o programa Voz da Libertação. Jesus Cristo ressuscitou no terceiro dia. Jesus Cristo, ele vive. Tudo bem, vamos aí prosseguindo com o programa Voz da Libertação. Eu quero lembrar os membros da nossa igreja, Deus e Amor, que olha todos os segundo sábado e segundo domingo de cada mês. Nós temos aqui a nossa Santa Ceia na nossa igreja, Deus e Amor. Tudo bem, segundo sábado de cada mês, no horário das 18 horas, e segundo domingo de cada mês, no horário de 9 da manhã, nós temos aqui a nossa Santa Ceia do Senhor. É a Santa Ceia de nosso Senhor e Salvador Jesus Cristo, ao qual Jesus ele vai dizer: todas as vezes que comeu pão, bebeu cálice, anunciais a morte do Senhor até que ele venha. Estaremos ali trazendo na memória o sacrifício de Cristo por nós na cruz do Calvário.
1: Quando se aproximou, foi um susto então.
0: E ele diz mais ainda na sua palavra: quem de mim se alimenta viverá por mim, eu nele também. Quem participa da Santa Ceia está em comunhão com Cristo. Então venha participar da Santa Ceia do Senhor, excepcionalmente ao sábado, segundo sábado de cada mês, a partir das 18 horas, e segundo domingo de cada mês, no horário de 9 da manhã, aqui mesmo na rua San Clédio Carvalho, número 75, Igreja Pentecostal Deus e Amor, na direção do consagrado homem de Deus, pastor Wesley de Souza.

0: Ele ressuscitou, ele vive, ele reina para sempre.
1: Ele vive, Jesus vive, vive, reina.
0: É Jesus, ele vive, ele reina e ele está sentado à destra de Deus, o nosso Pai, intercedendo por nossas vidas. Então venha participar, você que é membro da nossa igreja Deus e Amor, está em comunhão com Cristo e com a igreja Deus e Amor, segundo sábado e segundo domingo de cada mês, Santa Ceia de nosso Senhor e Salvador Jesus Cristo, sábado às 18 horas e domingo no horário de 9 da manhã.

0: É, o apóstolo Paulo, ele escreve as cartas aos Coríntios, dizendo na noite que Jesus ele foi traído, ele pegou o pão, tendo dado graças, partiu aos seus discípulos e disse: tomai e comei, isto é o meu corpo que é partido por vós, fazei isto em memória de mim. Semelhantemente, depois disse ele tomou o cálice, dizendo: este cálice é o novo testamento no meu sangue, fazei isto em memória de mim, porque todas as vezes que comeu pão, bebeu cálice, anunciais a morte do Senhor até que ele venha. Então venham participar da Santa Ceia do Senhor, segundo sábado e segundo domingo de cada mês, aqui na Igreja Pentecostal Deus e Amor. Eu quero lembrar os ouvintes da Rádio Capital, Deus abençoe pela sintonia nesta programação. Eu quero também te lembrar que nós temos aí as congregações da Igreja Deus e Amor nos seguintes bairros aqui na cidade de Juiz de Fora. Tudo bem, nós temos aí a congregação da Deus e Amor no bairro Igrejinha, bairro Benfica. Temos também a Deus e Amor no bairro Santa Cruz, Nova Era. Temos a Deus e Amor no bairro Jockey Clube 1 e Jockey Clube 2.
1: Encontro que haverá, quem for vai ver.
0: Tudo bem, temos também a nossa igreja Deus e Amor no bairro Nova Era, bairro Grama. Temos aí a Deus e Amor no bairro Progresso e Granjas Betânia.
1: E água da vida pra beber.
0: E temos também a congregação da Deus e Amor aí no bairro Santa Cândida. Temos a Deus e Amor no bairro Santa Cândida, bairro Santos Dumont. Temos aí também a Deus e Amor no bairro Sagrado Coração, Ipiranga, Santa Luzia e também Santa Efigênia. Temos aí também a nossa igreja Deus e Amor em Belmiro Braga, aí na Vila Clabim. Temos a Deus e Amor aqui em Juiz de Fora, no bairro Solidariedade, Retiro e Jardim Esperança. Venha participar de um culto e ser ricamente abençoado para a glória

Bem, a nossa sede estadual fica na rua Sancler de Carvalho, 75, centro da cidade de Juiz de Fora. Cultos diariamente no horário de 9 da manhã, meio-dia, 2 da tarde e 7 da noite. Venha receber a sua vitória. É.

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1: Jesus quer fazer uma nova aliança. E eu ouvindo aquilo ali, eu pensei, rapaz, eu lembrei do livramento que eu recebi numa semana anterior. E quando ele terminou de pregar, fez o apelo, eu levantei minha mão e fui para a frente. E entreguei minha vida para Jesus. Precisamos obedecer às oportunidades que temos, irmão. As oportunidades que o Senhor nos dá. Talvez você veio hoje aqui à busca de outra coisa. Mas hoje, nesta manhã, o Senhor te trouxe aqui nesta manhã, porque Ele quer fazer uma nova aliança na tua vida. Eu não conheço o teu coração, eu não conheço a tua vida, eu não conheço a tua história, mas o Senhor está dizendo, se posiciona hoje. Se posiciona hoje. Porque você se tornará uma nova criatura apenas se você estiver em Cristo. É uma condição, se alguém está em Cristo, se é uma condição. Não é que todos estarão em Cristo, mas é que se alguém está em Cristo, nova criatura é. Nova criatura é. Deus quer trazer esta nova aliança para nós, porque antes éramos condenados. Porque antes éramos e estávamos perdidos, mas que agora nós estamos reconciliados com Deus. Antes estávamos perdidos em meio ao pecado, no lamaçal do pecado, estávamos completamente desorientados, estávamos perdidos, mas agora não. Agora você está sendo reconciliado com Deus. Agora você está sendo reconciliado com o Senhor. Antes éramos perdidos, separados, éramos distantes de Deus, mas agora estamos próximos dele, estamos próximos da presença do Senhor, estamos agora com uma nova criatura. A graça de Deus nos alcançou e nos alcança aqui nesta manhã. Receba hoje esta graça, este favor imerecido, esta presença. Levanta a mão para receber, porque até eu também recebo esta palavra. Jesus hoje te liberta, Jesus hoje te transforma, Jesus hoje te salva, Jesus hoje reconcilia-te com Ele, para ter comunhão, relacionamento. A graça de Deus te alcança. Reclama.

vosso coração. Deus está falando contigo aqui nesta manhã. Não adianta dizer: será que é comigo? Não é comigo. Será que é comigo? Não é comigo. Não, é com você mesmo. Ouvinte, é você que está em casa, é você que está aqui presencial. Deus está falando contigo aqui nesta manhã. Aquela presença que você sentia antes, há muitos anos, e agora você não sente mais. Por que será? Por quê? É porque agora você está levando, como diz o ditado, no banho-maria, né? Deixa levar, deixa acontecer. Não precisa eu orar assim. Não preciso fazer isso, não preciso fazer aquilo, mas a comunhão, enquanto você está enrolando, enquanto você está fugindo de Deus, você está se separando dEle. E Deus quer ter comunhão contigo aqui nesta manhã. E Ele quer ter relacionamento com você aqui hoje. Esta alegria passageira que você sentia, esta alegria passageira que quando você ia durante a noite e pela manhã se arrependia de tudo que fazia, Jesus quer te dar vida plena aqui hoje. Jesus quer te dar esta felicidade plena. Não é felicidade momentânea, é felicidade permanente. E esta felicidade é tão tremenda que até no momento da prova tu se alegra. Que até no momento da dificuldade tu vai dar glória a Deus e aleluia. Senhor, está difícil aqui, ó. O irmão já entendeu ali, o irmãozinho ali, ó. Iria, Senhor, está difícil aqui, a prova está grande, mas eu dou glória e aleluia. Porque eu sei que o Senhor é comigo e eu sei que o Senhor não vai me desamparar. Oh glória! É porque quem tem comunhão com Ele sabe que Ele não desampara aquele que glorifica Ele. Dá glória! Ele não vai te desamparar, Ele não vai te deixar sozinho, Ele não vai te deixar sozinha, Ele não vai deixar você mendigando, Ele vai te fortalecer aqui nesta manhã. Dá glória! Oh, glória a Deus, testemunha hoje desta graça, porque Jesus, Ele veio para trazer a reconciliação ao homem, e o homem não tinha capacidade para tal, mas Ele sim, na carta aos Hebreus, capítulo de número 9, e o versículo 26, de outra maneira, necessário lhe fora padecer muitas vezes, desde a fundação do mundo. Mas agora, na consumação dos séculos, uma vez se manifestou para aniquilar o pecado pelo sacrifício de si mesmo. Havia cerimônias naquela época, rituais, que as pessoas iam até o tabernáculo, oferecia o bode, o carneiro ou o cordeiro em sacrifício para perdão de pecados. E de Gênesis a Apocalipse, o cordeiro aponta para Cristo. O cordeiro aponta para Cristo. Quando Adão e Eva estão escondidos, ele se cobre com folhas. A Bíblia diz que Deus mata um animal e com a pele deste animal ele cobre a nudez de Adão e Eva. Era apontando para o sacrifício de Jesus na cruz, que através do sacrifício dele, nós seríamos cobertos com o seu sangue dos nossos pecados. Capítulo 22 de Gênesis, quando Abraão faz sacrificar Isaac, Deus disse: não faça tal. Ele olha para o mato e vê um carneiro. E este carneiro ele pega e mola e mata e oferece em holocausto e sacrifício, apontando para Cristo. Quando Deus disse: olha, vocês vão matar agora um bezerro, cevado, virgem, puro, e com o sangue deste carneiro, deste bezerro, vocês vão passar nos umbrais da porta. Por quê? Porque o espírito da morte vai passar diante do Egito, mas não vai entrar na casa de vocês, porque o sangue do cordeiro está nos umbrais das portas, e o sangue do cordeiro está guardando
da morte. É isto que aponta para o sacrifício vicário na cruz do Calvário, que o sangue de Jesus nos dá vida eterna e nos livra da condenação e da morte. O sangue de Jesus nos livra da condenação do pecado e do juízo. O sangue de Jesus te purifica. O sangue de Jesus te salva. O sangue do Cordeiro te reconcilia. Oh, glória! O sangue do Cordeiro. Capítulo 9 de Hebreus e o versículo de número 22. E quase todas as coisas, segundo a lei, se purifica com sangue. E sem derramamento de sangue, não há remissão de pecados. Sem derramamento de sangue, não teria remissão de pecados. Era necessário ser derramado o sangue do Cordeiro. E o sangue do Cordeiro, que foi expiado na cruz do Calvário, nos trouxe remissão.

0: eterna redenção. Diga comigo, uma eterna redenção. Percebe que esta redenção não é passageira, ela é...
1: Me ajuda aí.
0: Esta redenção não é passageira, ela é eterna. Oh glória, graças a Deus. Ela é eterna. Quem uma vez apenas ele entrou no santuário, na cruz, no Gólgota, que através do seu sangue, o seu próprio sangue, efetuou uma eterna redenção, uma eterna aliança, um eterno perdão, uma eterna reconciliação. E é por isto que somos feitos nova criatura, porque fomos salvos pelo seu precioso sangue, fomos salvos pela sua graça. Não éramos dignos, mas pelo seu amor, pela sua graça, olha o que nós estamos aqui agora, glorificando e exaltando e bendizendo a este Deus. Quem pode glorificar a Ele? Quem pode louvar a Ele? Aleluia! Receba esta palavra no seu coração nesta manhã. Ouvintes, que Deus abençoe as suas vidas. Vocês que estão em outros estados, cidades ou países, que Deus abençoe e recebam esta palavra. E eu quero fazer este convite especial agora, para você que ouviu esta palavra e quer fazer uma aliança com Deus, quer fazer agora esta reconciliação com Deus, eu te convido. Levanta a tua mão e vem aqui na frente. Levanta a mão e vem aqui na frente correndo, porque Jesus te ama. E Ele tem uma obra na sua vida, Ele quer te salvar. Ele quer te libertar da condenação e da morte. Corre para cá. A primeira pessoa que agora está reconciliando com Deus e aceitando a Jesus. Tem alguém em nosso meio que você está sentindo de Deus agora? Pai, eu preciso fazer uma aliança. Eu preciso sair dessa vida, essa curtição, desta bebedeira. Jesus quer te libertar e te salvar aqui hoje. Ele tem vida plena. Ele tem vida, Ele tem salvação para você. Vem para Jesus. Vem para Jesus. Vem para Jesus. Levanta a tua mão, eu oro por você. Levanta a tua mão e vem aqui que eu oro pela sua vida. Pastor Lindenberg, eu estou afastado. Eu estou desviado dos caminhos do Senhor e agora eu quero reconciliar. Eu posso? Deve. Você não pode, você deve. Vem para Jesus. Quer ser uma nova criatura? Vem para Jesus. Vem para Jesus. Já vem a primeira pessoa. Já está vindo a primeira pessoa. Oh glória! Cadê a igreja que glorifica? Cadê a igreja que dá glória a Deus? Ela tomou esta atitude. Cadê a segunda pessoa? Levanta a mão e vem para cá. Eu oro por sua vida. Ela obedeceu a voz de Deus aqui agora. Cadê a segunda pessoa que quer receber a salvação de Jesus na tua vida? Pastor, eu não preciso disso. Precisa. Precisa, porque a partir do momento que você confessar a Jesus, vai vir a transformação, vai vir a mudança. Eu me lembro que quando eu comecei a aceitar a Jesus, comecei a ir para a igreja, irmãos, eu era viciado na droga, na bebida, usava cocaína, maconha, eu usava aquilo tudo, adolescente ainda. Passei a ir para a igreja, passei a ir para ir frequentando, aceitei a Jesus, comecei a ser fiel à palavra. Quando eu percebi, já não usava mais nada. Estava instantaneamente liberto para a glória de Deus. É isto que Jesus quer fazer na sua vida aqui hoje. É isto que Deus quer fazer contigo aqui agora. Vem para Jesus.

0: Qual que é o nome da senhora?
1: Maria.
0: Irmã Maria, a senhora está reconciliando com Deus agora? Ou está aceitando Jesus pela primeira vez? Está reconciliando. Está voltando para Jesus. Oh, glória a Deus. Irmã Maria está voltando para Jesus. Ainda dá tempo. Ainda dá tempo. Tem alguém? Fiquem de pé, vamos orar pela irmã Maria. Ouvintes, você que está em casa também, aceita Jesus. Volta para o Senhor. Volta para Jesus agora. Você que está no presídio, na penitenciária, você que está preso aí agora, você que está na sua casa e que ouviu esta palavra, volta para Cristo. Jesus te ama. Jesus quer te libertar e te salvar da condenação e da morte. Jesus, Ele tem vida para você. Estenda as mãos para cá. Ouvintes, vocês que estão agora reconciliando e aceitando a Cristo, repita agora essas palavras comigo. A senhora também, irmã Maria, por favor. Diga comigo,
1: Senhor Jesus,
0: eu

0: perseverar, a permanecer firme na tua presença, em nome de Jesus.
1: Que Deus te abençoe. Muito obrigado, seja muito bem-vinda. Cadê? Tem alguém? Isto, segue lá o nosso querido irmão. Glória a Deus. Aleluia. Quem celebra a Deus? Quem celebra a Deus? Quem celebra o Senhor pela vitória? Satanás caiu por terra, oh glória! Quem crê na sua vitória, diga glória a Deus! Quem crê no milagre, diga glória a Deus! Oh maravilha! Vamos ofertar na casa de Deus, vamos! Eu quero fazer uma oração poderosa com a igreja daqui a pouco. Mas primeiro nós vamos ofertar. Você que está pela rádio, envia sua mensagem. Aceitei Jesus, quero participar da igreja Pentecostal Deus de Amor. Visite agora uma igreja mais próxima de sua casa e envie uma sua mensagem para o número 11 98292-3392. Vocês estarão uma equipe prontamente para recepcioná-los, ajudar, aconselhar e ajudar vocês em nome de Jesus. Apresente agora o seu voto, apresente agora a sua oferta. Nós vamos orar. Quem crê na prosperidade de Deus, quem crê na porta aberta do Senhor, diga glória a Deus. Que maravilha, que maravilha. Vocês têm fé? Vocês têm, quem tem fé aqui? Quem tem fé? Você tem fé? Oh glória. Tem pessoas aqui no nosso meio que você fez um propósito com Deus e você disse: Senhor, eu nem sei como é que eu vou cumprir, mas eu vou fazer este voto. E Deus ouviu, hein? Deus vai te honrar de uma forma poderosa. Oh glória. Meu Deus do céu. Levanta aí para o céu. Levanta aí. Levanta, levanta, levanta. E começa dando glória, glória, glória, glória, glória. Maravilhoso Deus e eterno Pai. Senhor, aqui está o teu povo ofertando, dizimando na tua casa. Senhor, prospera, multiplica. Repreenda, Senhor, o devorador, o migrador agora. Senhor, abre portas. Pai, honra a fé da tua igreja, Senhor. Honra a fé do teu servo, da tua serva. Oh Deus, tremendo e poderoso. Confirma, meu Pai. Confirma a bênção, Senhor. Confirma teu milagre. Ah, Senhor, a providência, a porta aberta. Em nome de Jesus Cristo, Senhor da glória. Eu creio na bênção, Senhor. Eu creio na vitória. Em nome de Jesus Cristo. Em nome de Jesus. Amém? Pode ofertar. Você que está pela rádio, CNPJ é o Pix da igreja. CNPJ 43-208-040-1000 contra dígito 36. Amém? Oferte com alegria. Glória a Deus, Jesus é bom, é bom, é bom, até demais. Louve, Jesus é bom, é bom, é bom. Quem crer em Deus, cura os enfermos e expulsa. Quem crer em Deus,

Amém! Oh, glória a Deus! Oh, glória a Deus! Aleluia! Oh, glória! Que tremendo, hein, irmãos? Quem está feliz com Jesus? Maravilha! Eu sei que vocês se sentaram, mas eu queria convidar vocês a colocar-se de pé, porque eu queria orar com vocês. Quem está precisando de oração aí? Eu queria orar pela sua família, pela sua casa, pelos seus familiares. Enquanto eu pregava, o Senhor falava comigo que tem pessoas aqui em nosso meio, que os teus dias, presta atenção na revelação, que os teus dias já estavam contados. Mas Deus te trouxe aqui para te dar livramento. Ele trouxe a reconciliação para você que hoje você não vai morrer, porque Jesus tem vida e tem livramento para a sua vida aqui hoje. Eu quero orar com a igreja. Você vai clamar. Pode dar lugar para Jesus. Pode dar lugar. Se tiver alguém enfermo aqui, Jesus vai te curar aqui agora. Se tem gente aqui hoje se sentindo mal, ânsia de vômito, Jesus vai te abençoar e vai te livrar aqui hoje. Você crê nisto? Você vai dar glória a Deus, vai dar glória, glória, glória a Deus, e você vai dar lugar para Jesus. Amém? Amém? Começa dando glória, glória, glória, glória. Todos dando glória a Deus, todos dando glória. Todos dando glória, glória, glória, glória, glória, glória. Maravilhoso Deus, soberano e eterno Pai, Deus Todo-Poderoso, Criador dos céus e da terra, Senhor, aqui está a tua igreja, meu Pai, aqui está o teu servo, a tua serva, meu Deus poderoso, eu viro a tua palavra, Senhor, repreenda, meu Pai, agora, Senhor da glória, toda obra maligna, toda obra diabólica, toda seta do inimigo, em nome de Jesus Cristo, Satanás, eu te repreendo agora, espírito opressor, espírito depressivo, enfermidade, câncer, sai deste corpo aí agora, sai desta pessoa aí agora, em nome de Jesus Cristo, vai clamando igreja, vai pedindo aí agora, em nome de Jesus, esta enxaqueca, esta dor de cabeça, esta cegueira, este formigamento, em nome de Jesus, esta dormência, sai deste corpo aí agora, sai desta pessoa aí agora, em nome de Jesus Cristo, você que estava oprimindo esta pessoa, você que estava oprimindo esta pessoa, sai desta vida e agora, em nome de Jesus, sai enfermidade, expulsa a igreja, expulsa, sai da minha casa, sai da minha família, queima, meu Deus, queima agora, queima esta obra diabólica, eu te repreendo, oriclama labaia, oriclama lamassurianda, queima, meu Deus, queima. Queima, meu Deus, Jeová, toca no corpo agora desta pessoa, toca na vida desta pessoa agora, Senhor, visita o ouvinte que está em casa, toca na vida deste irmão agora, que está em casa, que está enfermo, que está desenganado, sai enfermidade, sai potestade, sai Satanás, sai do casamento, sai da família, sai demônio, esta ânsia de vômito, eu te repreendo esta enfermidade, sai do estômago, sai dos rins, sai do pulmão, esta insuficiência cardíaca, esta falta de ar, esta dor na coluna, esta dor na perna, este inchaço, sai agora, queima, meu Deus, queima, vai orando igreja, vai clamando, porque Deus está operando aqui agora, decalamassurianda.

Oh glória, toca mesmo, Senhor, toca, toca no sangue, toca Espírito Santo na veia artéria, meu Deus, toca no coração, toca na garganta, toca, meu Pai, toca em nome de Jesus, meu Deus poderoso, esta pessoa que estava enferma, esta pessoa que chegou aqui enfermo, estava desenganado, recebeu este diagnóstico, Jesus te cura aqui agora, receba o milagre, receba a cura aí agora, em nome de Jesus Cristo, toma posse da tua vitória, toma posse do teu milagre, toma posse do milagre, receba o milagre, este câncer na próstata, este câncer maligno, este câncer no estômago, este câncer, sai, sai, sai, sai, sai, queima, meu Deus, queima, queima, Jesus, queima, este câncer de mama, queima, meu Deus poderoso, este câncer no útero, queima esta enfermidade aqui agora, oh glória a Deus. Oh glória a Deus, vai operando Jeová, vai operando aqui agora, orianda labaia, vai operando meu Deus o milagre, vai operando aqui a cura aqui agora, que a tua serva, procura aí minha irmã, procura esta dor, porque Jesus te cura. Jesus está te curando, Jesus está te libertando, Jesus está te curando aqui nesta manhã, Jesus está dando

0: casa, receba teu milagre. Você que estava agora enfermo, estava neste hospital, desenganado pela medicina, estava com este câncer, estava com leucemia, Jesus te dá saúde, Jesus te cura aqui nesta manhã. Receba, receba, receba, e agora, receba em nome de Jesus. Saia e agora, Satanás. O diabo havia armado um laço de morte, mas Jesus dá livramento. Satanás queria destruir a tua casa, o diabo queria destruir teu casamento, mas Jesus te dá livramento. Jesus está te dando força, Jesus está te dando virtude, Jesus está te dando vitória, Jesus está te dando poder, autoridade. Receba aí agora, receba em nome de Jesus, receba poder, receba saúde, em nome de Jesus, receba no nome do Senhor, em nome de Jesus agora. Oh glória a Deus, oh glória a Deus, a igreja glorifica, e Jesus te dá saúde, meu Deus poderoso, em nome de Jesus Cristo. Recebam agora, para a glória do teu nome, ó Pai, em nome de Jesus, amém. Quem recebeu a presença de Deus, quem sentiu a presença de Deus, reclama lá, Massurimi, clama lá, Mai, oh glória. Caroços estão desaparecendo aqui agora. O Senhor está dando livramento para pessoas que estão aqui em nosso meio. O diabo havia arquitetado para colocar enfermidade, obras malignas, para colocar enfermidade em pessoas aqui, câncer. Mas Jesus está desfazendo aqui agora. Jesus está desfazendo aqui agora as obras do diabo. Tem pessoa aqui em nosso meio que você veio hoje aqui só pela misericórdia. Só por Deus, só Ele sabe como está o teu coração, só Ele sabe como você veio aqui hoje. Angústia, tristeza, amargura, decepção, frustração, mas Deus está dando fortalecimento, mudando a tua história aqui agora. Deus está, Ele te viu. Pessoas aqui em nosso meio, inchaço, você passava, andava, caminhava e não conseguia mais caminhar por causa do inchaço, mas pode procurar aí, procura, porque Jesus te curou aqui agora. O Senhor está curando de enfermidades no útero, o Senhor te dará um grande livramento. Levanta a mão e receba. Corre para cá, corre para cá, corre para cá, vem aqui na frente receber a vitória, vem aqui. Aleluia, não se esconda, não deixe que esta bênção fuja. Tem uma pessoa aqui no nosso meio que você tem um familiar ameaçado de morte, mas o Senhor está dando livramento para ele aqui agora. Estava com os dias contados, mas o Senhor vai ao encontro dele e dá um grande livramento. Vem cá, irmã, receba. Em nome de Jesus, corre para cá. Corre, porque Jesus está dando livramento, Ele está operando aqui agora. Aleluia! Pessoas que você não conseguia nem levantar o corpo, muitas dores na coluna, muitas, muitas dores, pontadas, mas Jesus te dá saúde aqui agora. Jesus te cura. São 10 pessoas que você veio aqui hoje com fortes dores no teu corpo, mas Jesus te dá saúde e te cura aqui agora. Já levantou a mão, já levantou a mão, corre para cá, vem para cá. Vem, vem, vem, vem correndo para receber a cura, o milagre. Tem pessoas aqui que você sentia fortes pontadas no teu peito, mas Deus está te dando curas aqui agora, livramento. Vem cá, corre, irmã, corre para cá. Corre, porque a partir de hoje você não está sentindo mais. Vem para cá, irmão, corre para cá. Tem pessoas aqui agora em nosso meio que você não conseguia enxergar, mesmo com óculos. Você estava com a sua vista embaçada, mas Jesus te cura aqui agora. Ele tira este embaçamento e te dá virtude e graça. Vem, vem, vem. Vem, não vai precisar passar pelo médico. Jesus te dá cura aqui agora. Oh, maravilha. Diga glória a Deus. Tem pessoas aqui em nosso meio que você estava com o exame marcado, com o retorno do exame já marcado e preocupado, mas não precisa te preocupar não, porque Jesus te dá livramento. Ele te cura aqui agora, vem para cá, corre para cá. Já estava marcado e você estava preocupada, mas Jesus te cura aqui nesta manhã. Diga glória a Deus, diga glória a Deus. Tem pessoas aqui em nosso meio que você estava sentindo fortes pontadas na tua nuca, mas não era uma dor de cabeça qualquer, era uma forte pontada até para você dormir, estava difícil, mas Deus te dar um grande livramento. Receba aqui agora, receba, receba lá, corre para cá, vem porque Jesus está curando, vem para cá, oh glória! O Senhor está dando um livramento para um irmão aqui em nosso meio. Não é constante, mas de vez em quando você sente um formigamento no teu braço. Jesus está te dando um grande livramento aqui agora. Você sente um forte formigamento, uma dormência no teu braço, mas Jesus te dá o livramento aqui agora. Vem para cá. Vem, porque grande é o livramento de Deus para a tua vida. Oh, glória a Deus. Oh, Jesus amado. Oh, meu Deus do céu, diga glória. Diga glória a Deus. Fiquem de pé, fiquem de pé, fiquem de pé. Vamos orar, vamos orar. Levante as mãos, vocês que estão aqui agora. Vocês creem no poder de Deus. Podem fazer prova. Tenha medo não, irmã. Meu irmão, tenha medo não, faça prova. Pastor, cheguei aqui com uma dor intensa, mas agora a dor sumiu. Foi Jesus que te curou. Estenda as mãos, levante as mãos, levante as mãos. Começa dando glória, glória, glória, glória a Deus. Espírito Santo da verdade, aqui está o teu serva, o teu servo, Pai, a tua igreja, que está clamando aqui agora, Senhor. Confirma, meu Pai, sobre ele, sobre a família, sobre a casa. Confirma, meu Pai, o grande livramento. Confirma teu poder, confirma a glória, confirma a tua graça. Tecalama Shandarabia, Shanakalama Surianda, Tecalama Shanda, Kalama Surianda, Tecalama Shanda, Kalamaia, em nome de Jesus. Jesus está operando aqui agora. Receba no nome de Jesus o teu milagre, pelo poder que é no sangue do Cordeiro de Deus. Oricalama Lamaxé. Remando, comando, comanarápia, em nome de Jesus Cristo. Jesus toca aí agora, Jesus toca em você aqui agora, em nome de Jesus. Receba teu milagre, confirma, Senhor, a tua bênção e a tua vitória, em nome de Jesus, amém. Antes da oração da fé, tem alguém que aí que está querendo contar a bênção que recebeu de Deus aqui agora? Faça a prova de Deus. Senhora, quer testemunhar, minha irmã? Qual foi a bênção que a senhora recebeu?
1: Eu cheguei aqui com muitas dores, assim, nas minhas vesículas, sabe? Pontadas, assim, e na cabeça também.
0: A senhora chegou aqui com essas dores?
1: Cheguei com essas dores.
0: E agora?
1: Agora a dor passou.
0: Procura as dores que a senhora sentiu.
1: Passou, era assim, na vesícula.
0: Cadê as dores?
1: Sumiu.
0: Quem foi que te curou, minha irmã?
1: Foi Jesus.
0: Foi Jesus. Aleluia, irmã obreira também quer testemunhar. Qual foi a bênção, minha irmã?
2: Eu cheguei só pela misericórdia, cheio de dores. Dores nas pernas, no quadril, caminhando lento, inchaço. Já sinto alívio.
0: Já não sente mais nada? Não,
2: sinto alívio.
0: Sim, chegou aqui com estas dores.
2: Com essas dores, com as pernas inchadas. Vim pela misericórdia. Mas eu sinto um alívio, parece que subiu tudo, graças a Deus.
0: Recebeu a cura do Senhor.
2: Amém, Jesus.
0: Amém, aleluia. Tem mais alguém que quer testemunhar? Senhora, também, qual foi a bênção?
3: A bênção minha que Jesus me deu, que eu estava com uma dor nas pernas, que eu não aguentava ficar de pé. Mas Ele me curou e estou feliz com Ele, meu Deus, meu Salvador, Jesus Cristo.
0: Está curada por Jesus, irmã?
3: Estou curada.
0: As dores que a senhora sentia nas pernas?
3: Sumiu.
0: Sumiu?
3: Sumiu.
0: Recebeu o toque de Jesus e foi curada?
3: Foi curada, pela graça dEle, eu estou de pé.
0: Aleluia! Tem mais alguém? Tem mais alguém? Bem rápido. Tem mais alguém? Você veio hoje aqui, irmão. E pastor, eu estava só sentindo muitas dores, mas agora eu recebi a minha cura. Tem mais alguém? Senhora também? Qual foi a bênção, minha irmã?
4: A paz do Senhor Jesus, faz 12 anos que eu tenho crise de enxaqueca.
5: um dela me ataca, eu fico 3 dias sem comer, 3 dias sem beber água. É, doendo de dia a noite, sem intervalo. Ah, eu tinha 12 anos de idade, onde me deu essa enfermidade. E é um sofrimento, chegou um tempo que no UPA não resolvia mais. O remédio, ele me aplicava lá, não fazia mais efeito. E aí, no dia, a vez chegava o dia de eu vir para a igreja, eu não vinha porque eu estava com muita dor. E agora, quando eu vim sair de casa, já estava começando a dor. A dor e meu estômago já estava todo embrulhado. Agora, depois da oração, o enjoo passou.
6: E as dores também?
5: Sim, a dor estava pulsando de dor.
6: Meu Deus do céu, quanto tempo que a senhora estava sofrendo?
5: A primeira vez que me deu, eu tinha 12 anos de idade. E passei pelo neuro, fiz. Aí o médico falou para mim, e pela medicina não tem cura. O que eu posso me ajudar? A alimentação. Aí eu tirei tudo e me fazia mal, mas me dava do mesmo jeito. Eu falo só, sabe, o que é o sofrimento, quem tem. Porque é 3 dias sem comer e sem beber nada de água.
6: Aí a senhora chegou aqui com estas dores pontadas.
5: E depois da oração, o enjoo todo passou. Eu já estava já no meu limite de... Aí passou todo o enjoo e a pontada e a dor também.
6: Meu Deus, está curada por Jesus. Vai para casa curada com um milagre.
5: Sim, glória a Deus.
6: Quem pode glorificar a Jesus?
5: Glória a Deus. Sim, foi ele porque eu passei pelo neuro 2 vezes. E ele me falou a mesma coisa. Ele falou, pela medicina, a enxaqueca não tem cura.
6: Mas agora está curada por Jesus, né, minha irmã?
5: Sim, agora eu fui curada. No nome de Jesus Cristo eu fui curada. Só ele mesmo. Ele arrancou. Ele arrancou a dor com a mão. Sabe? Arrancou. E estava doendo.
6: Aleluia, que tremendo, né, meus irmãos? Jesus está curando na igreja Deus e Amor. Amém! Ô, glória! Vamos fazer oração? A irmã, tem mais alguém? Ô, glória a Deus. Pode vir, minha irmã. Qual foi a bênção?
7: A bênção foi que teve a campanha do pastor Davi Filho, 3 domingos de oração, e eu estava orando por umas causas, e tinha um pastor lá no Pará que estava com câncer de próstata, e aí eu falei para ele que ia orar. E aí, quando foi a semana passada, ele ligou para mim na terça e disse assim, irmã, agradeça na sua igreja, dá testemunho que meu laudo não deu nada. Eu já estou curado para a glória de Deus. Aí hoje eu levantei, ontem eu fui dormir 1 hora da manhã, estava arrumando umas doações para trazer, né, para reviver. Aí quando eu fui levantar, hoje 6 horas, eu estava atrasada para vir, um amigo meu lá, meu vizinho ia me ajudar a trazer as doações. Aí eu caí da escada e eu quebrei esse pé, tem 6 meses, aí orando aqui, Jesus me deu vitória no osso do pé, né? Aí hoje eu caí novamente da escada, aí eu estava pisando, eu não estava conseguindo pisar quando eu vim no carro com ele, né? Aí eu entrei aqui e falei, Jesus, eu vou para o culto, vou orar e o Senhor vai me dar vitória. Eu estou pisando agora com menos dor, porque eu não estava nem conseguindo.
6: A senhora não conseguia nem andar direito?
7: Não, estava doendo muito. Agora eu sinto ainda dor, sabe? Mas eu já estou conseguindo pisar.
6: Quem faz isso é Jesus, né, minha irmã?
7: É porque eu vinha dar o testemunho que Deus curou o pastor. E ele falou, dê testemunho por mim, porque ele é da Assembleia, né? Dá testemunho por mim na sua igreja, que eu fui curado do câncer de próstata. E foi através da oração de 3 domingos.
6: Deus, Jesus é fiel, vale a pena servir este Deus.
7: Vale a pena servir a Jesus. Jesus tem feito grandes coisas na minha vida.
6: Aleluia, quem glorifica Jesus? Quem glorifica este Deus? Tem mais gente, ô glória.
8: Vai fazer 10 meses que eu operei dessa vista. E o médico falou que eu não ia enxergar, né? E aí eu fiquei de operar essa. O médico falou assim, fez ultrassom e falou assim, ah, eu não sei se a senhora vai enxergar. Eu digo, mas o Deus que eu sirvo, ele cura o cego, o aleijado, né, o coxo. Então eu creio, eu falei para ele, eu creio, e médico particular. Então eu operei mais ou menos 30 minutos, foi bem rápido. O Espírito Santo de Deus trabalhou tremendamente. Quando foi, aí ele falou, a senhora vem tirar o tampão, 4 horas, 4 e meia. Quando foi 4 e meia, Eu cheguei lá, eu estava lá. Aí ele pegou, tirou o tampão, eu estava enxergando.
6: Aleluia!
8: Essa vista aqui tem que operar, mas essa vista aqui está uma nuvem. E eu cheguei, faz dias eu cheguei aqui, eu estava. Aquela nuvem, seuzinho, vai lá contar o testemunho. Deus está curando.
6: Está curada, irmã?
8: Em nome de Jesus, eu via, eu também estava com assim, aquelas duas aqui nos braços aqui. E Deus, assim, quanto testemunho.
6: E agora, cadê as dores?
8: Não estou sentindo mais nada.
6: Está curada também?
8: De a vista também, estou curada.
6: Curada pelas vistas, das vistas e também das dores nos braços?
8: Em nome de Jesus.
6: Meu Deus do céu. Meu Deus do céu. Dá glória a Deus, igreja. Não há mais tempo. Vamos fazer a oração da fé. Oração final. Glória a Deus. Quem está abençoado por Deus? Quem está abençoado aí? Oh, glória, oremos, Senhor, meu Deus e meu Pai. Senhor, abençoa os nossos irmãos, ó Deus, ouvintes, abençoa, Pai, teus servos, as tuas servas, Pai, pelos milagres, pelas bênçãos, ó Deus tremendo, Senhor, é fiel, confirma a tua obra, confirma teu poder, confirma a virtude, confirma mesmo, e nos leva em paz, Espírito Santo, confirma a tua bênção, confirma o milagre e a vitória, em nome de Jesus, amém? Quem ainda saindo daqui vai voltar? Quem? Voto consciente, viu, irmãos? Voto consciente, viu, irmãos? Em nome de Jesus, tá bom? Que Deus abençoe, despedi bem alegre, paz do Senhor Jesus, a paz do Senhor Jesus, e a paz do Senhor Jesus, de bem alegre, paz do Senhor Jesus, a paz do Senhor Jesus e a paz do Senhor
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2: Meu nome é Raquel Gomes da Silva. Eu gostaria de estar aqui para contar como foi minha conversão com Jesus. Uns 4 anos atrás, eu me envolvi com drogas. Me envolvi com rapazes que não prestava, acabei me envolvendo nos vícios da droga, me viciei. Eu fiquei 3 anos no vício das drogas, sendo escravizada por Satanás. Eu não passava um dia sem droga, eu não conseguia passar um dia sem se drogar. Eu passava semanas e semanas sem dormir, sem comer, sem fazer nada, só drogada, dia e noite drogada. Eu fumava um cigarro atrás do outro, todo mundo olhava para mim e falava assim: você não vai mudar de vida? Eu falava: para mim não tem mais jeito, para mim não tem mais solução. E minha mãe sempre ali falando comigo. Quando foi uma vez que eu fui conversar na casa da minha mãe com a minha mãe, eu fumando um cigarro atrás do outro, ela falando comigo, eu falei: mãe, não tem mais jeito para mim não, porque a minha garganta já tá cheia de ferida. E eu não consigo parar com o vício do cigarro, eu não consigo parar com as drogas, eu não consigo mais. Eu falei: pra mim já não tem mais chance. Aí minha mãe falou assim: é lógico que tem, você tem que tentar parar. Eu falei: eu já tentei de todas as maneiras. Porque eu tentava parar, eu ficava um mês sem droga, eu tentava com as minhas próprias forças. Eu falava: eu não vou mais usar droga, eu não vou mais fumar. Eu ficava um mês. Quando eu voltava o dobro do que eu já fazia. Eu voltava bem pior nas drogas. Aí que eu me drogava mais, passava dia e noite sem se drogar. Comecei a gastar todo o dinheiro que eu tinha só com droga. Comecei a pegar todo o dinheiro que eu pegava na mão, eu só usava em droga. Não se importava mais com as contas, não se importava mais com a minha casa, com a vida do meu filho. Eu só usava em droga. Eu me envolvi com um rapaz que ele foi morar na minha casa, nós ficou 2 anos juntos. Aqueles 2 anos foi o pior sofrimento da minha vida, que aquele cara me espancava, ele batia no meu filho, ele me machucava, ele tentou me matar por várias vezes, a gente brigava dentro de casa, ele drogado, ele tentava me matar. Aí eu fui indo que eu já não tava aguentando mais, eu saía pra buscar droga, eu olhava pro céu e eu chorava e falava com Deus: Senhor, até quando eu vou ficar nessa vida? Senhor, até quando o Senhor vai permitir eu fazer isso? Será que não tem mais jeito pra mim? O Senhor é Deus e não vai me ajudar? Eu olhava ali e eu chorava. Eu chegava em casa, eu drogada, eu chorava com Deus, porque eu já não aguentava mais a vida que eu estava levando. Quando eu cheguei no fim do poço, por 3 vezes tentaram entrar dentro da minha casa, matar eu, meu filho e ele, por dívida de droga que ele tinha com os caras. Os caras tentavam invadir minha casa por 3 vezes pra tentar matar nós 3 dentro de casa. Aí, graças a Deus, sempre Deus colocou alguém na minha porta na hora que esses caras chegavam pra livrar a minha vida e a vida do meu filho. Quando eu cheguei, que a minha mãe veio falar comigo, foi o fim do poço quando esse rapaz tentou tirar a minha vida e a do meu filho no meio da madrugada. Ele se drogou tanto e ele ficou me provocando e provocando meu filho a madrugada inteira, meu filho tentando dormir, ele jogando água no rosto do meu filho, acordando meu filho reclamando, eu mandando meu filho ficar quieto, porque se eu fosse falar com ele, ele tava tão drogado, ele tiraria a vida de nós dois. Ali Deus calou a minha boca a madrugada todinha, ele perturbando a minha vida e a vida do meu filho, eu falando com Deus: Senhor, eu já não aguento mais essa vida, até quando? Eu falei: ô Senhor, me tira daqui ou ele sai morto da minha casa, eu vou acabar saindo morta da minha casa, porque eu já não aguento mais essa vida que eu tô vivendo. Até que no outro dia minha mãe veio falar comigo, eu falei: mãe, eu quero mudar, mas pra mim já não tem mais chance, porque eu não tenho pra onde ir, eu não tenho mais o que fazer. Eu falei: dessa vida eu vou sair morta, porque eu já não tenho mais o que fazer. Aí minha mãe chegou em mim e falou assim: você quer mudar? Eu falei: mãe, realmente eu quero mudar, mas não tem mais como. Ela falou assim: não, se você quiser mudar, eu vou te ajudar. A minha mãe, ela me levou pra casa dela, eu fiquei 1 mês dentro da casa da minha mãe. Depois de 1 mês, graças a Deus, eu saí da casa da minha mãe, eu tava liberta. Eu vim no culto, foi quando eu levantei minhas mãos pro céu e voltei pra Jesus. Até hoje eu tô nos caminhos do Senhor e agradeço muito a Deus pelo grande milagre que Ele fez na minha vida, porque eu achava que não tinha mais chance. Quantos de nós estamos nessa vida de droga e achando que não tem mais chance para nós, para a nossa vida, nós achando que a única solução é a morte, mas Deus chega, e quando Ele chega, Deus faz um milagre como Ele fez na minha vida. Meu nome é Raquel Gomes da Silva Pires, eu moro no Jardim Laura, São Bernardo do Campo.
3: Quanto sofrimento, desilusão, tristeza e angústia na sua vida, caro amigo ouvinte. Você vive chorando, pensando: Deus se esqueceu de mim, Deus me abandonou, Deus não quer mais nada comigo. Você está enganado. Deus te ama. Deus te quer bem. Deus quer abençoar a sua vida. Você está pensando em tirar a sua própria vida? Você pensa em fugir de tudo e de todos, esconder-se e dizer: ninguém gosta de mim. Você está debaixo de uma depressão. Preste muita atenção. Deus te ama, porque de tal maneira Ele enviou seu único Filho para que todo aquele que nele crê não pereça, mas tenha vida eterna. Jesus, Ele morreu. Morreu pelos teus pecados em uma cruz de dor, sofrimento e angústia, para te dar a paz e a tranquilidade. Ele mesmo disse bem claro: eu sou o bom pastor e o bom pastor dá a vida pelas suas ovelhas. Ele chegou a dizer mais ainda: vinde a mim todos que estão cansados e oprimidos e eu vos aliviarei. Caro amigo ouvinte, lembre-se de uma coisa: Deus nunca vai te desamparar. Esforça-te, tem bom ânimo e venha participar de uma concentração na Igreja Pentecostal. 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
4: Bem, 10 da manhã e 58 minutos, Rádio Deus é Amor, é programação A Voz da Libertação, e estamos certos de tudo aquilo que o Senhor, não é, tem a realizar em nossa vida, tudo aquilo que o Senhor tem a realizar em nossa casa, nossa família, nosso lar. Estamos certos das riquíssimas bênçãos e vitórias do Senhor nosso Deus e nosso Pai também. Portanto, você que está conosco, não perca a fé, não perca o ânimo, não perca a coragem, não perca o fulgor e o vigor de estar em Cristo Jesus. Vamos, eu tenho certeza que o nome do Senhor é glorificado. Prefixos, voltamos hora 11 com muito mais de Cristo. Até já.
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6: Aleluias. Estamos aqui nessa manhã, nesse propósito. Eu tenho certeza que Deus já nos garante a vitória. Quem crê na tua vitória? Mas a vitória vem através da fé. Porque sem fé é impossível agradar a Deus. Mas vamos então ler a palavra de Deus para elevar nossa fé nessa manhã? Vamos? Vamos ler em 2 livro do profeta Samuel, capítulo 6, verso 10. Vamos elevar nossa fé nessa manhã? Vamos? Com a palavra de Deus, porque a palavra de Deus cura, liberta e salva. Despedaça todo jugo, toda obra maligna e nos traz vida e vida com abundância. Bíblia Sagrada, segundo o livro do profeta Samuel, capítulo 6, verso 10. Aleluias. Quem tem Bíblia, diga glória a Deus. Aleluias. Encontrou? Sim ou não? Isso é bom de Bíblia, hein? Diz assim o texto sagrado: e não quis Davi retirar para si a arca do Senhor, para a cidade de Davi, mas Davi a fez levar à casa de Obed-Edom, o geteu. E ficou a arca do Senhor em casa de Obed-Edom, o Geteu 3 meses e abençoou o Senhor a Obed-Edom e a toda a sua casa. Quem vai levar a presença de Deus para a tua vida? Quem vai levar a presença de Deus para a tua casa? Quem vai levar a presença de Deus para a tua família? Senhor meu Deus, meu Pai, fala conosco nessa manhã. Revela a tua palavra, Senhor Deus, ó Pai amado, na tábua do nosso coração nessa manhã, Senhor. Traz uma palavra que cura, traz uma palavra que liberta, traz uma palavra que salva, Senhor Deus, essa manhã. Vem falar conosco, meu Deus, através do poder da tua palavra, em nome de Jesus. Amém? Pode se assentar, desocupa suas mãos e adora. Não, mas é para Jesus. Irmãos, quando eu falo da presença de Deus, eu quero que você entenda que sabemos que a arca do Senhor foi roubada, tirada de Israel. Mas Saul não foi atrás da presença de Deus. Durante o seu reinado, ele não foi atrás da presença de Deus. Mas Davi agora vai atrás da presença de Deus. E quando vai trazer a arca do Senhor para a cidade de Davi, entenda comigo, eles vão trazer a arca do Senhor. Eu vou ser bem breve aqui dentro da introdução para você entender. Vai trazer a arca do Senhor para a cidade de Davi, mas puseram a arca do Senhor em um carro de boi. Estava tratando a arca do Senhor, a presença de Deus, de qualquer jeito. Estava tratando a presença de Deus como era uma coisa comum. Coloca dentro de uma arca, de uma carroça, sendo puxado por bois. A arca do Senhor estava sendo tratada de qualquer jeito. Puseram, verso 3, puseram a arca de Deus em um carro novo e a levaram à casa de Abinadab, que estava em Geba. Aí levaram, guiaram até lá, depois vai guiar de novo, aí vai guiando a arca do Senhor de qualquer jeito, aí vai guiando a arca do Senhor de qualquer jeito, aí vai guiando a arca do Senhor de qualquer jeito. Aí um homem por nome de Uza, a Bíblia fala que agora a arca do Senhor dá uma pendida para cair, ele estende as mãos para segurar ela. Quem sabe nós olhamos o contexto e falamos, ele faz uma coisa muito boa, ele não quer deixar a presença de Deus cair no chão, mas só porque Deus se enfurece. Eu acredito que Deus já tinha se enfurecido com essa situação desde lá, quando saiu de lá,

volta de Deus. A arca do céu para ser carregada por levitas, não por bois. Mas estava carregando de qualquer jeito. Estava fazendo qualquer coisa. Era uma coisa comum.

Tadeu glória. Tadeu aleluia. A arca do Senhor está sendo carregada de qualquer jeito. Agora entristeceu Davi. Ah, o Senhor agora abriu uma rotura, engoliu Uza.

0: Quem escarnece de Deus.
1: Aí pega a presença. Aí pega a presença. E agora, Davi, falei agora, o que vamos fazer? Nasce o medo agora em minhas palavras. O que vamos fazer? O que precisamos fazer? O que vamos fazer? O que vamos fazer agora? Não vou levar a arca para minha cidade, para a cidade de Davi, não vai levar. Então agora ache um homem por nome de Obed-Edom. Obed quer dizer no seu original servo, trabalhador ou escravo. Vamos levar para a casa de Obed-Edom. Edom, ele está se referindo à linhagem de Saul vermelho. Vamos levar para a casa de Obed-Edom. Ah, mas aonde vamos fazer? O que vamos fazer com a arca do Senhor? Levaremos para a casa de Obed-Edom. Na casa de Obed-Edom, nós colocamos. Vamos levar, em minhas palavras, o problema para a casa de Obed-Edom. Mas eles se enganaram. Porque na casa de Obed-Edom ia ser recebido com alegria. Na casa de Obed-Edom ia ser recebido.

Santo de Deus. Mas só entenda comigo, mas quem leva a presença de Deus para dentro da sua vida, não brinca, não defama, aleluia, não desfaz das coisas de Deus. Não, ele não vai agora fazer de qualquer jeito. Está entendendo o propósito dessa cruzada? O propósito é de uma pessoa que recebe a presença de Deus dentro da sua casa e valoriza a presença de Deus. Alguém que recebe a presença de Deus dentro da sua casa e Deus abençoa ele dentro da sua casa. Alguém que recebe a presença de Deus dentro da sua casa e as bênçãos de Deus repousam lá dentro.

vida diferente. Valorize a presença de Deus. Valorize a presença de Deus. Valorize a presença de Deus. A presença não é do homem.

Rambacanta labassuri anda labassui andarabacai. Deus não quer que você esteja em Nangon carregando a presença de Deus de qualquer jeito. Deus quer que você carregue a presença.